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1: Olá, querido ouvinte. No programa anterior começámos a fazer uma viagem pela Serra da Estrela, recorda-se? Mas foi uma viagem diferente. Falámos da montanha, que os portugueses demoraram séculos a conhecer. Falámos da extraordinária expedição científica de 1881, de Sousa Martins, da tuberculose, das Penhas Douradas e dos seus sanatórios inspirados nos Alpes Suíços. Falámos das águas, dos glaciares. Mas hoje vamos fazer aquilo que muito provavelmente já está a imaginar. Vamos pegar no carro e subir a Serra da Estrela. E esta é a minha proposta para umas férias diferentes. Porque a Serra da Estrela não é apenas um destino de inverno, é um destino para todas as estações. E há muito para descobrir quando a neve desaparece. Por isso, hoje proponho uma viagem sem pressa. Porque há lugares, como a Serra da Estrela, que merecem ser descobertos devagar. Começamos a nossa viagem por Saia, uma das principais portas de entrada na Serra da Estrela. E Saia é um excelente lugar para percebermos uma coisa. Nesta região, a montanha nunca foi apenas uma paisagem bonita. Foi o lugar onde as pessoas viveram, trabalharam e construíram a sua vida. Vale a pena conhecer os museus, os centros interpretativos da cidade e descobrir a relação entre as comunidades e a montanha. E há ainda uma coisa que, para quem gosta de história, é particularmente interessante: o granito. Na Serra da Estrela encontramos diferentes tipos de granito e esta pedra tornou-se uma espécie de alfabeto da arquitetura da região. Encontra-se nas casas, nas igrejas, nos muros, nas ruas, nas aldeias. A paisagem entra literalmente dentro da arquitetura. E em Saia temos algo que eu convido a não perder: o Museu do Pão. Aqui encontramos uma outra grande história da região, porque o pão, tal como o queijo, já falaremos dele, não é apenas comida, é cultura, é memória, é identidade. E agora vamos começar a subir. A nossa primeira paragem, depois de Saia, vai ser Loriga, uma aldeia entre montanhas. Imagina uma aldeia construída numa encosta, rodeada de montanhas e com socalcos que parecem desenhados na paisagem. Estamos em Loriga. Há quem chame a Suíça portuguesa. E basta chegar, olhar, para perceber o porquê. Mas a paisagem de Loriga conta-nos uma história ainda mais antiga: a história dos glaciares. Há milhares de anos, enormes massas de gelo desceram pelas montanhas, escavaram vales e moldaram a paisagem. Hoje, onde existiu gelo, encontramos água, vegetação e vida. E no verão, encontramos uma maravilhosa praia fluvial. É uma das grandes surpresas da Serra da Estrela. Numa montanha conhecida pela neve, também podemos passar férias junto à água. E Loriga não está sozinha. Temos ainda outras zonas balneares e praias fluviais na região, como Valhalhas ou a Piscina Natural de Paúle. Tantas praias naturais para descobrir. E vamos deixar Loriga e vamos continuar a subir. E vamos chegar à Torre. Estamos a cerca de 1.993 metros de altitude. É o ponto mais alto de Portugal continental. E aqui há uma curiosidade deliciosa. No século XIX foi construída uma torre de pedra, que ainda hoje podemos encontrar, junto ao ponto mais alto da montanha. Essa torre foi construída propositadamente com o objetivo de elevar simbolicamente a altitude até aos famosos 2 mil metros de altitude. Hoje esta torre tornou-se uma das imagens mais conhecidas da Serra e quando lá estamos em cima percebemos uma coisa: Portugal é pequeno no mapa, é verdade, mas visto daquela altitude parece enorme. agora quero levá-lo a um dos lugares mais bonitos da Serra, o Covão da Metade. É um daqueles lugares onde percebemos que a natureza também é uma grande escultora. O vale que vemos foi moldado pela ação dos glaciares. Imagine as enormes massas de gelo, como eu já referi há pouco. Não estamos a falar de dias, de uma deslocação de dias, nem de anos, estamos a falar de milhares de anos. O gelo avançava, recuava, transportava pedras, desgastava a montanha, enfim, deixou-nos esta paisagem. É difícil olhar para um vale destes e não sentir que estamos perante uma página aberta da história da Terra. E agora chegamos a um dos lugares mais curiosos da nossa viagem, o Covão dos Conchos. Imagina uma lagoa tranquila e no meio dela um enorme buraco circular onde a água parece desaparecer. Parece uma coisa saída de um filme de ficção científica, mas a explicação é ainda mais interessante. Aquilo é uma obra humana na realidade. O Covão dos Conchos é um túnel construído na década de 1950 para transportar água da Ribeira das Naves para a Lagoa Comprida. Ou seja, aquilo que parece um fenómeno natural e que vemos frequentemente em imagens e de facto é uma obra, parece uma obra natural lindíssima, é afinal uma impressionante obra de engenharia. E esta é uma das coisas que eu mais gosto na Serra da Estrela, confesso, onde a natureza e a mão humana estão constantemente a cruzar-se. Deste Covão dos Conchos, atenção, para visitar o Covão dos Conchos é obrigatório calçar uns bons ténis, levar uma boa garrafa de água, porque a caminhada é grande até chegar a este local, mas depois chegar a ele é de facto deslumbrante. Então, e agora vamos descer até ao Sabugueiro, uma aldeia de montanha conhecida pela sua elevada altitude. Aqui encontramos outra serra neste local, a Serra dos Pastores. Das ovelhas, da lã. Durante séculos, a vida destas comunidades esteve profundamente ligada à montanha. Os homens levavam os rebanhos para os pastos, as mulheres trabalhavam a lã e todos dependiam daquilo que a montanha lhes dava. E basta pensarmos numa das riquezas da região, o queijo da Serra da Estrela. Mas para existir este queijo que hoje conhecemos tão bem, foi preciso existirem ovelhas, pastores, transumância e conhecimento transmitido de geração em geração. E hoje, quando compramos um bom queijo da Serra da Estrela, estamos a levar para casa muito mais do que um alimento. Estamos a levar um pedaço da história desta montanha. E claro, é uma excelente desculpa para provar esta maravilha, mas com moderação, porque até as melhores coisas da vida convém não abusar. Cuidado com o colesterol. E depois deste local, seguimos para Folgosinho, no concelho de Gouveia. É uma aldeia de montanha situada na encosta norte da Serra da Estrela. E aqui encontramos uma das grandes histórias locais. Preparados para ouvir? Então vamos lá. A tradição diz que foi em Folgosinho que terá nascido Viriato, o grande líder dos lusitanos. Será verdade? Não sabemos. Não existem provas históricas suficientes para confirmar que Viriato nasceu aqui. Mas há algo igualmente interessante: a memória das comunidades. Porque os lugares também constroem as suas próprias histórias e Viriato tornou-se parte da identidade de Folgosinho. Neste local, eu sugiro que percorra as ruas da aldeia e olhe bem para as paredes, porque vai encontrar quadras populares muito engraçadas. Encontrará também mensagens junto às fontes. Uma delas diz o seguinte: água e mulher, só boa se quer. É um grande disparate, mas pronto, faz-nos rir. E há frases que parecem simples, mas contam muito sobre a cultura popular. Depois deste lugar, vamos até Linhares da Beira. Já falei deste local nas minhas sugestões de férias e eu posso dizer que é um dos meus preferidos, porque parece que entramos noutra época. As ruas de pedra, as casas de granito, o pelourinho, a antiga casa da Câmara e lá no alto, dominando a paisagem, o castelo medieval. Linhares fazia parte daquela rede de povoações fortificadas que ajudavam a proteger a fronteira portuguesa. Mas esta região guarda também memória de comunidades judaicas que aqui viveram durante a Idade Média. E ainda hoje encontramos vestígios dessa presença em muitas das nossas aldeias históricas. E sobre isso eu falei no tema das aldeias históricas. São histórias que nem sempre estão escritas nas grandes páginas dos manuais, mas estão nas pedras, nas casas, nas ruas. E é por isso que eu digo tantas vezes: há lugares onde as pedras são realmente livros. Só precisamos de aprender a lê-las. E agora vamos até Manteigas. Continuamos a nossa viagem até esta localidade. Aqui encontramos um dos grandes símbolos naturais da Serra da Estrela, o Vale Glaciar do Zêzere. Um dos grandes exemplos da ação dos glaciares da Península Ibérica. É uma paisagem monumental. Depois temos o Poço do Inferno. O nome pode parecer assustador, mas o lugar é lindíssimo. Água, floresta, rocha, uma cascata que nos mostra mais uma vez a força da natureza. E depois chega o momento que numa viagem destas é absolutamente obrigatório a mesa, porque também conhecemos uma região através daquilo que ela come: o queijo, o requeijão, o pão, e em Manteigas temos ainda a famosa feijoca. Porque uma viagem pela Serra da Estrela também deve ser uma viagem pelos seus sabores, não concorda? Vamos terminar a nossa viagem na Covilhã. E não podia haver melhor lugar para esta despedida, porque a Serra da Estrela não é apenas natureza, é também uma montanha profundamente marcada pela presença humana. E a Covilhã é um excelente exemplo dessa relação. Durante séculos, a cidade esteve ligada à indústria dos lanifícios. A lã das ovelhas da serra transforma-se em tecido, e esse tecido transformou a própria cidade. É curioso pensar nisto, repare. A Serra da Estrela não produziu apenas paisagens, produziu também uma cultura económica e social. A lã, os pastores, as fábricas, os trabalhadores, as famílias, as cidades, tudo isto faz parte da mesma história. E chegamos ao fim da nossa viagem. Mas talvez a Serra da Estrela não seja um lugar onde só se chega verdadeiramente ao fim. Porque podemos voltar no inverno e encontrar neve. Voltar na primavera e encontrar água e flores. Voltar no verão e descobrir praias fluviais e trilhos. E voltar no outono e encontrar uma montanha completamente diferente. Mas há uma coisa que permanece: as histórias dos glaciares, dos pastores, das aldeias, dos castelos, dos cientistas, a história daqueles que viveram e trabalharam nesta montanha. E esta é, sem dúvida, a grande magia da Serra da Estrela. E vamos lá ser sinceros, de todos os lugares por onde nós passamos, perceber que um local não é apenas um local, mas encerra em si uma história grandiosa. E aqui na Serra da Estrela, a montanha não é apenas uma montanha, é aquilo que a natureza construiu, mas aquilo também que as pessoas fizeram dela. Nos vales estão as marcas dos glaciares, nas pedras as histórias dos castelos, nas aldeias a memória dos pastores, nas águas a força da montanha, na lã uma indústria. E à mesa, Portugal inteiro servido num pedaço de queijo. Por isso, da próxima vez que subir à Serra da Estrela, não procure apenas a neve, procure as histórias. Fale com as pessoas, olhe para as pedras, repare na natureza, entre em contacto com o seu Criador, fale com Deus, deixe-se ficar, deixe ouvir o silêncio, porque há lugares onde a paisagem também conta a nossa história. Eu sou a Cristina Leal e este foi mais um Dois Dedos de Cultura. Até ao próximo programa, se Deus quiser.
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2: Olá, eu sou a Ana. Olha o que eu vi.
3: Eu não sei quanto a ti, mas eu gosto de viver aqui em Portugal. Eu gosto da nossa cultura, eu gosto da forma como nós vivemos, gosto de estarmos num país desenvolvido, ainda que necessite de algum desenvolvimento numa outra área, mas eu gosto de viver aqui. E sabes, Apesar de eu apreciar outras culturas também e de apreciar a forma de vida de outras culturas também, principalmente no mundo oriental, é interessante que nós aqui em Portugal às vezes desvalorizamos a educação, desvalorizamos o respeito que outros podem ter em relação a nós ou em relação a outras pessoas. Eu vou-te contar o que eu vi faz uns dias, poucos dias, e olha o que eu vi. Eu vi que estava a passar num jardim e nesse jardim havia muitos bancos para que as pessoas pudessem sentar. E como é bastante tradicional cá em Portugal, como estamos no tempo mais quente, as pessoas com mais idade, mais idosas, começam a sair mais à rua e aproveitam esses mesmos banquinhos para se sentar. E nesse dia não foi exceção. E é interessante porque estavam dois senhores, já assim com uma certa idade, iria dizer na casa dos 80, sentadinhos a conversar, a pôr a conversa em dia. E nesse entretanto senta-se um jovem ao seu lado. Esse jovem iria fazer algo mal para a sua saúde, que produz fumo na atmosfera. E é interessante porque ele, antes de começar a fazer isso, ele virou-se para estes dois senhores e perguntou se poderia, se os ia incomodar. Sabes, isto pode não parecer nada. Inclusive, o jovem estava a fazer mal à sua saúde. Mas o facto dele ter perguntado e respeitado as pessoas que estavam lá sentadas, isso marcou-me. Porque às vezes nós não tomamos em consideração os outros e podemos estar a fazer coisas que nos prejudicam a nós, mas ao mesmo tempo também está a prejudicar a quem está à nossa volta. E numa sociedade em que os mais velhos já não são tão importantes, eles são, mas a sociedade não os respeita tanto, não quer saber tanto deles, inclusive nós vemos por aquilo que se passa nas notícias e pelas leis que saem que às vezes os mais velhos são colocados mesmo de lado na sociedade. É importante ver esta marca deste jovem. Talvez tivesse crescido com um avô, uma bisavó, um bisavô, e isso marca-o profundamente. Então, a atenção que ele tem para com os mais velhos foi de uma forma até bastante querida e simpática. A importância dos mais velhos na sociedade e a necessidade que nós temos de respeitá-los merecem uma profunda reflexão da nossa parte, não achas? Especialmente num mundo que deixou de dar atenção e até mesmo respeito pelos mais velhos. Em troca disso, valoriza-se mais a rapidez, a inovação, novas tecnologias, a juventude. Às vezes em detrimento da sabedoria e da experiência que os mais velhos têm. Eles não só contribuíram com o seu trabalho e dedicação ao longo das décadas, mas também detêm conhecimentos e tradições que são fundamentais para a identidade cultural e até mesmo para a coesão social de qualquer comunidade, não achas? Historicamente, os mais velhos são vistos como os guardiões do conhecimento. Eles são os narradores das histórias, eles são os mestres dos costumes, as bibliotecas vivas das tradições. Em muitas culturas, os idosos são consultados em todas as decisões importantes, desde uma simples resolução de conflitos até à gestão de recursos comuns, porque se acredita que, ao longo da sua vida, eles adquiriram a bagagem suficiente para ajudar nesses momentos. Além de serem fontes de sabedoria, os mais velhos também desempenham um papel crucial na educação das gerações futuras. Eles ensinam valores, ética e habilidades que muitas vezes não são valorizadas nas escolas modernas, mas que sem dúvida são essenciais para o desenvolvimento do caráter individual e até mesmo para a saúde da sociedade. Esta transmissão de conhecimento é fundamental, porque vai ajudar a preservar uma cultura e a manutenção também da estabilidade social no contexto familiar. E muitos são as publicidades, principalmente a época de Natal, que se fala da necessidade de estarmos com os idosos, porque os idosos muitas vezes agem como uma espécie de cola que mantém a família unida. Eles são os mediadores em disputas, eles exemplificam o respeito pelas relações familiares e comunitárias através das suas ações, dos seus conselhos. E respeitar os mais velhos é não apenas uma questão de até somente dar atenção, mas é também uma expressão de valorização da própria família. Socialmente, economicamente, tudo na sociedade, respeitar os mais velhos significa proporcionar-lhes uma vida digna. Isto envolve garantir o acesso a cuidados de saúde, envolve garantir as oportunidades até mesmo de crescimento comunitário, de proteção contra abuso e negligência. Quando os idosos são tratados com respeito, quando os idosos são tratados com cuidado, toda a sociedade beneficia. Eles se mantêm ativos, contribuem economicamente, seja através do seu trabalho voluntário porque não gostam de estar parados, ou através também da sua continuação da carreira profissional, e ajudam a promover um ambiente intergeracional saudável. Infelizmente, às vezes isto não é possível viver. Infelizmente, às vezes os idosos são vistos como um fardo, ao invés de serem vistos como uma bênção. E então é necessário, e eu penso que tu estás de acordo comigo, é necessário combater esta percepção, é necessário mudar tudo isto e valorizar, enriquecer a sociedade com os idosos. Educar sobre esta necessidade de respeito, de atenção, de cuidado para com o idoso é muito necessário e crucial para que nós possamos construir sociedades justas, sociedades que impactam, sociedades que respeitam e que cuidam. É um imperativo cultural, é um imperativo social, é um imperativo moral respeitar os idosos. É uma forma de reconhecer a sua contribuição para o desenvolvimento da sociedade onde estamos e de garantir que eles vão continuar a ser valiosos na mesma. Cultivar este respeito é cultivar um futuro no qual todos, mas mesmo todos, porque todos chegamos à velhice, possamos olhar para trás e sentir orgulho da vida que vivemos e do legado que deixamos. Já viste? Um simples olhar num parque para uma atitude de um jovem fez-me viajar pelo mundo dos mais velhos. E realmente é necessário que nós nos coloquemos no lugar deles e que saibamos apreciá-los, amá-los e respeitá-los nesta fim de caminhada que eles estão. É importante o apoio, é importante o carinho, e eu acho que esta viagem serve para que realmente possamos refletir bastante sobre o cuidado como estamos a tratar os mais velhos, não achas? Eu vou-te contando mais novidades das minhas viagens. Até à próxima!
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1: Olá, está a ouvir o Diário da Saúde e hoje quero chamar a sua atenção para um tema delicado, mas absolutamente essencial: a prevenção do suicídio. Sabia que no dia 10 de setembro se assinala o Dia Mundial da Prevenção do Suicídio? Esta data foi criada em 2003 pela Associação Internacional para a Prevenção do Suicídio com o apoio da Organização Mundial da Saúde. E a razão é clara: precisamos todos de contribuir para prevenir o suicídio, um problema de saúde pública que, infelizmente, continua a afetar milhares de pessoas em todo o mundo. As estatísticas são duras de ouvir, mas não as podemos ignorar. A cada ano, mais de 800 mil pessoas morrem por suicídio em todo o mundo. Uma morte a cada 40 segundos. E por cada vida perdida, estima-se que outras 20 pessoas tentaram o mesmo caminho. O suicídio é hoje uma das principais causas de morte entre os jovens dos 15 aos 29 anos. E a taxa é significativamente mais alta entre os homens. Estamos a falar de pais, mães, filhos, amigos, colegas. Estamos a falar de pessoas reais. Cada uma delas com histórias, dores e silêncios que muitas vezes passam despercebidos. E é por isso que este dia nos desafia a mudar a narrativa sobre o suicídio. O tema da campanha para os anos de 2024 a 2026 é precisamente esse: mudar a narrativa sobre o suicídio, com um apelo à campanha Iniciar a Conversa. Falar sobre suicídio não é um tabu. Falar é preciso. Falar, ouvir com empatia, estar presente, pode salvar vidas. Muitas pessoas com pensamentos suicidas sentem-se sozinhas, incompreendidas, ou acreditam que são um peso para os que as rodeiam. Por isso, a simples pergunta "Estás bem?", feita com tempo, atenção e sem julgamento, pode fazer toda a diferença. E é isso que este dia pretende lembrar: que a prevenção do suicídio é possível e que cada um de nós tem um papel a desempenhar. Seja como amigo, familiar, colega ou vizinho, podemos ser a diferença no momento mais escuro da vida de alguém. Também é importante reconhecer os sinais de alerta: isolamento, mudanças repentinas de comportamento, falas com tom de despedida ou menções à morte. Nunca ignore. Leve a sério e procure ajuda especializada. Os pensamentos suicidas são complexos e muitas vezes associados a experiências difíceis, a perturbações de saúde mental, como depressão ou ansiedade, ou a eventos traumáticos. Mas há sempre espaço para agir, para ouvir, para estender a mão. Por vezes, tudo o que alguém precisa é de alguém que ouça, sem pressa, sem julgamento. Mostrar que se importa já é um passo imenso. Ao ouvir com empatia, ao partilhar histórias de superação ou de luto vivido, damos força a quem precisa de acreditar que também é possível ultrapassar. Partilhar testemunhos, com segurança e respeito, pode ser transformador. Mostra que a dor não é definitiva e que o caminho de recuperação existe. Por isso, neste Dia Mundial da Prevenção do Suicídio, deixo-lhe o convite. Esteja presente, escute, pergunte, esteja disponível, porque todos podemos ser uma luz na escuridão de alguém. Volto no próximo episódio para adicionar mais uma página ao Diário da Saúde. Até lá, cuide bem de si e esteja atento a quem o rodeia.
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1: A palavra de Deus tem conselhos para todas as idades, para todas as pessoas, para todas as profissões, por assim dizer. Sejamos nós pessoas ricas, sejamos nós pessoas pobres, sejamos nós pessoas que temos empregados, sejamos nós pessoas que somos empregados de outros. E o nosso texto de hoje é para aqueles que são empregados de outros. Diz no capítulo 25 e no verso 15: com paciência pode-se convencer um chefe. As palavras suaves quebram a resistência. Não é só para empregados, é para todas as pessoas. As palavras suaves quebram a resistência. Quantas e quantas vezes tu já viveste situações em que tu respondestes, como se diz, à letra? Respondestes no mesmo tom, respondeste com o mesmo tipo de palavreado, e o que é que aconteceu? Tudo isso só inflamou mais aquela discussão. Inflamou mais a atitude mais rude, quem sabe, da outra pessoa, e obrigou-te a ti a quereres levantar ainda mais a voz. Pois o nosso texto de hoje aconselha-nos exatamente a fazer o contrário. Era o modo como Jesus agia com aquelas pessoas que estavam à sua volta. Como diz o texto, as palavras suaves quebram a resistência. É assim, meu amigo. Quando tu vais e estás numa discussão com alguém e tu mentalmente fechas os olhos e pedes a ajuda de Deus: Senhor, dá-me paciência, dá-me sabedoria para responder da melhor maneira a esta pessoa. A tua atitude vai ser diferente. A maneira como tu vais responder será de certeza absoluta com palavras suaves. Ajuda-me, Senhor, a fazer como Jesus fazia.
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0: Olá, seja muito bem-vindo ao Sexta à Noite, lugar onde a música, as histórias por trás das músicas e o louvor assumem o protagonismo nestas horas iniciais de sábado. Tudo isso só aqui, claro, na TV Novo Tempo. No programa de hoje, abrimos espaço para uma viagem musical conduzida pela inspiração e sensibilidade do nosso convidado, Santos Salembe. Cantor, compositor, pianista, nasceu em Luanda há 40 anos. Iniciou o seu percurso musical aos 18 com a criação do grupo Luz do Mundo. Em 2019, muda-se para o Brasil para aprofundar os seus estudos no UNASP Engenheiro Coelho. É aí que funda o primeiro coro de angolanos no Brasil, com o qual gravou o CD Kumosi, produzido em colaboração com o maestro Lineu Soares. No UNASP colaborou como músico sob orientação de Jader Santos, tendo também integrado o Vocal Livre e o Coral Universitário. Em 2014, regressa à casa, onde funda o Vocal Renascer, grupo de referência na música cristã em Angola. Santos Salembe tem mais de uma centena de músicas compostas e uma trajetória marcada pela dedicação à música e o compromisso com a missão de anunciar Cristo ao mundo. No programa de hoje, o nosso convidado traz-nos um conjunto de composições que nascem da experiência pessoal com Deus, da dor, da esperança, da entrega e da fé. Mande já aquela mensagem para o seu primo, vizinho, colega de escritório ou personal trainer, enfim, qualquer pessoa que sabe que vai gostar de ver o Sexta à Noite de hoje, porque é daqueles programas que tenho a certeza ninguém vai querer perder. Muito bem-vindo, Santos Salembe. Obrigado por estares aqui connosco. Aproveitamos o facto de estares em Portugal. É a primeira vez que estás no nosso país.
1: Sim, é a primeira vez. Muito obrigado pelo convite e por me terem aceito aqui no Novo Tempo.
0: Ah, nós
1: Obrigado.
0: é que agradecemos. O que é que estás a achar do nosso país? Era aquilo que tu imaginavas antes de vires cá ou não?
1: Eu não esperava o frio, né? O frio é uma
0: Ah, sim,
1: coisa
0: apanhaste um bocadinho de frio.
1: difícil para mim, mas gostei bastante. Estou em Lisboa, é uma região muito bonita, povo muito alegre, gostei bastante. Estou muito feliz.
0: Santos Salembe, vamos ouvir-te cantar, tocar, falar das tuas músicas, mas antes temos que apresentar três ilustres cantores, e também já os
1: Sim.
0: conhecemos, que resolveste trazer. Pedia-te então que apresentasses quem é que trazes aqui para cantar as tuas músicas.
1: Muito bem, eu convidei a Samara, convidei a Shakira e também o Divaldo para me acompanhar nessa programação.
0: E não, aliás, não os conhecias
1: Não, eu
0: mais ou
1: não
0: menos,
1: conhecia
0: não é?
1: pessoalmente, mas sei que eles cantam em grupos também cá em Portugal, então foi fácil o contacto para cá vir.
0: E eles aprenderam as tuas músicas e que bom que vocês aqui
1: Aprenderam,
0: estão.
1: sim.
0: Obrigado. Obrigado por estarem aqui na Sexta à Noite. Não é a primeira vez que vocês cá estão e é sempre bom voltar-vos a receber. Santos Salembe, vamos então começar pelo início. A tua vida é essencialmente uma vida dedicada à música, mas só aos 18 anos é que tu começaste a dedicar-te mais à música ou é desde criança?
1: Só aos 18, porque na verdade a minha família é musical. Meus pais, o meu pai e minha mãe são cantores também, mas eu começo com música aos 18 quando eu entro para uma escola de música, meio que obrigado, né? Meu irmão mais velho estava a dar a formação de piano e um amigo meu obrigou-me a entrar porque eu não quis, não gostava de piano. Mas eu entrei e por bênção, diria, de Deus, não é? Eu entrei para aquela escola e aprendi a tocar piano. E por incrível que pareça, um ano depois, meu irmão faleceu, não é? E eu acabei assumindo essa posição musical da família. E foi daí então que eu começo a trabalhar com música, a compor, a arranjar e a instruir corais e etc. Então começa com 18 anos, efetivamente.
0: Já vamos falar um bocadinho mais sobre a tua experiência musical, não só em Angola, mas
1: Sim.
0: também no Brasil e agora aqui em Portugal. Eu propunha que começássemos já com o primeiro tema. Todas as músicas que aqui trazes, são 10 músicas, todas elas são da tua autoria, letra e
1: Sim,
0: música.
1: sim.
0: Diria que, compositor é talvez aquele título que te assenta melhor no que diz respeito à música.
1: Sim. Eu não sou um bom cantor. Eu sou muito mais compositor e muito mais arranjador, não é? Então, tenho uma série de músicas que nascem desse contato com Deus, com essa inspiração diária. Então, e sinto-me honrado por isso, de fato, é uma bênção.
0: Fala-nos então deste tema, Deus Sabedor.
1: Essa música surge em 2014, então logo eu regresso do Brasil, eu escrevi essa música mesmo para o grupo que hoje dirijo
0: O Vocal
1: e
0: Renascer, sim.
1: reconhecer isso. Ela fala de como Deus conhece todas as coisas e temos de confiar nessa certeza de que Deus sabe o amanhã e sempre nos reserva o melhor para nós. Então ela nasce dessa certeza de que Deus é sabedor e sabe todas as coisas desde o princípio.
0: Vamos então ouvir esta música. Vais cantar? É só tu que vais cantar?
1: Vou cantar,
0: não é?
1: Com o Divaldo.
0: Ah, com o Divaldo, ok. Sim. Vamos então ouvir este tema, que é o primeiro tema do Sexta à Noite de hoje. Chama-se Deus Sabedor.

0: Deus Sabedor, o primeiro tema do Sexta à Noite de hoje com Santos Salembe. Vá até à internet, procure no Spotify, enfim, qualquer daquelas plataformas onde pode ouvir música. O Vocal Renascer, porque eu diria, Santos, que todas as músicas que vamos ouvir hoje são também interpretadas pelo Vocal Renascer.
1: É quase todas.
0: Ah, okay. Então diz-me aquela que não será.
1: É, Amor Rejeitado é uma que não é, porque eu escrevi para uma cantora específica. Pronto, essa não é, mas grande parte dela é essa.
0: Como é que foi criado então o Vocal Renascer? Para aqueles, enfim, que não conhecem, sim, é um dos grupos com maior expressão em Angola, a, sim, nível musical, no que diz respeito à música cristã, música adventista. Como é que nasceu da tua parte a ideia de fundar este grupo?
1: Bem, na verdade, quando eu chego a Angola, não tinha intenções de trabalhar com música já tão cedo, não é?
0: Mas já tinha experiência, porque tu no Brasil criaste, sim, um coro de angolanos, não é?
1: Isso mesmo.
0: Há muitos angolanos a estar no Brasil?
1: Muitos, muitos.
0: Ah, ok. Então,
1: muitos.
0: Na altura já te sentias essa necessidade?
1: Já, já. Eu chego a Angola e queria descansar um pouco dessa rotina de música, mas um amigo meu insistia-me que tínhamos que criar um grupo. E depois de 6 meses, então, eu aceitei e criamos o Vocal Renascer. O grupo surgiu de forma diferente, porque habitualmente em Angola os grupos pertencem à mesma igreja, os membros pertencem à mesma igreja. Este grupo trouxe membros de igrejas diferentes, digo, adventistas, mas de pontos diferentes. E foi assim que surgiu. Chamamos amigos de outras igrejas e formamos, e aí começamos a ensaiar. E ele já estamos há 12 anos a cantar, então é uma trajetória já de muito trabalho.
0: E tem 4 CDs, eu nem sei se hoje em dia se diz isso, 4 CDs, porque,
1: sim,
0: na prática,
1: CDs
0: são projetos musicais, não é? Ligados ao vosso grupo. Como é que vocês fazem muitos concertos? Como é que tipo de trabalho é que vocês fazem?
1: Sim, nós fazemos concertos em Luanda, na capital, também fora de Luanda, e já tivemos também, como é que eu diria isso, uma grande oportunidade de poder cantar fora de Angola. Cantamos em Moscovo, em 2024.
0: Moscovo?
1: Moscovo, na Rússia.
0: Rússia?
1: Sim.
0: Como é que isso aconteceu?
1: Fomos para um festival de música
0: já depois
1: internacional.
0: Da guerra, então, que vocês foram e conseguiram entrar sem problema?
1: Conseguimos entrar, 2024.
0: Sim.
1: Acho que ainda estava tranquilo.
0: Sim.
1: Conseguimos entrar, fizemos um festival e correu tudo muito bem. Então, o grupo apresenta-se tanto em Luanda, também em Luanda, em Angola, em todas as províncias, e quando possível também saímos para outros países, né?
0: Eu estou curioso dessa história em Moscovo.
1: É.
0: Quanto tempo vocês ficaram lá?
1: Ficamos 1 semana e 3 dias, mais ou menos.
0: E foram bem recebidos? Foi...
1: Bem recebidos.
0: Que tipo de programa é que era que vocês fizeram?
1: Foi um festival de música a capela. E então nós fomos ali e nos encontramos com 150 grupos de diversos países do mundo, não é? Então nos encontramos grupos da China, grupos dos Estados Unidos, grupo da Espanha, qualquer lugar do mundo.
0: E vocês eram os representantes de Angola?
1: De Angola,
0: tinha,
1: sim,
0: algum grupo português lá?
1: Não, não tinha.
0: É.
1: Não tinha.
0: Interessante, interessante essa história.
1: Não
0: muito,
1: tinha.
0: Muito interessante. Já vamos falar mais, Salembe, mas apresenta-nos agora a próxima música, Cristo Cuida de Mim.
1: Sim, essa música surgiu em 2015, se não estou enganado. Uma amiga minha contou-me de uma situação pessoal que estava a viver, né? Questão familiar e que estava a incomodar. E eu peguei naquela preocupação e compus a música Cristo Cuida de Mim, onde falo sobre como Cristo cuida de nós de forma tão especial que até de uma ave ele cuida e dá alimentação, quanto mais nós, enquanto seus filhos, não teríamos esse cuidado, esse amparo. Então foi com base nesta situação específica que eu compus essa música e tentei confortar o coração da amiga.
0: Vamos então, e confortar também o coração de todos aqueles que vão ouvir esta música, vamos então convidar a Shakira, que é quem vai interpretar o próximo tema. Chama-se então Cristo Cuida de Mim.

0: Cristo Cuida de Mim, o segundo tema do Sexta à Noite de hoje com Santos Salembe, compositor, músico angolano que, aproveitando o facto de estar pouquíssimo tempo no nosso país, claro, quisemos tê-lo connosco e estamos aqui a mostrar o seu trabalho, as suas composições, no fundo, o seu ministério. Por isso, se só agora ligou no Novo Tempo, ainda vai muito a tempo, temos ainda muitas músicas de louvor para ouvir até o final deste programa. Santos Salembe, vamos para mais um tema. Este chama-se Chamado, que é também uma composição tua, como todas elas, mas fala-nos um bocadinho desta música.
1: Sim, Chamado, pois, é uma canção que eu escrevi para traduzir aquilo que é a minha vida hoje em dia, não é? Eu percebi que fui chamado para, através da minha voz e as minhas mãos, poder falar do amor de Cristo. Então eu traduzi tudo aquilo que é o... interpreto como a minha missão na Terra nesta canção, que é ser chamado para falar do amor de Deus, falar da sua graça. Pois, embora sejamos pecadores e errantes, ainda assim Deus nos usa para falar do seu amor.
0: Então, vamos então ouvir, é o terceiro tema do Sexta à Noite de hoje, Chamado, com Santos Salembe.

0: É o chamado para servir a terminar esta primeira parte do Sexta à Noite com Santos Salembe. Fico à sua espera para a segunda parte deste programa. É logo depois de um curto intervalo. Até já.
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0: Segunda parte do Sexta à Noite com Santos Salembe, o nosso convidado especial, ele que é o fundador do Vocal Renascer, e estamos aqui a recuperar algumas músicas que integram o Ministério Musical do nosso convidado, que vive em Angola, é a primeira vez que veio a Portugal, veio pouquíssimo tempo e nós, claro, quisemos aproveitar para tê-lo connosco. 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Vamos continuar com o nosso convidado, Santos Salembe. Algo que eu pergunto praticamente a todos os nossos convidados que aqui vêm: como é que é o processo de criação de músicas? Como é que são mais de 100 as músicas que já compuseste?
3: Sim.
0: Qual foi a primeira, lembras-te?
3: A primeira música foi para um coral, eu não lembro o nome mais da música, mas lembro que foi uma música para o coral da minha igreja, em 2008, mais ou menos, 8, 9.
0: Uhum.
3: Sim, compus uma música que era para um congresso, congresso que acontece anualmente nas igrejas lá em Angola.
0: E depois percebeste que tinhas vocação, sentias, sim, que era algo natural a ti.
3: Isso mesmo.
0: E como é que é então hoje em dia? Pedem-te para tu escreveres alguma música? Como é que funciona?
3: Sim, eu escrevo grande parte para o Vocal Renascer, mas também escrevo para outros cantores e cantoras que me procuram. Já escrevi para cantores e grupos no Brasil também. Já escrevi para outras províncias de Angola também. E o processo de composição, para mim, eu prefiro começar sempre com a letra, porque a letra é o essencial, é aquilo que vai ditar a mensagem. E depois eu vou ajustando uma melodia que faça sentido com a letra, porque há letras mais felizes que vão demandar melodias mais felizes, uhum, também. Então o processo, para mim, é sempre a letra. Há compositores que fazem o processo contrário, que é a melodia e depois letra, que eu acho que é mais difícil, porque às vezes temos que ajustar a letra à melodia e depois não a métrica que faça sentido.
0: Uhum.
3: Então eu prefiro sempre pela mensagem e depois ajustar a melodia à mensagem.
0: E compões sempre em português ou também tens composições em outras línguas?
3: Eu tenho algumas em Umbundo, mas grande parte são em português.
0: E diz-nos então, se nós aqui em Portugal quiséssemos fazer um inário, digamos, um inário, um livro com todas as músicas de diversas proveniências dentro do português, Brasil, Angola, etc., se fôssemos usar uma música tua, qual é que seria?
3: Minha Oração.
0: É? Minha Oração. A tua oração, que vai ser interpretada mais, sim, à frente. Então daqui a bocadinho, quando a gente for cantar esta música, sim, já vamos, quando vocês, eu não vou cantar nenhuma música para não estragar o teu programa, vamos falar sobre ela. Para já, vamos então ouvir o próximo tema, chama-se Confissão.
3: Confissão.
0: Vamos então ouvir.

0: Confissão, esta que é uma composição do nosso convidado, Santos Salembi, ele que é o nosso convidado de hoje e que está a apresentar algumas das suas composições. A próxima música chama-se Descanse. Queres falar um bocadinho sobre esta música?
1: Sim, música Descanse. Nós, hoje em dia, estamos muito preocupados com o futuro. Estamos sempre preocupados com o que comer amanhã, como vai ser amanhã. E poucas vezes paramos para refletir do amor de Deus e do seu cuidado. Então, nessa canção, eu trago uma mensagem para, mais uma vez, alertar as pessoas de que devemos descansar em Deus, porque Ele sabe todas as coisas e nos dará segundo a sua vontade e no seu tempo. Basta descansar e confiar.
0: Vamos então ouvir esta música agora na voz de Divaldo Fernandes.

0: Lindíssimo este tema, na voz de Divaldo Fernandes, Descansa, uma música que ajuda-nos mesmo a descansar no Senhor. Santos Salema, tenho aqui algumas perguntas para te fazer que tenho aqui alguma curiosidade. Quais são assim as tuas grandes referências? Tu viveste no Brasil há alguns anos, quantos anos viveste no Brasil?
1: Eu cheguei em 2009 e saí de lá em 2014.
0: Ah, foi então, bastante tempo.
1: Muito tempo.
0: Foi bastante tempo. Existe uma comunidade grande de angolanos no Brasil, já disseste. Quais são assim as tuas grandes referências da música cristã no Brasil?
1: Lino Soares, primeiro, que eu tenho um apreço muito grande por ele, por aquilo que ele em termos, enquanto músico e também enquanto pessoa. Então eu me inspiro muito nele. Também tenho um pouco de Jader Santos, que também pelo senso de ministério, como ele encara o ministério também. E acho que essas são as minhas duas referências que eu tenho mesmo na
0: E
1: vida.
0: agora vou ser mauzinho contigo, mas
1: Sim.
0: e em Portugal? Tu conheces alguém da música assim cristã, adventista aqui em Portugal ou as coisas não chegam lá em Angola?
1: Confesso que não, eu acredito que não chegam lá em Angola. Eu acho que aqui faz-se muita boa música, mas não chega. Eu acho que precisamos melhorar aqui a questão de como fazer essa música
0: Então, dos
1: portuguesa.
0: sextas à noite que tu viste, só viste os programas angolanos.
1: Eu vi por acaso, sim, vi do Vocal Cume, vi do Novo Tom, vi do Linel, vi da Laura, vi também de um quarteto.
0: Omni,
1: Sim,
0: talvez.
1: eu acho que sim. Vi também no quarteto.
0: Mas eu vou-te mostrar. Quando acabar o programa,
1: Sim,
0: vou-te mandar uns links
1: por favor.
0: de cantores. Temos bons músicos portugueses também.
1: Sim,
0: Temos até um quarteto português, é o Quarteto Voz da Esperança, que é um
1: ok.
0: quarteto aqui da Novo Tempo. Eu depois vou-te mostrar.
1: Por favor,
0: E tens que trazer o Vocal Renascer cá. Já falamos sobre isso.
1: ano
0: Temos
1: que
0: que
1: vem
0: arranjar uma
1: fica a
0: data
1: promessa.
0: para vocês cá verem. Santos, vamos agora cantar, aliás, ouvir uma música que tem um título muito interessante chamado Amor Rejeitado. Eu acho que nunca ouvi este título em mais nenhuma música. Acho que porque é que tu escolheste este tema, Amor Rejeitado?
1: Pois, porque Jesus veio à Terra para nos salvar e poucas pessoas o receberam. E poucos perceberam, de fato, quem era Jesus. E ao longo da sua história eu percebi que muita gente o rejeitou, não é? Muitos o viram fazendo milagres, operando milagres, curando, mas as pessoas rejeitavam porque achavam que era um qualquer, era um filho de um carpinteiro. Então eu trago nessa mensagem essa certeza de que Jesus foi rejeitado, mas ele é para hoje a solução para os problemas do nosso país. Problema que temos de guerra, de fome, falta de amor, falta de empatia, compaixão. Isso é falta de Cristo. Com Cristo, as coisas se resolvem. Então,
0: Vou convidar então a
1: sem ideia.
0: Shakira a vir aqui, porque será ela que vai interpretar o próximo tema, que tem então este título, Amor Rejeitado.

0: O amor que morreu na cruz, portanto, nos amar, é o próprio Jesus. Obrigado, Shakira, por esta magnífica interpretação. E vamos continuar com o programa do nosso convidado, Santos Chalembi. Agora com o tema que há bocadinho falamos, Minha Oração. Quando eu te perguntei qual aquele tema que tu achas que poderia figurar num inário de língua portuguesa, disseste que seria este. Tu porquê?
1: Olha, a música Minha Oração eu escrevi em 2015, 16 mais ou menos. E de lá para cá, essa música tornou-se a oração mais cantada. Eu acho que ela canta-se em toda Angola e também já se canta aqui em Portugal pelo grupo Cume. Também canta-se esse grupo, essa música no Brasil, Estados Unidos. Também já ouvi, também num país africano, não lembro agora. Ah, sim, Zimbábue. Então é uma música que se tornou internacional, assim, porque ela traz uma mensagem muito profunda, muito interessante, e é uma oração diferente da que temos feito. Quando a gente ora, oramos sempre por pedir perdão, pedir bênção, pedir proteção. Esta música traz uma abordagem diferente. É uma oração para que Deus nos use como seu instrumento e que nos faça disposto a morrer por amá-lo. Então, esta é uma mensagem muito forte e isso faz muito sentido para muita gente, por isso é muito cantada.
0: Como é que foi a criação desta música? Sentiste necessidade da altura? Foi algo que te pediram? Como é que foi?
1: Não, surgiu do nada. Eu lembro-me de estar no quarto, no meu quarto, coloquei o piano na cama, ainda lembro muito bem. E eu tenho o costume de compor sempre com a Bíblia ao lado, né, para não ter que fazer uma letra nada contrária a essa doutrina. Então, eu coloquei o piano na cama, a Bíblia, e estava com o telefone para fazer a letra, e daí surgiu a canção. Eu não sei explicar exatamente o que eu senti no momento, mas eu lembro do dia exato em que eu estava na cama a compor essa música.
0: Vamos então ouvir, partilhar e, por que não, orar juntamente com esta música. O tema é A Minha Oração.

0: Minha oração, composição de Santos Salembi, aqui na voz da Samara. Vamos para o nosso último intervalo e voltamos para a terceira parte do Sexta à Noite de hoje.
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0: Terceira e última parte do Sexta à Noite de hoje com Santos Salembi, o nosso compositor, pianista, cantor, enfim, são muitas as áreas em que Santos Salembi desenvolve o seu ministério, a música é a principal, mas Santos, tem ainda uma curiosidade, tem a ver com o grupo que tu criaste no Brasil, ainda existe, era um coro de angolanos, quantas pessoas é que faziam parte desse coro?
3: Sim. Nós criamos o coral em 2010, mais ou menos, 10, 11, e nós éramos em torno de 40 cantores.
0: Todos angolanos? Todos era angolanos, o requisito todos angolanos. Era ser angolano?
3: Sim. Quando começamos em 2010, éramos só angolanos, porque a ideia do coro era poder congregar os angolanos e sentirem-se em casa. Porque muitos sabiam cantar, mas não tinham a abertura para cantar, por exemplo, num coral do NASP, porque era muito difícil o acesso. Então nós decidimos criar o coral de angolanos.
0: E depois hoje, eram os brasileiros que queriam pertencer ao coral dos angolanos.
3: Sim, depois de um tempo o coral começou a ficar tão bom que depois teve muitos brasileiros que queriam entrar. E decidimos não dar abertura para outras nacionalidades porque queremos manter a essência. No entanto, hoje em dia o coral ainda existe, mas com um nome diferente. Tendo em conta a demanda de pessoas que querem entrar no coral, passou a ser coral africano. Então não tem apenas angolanos, tem também pessoas de outros países africanos a cantarem nesse coral.
0: Interessante. Eu já vi alguns vídeos na internet e então continuam a fazer apresentações. Continua. E assim ainda é possível ver o coral de africanos. Santos, vamos então continuar agora com o primeiro tema desta terceira parte, Tudo o que Sou. Queres falar um bocadinho sobre esta música?
3: Quero. Essa foi a primeira canção que eu escrevi quando cheguei no Brasil em 2009. Eu cheguei, estava preocupado porque sentia sozinho, não é? A primeira vez que eu saio de Angola para um país estrangeiro, não sabia o que o futuro me esperava, chorei muitas vezes.
0: Foi, né? Difícil a adaptação? Foi. Sentiste depois, que o facto de vires de Angola foi mais difícil para ti?
3: Depois de internato, sentia-se sozinho, não é? E eu então antes de escrever a música Tudo Que Sou, que fala sobre esta questão de tudo que eu sou hoje e aquilo que serei no futuro depende de Deus. Então Deus sabe o que vem e eu não sei, então Deus entrega nas tuas mãos e tu decides, né? Foi esse conforto que eu fiz para mim mesmo, né?
0: Vamos então ouvir esta súplica e entrega escrita num dos dormitórios do NASP por Santos Salembi. Chama-se Tudo o que Sou.

0: Tudo o que sou, com voz, piano, composição de Santos Salembe. E esta é a última oportunidade que lhe vou dar para poder receber em sua casa sem qualquer custo, sem qualquer fidelização. Enfim, não há letras pequeninas nem mensagens escondidas. 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Vamos agora para o penúltimo tema. Já estamos a terminar o nosso programa, Santos, mas ainda temos aqui mais duas músicas para ouvir. Esta aqui chama-se Vem, Meu Filho. Partilha também connosco a história desta música.
1: Sim, esta música escrevi para um coral Anásde. Coral Anásde é um coral que já não existe, né? Existiu entre 2004 a 2008, mais ou menos. É um coral que foi fundado com o objetivo de agregar vários membros da igreja da Missão, que antes chamava-se Missão Sul, né? A NASA, acho que era a Associação Sul, na verdade, perdão. Então é um coral em que, se for para traduzir hoje em dia, seria um coral de comunidade, não é? Em que várias pessoas de diversas igrejas juntavam-se para este fim. Então eu também fui convidado a ser pianista desse coral por alguns anos. Então eu compus essa música, Vem Filho Meu, que é um chamado, né? Que é Deus chamando o seu filho para voltar a ele, para voltar ao seu redil, ao seu rebanho, porque é lá onde devemos estar.
0: Vamos então ouvir essa mensagem, esta música.

0: Vem, filho meu, a penúltima música do Sexta à Noite de hoje. Estamos mesmo a chegar ao fim, Santos. Foi muito bom poder conhecer-te, termos tido a honra de te ter no nosso país e já sabes, temos que marcar então o
1: Sim.
0: teu regresso com o Vocal Renascer. Temos um presente para tu levares para Angola. Divaldo, podes-me fazer o favor? Eu não posso levantar por causa dos microfones. Se não te importas, serias o meu mensageiro para entregares a nossa caneca ao Santos. Para levares e vamos já mandar fazer uma, a dizer aí, Vocal Renascer, para garantir a vossa presença aqui
1: Muito
0: connosco.
1: obrigado.
0: Santos, que Deus te abençoe, que Deus abençoe o
1: Obrigado.
0: teu ministério, e que possas continuar a dedicar-te a Deus através da música e através de todo o teu trabalho, o teu ministério, seja em Angola, seja também aqui em Portugal, e que as tuas músicas possam cada vez mais chegar a diferentes lugares de língua portuguesa.
1: Muito obrigado.
0: Agradecer também à Samara, à Shakira e ao Divaldo. Eles agora vão cantar contigo esta última música, não é? Conta-nos o que é que vai acontecer agora.
1: A música, seja você pensar, faz parte do coral do CD do Coral de Angolanos do Brasil. Ela fala basicamente da mensagem que está em Filipenses 4:8. Tudo que é puro, tudo que é reto, se tiver louvor nisso, seja isso você pensar.
0: E então convido-vos a se levantarem e vamos terminar então desta forma, ou sexta noite de hoje, com este último tema, Seja o Vosso Pensar, marcando encontro para o nosso próximo programa e dizendo-lhe aquilo que já sabe, que este e outros programas encontra no canal da Esperança, partilhe com os seus amigos, veja muitas e muitas vezes, porque nós queremos, juntamente consigo, partilhar cada vez mais e levar cada vez mais a esperança a todo o mundo. Nesta geração. Um abraço, contamos consigo. Ficamos então com a última música do nosso convidado, Santos Salembi, chama-se Seja o Vosso Pensar.

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1: A Guerra do Pelicano. Digo-vos que assim haverá mais júbilo no céu por um pecador que se arrepende. Lucas capítulo 15, versículo 7. Um dia, em setembro de 1955, um pelicano cansado e exausto da sua jornada migratória fez uma paragem não programada na ilha de Mykonos, no mar Egeu, Grécia. Esta visita mudou a história daquela pequena ilha. A grande ave branca não estava em condições de pescar por si mesma e os pescadores locais, com pena dela, levaram-na a Theodoros. Theodoros era um homem corpulento, herói da Segunda Guerra Mundial, que gostava imensamente de todos os tipos de animais. O pelicano foi acrescentado à pequena menagerie de Theodoros, que incluía vários outros pássaros e uma jovem foca. Theodoros chamou o pelicano de Pedro, em homenagem a um herói da Guerra Mykoniano. Creio que Pedro é um bom nome para um pescador como o pelicano, não achas? Logo, Pedro tornou-se a mascote da ilha. Todos acariciavam, davam-lhe peixe ou abriam a torneira para ele beber. Os habitantes de Mykonos começaram a dizer que talvez Pedro fosse um bom presságio enviado para lhes trazer prosperidade. Pedro ficou forte e conquistou a ilha. Num dia de primavera, Pedro desapareceu. A ilha ficou entristecida. Depois chegou a notícia de que Pedro tinha sido encontrado numa ilha próxima, Tinos. Houve júbilo imediato, mas os homens de Tinos não queriam devolver Pedro. Então todos ficaram indignados. Como ousavam ficar com o nosso pelicano, reclamavam os miconianos. Pedro abandonou Mykonos e escolheu a nossa ilha agora, responderam os homens de Tinos. A disputa ficou conhecida como a Guerra do Pelicano. Finalmente, o governo regional resolveu o problema ordenando que Pedro fosse devolvido a Mykonos. Todos os 3.600 habitantes estavam no cais para saudar o pelicano. Os sinos da igreja tocaram enquanto Pedro caminhava solenemente pela prancha de desembarque. Quando entregamos o nosso coração a Jesus, todo o céu se regozija. Consigo imaginar a celebração. E tu?
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1: Voltamos a trazer-lhe mais um médico de família. Seja muito bem-vindo a este seu consultório aqui na Novo Tempo Portugal e na Rádio RCS. Hoje vamos falar de vacinas e vacinação, um assunto que se tem tornado cada vez mais polémico. A razão? Bem, não lhe consigo ser taxativo com uma resposta, mas talvez a complexidade científica ou crenças culturais, a rápida propagação de desinformação, não sabemos muito bem, enfim, quais são os fatores que têm tornado quase moda haver pessoas cada vez mais a ser anti-vacina. Mas, embora os imunizantes, de uma forma geral, sejam considerados o maior instrumento de saúde pública da história, o debate tem-se intensificado. E por isso tu, e bem, decidiste no programa de hoje abordar este assunto. Cláudia, em primeiro lugar, bem-vinda. Obrigado mais uma vez pela tua disponibilidade, enfim, pelo carinho que tens para com o programa. Vamos então falar de vacinas. Mas antes de falar das vacinas, eu pergunto o porquê a vacinação, de uma forma genérica.
2: Na tua introdução já tocaste em um ponto importante, é que realmente existe informação contraditória. Não estou a falar nos meios de comunicação global, mas acima de tudo nas redes sociais e de algumas pessoas. Eu penso que é sobretudo desde que surgiu a pandemia da Covid-19, em 2019, 2020, e não há dúvida que a vacinação... Se calhar as pessoas têm uma ideia negativa acerca dela porque não conhecem as doenças que elas estão a prevenir. Porque não há dúvida que a vacinação é uma das armas mais poderosas para a prevenção de doenças da saúde pública. Ou seja, não só num indivíduo, numa pessoa, mas na saúde pública. E realmente diz que pelas vacinas é possível prevenir mais de 30 doenças ou infecções que podem acontecer no ser humano. E desde 1974, isto são dados da Organização Mundial de Saúde, as vacinas já salvaram mais de 150 milhões de pessoas, o equivalente a 6 vidas por minuto nos últimos 50 anos. Ou seja, além de salvarem as pessoas e delas não morrerem, se calhar muitos de nós que vivemos nesta geração, até eu como médica de família, nunca vi nenhuma destas doenças que as vacinas realmente previnem, numa pessoa. E é isto que realmente é importante salientar, é que nós estamos a salvar vidas. É uma forma de prevenção, uma ferramenta excelente.
1: Aliás, usamos muitas vezes a expressão para determinadas doenças, de que esta determinada doença está extinta, exatamente graças àquilo que foi o resultado da vacinação a nível local ou global. Então vamos lá à vacina em si mesmo. O que é a vacina?
2: A vacina essencialmente é um preparado baseado num antigênio. Já fizemos aqui um programa ou dois sobre o sistema imunitário. E o nosso sistema imunitário tem formas de reagir de formas diferentes para com tudo o que é estranho. Existem aquelas células que literalmente engolem ou comem tudo o que é estranho. Existem aquelas que enviam produtos químicos para destruir o invasor. Existem aquelas que produzem ferramentas específicas para antigénios, que são partes estranhas de invasores específicos. São chamados anticorpos. No fundo, a vacina é pegar num antigénio de uma determinada doença, de um vírus, de uma bactéria, e introduzi-lo de uma forma, claro que não, o objetivo não é produzir a doença, mas que vai estimular o nosso sistema imunitário a
1: vai
2: produzir,
1: simular.
2: Vai introduzir algo estranho que não provoca a doença, porque realmente ele vai estimular o nosso sistema imunitário a produzir os anticorpos específicos para aquela doença. Ou seja, o grande objetivo é que nós, desde pequenos, nós sabemos que a grande quantidade de vacinas é administrada na infância, na primeira infância, até aos 18 meses. Depois temos, mas isso depois falamos numa outra altura, como é que é o nosso Programa Nacional de Vacinação. Mas essencialmente é, desde pequenos, estimular o nosso sistema imunitário a produzir anticorpos específicos para doenças específicas. Ou seja, se por alguma razão o nosso corpo vier a ter contacto com esses invasores, já tem ferramentas e nós não vamos sentir nada, nem que estivermos em contacto com esse invasor, vírus ou bactéria, ou vamos ter uma forma de doença muito mais ligeira. Porquê? porque o nosso sistema imunitário é incrível e guarda na memória, ficam lá guardados aquelas ferramentas específicas para aqueles invasores específicos. Algumas vacinas é para o resto da vida, algumas é preciso ir fazendo reforços ao longo da vida do indivíduo. Estes antigénios, por assim dizer, ou seja, pequenas proteínas, partes de micro-organismos, podem ser de vírus, de bactérias e podem ser mortos ou vivos atenuados. Existem vários tipos de vacina. E claro que o grande objetivo é que este antigénio, substância estranha, seja imunogénico, ou seja, que estimule o sistema imunitário e não que provoque a doença. Esse é o grande objetivo. E essencialmente, de uma forma simples, é isto que são as vacinas.
1: A pergunta que pode estar na cabeça de muitas pessoas é: esse tal preparado que tu dizes, como é que nós sabemos que esse preparado é fidedigno, é realmente aquilo que é, para o que é esperado, e mais quem, como é que a Organização Mundial de Saúde determina, ok, este preparado é considerado uma vacina que pode ser distribuída mundialmente?
2: Para a produção de vacinas existem regras muito estritas e que têm que ser seguidas rigorosamente. Além do antigênio, as próprias vacinas têm que ter um produto que veicule o antigênio, ou seja, o que é introduzido na inoculação não é só o antigênio. Pode ter proteínas do ovo, pode ter outras substâncias que para formar, por assim dizer, o líquido que é introduzido. E tudo isso está especificado na sua composição. Para produzir as vacinas, pode ser através do enfraquecimento do micro-organismo, o tal vivo atenuado, através de culturas sucessivas que são feitas. Isto acontece para a vacina, por exemplo, do sarampo, da rubéola e da papeira. Pode ser o enfraquecimento de uma toxina, uma substância química tóxica para o nosso organismo, que esse micro-organismo produz. Pode ser, por exemplo, a vacina do tétano, é assim que é produzida. Pode ser por extração de partes desse micro-organismo que vai desencadear o sistema imunitário, por exemplo, a vacina para a meningite C. E, em alguns casos, felizmente, cada vez mais, nós temos na mesma vacina antigénios de vários micro-organismos. Temos vacinas combinadas, por assim dizer, como é o caso da vacina que tem da difteria, tétano e tosse convulsa, tripla numa só. E para serem autorizadas a produção destas vacinas, isto é um processo que dura anos, sempre, em várias fases. Na fase inicial, a investigação é feita em laboratório e com animais. Depois temos a fase de ensaio em humanos, que são escolhidas pessoas, normalmente são voluntários. Esses grupos de pessoas, em fases sucessivas, vão sendo cada vez maiores, em que realmente vão ser-lhe inoculada a vacina e vai-se...
1: Num sim e noutros não, não é?
2: Exatamente. E vai-se avaliando ao longo do tempo dois aspectos importantes: a eficácia da vacina ao longo do tempo e as reações adversas que podem advir da administração dessa vacina. E depois, ainda da introdução da vacina, quando ela é autorizada na comunidade, continua em estudo estes dois aspectos: a sua eficácia, no aparecimento da doença ou não e a quanto tempo, e realmente o aparecimento ou não de reações adversas e quais as reações adversas.
1: Eu diria que continua em estudo, eu diria ad eterno. Enquanto ela está no mercado, ela continua sempre em estudo.
2: Sempre,
1: né?
2: Tanto que nós somos incentivados e as pessoas também, nós profissionais de saúde e as pessoas em geral, a reportarem tudo o que é reações adversas. É muito importante, assim como dos medicamentos, também das vacinas. Se surgirem realmente reações adversas fora do comum, porque existem aquelas que já são comuns, por assim dizer, mais frequentes após a administração de qualquer vacina, elas devem ser reportadas para exatamente saber essa informação.
1: Quer as comuns, quer as incomuns, estão tipificadas na grande esmagadora maioria.
2: Sim.
1: Muito bem. Vou fazer então a pergunta que nos leva no início de hoje, sendo que nos teus comentários fica subjacente já uma resposta, mas mesmo assim é meu dever fazer-te a pergunta. Então, devemos ou não sujeitar-nos à vacinação?
2: Devemos, as vacinas são importantes para evitar as doenças e as mortes. Só para dar um bocadinho a ideia, neste momento no mundo e também no nosso país, em Portugal, a principal causa de morte são as doenças cardiovasculares, logo seguida das doenças cancerígenas, o cancro. Mas há uns anos atrás, iria dizer talvez no início do século XX, não era assim. As doenças infectocontagiosas era a principal causa de morte e doença no mundo. E isto mudou drasticamente com a introdução das vacinas. É sobretudo na infância. Muitas crianças morriam por estas doenças que hoje são preveníveis através da vacinação. E a vacinação, além de ser entendida como um direito, deve ser entendida como um dever dos cidadãos para a sua saúde individual e para a proteção dos outros. É dito que até é um ato de cidadania, porque ao protegermos a nós, dado que elas são doenças contagiosas, estamos a proteger todos aqueles com quem entramos em contacto, não é? Não só a nossa família direta, mas aqueles com quem trabalhamos ou com quem estudamos. Tanto que, normalmente, claro que é aconselhado, não é obrigatório, as pessoas podem recusar a vacinação e as pessoas que o recusem, seja qualquer vacina, há pessoas que recusam qualquer tipo de vacina, ou que recusem um tipo específico de vacina, por exemplo, inserido no Programa Nacional de Vacinação, devem realmente, preferencialmente, assinar um documento em como assumem essa responsabilidade e que recusam a vacinação. Estão no seu direito, mas como profissional de saúde tenho que aconselhar realmente que é o melhor para essa pessoa, para cada um de nós e para toda a população, para a saúde pública em geral.
1: Sendo que ultimamente é verdade que cada vez mais temos ouvido alguns discursos anti-vacinas, chamemos-lhe assim, mas por detrás disto está a história do Covid-19, que todos nós ainda temos bastante presente. E normalmente, numa situação como aquela que nós vivemos, tudo era novidade, não é? A própria doença alarmante, a forma como ela se tornou uma pandemia de uma forma tão rápida, a vacinação ser muito rápida, ou seja, haver dúvidas numa circunstância como aquela, eu diria que até é normal. Também é um ato de responsabilidade, não é? Ou seja, tudo muito novo, de repente aparece aqui duas ou três vacinas, mas qual é a diferença entre elas? Ou seja, esse processo, essa desconfiança é natural. E deve haver procura no médico, procura de informação. Não temos medo de termos dúvidas,
2: sim,
1: né? Em circunstâncias
2: sim.
1: como estas.
2: Claro que
1: Mas
2: sim.
1: é por isso que estão médicos também, enfim, por detrás disso. O problema é que mesmo dentro da classe médica vimos dúvidas e vimos discursos contraditórios. O que é normal, diria eu, desculpa se tivesse uma opinião diferente, trazer também para a praça pública mais dúvida ainda. Mas foram momentos muito específicos. Outra coisa é olharmos para as vacinas que têm anos de história, que já falaram por si só, não é?
2: É verdade. Como tu disseste, o contexto da pandemia da Covid-19 foi um contexto específico de pandemia. As vacinas, como já aqui explicámos, a sua produção demora anos a ser estudadas e introduzidas na população em geral. Durante uma pandemia, nós não tivemos anos para o fazer. Elas tiveram que ser introduzidas em poucos meses. Não há dúvida. Os números demonstram que elas salvaram vidas. Não há dúvida realmente que algumas pessoas faleceram com alguns efeitos secundários porque tinham outros problemas de saúde, seja eles a obesidade, risco cardiovascular, que poderia dar esses problemas. Mas não podemos esquecer que o vírus que provocou essa pandemia, o SARS-CoV-2, já estava a ser estudada uma vacina para ele antes de surgir como pandemia. E a partir do momento em que entre uma pandemia, os laboratórios tiveram que saltar etapas, por assim dizer, ou que fazê-las de forma mais rápida.
1: Mas também partilharam informação.
2: Sempre.
1: Nesse aspecto também houve uma mais-valia que normalmente também não há, que é todo mundo estar a olhar para o mesmo produto ao mesmo tempo, não é?
2: Eu acredito nisso. Aliás, eu tenho essa noção que em todo o mundo nunca houve tanta informação acerca do que estava a passar, acerca do que aconteceu com a pandemia da Covid-19. E nós, ao longo de toda essa fase que nós vivemos, esses 2-3 anos, as próprias regras foram mudando, não sei se lembram, em termos de isolamento, em termos de período de contágio. Porquê? Porque cada vez íamos conhecendo mais o vírus e, por outro lado, importantíssimo, cada vez mais era maior o número de pessoas que estavam imunizadas, estavam vacinadas. Ou seja, foi um período específico, mas não há dúvida que todos nós fomos informados de tudo. Agora, as vacinas que atualmente estão disponíveis, como tu disseste, muitas delas existem há anos. E as que estão a ser introduzidas agora mais recentes também já estão preparadas ou estudadas há anos e são introduzidas na sua fase já de maior segurança realmente para a população.
1: Vamos querer saber agora como é que funcionam as vacinas para percebermos então melhor a relevância de cada uma delas. Mas antes disso, vamos fazer um pequenino intervalo, é mesmo muito pequenino. Voltamos já para a segunda parte e com uma oferta muito especial para si. Até já.
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1: Estamos de volta para trazer a segunda parte do nosso Médico de Família de hoje e, como prometi, temos este guia de estudo, esta revista A Máquina Humana, para lhe oferecer um guia muito completo que traz vários aspectos para lhe trazer um estilo de vida mais saudável, desde o descanso, a alimentação, o exercício físico. 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Voltamos então à nossa conversa e ficou por falar para a segunda parte como é que as vacinas funcionam no nosso organismo. Já disseste aí, já deste aí um lamirezinho, mas explica-nos de uma forma mais profunda, mesmo que ligeira no contexto do programa, mas como é que a vacina funciona?
2: Ou seja, no momento da administração do tal antigênio, o nosso corpo vai ser estimulado a produzir os anticorpos. Aquilo demora uns dias, umas semanas, e se por alguma razão nós tivermos contacto novamente com aquele antigênio, fazendo aquela proteína parte de um vírus ou de uma bactéria, esses anticorpos, essa memória já está ali guardada, vão produzir, os glóbulos brancos vão produzir mais anticorpos, se tiverem a ser invadidos, cópias daqueles, para eliminar o invasor. E mesmo que tenhamos a doença, é de uma forma muito mais atenuada. Claro que temos que pensar sempre riscos e benefícios, e não há dúvida que a vacinação compensa muito. Mesmo pensássemos só na parte económica, os gastos que temos com vacinas são caras, os gastos que o Sistema Nacional de Saúde tem com as vacinas compensem muito a morbilidade e a mortalidade que teria se as pessoas não fossem vacinadas.
1: E o tratamento de doenças mais graves em contexto hospitalar?
2: Para as pessoas em si, o custo que tem uma vacina, a maior parte delas são gratuitas, não é? Mas a dor, aquele mal-estar durante uns dias compensa muito a saúde da pessoa do que se ela tivesse essas doenças que aquela vacina vai prevenir e que muitas delas são realmente mortais, não é?
1: Sendo que algumas vacinas parece que duram para a vida toda, outras temos que tomar, quando somos muito novos, a meio ali tomamos mais uma outra dose e está resolvido, outras têm um prazo muito mais curto. Porquê é que acontece esta variabilidade, enfim, diria, da durabilidade das vacinas?
2: Tem a ver com o micro-organismo específico, por um lado, por outro lado, com o tipo de antigênio que é introduzido e o tipo de anticorpos que são produzidos. Por outro lado, é assim, quando nós somos vacinados, imaginemos que eu sou vacinada para uma determinada doença, será que amanhã eu posso apanhar a doença? Ainda posso, porque ainda demora cerca de 2-3 semanas realmente a produzir os anticorpos em quantidade suficiente para eu ser imune àquela doença. Mas, mesmo que seja uma vacina que tenha que ser reforçada, normalmente o reforço é daí, depende, 28 dias, 2 meses, 4 meses, mesmo que eu tenha a doença, já vai ser de uma forma muito mais ligeira do que se eu não tivesse levado essa dose. Relativamente ao reforço, aquelas vacinas temos que ir reforçando ao longo da vida, aquelas ficamos imunes para o resto da vida. Há outras realmente que temos que levar mais vezes, porquê? Porque os próprios vírus, eles próprios vão-se modificando. As estirpes mais comuns de época para época, estou-me a lembrar, por exemplo, da vacina da gripe ou da vacina da Covid-19, atualmente disponibilizadas em Portugal anualmente, porque cada ano a vacina é programada, é feita, elaborada mediante a estimativa das estirpes que vão ser mais frequentes nessa época gripal, do outono e inverno desse ano. Por isso é que realmente as vacinas podem mudar o intervalo entre elas, umas uma dose, outras várias, mas realmente cada uma tem a sua especificidade e está programado tudo para ser administrado no tempo certo.
1: Mas mesmo, por exemplo, deste como exemplo a vacinação da gripe. A vacina da gripe, mesmo sendo uma vacina anual, enfim, diria que aquilo que é o seu componente tem a ver, enfim, com supostamente o vírus
2: mais comum nessa época,
1: tem uma duração. Ou seja, elas não duram muitos meses. Tanto que o período de vacinação, dentro do Programa Nacional de Vacinação, é determinada a altura ideal para a vacinação, porque também é onde supostamente o vírus seria mais ativo. Mas tem um limite, tanto que muitas vezes somos aconselhados a não fazer a vacina muito cedo para ela estar ativa no período de maior exposição. Porquê é que isso acontece?
2: A questão é que normalmente é aconselhado no início do outono para se produzir a imunidade para essa altura, porque é quando surge o pico, normalmente, da gripe, por volta de dezembro, janeiro. Mas as pessoas estão imunes para essa estirpe. Continuam a estar imunes para essa estirpe. A questão é só por causa do pico, é só isso. No ano seguinte, as pessoas são aconselhadas a vacinar-se novamente porque a estirpe é outra, é só isso.
1: Correto, exatamente.
2: Mantêm-se imunes à estirpe do ano anterior. No fundo, é cada ano o vírus adapta-se. E nós temos que nos adaptar.
1: E qual o intervalo recomendado entre vacinas?
2: Isto depende do tipo de vacina, se é uma vacina de um micro-organismo morto ou atenuado. Mas normalmente pelo menos 3 semanas, em algumas tem que ser 28 dias entre doses, vacinas diferentes. Uhum. Estamos a falar de vacinas diferentes. Muitas delas podem ser administradas no mesmo dia, por isso é que temos as chamadas vacinas combinadas, não é?
1: E o momento da vacinação também é muito importante, porque para que ela esteja no seu pico, diria, de efetividade. Por exemplo, na consulta do viajante, pessoas que vão fazer vacinas quando vão para determinados países, tem que se respeitar as datas para que ela possa estar, diria, no epílogo, enfim, do seu efeito, chamemos-lhe assim.
2: Nessas vacinas muito específicas, o grande problema é que muitas delas as pessoas têm que levar várias doses. Por isso é que se aconselha as pessoas a programarem as viagens, sobretudo para a África e Ásia, América do Sul, alguns países, com alguma antecedência, porque essas vacinas, algumas delas, requerem mais que uma dose e têm que ter intervalos mínimos entre elas. É só por isso.
1: Muito bem. São seguras as vacinas? Porque tu próprio já mencionaste que sabemos que há efeitos adversos nas vacinas, mas podemos considerá-las seguras?
2: São consideradas seguras, eficazes e com grande qualidade. Claro que, como eu estou a dizer, existem anos de experiência na vacinação, desde que surgiu no mundo inteiro, e milhões de vacinas administradas. Por isso é que nós aconselhamos todas as crianças e adultos a cumprirem realmente os esquemas de vacinação, mas nenhuma vacina está livre de efeitos adversos.
1: Ou até mesmo de contraindicações, que em alguns casos são mesmo contraindicadas, não é?
2: Dependendo da fase da vida das pessoas.
1: Claro.
2: Sim, por exemplo, algumas estão contraindicadas na grávida.
1: Claro.
2: Se uma pessoa for alérgica, por exemplo, às proteínas do ovo, algumas delas não pode ser inoculada com elas. E não podemos esquecer nunca é que o risco de complicações graves é muito maior do que essas reações adversas, não é?
1: Mas sendo que, desculpa ter interrompido, isso é um problema que nós encontramos num comprimido.
2: Sim.
1: Ou seja,
2: até num simples paracetamol.
1: Exatamente, não é? Se nós formos ler a bula do paracetamol, assusta. Então, de um brufeno, então nem fala.
2: É riscos, benefícios, sempre, não é? E as reações adversas das vacinas, quase todas as pessoas a conhecem, as mais comuns. É o inchaço no braço, no local da administração, que nos adultos é quase sempre no braço. Nas crianças bebés, até um ano, são nas coxas, normalmente é nos músculos de maior massa. Ficar vermelho, ficar inchado, até provocar um nódulo, pode surgir febre, dores musculares, cansaço, tudo isto é comum com as vacinas em geral. E também existem normalmente conselhos que os próprios enfermeiros dão aos familiares das crianças ou aos adultos após a administração. Pode ficar inchado, colocar gelo por cima de uma peça de roupa, não diretamente, várias vezes ao dia, se tiver febre ou dores, tomar um paracetamol, que pode fazer 1 grama de 8 em 8 horas se for um adulto.
1: Sendo que, quando é administrada uma determinada vacina, normalmente, até no programa que está inserida, se é, enfim, se é infantil, se é depois no adulto, o médico de família tem a responsabilidade, e normalmente acontece, de avisar precisamente das situações adversas mais comuns, até às vezes das menos comuns.
2: Uhum.
1: No entanto, a informação da medicação em geral e também das vacinas estão disponíveis para todos nós podermos ler. Estarmos informados dos efeitos adversos que podem surgir é meio caminho andado para quando surgir alguma coisa sabermos que devemos ir ao médico de família. Só que dá uma sensação, e por isso te faço a pergunta direta, pela tua prática clínica, que é, dá uma sensação que muitas vezes as pessoas não são informadas, ou seja, nem as bulas da medicação que tomam leem para estarem informadas, mas depois vão ao Google ouvir todas as opiniões que o Dr. Google tem para oferecer. Tu sentes isso, que apesar de termos uma população cada vez com maior literacia, as pessoas ainda parece que têm pouco interesse em saberem, se aparece uma doença grave, vão querer saber tudo sobre a doença, mas se tomam um medicamento, há ali uma espécie de, por um lado, confiança absoluta no médico e não procuram saber.
2: É assim, pela minha experiência das vacinas, as vacinas numa unidade de saúde são administradas pela equipa de enfermagem. Eu já assisti várias vezes, trabalho em equipa com enfermagem, elas sempre dizem os efeitos que podem surgir da vacina, sempre. Aliás, normalmente a pessoa não sai da unidade de saúde logo após a administração, tem que ficar pelo menos ali 15 a 30 minutos para ver se tem uma reação aguda à administração da vacina. E elas dizem sempre o que fazer e que reações adversas são expectáveis. E não me esqueço de que costumo assistir realmente às consultas, sobretudo de saúde infantil, em que existem vacinas que podem dar efeitos até mais prolongados, como a vacina do sarampo, rubéola e papeira, que realmente pode dar febre durante mais dias do que 1 a 3 dias. E normalmente a equipa sempre reforça essa informação. De qualquer forma, tudo aquilo que nós estamos aqui a dizer, ainda muito mais, está no próprio site online da Direção-Geral de Saúde sobre vacinação. E tudo isto está muito especificado e de uma linguagem muito clara, e que quem tiver dúvidas pode realmente consultar.
1: Chegamos ao fim do nosso programa. Ainda gostaria de ter falado sobre o Plano Nacional de Vacinação, ou, enfim, mais corretamente, o Programa Nacional de Vacinação, mas fica prometido então, se tu estiveres disponível para isso, num próximo programa falarmos sobre este assunto. Pode ser?
2: Pode, pode.
1: Foi um prazer estar na sua companhia. O nosso programa de hoje chega ao fim. Espero que tenha sido esclarecedor. Se teve dúvidas, gostaria de fazer alguma questão ou fazer algum comentário, não hesite. Entre em contacto connosco através das nossas redes sociais e teremos todo o gosto, quem sabe num futuro próximo programa, poder responder à sua questão. 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Mais uma vez, um grande abraço, marcamos encontro para o próximo Médico de Família. Até lá, se Deus quiser.
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1: Olá, meus amigos da Rádio Novo Tempo e aqui do programa Equilíbrio. Olha, muito obrigado pela sua audiência. Se você perguntar a muitas pessoas quantos amigos de verdade elas têm, provavelmente elas não precisarão usar todos os dedos de uma mão para enumerá-los. Incrível, mas parece ser verdade com muita gente isso, não é mesmo? O que é um amigo de verdade? Vamos pensar um pouquinho nisso. Conseguir amigos com quem você possa compartilhar coisas profundas e particulares de sua pessoa é algo maravilhoso, mas isso não é coisa fácil de encontrar. Com a maioria das pessoas, evitamos abrir o nosso coração e revelar detalhes mais íntimos. Para ter saúde mental, precisamos ter alguma vulnerabilidade, mas ser vulnerável é arriscado. Por que é arriscado? Porque o que vão fazer com aquilo que você abrir de si mesmo? Vão te ironizar, vão debochar, vão aceitar, vão compreender, apoiar. Então, na dúvida, podemos permanecer fechados para aquilo que precisaríamos expressar. Daí podemos sofrer um tipo de solidão ruim. Geralmente nós recuamos no abrir nosso coração a outra pessoa para nos proteger da dor que imaginamos que poderá acontecer se nos expusermos. E podemos pensar que se alguém nos conhecer como somos de verdade, com os nossos defeitos, não nos aceitarão como amigo ou como amiga. Mas quais são as características de um bom amigo? Bom, um bom amigo, uma boa amiga, não nos julga, não tenta nos controlar, aceita como somos, nunca trai a confiança que colocamos nele ou nela. E esse amigo nos ouve, ama e oferece esperança. Um bom amigo não sai correndo quando escuta você dizer alguma coisa que ele não gostou. Ele é sincero e diz a verdade sem querer ferir você, mas não finge. Está sempre disponível quando você precisa dele, embora saiba também colocar limites. Um bom amigo é uma necessidade na vida e nós precisamos dele. Assim como ao nos tornarmos amigos de outras pessoas, como eu expliquei, isso é também uma dupla bênção, porque ter um amigo, né, beneficia a outra pessoa e a você mesmo. Você dá e recebe sem nenhuma conotação comercial, sem nenhum conflito de interesse. Então, faça um amigo nas próximas semanas, ou mais um amigo, né, quem sabe. Como? Bom, sendo amigo e escolhendo uma pessoa com quem você vai percebendo que corresponde aos critérios de amizade verdadeira, como eu comentei, pessoa, claro, que tem respeito, que tem ética e tem bons princípios morais de comportamento. Nem sempre um ótimo amigo é um parente, alguém da família. Aliás, a Bíblia diz, né, que há amigos mais chegados que um irmão carnal. Então, seja amigo e você vai, com isso, ganhar amigos. Grande abraço e até breve, se Deus quiser.
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1: O Comportamento está começando. Você é sempre bem-vindo ao nosso programa. E é sempre bom quando a gente aprende com as histórias que recebemos aqui, não é mesmo? Eu sou a Aline Carvalho e hoje quem vai nos ajudar é o pastor Wesley Zukowski. Pastor, a história que a gente recebeu foi um pedido direto para o Senhor. E diz assim: Pastor, convivo com uma amiga que coloca defeito em tudo o que faço para o Ministério das Crianças na minha igreja. Não estou conseguindo mais lidar com tudo isso. Me ajuda. Pastor, como você pode ajudar nosso ouvinte?
2: Olá, Aline. Que privilégio estar com você mais uma vez aqui no programa Comportamento. Que bom estar com você, ouvinte da Rádio Novo Tempo. Agora, veja bem, essa carta, ela expressa uma situação que é comum pessoas vivenciarem, não somente na igreja, mas em casa, na escola, no emprego, no trabalho, a questão de ter um colega crítico, pessoas que sempre veem defeito naquilo que você faz. Talvez a tendência seria assim: ah, vou largar tudo, eu estou fazendo isso, não ganho nada por isso, estou fazendo o meu melhor para as crianças, ninguém reconhece, eu vou abandonar tudo isso. Mas eu quero falar para você uma coisa: o pouco que você faz aí na sua igreja, junto com essas crianças, poderá causar um impacto tão profundo no coração de alguma dessas crianças, que isso vai acompanhá-la para o resto da sua vida. E a atenção que você deu, a história bíblica que você contou, as oportunidades que você deu a essas crianças a aprenderem alguma coisa, vão fazer a diferença na vida delas para sempre. Esse é o teu reconhecimento. E lá no dia da volta de Jesus Cristo, Deus vai colocar a coroa na sua cabeça, vai dizer assim: olha, foste fiel no pouco, sobre o muito te colocarei. Você fez o melhor pelos meus pequeninos e eu estou muito feliz. Agora você tem a eternidade para compartilhar as suas experiências e ouvir tudo o que você fez, o que fez diferença na vida daquelas crianças. É isso que deve te mover. Agora, cuidado, porque muitas vezes na nossa cabeça ela se limita apenas nas críticas. Apenas consideramos o que falaram de mal e não consideramos as coisas boas que são o resultado daquilo que fazemos e daquilo que falamos. Fixamos a nossa mente apenas no negativo e aí ficamos pensando que as pessoas são ingratas, as pessoas são injustas. Então cuide para que a sua motivação não esteja na mão das pessoas, porque as pessoas vão decepcionar você, as pessoas vão cometer injustiça.

0: as pessoas estão tirando o corpo fora, só querem sentar na igreja e aplaudir ou vaiar e criticar. Talvez seja o caso dessa colega que coloca defeito em tudo. Não siga as palavras e as atitudes dessas pessoas. Seja você aquela pessoa que faz. Fico muito feliz pela sua carta, porque você está fazendo. E quem está fazendo geralmente recebe pedrada. Não se iluda com pessoas problemáticas que só enxergam defeito e só enxergam o lado negativo. Continue em frente. Não deixe a sua vida ser pautada pelas críticas daqueles que nada fazem ou que pouco fazem e ficam criticando os outros. Continue no seu caminho. Deus vai te abençoar e a eternidade vai provar para você o que eu estou lhe falando. Que Deus te abençoe e até o nosso próximo programa.
1: Muito obrigada, Pastor Wesley. Com certeza, as suas palavras vão confortar e ajudar a nossa amiga. O programa de hoje fica por aqui e a gente se encontra no próximo.
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1: Olá, amigo ouvinte. É com muita satisfação que o cumprimento. Seja bem-vindo a mais uma edição de Palavras e Virtudes. Muitos o usam e quase sempre não sentem, mas com ele é quase impossível passar-se despercebido. Foi talvez por essa razão que alguém disse: a personalidade assemelha-se a um perfume de qualidade. Quem o usa é o único que não o sente. Hoje vou falar-lhe de perfume. A palavra perfume tem origem no termo latino perfumum, cujo significado é por fumo ou através do fumo, dando a noção de vapor que se espalha. O uso de perfumes faz parte da vida civilizada desde os tempos mais antigos. As referências mais remotas ao perfume datam das civilizações orientais, especialmente do Antigo Egito. Os faraós egípcios foram provavelmente os primeiros a usarem perfumes em forma de ungüentos e a expandirem o seu comércio pelos povos vizinhos, isto por volta do ano 2000 a.C. Narra a história que no tempo de Ramsés II chegou a haver uma revolta na cidade de Tebas, no Antigo Egito, por causa da escassez não só de alimentos, mas também de ungüentos. A indústria química e o comércio de perfumes expandiu-se durante o século IX, destacando-se o contributo do químico e matemático iraquiano Al-Kindi, que escreveu um livro sobre química de perfumes e destilados, o qual continha um considerável número de receitas e fórmulas para a confecção de perfumes. Um pouco mais tarde, o químico e médico persa Ibn Sina, também conhecido por Avicenna, investigou e escreveu um tratado sobre o modo de extração de óleos de flores através da destilação, o processo mais comumente utilizado na atualidade. A técnica de destilação começou então a desenvolver-se no Ocidente a partir de Espanha durante o período do Renascimento, entre os meados do século XIV e o fim do século XVI. Mas foi em França, onde se desenvolveu em larga escala a indústria de perfumaria, permanecendo ali até os dias de hoje o maior centro europeu de fabricação e exportação de perfumes. Durante séculos, as matérias-primas usadas para a fabricação das fragrâncias agradáveis eram retiradas quase exclusivamente de flores, frutos, plantas e raízes. Para além das flores, as plantas mais usadas para a extração de óleos e fragrâncias eram, entre outras, a lavanda, o jasmim, a hortelã e o alecrim. Hoje em dia, grande parte das fragrâncias à venda nas perfumarias são produzidas por compostos sintéticos que são potencialmente prejudiciais à saúde. Daí que a escolha de um bom perfume deva, antes de tudo, passar pela leitura atenta dos ingredientes que compõem o perfume que se pretende usar. Uma das fragrâncias mais antigas era extraída do nardo. O nardo, uma planta oriunda do Oriente, cujo óleo foi durante séculos usado como perfume ou para fins medicinais, com reconhecida eficácia como antisséptico, bactericida e anti-inflamatório. A Bíblia faz referência a óleos perfumados, que eram utilizados em unções a reis ou profetas para conferir autoridade. Em outras circunstâncias, a unção com óleos também era feita quando alguém estava enfermo. O Evangelho segundo Marcos narra que após a morte de Cristo, Maria Madalena, Salomé e Maria, mãe de Tiago, compraram especiarias aromáticas para ungir o corpo de Jesus. Uma das narrativas mais tocantes que encontramos no Evangelho segundo João relata o episódio passado na casa de Lázaro em Betânia, o qual havia sido ressuscitado por Cristo. Enquanto Marta servia a ceia, Maria, sua irmã, tomando uma libra de unguento de nardo puro, de muito preço, ungiu os pés de Jesus e enxugou-lhes os pés com os seus cabelos, enchendo-se a casa do cheiro do unguento. O perfume de nardo puro, para além de ser um dos mais apreciados aromas naquele tempo, tinha um preço muito elevado e era tão caro que um dos discípulos de Jesus ali presente, Judas Iscariotes, que mais tarde o haveria de trair, reprovou a atitude da irmã de Lázaro, dizendo que os 300 denários gastos teriam sido mais bem empregues na compra de alimentos para os pobres. A atitude de Judas, aparentemente correta, contrasta com a atitude do generoso ato de desprendimento de Maria. Judas alimentava dentro de si o egoísmo e corrupção, pois, na verdade, estava mais preocupado consigo mesmo do que com os pobres. A prova dos factos acontece quando, no final da sua curta e distante experiência ao lado de Jesus, usa o dinheiro contido na bolsa que guardava para trair o seu mestre. Enquanto Maria, recolhendo todo o dinheiro que amealhara, comprou a mais preciosa fragrância para com ela poder expressar a sua gratidão, louvor e adoração àquele que reconhecia ser o Messias e Salvador. Este gesto de Maria não passou despercebido a todos os que enchiam a sala onde se aviam, pois o aroma da fina fragrância logo se espalhou. Maria não ofereceu a Jesus Cristo o pior ou o medíocre, antes serviu-o com o que tinha de melhor, com a sua afeição mais plena e preciosa, dando o mais caro a quem tudo deu. Os discípulos de Cristo que ali estavam foram certamente tocados por aquele gesto de afeição e retiraram dele a preciosa lição de que o Salvador é digno do maior louvor e da mais solene adoração. Pela vida fora, puderam eles compreender e pôr em prática o significado de dar e dar-se a si mesmo aos outros. Alguns anos mais tarde, o apóstolo Paulo, não sei se inspirado no gesto de Maria, mas escrevia em sua segunda carta à Igreja de Corinto: e graças a Deus que sempre nos faz triunfar em Cristo e por meio de nós manifesta em todo lugar a fragrância do seu conhecimento, porque para Deus somos o bom perfume de Cristo. Estimado ouvinte, é possível ser o bom perfume de Cristo. É possível receber dele a fragrância do seu conhecimento. Podemos ser um cheiro de vida para a vida. E como dizia o poeta e cronista Carlos Drummond de Andrade, há pessoas que têm o cheiro do colo de Deus. Sim, amigo ouvinte, podemos estar tão próximos de Jesus que passaremos a exalar o seu bom perfume onde quer que estejamos. Assim concluo mais um tempo de reflexão. Convido para o próximo encontro, aqui mesmo na sintonia amiga da Rádio Clube de Sintra. Fique bem, até breve.
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1: Olá, está a ouvir o Diário da Saúde e hoje quero chamar a sua atenção para um tema delicado, mas absolutamente essencial: a prevenção do suicídio. Sabia que no dia 10 de setembro se assinala o Dia Mundial da Prevenção do Suicídio? Esta data foi criada em 2003 pela Associação Internacional para a Prevenção do Suicídio com o apoio da Organização Mundial da Saúde. E a razão é clara: precisamos todos de contribuir para prevenir o suicídio, um problema de saúde pública que, infelizmente, continua a afetar milhares de pessoas em todo o mundo. As estatísticas são duras de ouvir, mas não as podemos ignorar. A cada ano, mais de 800 mil pessoas morrem por suicídio em todo o mundo. Uma morte a cada 40 segundos. E por cada vida perdida, estima-se que outras 20 pessoas tentaram o mesmo caminho. O suicídio é hoje uma das principais causas de morte entre os jovens dos 15 aos 29 anos. E a taxa é significativamente mais alta entre os homens. Estamos a falar de pais, mães, filhos, amigos, colegas. Estamos a falar de pessoas reais. Cada uma delas com histórias, dores e silêncios que muitas vezes passam despercebidos. E é por isso que este dia nos desafia a mudar a narrativa sobre o suicídio. O tema da campanha para os anos de 2024 a 2026 é precisamente esse: mudar a narrativa sobre o suicídio, com um apelo à campanha Iniciar a Conversa. Falar sobre suicídio não é um tabu. Falar é preciso. Falar, ouvir com empatia, estar presente, pode salvar vidas. Muitas pessoas com pensamentos suicidas sentem-se sozinhas, incompreendidas, ou acreditam que são um peso para os que as rodeiam. Por isso, a simples pergunta "Estás bem?", feita com tempo, atenção e sem julgamento, pode fazer toda a diferença. E é isso que este dia pretende lembrar: que a prevenção do suicídio é possível e que cada um de nós tem um papel a desempenhar. Seja como amigo, familiar, colega ou vizinho, podemos ser a diferença no momento mais escuro da vida de alguém. Também é importante reconhecer os sinais de alerta: isolamento, mudanças repentinas de comportamento, falas com tom de despedida ou menções à morte. Nunca ignore. Leve a sério e procure ajuda especializada. Os pensamentos suicidas são complexos e muitas vezes associados a experiências difíceis, a perturbações de saúde mental, como depressão ou ansiedade, ou a eventos traumáticos. Mas há sempre espaço para agir, para ouvir, para estender a mão. Por vezes, tudo o que alguém precisa é de alguém que ouça, sem pressa, sem julgamento. Mostrar que se importa já é um passo imenso. Ao ouvir com empatia, ao partilhar histórias de superação ou de luto vivido, damos força a quem precisa de acreditar que também é possível ultrapassar. Partilhar testemunhos, com segurança e respeito, pode ser transformador. Mostra que a dor não é definitiva e que o caminho de recuperação existe. Por isso, neste Dia Mundial da Prevenção do Suicídio, deixo-lhe o convite. Esteja presente, escute, pergunte, esteja disponível, porque todos podemos ser uma luz na escuridão de alguém. Volto no próximo episódio para adicionar mais uma página ao Diário da Saúde. Até lá, cuide bem de si e esteja atento a quem o rodeia.
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1: Olá, seja muito bem-vindo. Tal como prometemos na semana passada, estamos de volta para mais um Fórum Bíblico. Como sempre, é muito bom saber que está aí desse lado, quem sabe aguardar pela resposta a uma pergunta que nos tenha enviado, ou então simplesmente aproveitar esta oportunidade para aprofundar o seu conhecimento bíblico. E porque cada episódio deste programa é construído a partir das perguntas que nos chegam, quero dizer-lhe que, se ainda não fez, também pode enviar as suas questões sobre qualquer assunto da Bíblia para este fórum e, por isso, queremos ser uma ajuda para chegar à resposta que eventualmente esteja à procura. Assim, envie-nos a sua pergunta para o nosso e-mail programas@novotempo.pt ou então, se preferir, também pode enviar uma mensagem por WhatsApp ou SMS para o número 933-939291, indicando sempre o nome deste programa, que já sabe, é Fórum Bíblico. Pode acompanhar semanalmente o Fórum Bíblico na televisão, no canal 186 da MEL, mas também no YouTube da Novo Tempo Portugal. 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No programa de hoje vamos responder a perguntas relacionadas com um texto bíblico em particular, o qual encontramos no livro de 1 de João, no capítulo 5, versículo 7. Nas traduções mais antigas da Bíblia, nós encontramos uma frase nesta passagem que hoje já não está presente na maioria das traduções mais recentes. Será isto verdade? Se sim, qual a razão para esta alteração? Pois bem, a resposta a esta e a outras perguntas serão hoje o foco do nosso Fórum Bíblico. Para nos ajudar a responder às perguntas que aqui trazemos, está connosco, como sempre, o teólogo Artur Machado. Olá Artur, bem-vindo, obrigado uma vez mais por estar connosco para nos ajudar a responder às perguntas que hoje temos para serem colocadas. E sem demora, vamos já apresentar a primeira questão que trazemos neste fórum, e é a seguinte: por que razão havia em certas traduções antigas uma frase na primeira epístola de João, capítulo 5, versículo 7, que depois veio provar não ser original? Se essa frase foi adicionada, não faz perder confiança no texto bíblico?
2: Ora, muito bem, é uma boa pergunta, porque as pessoas têm traduções mais recentes, não vão encontrar no seu texto bíblico esta frase. É preciso recorrer a traduções mais antigas. Eu, por exemplo, fui encontrá-la numa passagem de uma tradução que eu tenho, João Ferreira de Almeida, Revista e Atualizada, de 1993. E a passagem em questão pertence à primeira epístola de João, capítulo 5, e são os versículos 7 e 8, que nós podemos até já colocar no ecrã para que as pessoas possam visualizar por inteiro essa mesma passagem.
1: Essa era a razão porque a pergunta perguntava se tinha sido adicionada, não é?
2: Exatamente.
1: Neste caso, retirada, adicionada no original e depois...
2: E retirada mais tarde. Diz-nos então assim a passagem: pois há três que dão testemunho no céu, o Pai, a Palavra e o Espírito Santo, e estes três são um. E três são os que testificam na terra, o Espírito, a água e o sangue, e os três são unânimes num só. Como estão a notar, há aqui passagens que estão com parênteses reto, uma frase que começa ali logo no início do versículo 7 e que se prolonga até ao início do versículo 8. E toda esta passagem realmente não aparece em certas traduções da Bíblia. Por exemplo, se eu agarrar na tradução da Bíblia de Jerusalém, o que eu tenho, e as pessoas podem me acompanhar na leitura lá em casa para perceberem, na tradução da Bíblia de Jerusalém, o versículo 7 só tem porque três são os que testemunham. E retira todo o resto da frase do versículo 7. E no versículo 8, a Bíblia de Jerusalém vai dizer o Espírito, a água e o sangue, e os três tendem ao mesmo fim. E, portanto, quem nos está a acompanhar nota que as palavras do versículo 7, no céu o Pai, a Palavra e o Espírito Santo, e estes três são um, não constam da tradução da Nova Jerusalém, e no versículo 8, três são os que ficam na terra, também não aparece na tradução da Nova Jerusalém, e não apenas na tradução da Nova Jerusalém. Se nós formos à Bíblia King James, se formos à Nova Versão Internacional, se formos a outras versões, realmente elas, a frase não aparece. A questão que se coloca é pertença de uma área que poucas pessoas às vezes se dão conta, mas que existe para qualquer texto antigo. Qualquer texto antigo é objeto de uma área de estudo que se chama a crítica textual. O objetivo da crítica textual é perceber quais são os manuscritos de determinada passagem, seja ela uma passagem bíblica, seja ela uma passagem de qualquer obra clássica, como por exemplo a Metafísica de Aristóteles, ou a República de Platão, ou qualquer outra obra antiga. Todas elas são objeto de estudo desta disciplina, que é a crítica textual, e que nos permite perceber quais foram as variantes que os diferentes manuscritos ao longo do tempo sofreram. Por vezes há frases que vão ser adicionadas, outras vezes há palavras que não correspondem, e, portanto, a crítica textual destina-se a estudar todas essas modificações que o texto foi recebendo ao longo do tempo. Muitas pessoas devem perceber que não temos os originais da Bíblia, eles já não existem. O que nós temos é um conjunto grande de manuscritos. No que respeita ao Novo Testamento, são cerca de 5 mil os manuscritos gregos, sem contar depois os manuscritos de origem latina ou outros, nós já iremos falar disso, e portanto há cópias, e há umas cópias mais antigas do que outras cópias. Algumas dessas cópias, as passagens, como eu mencionei, algumas foram adicionadas, outras passagens, às vezes o próprio escriba, ao copiar, saltou uma linha, ou omitiu uma palavra, ou resolveu explicá-la. Porque isso acontece, nós temos esses fenómenos todos muito bem documentados nesta vertente da crítica textual. E, portanto, o objetivo da crítica textual é analisar todas estas alterações do texto de forma que se vá ao encontro daquele que teria sido o manuscrito original, ou daquele que será o manuscrito que está na nossa mão, que mais se aproximaria do manuscrito original. E, portanto, a partir daí há princípios, há regras muito sólidas. Estamos a falar, portanto, de um método que é um método científico, que, mais uma vez, eu digo, não é apenas aplicável ao texto bíblico, é aplicável a todos os textos de obras clássicas. E aí o objetivo é justamente perceber que tipo de variantes e, se possível, conseguirmos inclusivamente explicá-las. No caso da Bíblia, os especialistas vão utilizar três meios de investigação: os manuscritos gregos, os textos do Novo Testamento que foram citados pelos pais da Igreja, porque são aqueles que estão mais próximos do momento em que os autores bíblicos escreveram, E finalmente também as primeiras traduções da Bíblia. E aí nós temos a Vulgata Latina de Jerónimo, temos a tradução siríaca, e portanto todo este processo de análise e de estudo vai nos mostrar que o objetivo é perceber qual é o manuscrito mais fiável, qual é o manuscrito que está mais próximo, como eu mencionei, portanto, daquele que foi o original. Muitas vezes vai-se ver quais são os manuscritos que estão mais distribuídos, outras vezes vai-se perceber qual é a leitura mais difícil, porque a tentativa do escriba é muitas vezes tornar perceptível o texto e simplificá-lo, explicá-lo. E portanto, uma das regras é o texto, a leitura mais difícil. Portanto, temos a leitura mais geral, aquela em que os manuscritos estão mais expandidos, que se encontram numa área geográfica maior, o texto mais difícil, etc. E, portanto, Nós sabemos que às vezes os escribas, além de tentarem explicar o texto, por vezes também a forma como algumas palavras eram escritas ou como elas foram preservadas, pode induzir a própria pessoa que está a copiá-las em erro. Basta haver um ponto mal colocado ou uma letra não ter ficado muito bem desenhada para ser confundida com outra letra muito parecida. E daí que aparecem justamente às vezes essas pequenas variações. E outra regra que os especialistas também têm em consideração é considerar a Bíblia como um todo, ver, por exemplo, se o texto é de João, se ele se enquadra naquilo que é o que nós conhecemos da forma de João escrever.
1: Estilo, não é?
2: Exatamente, o estilo joanino, ou o estilo paulino, ou o estilo de Pedro, e portanto procura-se perceber se realmente ali está
1: ser um referencial
2: enquadrado,
1: para
2: ora nem mais. Portanto, estamos diante de um método, como eu salientei, que é um método científico, que procura determinar com a maior exatidão possível estes manuscritos. Por isso as pessoas não devem ficar assim surpreendidas quando estes fenómenos aparecem. Nas Bíblias de estudo, muitas vezes, quando o texto aparece em completo, embaixo de página já vem a referência a dizer que esta passagem, que se encontra nestes entre parênteses reto, ou mesmo apenas entre parênteses, não consta dos manuscritos mais aceitos. Ou então a passagem pura e simplesmente não aparece e, em algumas referências, faz-se uma pequena alusão. Mas é verdade que muitas pessoas podem ter esta surpresa, sobretudo aqueles que têm uma Bíblia mais antiga e de repente compram uma Bíblia mais atualizada e reparam, mas este texto não vem, será que o texto era bíblico mesmo? Será que o texto era inspirado? Será que a Bíblia não foi manipulada?
1: Sim, foi inspirada propositadamente.
2: Exatamente. Não, o que acontece é que a crítica textual vai nos ajudar a perceber qual era a fiabilidade daquele manuscrito. E, portanto, não sendo muito fiável, ele vai ser retirado. Vamos ver mais daqui a pouco como é que ele foi aparecer, justamente na tradução da João Freire de Almeida.
1: Muito bem, já lá vamos. 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Antes de avançarmos para a próxima pergunta do nosso programa, vamos agora para um curto intervalo. Continue por aí, porque nós voltamos já de seguida.
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1: Regressamos para a segunda parte do programa Fórum Bíblico. As perguntas hoje estão relacionadas com o texto bíblico de 1 João, capítulo 5, versículo 7. E para continuar a responder, está connosco, como já sabe, o teólogo Arturo Machado. Se está a assistir a este programa pela primeira vez, na televisão ou na rádio, quero que saiba que este é um fórum que pode receber as suas dúvidas sobre os mais variados assuntos da Bíblia. Todas as semanas, nós procuramos trazer respostas para uma melhor compreensão da Bíblia Sagrada. Mas para que isso seja possível, precisamos que envie as suas perguntas por e-mail ou por telemóvel, como preferir. Se preferir por e-mail, pode enviar para programas@novotempo.pt. Se preferir por telemóvel, pode então enviar uma mensagem para o nosso número, já sabe, 933-93-9291. Muito bem, Arthur, na primeira parte nós analisámos uma frase que, na passagem que estamos a estudar, já não está presente na maioria das traduções mais recentes da Bíblia, já deu início à explicação desse motivo, e a próxima pergunta vai ajudar-nos ainda a compreender um pouco melhor e a continuar essa explicação. E a segunda pergunta é: como é que esta frase apareceu então no texto de 1 João, capítulo 5, versículo 7?
2: Muito bem. Para que aqueles que nos veem e nos ouvem possam ter uma ideia do universo que nós estamos a falar, é bom mencionar que os manuscritos gregos do Novo Testamento são cerca de 5 mil. Eles não contêm todos o texto na sua íntegra. Por vezes eles contêm apenas partes de um capítulo, outras vezes contêm um evangelho, por exemplo, ou partes desse evangelho. Destes 5 mil manuscritos gregos, 600 contêm as sete epístolas gerais. Portanto, passámos de 5 mil para 600. É uma redução significativa. E se nós verificarmos ainda mais, o texto que nos ocupa, aquele texto entre parênteses que nós vimos ainda há pouco, só existe em 8 desses 600 manuscritos. Portanto, vamos então ao primeiro aspecto que é bom compreender para a nossa resposta. Primeiro aspecto que nós podemos até colocar no ecrã, desses 8 manuscritos que contêm aquele texto, que aparece em algumas traduções nossas, sim, podemos ir agora ao primeiro aspecto, nenhum deles pertence ao grupo dos manuscritos mais antigos. Portanto, desses 8 manuscritos que contêm a famosa frase, nenhum deles pertence aos manuscritos mais antigos. E metade desses 4, a frase não se encontra inserida no texto, mas está à margem. Quer dizer que ela era uma explicação ao texto. O texto estava lá, mas o escriba entendeu por bem, à margem, fazer uma anotação. Uma espécie de bíblia de estudo, como nós hoje possuímos. E somente um desses manuscritos é anterior ao século XVI. Provavelmente é até do século X, segundo dizem os especialistas. 3 dos 4 manuscritos são datados do século XVI. Portanto, estamos a ver que é muito tardio em relação ao que os manuscritos foram sendo descobertos, e um deles remonta ao século XVIII. Portanto, estamos a ver que a frase é realmente tardia. Segundo aspecto importante que devemos ter em consideração: nenhum dos pais da Igreja citou essas interpolações. Portanto, quando os pais da Igreja, nós sabemos que as controvérsias cristológicas começaram por volta de finais do século II, princípios do século III, continuaram pelo século IV. Se esta interpolação do texto de 1 João, capítulo 5, versículos 7 e 8, já estivesse no texto grego, eles certamente tê-la-iam citado no meio de todas aquelas controvérsias. Mas a verdade é que isso não se verifica. Terceiro elemento que nós devemos ter ainda em consideração é que a interpolação é encontrada em qualquer uma das versões antigas, à exceção da versão latina. Isto é, quando Jerónimo, no século IV, traduz a Bíblia do grego para o latim, naquela que ficou conhecida como a tradução da Vulgata, esse texto não aparece. E isto é significativo. Significa justamente que Jerónimo não o teve em consideração. E, portanto, estes são elementos importantes para nós percebermos como é que esta variante, como e quando é que ela vai aparecer no texto bíblico. No quando, não há consenso geral entre os grandes especialistas da crítica textual. Há alguns que pensam que terá sido numa época mais tardia, século XVI, há outros que dizem século XII, século XIV, por exemplo, Brown, Metzeger, Strecker, Westcott, vão fazer alusão a dois manuscritos. Um é um manuscrito de 629, datado do século XIV, um outro é um manuscrito intitulado o manuscrito 221 da Biblioteca Bodleian de Oxford, que contém essa interpolação na margem, não no texto, portanto, escrito à margem, mas estão a ver no século X. Logo, nós podemos dizer que, muito provavelmente, esse texto que está entre parênteses, três são os que ficam no céu, o Pai, a Palavra, o Espírito, estes três concordam num, essa passagem terá aparecido no texto entre o século X e o século XIV. Portanto, não tem nada a ver com os manuscritos que nós temos da primeira epístola de João, que são muito mais antigos. Há uma data também que é importante nós retermos. Numa tradução grega do latim, portanto, do grego para o latim, das atas do 4º Concílio de Latrão, que tem lugar em 1215, aparece este texto. O que significa que a Igreja Medieval, portanto, nós já estamos na Idade Média, a Igreja Medieval dava alguma autoridade a este texto do ponto de vista doutrinário, para se poder defender de algumas das controvérsias contra a Trindade, por exemplo, ou controvérsias cristológicas. Mas o que é significativo é que nos séculos XIII e no século IV, quando estas controvérsias estavam no auge, os pais gregos, os pais da Igreja, não tiveram este texto em consideração. E, portanto, significa que ele não fazia grande... não o conheciam de todo e, portanto, não faziam alusão a ele. Logo, podemos concluir que entre o século X e o século XIV é que esta interpolação terá agido dentro do texto bíblico. Isto é importante para abordarmos agora
1: Exato.
2: A questão seguinte.
1: Já não temos muito tempo, mas eu queria colocá-la, a terceira questão, e que depois nós percebemos como é que esta frase surge, é como é que ela vai aparecer nas traduções em língua corrente.
2: Claro. Nós sabemos que provavelmente no século IV, quando os arianos conquistam Cartago, Santo Agostinho terá tido algum papel em colocar este texto ou fazer referência a ele. Mas é importante nós lembrarmos uma coisa. Há um senhor que entra aqui em linha de conta que se chama Desidério Erasmus. Ele é mais conhecido como Erasmo de Roterdão. Erasmo de Roterdão, ele, no século XVI, publicou uma edição do Novo Testamento grego. Ou seja, ele foi à procura dos manuscritos naquela altura, dos manuscritos mais conhecidos do texto grego, e fez esta edição do texto grego que serviria de base, digamos, às Bíblias, à tradução da Bíblia. E não colocou este famoso texto que nós estamos aqui a tratar. Ora, acontece que alguns críticos da obra de Erasmo acusaram-no rapidamente de antitrinitarianismo, o que era uma acusação grave naquela altura. Há quem diga que Erasmo terá dito o seguinte a esses críticos: se me provarem que há um manuscrito que contenha a famosa interpolação, eu coloco na próxima edição. E a verdade é que apareceu por volta de 1520 um manuscrito, apareceu um códex britânico com a famosa variante, conhecido como o Códex Britannicus, e daí Erasmo introduziu em 1522. Mas Erasmo vai introduzir esta interpolação mais por querer a pacificação na Igreja do que por convicção. E o que acontece então é simples, como é a obra de Erasmo que serve de base à tradução de João Ferreira de Almeida, que faz a sua tradução para o português em 1681, o texto vai aparecer na obra de João Ferreira de Almeida. Vai aparecer também noutras obras, vai aparecer na King James, vai aparecer nas traduções de Tyndale, de Wycliffe, do M. Rhimes, de 1582, na edição crítica do Novo Testamento, de William Boyer, mas até mesmo os grandes pregadores do século XVIII e XIX se dividiam. Por exemplo, John Wesley aceitava esta interpolação, mas um outro pregador do grande reavivamento, o famoso pregador norte-americano Jonathan Edwards, rejeitava. O que nós podemos dizer, para concluir, é o seguinte: nós não precisamos desta interpolação, nós sabemos, portanto, que ela não constava hoje, sabemos que ela não constava dos manuscritos mais antigos. Sabemos que ela terá sido adicionada por um escriba, os pais da Igreja não a utilizaram nas suas controvérsias cristológicas. Nós não precisamos dela para as controvérsias.
1: Ela também não deixa em falta nenhuma crença fundamental.
2: Exatamente.
1: Da Bíblia, e, alguma, portanto, verdade fundamental.
2: Ela existiu, mas foi à parte. Não fazia parte do texto original, muito provavelmente. E, portanto, hoje é bom que ela esteja lá entre parênteses.
1: Muito bem. Obrigado, Arthur. O nosso tempo é sempre muito limitado, mas eu penso que ficou muito fundamentada a resposta a estas questões e compreendido o porquê e o motivo desta frase já não aparecer nas traduções mais recentes da Bíblia. Muito bem, nós estamos mesmo a chegar ao fim do nosso programa, mas antes eu quero apresentar novamente o Guia de Estudo da Bíblia Evidências, que temos como uma oferta para si. 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Nós ficamos à espera da sua mensagem, mas também ficamos à espera das suas perguntas, que, como já sabe, poderá enviar para o mesmo número, que volto a repetir, 933-939291, ou então, se preferir, enviá-las para o nosso e-mail, que é programas@novotempo.pt, assinalando sempre o nome Fórum Bíblico. Não perca o próximo episódio, seja no canal 186 da Mel, no YouTube da Novo Tempo, ou então na rádio RCS, em 91.2 FM, na região da Grande Lisboa. O Fórum Bíblico regressa na próxima semana para continuar a percorrer o vasto universo do conhecimento bíblico, respondendo às suas perguntas, porque elas merecem, sem dúvida, uma resposta. O encontro fica assim marcado. Nós esperamos por si. Até lá. Fique bem.
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1: Bom dia, estas são as manhãs da RCS até às 10. Sim, estou por aqui. Daqui a pouco já se junta a nós, por exemplo, o pastor Samuel Aires com mais uma palavra amiga. Eu já vou trazer também aquele momento especial para os mais novos que eventualmente possam estar a caminho da escola ou do ATL. Mas para já, abrimos então com mais uma música inspiradora. Até às 10, estou aqui consigo. Deus o abençoe.

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1: Sou a Lorena. Estou a ligar de Lisboa. Porquê é que no outono as árvores mudam de cor? Beijinhos!
2: Antes de chegarmos ao outono, temos que pensar na primavera e no verão, épocas em que as folhas das árvores são habitualmente verdes. Esta cor verde vem da clorofila, que é o pigmento natural mais abundante nas plantas. Para produzirem clorofila, as plantas precisam de luz solar. Com a chegada do outono, a duração dos dias diminui, diminuindo também a produção de clorofila e o verde desaparece. Aparecem então outros pigmentos naturais, como o amarelo, o laranja, o vermelho, que também estão nas folhas, mas que só sobressaem quando o pigmento verde começa a diminuir. Se também quiseres fazer uma pergunta, já sabes. Fazes a pergunta para programas@radiorcs.pt. Até à próxima!

0: Bom dia e seguimos aqui nas manhãs da RCS com mais um apontamento, desta vez virado para a educação. É isso mesmo, ponto e vírgula, é já a seguir com Jorge Branquinho.
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2: Estamos em setembro, o mês em que muitas crianças iniciam o longo caminho da escolaridade e fazem-no com a expectativa de sucesso a gerar um misto de motivação e de apreensão. Ai, como seria bom termos um seguro para o sucesso! A propósito, quem tentou fazer um seguro automóvel já se confrontou com uma missão quase impossível: a de selecionar a melhor solução. Entre vários seguros, que sejam de seguradoras diferentes ou da mesma seguradora, há sempre uma multiplicidade de fatores. Se um assegura um capital mais elevado, requer determinadas franquias que são superiores a um outro seguro, que, no entanto, não inclui a cobertura que nós pretendíamos. Mas esta existe num terceiro, mas em que o prémio a pagar é, no entanto, mais elevado. Uma verdadeira dor de cabeça. Tal missão só encontra paralelo na tarefa de optar pela melhor escolarização, entenda-se, a que assegure um maior sucesso. Se os fatores que influenciam um bom seguro, sejam o capital, riscos cobertos, franquias, prémio, etc., tornam complicada a escolha, os fatores que influenciam o sucesso académico são ainda em maior número, tornando impossível uma decisão inequívoca. Obviamente que muitos desses fatores são intrínsecos ao aluno e, relativamente a esses, pouco ou nada nós poderemos fazer. Falamos das capacidades cognitivas, da motivação, da autoestima, da resiliência, etc. Mas outros há com inegável influência: as infraestruturas da escola, o equipamento didático, o ambiente escolar, a capacidade científica e pedagógica do professor, a componente humana e social do professor, a adequação dos métodos didáticos, a turma, enfim, uma série quase infinita. Escolher a melhor escola é também uma dor de cabeça. Relativamente ao seguro automóvel, não consegui ainda esclarecer as minhas dúvidas quanto ao fator mais influente, mas quanto à escolaridade, eu vou desvendar o que diz a investigação. Na Revista Eletrónica de Educação e Pedagogia do ano de 2015, dois professores universitários da Universidade do Alto Douro referem uma autora que, analisando os efeitos de vários fatores no desempenho escolar, conclui que o professor é o fator extrínseco ao aluno que maior influência no rendimento escolar exerce. E ela categoriza-o em 30%. A influência dos restantes fatores é estimada entre os 5% e os 10%. Roberto Manzano, um autor que estudou como se organiza a escola para o sucesso educativo e fê-lo a ponto de ter escrito um livro com precisamente este nome, referiu num outro dos seus livros, e passo a citar: "O fator singular mais influente numa escola eficaz é o que faz cada professor dentro da escola." A mim resta aconselhar que tenha isso em atenção em futuras escolhas. Voltaremos a estar juntos, se assim o desejar, no próximo ponto de encontro, que é, já sabe, no próximo ponto e vírgula. Até lá!
1: Educar é escrever um texto que nunca está terminado, mas que precisa sempre da pontuação correta. 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
1: Toca acordar, bem disposto, a sorrir para a vida e a pensar em voz alta, por que não? É já a seguir este apontamento que vamos ouvir com Vilma Vieira.
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3: Sair de casa para se divertir costumava ser exatamente isso, uma saída. Uma pausa, um intervalo da vida. Ia-se ao café, ao jardim, a um concerto, a um jogo, a uma festa do bairro, e o que se trazia de volta era leveza. Hoje, cada vez mais, essa saída pode transformar-se em algo muito diferente. E não é exagero. Vemo-lo nas notícias, nos relatos de quem estava simplesmente ali, a tentar passar um momento agradável, e de repente encontrou-se no meio de uma discussão que escalou rapidamente. Uma palavra mal interpretada, um lugar numa fila, um olhar sustido um segundo a mais e tudo explode. O que devia ser diversão torna-se confusão. E confusão, às vezes, torna-se tragédia. A questão que me persegue é esta. O que aconteceu à nossa paciência? A paciência nunca foi fraqueza, como muitos podem pensar. É, na verdade, uma das formas mais exigentes de força. A capacidade de perceber e absorver o atrito do mundo sem o devolver amplificado. Mas vivemos numa época em que essa capacidade parece estar a esvair-se. E não é difícil perceber porquê. Quando uma pessoa vive sob pressão constante, quer seja financeira, familiar, profissional, emocional, o sistema nervoso não descansa, fica em alerta. E um sistema nervoso em alerta, permanente, não distingue bem entre uma ameaça real e um inconveniente trivial. A reação é a mesma, defesa, ataque, fuga. O que devia então ser um momento de lazer torna-se mais um contexto de tensão. E a tensão, quando encontra outra tensão, não se neutraliza. Muito pelo contrário, multiplica-se. Vocês já repararam como os espaços de diversão mudaram? Há uma carga no ar que antes não estava lá. Uma espécie de pólvora à espera de uma faísca. E a faísca pode ser qualquer coisa, ou ninguém em particular. Basta um momento errado, com a pessoa errada, no estado de espírito errado. O problema não é apenas o incidente em si, é a espiral que se segue. Quando alguém reage de forma desproporcional, raramente essa reação fica sem resposta. A outra pessoa também está tensa, também acumulou, também tem os nervos à flor da pele. E o que podia ter ficado por uma troca de palavras azedas torna-se uma confrontação física, e o que podia ter ficado por uma confrontação física torna-se, infelizmente, às vezes algo irreversível. Há casos, e não são poucos, em que pessoas morreram por causa de discussões que começaram com um nada. Um lugar de estacionamento, uma fila num supermercado, uma brincadeira que o outro não achou graça. Então, a desproporcionalidade das reações é o sinal mais claro de que o problema não está naquele momento. Está em tudo o que veio antes. Então, o que fazemos com isso? Eu acho que seria demasiado simples dizer sejamos mais pacientes, como se a paciência fosse um interruptor que se liga com boa vontade. Não é. A paciência precisa de condições para existir, precisa de descanso, de margem, de alguma sensação de que a vida está, pelo menos em parte, sob controle. Mas também não podemos esperar que o mundo mude para começarmos a tratarmos-nos melhor, porque enquanto esperamos, continuamos a viver e a cruzarmos-nos uns com os outros todos os dias, em todos os espaços onde a faísca pode aparecer. Talvez o exercício mais difícil e mais necessário seja o de reconhecer naquele segundo antes de reagir que a outra pessoa também carrega o seu peso, que o que está à nossa frente não é apenas um obstáculo ou uma provocação, é alguém que, tal como nós, está a tentar aguentar-se. Esse reconhecimento não resolve tudo, mas pode, literalmente, salvar vidas. E fico com uma pergunta para deixar convosco. Se soubermos que a violência que vemos nos espaços públicos é o reflexo de uma pressão que ninguém está a conseguir resolver em privado, o que é que cada um de nós pode fazer no seu pequeno círculo para aliviar essa pressão antes que o pior aconteça? Este foi o Pensar em Voz Alta de hoje. Não te esqueças que um pensamento pode mudar um dia e um dia pode mudar uma vida. Até ao próximo episódio.
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2: A Guerra do Pelicano. Digo-vos que assim haverá mais júbilo no céu por um pecador que se arrepende. Lucas capítulo 15, versículo 7. Um dia, em setembro de 1955, um pelicano cansado e exausto da sua jornada migratória fez uma paragem não programada na ilha de Mykonos, no mar Egeu, Grécia. Esta visita mudou a história daquela pequena ilha. A grande ave branca não estava em condições de pescar por si mesma e os pescadores locais, com pena dela, levaram-na a Teodoros. Teodoros era um homem corpulento, herói da Segunda Guerra Mundial, que gostava imensamente de todos os tipos de animais. O pelicano foi acrescentado à pequena menagerie de Teodoros, que incluía vários outros pássaros e uma jovem foca. Teodoro chamou o pelicano de Pedro, em homenagem a um herói da Guerra Micaniano. Creio que Pedro é um bom nome para um pescador como o pelicano, não achas? Logo, Pedro tornou-se a mascote da ilha. Todos acariciavam, davam-lhe peixe ou abriam a torneira para ele beber. Os habitantes de Mykonos começaram a dizer que talvez Pedro fosse um bom presságio enviado para lhes trazer prosperidade. Pedro ficou forte e conquistou a ilha. Num dia de primavera, Pedro desapareceu. A ilha ficou entristecida. Depois chegou a notícia de que Pedro tinha sido encontrado numa ilha próxima, Tinos. Houve júbilo imediato, mas os homens de Tinos não queriam devolver Pedro. Então todos ficaram indignados. Como ousavam ficar com o nosso pelicano, reclamavam os miconianos. Pedro abandonou Mykonos e escolheu a nossa ilha agora, responderam os homens de Tinos. A disputa ficou conhecida como a Guerra do Pelicano. Finalmente, o governo regional resolveu o problema ordenando que Pedro fosse devolvido a Mykonos. Todos os 3.600 habitantes estavam no cais para saudar o pelicano. Os sinos da igreja tocaram enquanto Pedro caminhava solenemente pela prancha de desembarque. Quando entregamos o nosso coração a Jesus, todo o céu se regozija. Consigo imaginar a celebração. E tu?
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Ryan Stevenson aqui nas manhãs da RCS. 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E os dias a pouco se aproximam do outono, mas é mesmo a pouco, porque ainda estamos no verão. A começar assim com as manhãs um pouco mais frescas, mas no fim de semana parece que vem por aí de novo uma pequena subida da temperatura. Para hoje 24 graus com céu um pouco nublado para o norte, Porto, 30 graus de máxima para Lisboa, 28 de máxima para Faro. Sintra está normalmente um pouquinho mais ameno e hoje não é exceção, com a subida esperada das temperaturas que no domingo Lisboa pode chegar aos 37 graus, portanto acho que é mesmo de aproveitar este fim de semana de despedida do sol e do calor. Hoje, dizia eu, a máxima é de 23 graus para Sintra. Amanhã, as temperaturas podem subir para os 26 de máxima. Trânsito. Altura de olharmos agora, então, para o trânsito a esta hora. Começamos, então, aqui por um acidente na Ponte Vasco da Gama, na ponte principal, sentido Montijo-Lisboa, com corte das vias direita e central. Há fila a seguir às portagens e, entretanto, já terminaram os trabalhos no final da ponte Vasco da Gama. No eixo norte-sul, há lentidão do Lumiar para Sete Rios. Na segunda circular, conto com paragens do Estádio da Luz para as Calvanas, sentido oposto à lentidão no Campo Grande. Há cinco também com dificuldades, de Oeiras para o Estádio Nacional Linda Velha e nos acessos ao viaduto Duarte Pacheco, e C19 com trânsito lento de Terceira para Amadora e de Alfragide para Pinamanique. Na A2, há fila de Corroios para a ponte 25 de Abril e com dificuldades também nos acessos ao Nó de Almada. E agora sim, é tudo para já. Boa viagem. Daqui a pouco já avançamos com o Diário da Saúde. Hoje Marco Figueiredo fala-nos do Dia Mundial da Prevenção do Suicídio. Já lá vamos. Para já, 15 minutos das 9, ficamos com a música de Marta Fonseca. Música.

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1: Olá, está a ouvir o Diário da Saúde e hoje quero chamar a sua atenção para um tema delicado, mas absolutamente essencial: a prevenção do suicídio. Sabia que no dia 10 de setembro se assinala o Dia Mundial da Prevenção do Suicídio? Esta data foi criada em 2003 pela Associação Internacional para a Prevenção do Suicídio, com o apoio da Organização Mundial da Saúde. E a

0: principais causas de morte entre os jovens dos 15 aos 29 anos. E a taxa é significativamente mais alta entre os homens. Estamos a falar de pais, mães, filhos, amigos, colegas. Estamos a falar de pessoas reais. Cada uma delas com histórias, dores e silêncios que muitas vezes passam despercebidos. E é por isso que este dia nos desafia a mudar a narrativa sobre o suicídio. O tema da campanha para os anos de 2024 a 2026 é precisamente esse: mudar a narrativa sobre o suicídio, com um apelo à campanha Iniciar a Conversa. Falar sobre suicídio não é um tabu. Falar é preciso. Falar, ouvir com empatia, estar presente, pode salvar vidas. Muitas pessoas com pensamentos suicidas sentem-se sozinhas, incompreendidas, ou acreditam que são um peso para os que as rodeiam. Por isso, a simples pergunta "Estás bem?", feita com tempo, atenção e sem julgamento, pode fazer toda a diferença. E é isso que este dia pretende lembrar, que a prevenção do suicídio é possível e que cada um de nós tem um papel a desempenhar. Seja como amigo, familiar, colega ou vizinho, podemos ser a diferença no momento mais escuro da vida de alguém. Também é importante reconhecer os sinais de alerta. Isolamento, mudanças repentinas de comportamento, falas com tom de despedida ou menções à morte, nunca ignore. Leve a sério e procure ajuda especializada. Os pensamentos suicidas são complexos e muitas vezes associados a experiências difíceis, a perturbações de saúde mental, como depressão ou ansiedade, ou a eventos traumáticos. Mas há sempre espaço para agir, para ouvir, para estender a mão. Por vezes, tudo o que alguém precisa é de alguém que ouça, sem pressa, sem julgamento. Mostrar que se importa já é um passo imenso. Ao ouvir com empatia, ao partilhar histórias de superação ou de luto vivido, damos força a quem precisa de acreditar que também é possível ultrapassar. Partilhar testemunhos, com segurança e respeito, pode ser transformador. Mostra que a dor não é definitiva e que o caminho de recuperação existe. Por isso, neste Dia Mundial da Prevenção do Suicídio, deixo-lhe o convite. Esteja presente, escute, pergunte, esteja disponível, porque todos podemos ser uma luz na escuridão de alguém. Volto no próximo episódio para adicionar mais uma página ao Diário da Saúde. Até lá, cuide bem de si e esteja atento a quem o rodeia.
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2: Ora, aí está, hoje um sorriso, um abraço, hoje e todos os dias estarmos atentos, às vezes, a sinais, não é? Para mostrar, viver, abraçar, a vida vale a pena.

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5: 8h57.

Rapidamente os principais assuntos da manhã. O Chega vai propor o IVA zero no cabaz alimentar. O BCE prepara novo aumento das taxas e não deverá ficar por aqui. No desporto, o Benfica venceu o Moreirense e pressiona agora o Futebol Clube do Porto. O Sporting desperta a tempo e entra a ganhar na Champions. Lá por fora, Donald Trump promete 5 mil dólares a cada norte-americano se os republicanos vencerem as intercalares. E a França recua enquanto Portugal mantém o sistema volta. São temas que vamos continuar a acompanhar e daqui a pouco voltamos também com a revista de imprensa.

Para já fechamos esta hora com a música dos Voz de Júbilo e logo a seguir então os títulos dos jornais de hoje aqui na sua rádio. Bom dia, boa quinta-feira, sorria. A vida tem valores, a sua vida principalmente. Aqui.

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1: Nove horas, três minutos, avançamos para a revista de imprensa. Lembrando que ainda estamos no verão e as temperaturas no fim de semana vão subir. Hoje conto com um dia de céu nublado, mesmo assim com sol e 30 graus de máxima para Lisboa, 23 de máxima para Sintra. Olhamos agora para os títulos dos jornais de hoje. Começamos pelo Diário de Notícias, que dá conta de que a Câmara de Lisboa foi condenada a pagar 463 mil euros pelo Russiagate. Já o Público noticia que a fusão do primeiro e do segundo ciclos vai avançar. Docentes do básico darão menos aulas. E o Jornal de Notícias destaca que os pensionistas juntam em dezembro novo bónus, subsídio de Natal e reforma. IRS dá ganhos extra nos salários de novembro e dezembro. Descida do imposto com efeitos retroativos desde o início do ano é também a manchete do Correio da Manhã. A Visão fala como ser feliz no trabalho, a revista Visão. O Negócios fala em energia que ferve na Europa e o Jornal Económico destaca a reserva para a crise agrícola. Teve mais de 300 milhões, mas já se esgotou. Por último, nos desportivos, o Record titula Sporting 3, Galatasaray 1, implacável, Leão entra em campo na Champions. O mesmo destaque no jogo, poder e arte, reviravolta com golos e ainda um golaço também de Salazar. E na bola, o título é Demonstrações de Força, com Sporting a vencer por 3-1 o Galatasaray, o Moreirense a perder por 4-0 frente ao Benfica. E agora sim é tudo quanto a estes temas que marcam a atualidade e que vamos continuar a acompanhar.

Voltamos a atualizar o trânsito. Começando pela Ponte Vasco da Gama, aqui ainda com um acidente na ponte principal, com cortas vias direita e central e fila a partir das portagens. Terminaram, entretanto, já os trabalhos no final da ponte, mas aqui ainda estamos na margem sul, na A13, Setúbal. Temos um acidente a seguir ao nó de Pegões para o Montijo, quilómetro 6, na via da esquerda. A2 também com fila de Corroios para a ponte 25 de Abril e com dificuldades nos acessos ao nó de Almada em direção a Lisboa. No IC19, trânsito lento de Terceira para a Amadora e de Alfragide para Pinamanique. Na A5, dificuldades de Oeiras para o Estádio Nacional Linda a Velha e nos acessos no viaduto Duarte Pacheco a Moreiras. Segunda circular com paragens do Estádio da Luz para as Calvanas, sentido oposto, lentidão no Campo Grande. Eixo Norte-Sul com trânsito lento de Lumiar para Sete Rios. E é tudo então para já. Boa viagem!

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1: Às vezes o peso do mundo parece grande demais para carregar sozinho. O cansaço, o desgaste, a desilusão, a dor na alma podem cegar-nos e fazer-nos acreditar que não há saída, não há mais. Mas há! A sua vida tem valor e a sua história não precisa de terminar aqui. Então, neste Dia Mundial da Prevenção do Suicídio, queremos lembrar que existe sempre um presente que pode abrir novos caminhos para o futuro, um amanhã à sua espera e, portanto, não há que ter vergonha de assumir que não estamos bem. Às vezes tudo o que precisamos é mesmo de coragem para pedir ajuda e há profissionais, pessoas prontas para certamente acolher a sua dor. Aqui na RCS também queremos ser uma voz amiga. Permita-se ser ajudado. A sua voz importa, a sua vida tem valores. É por isso que hoje se assinala o Dia Mundial do Suicídio, precisamente o Dia Mundial de Prevenção do Suicídio, para dizer: não desista, vale a pena, há esperança. Daqui a pouco, no Pensar Faz Bem, Ezequiel Quintino vai precisamente voltar a trazer-nos este tema para podermos caminhar juntos, abraçar a vida e perceber que não estamos sós neste caminho, neste looping, às vezes com altos e baixos. Nós aqui na RCS queremos diariamente, não apenas hoje, mas diariamente, dizer-lhe isso mesmo, que a sua vida tem valor. Então daqui a pouco já voltamos a este tema, no Pensar Faz Bem de hoje, com Ezequiel Quintino. Já, para o ajudar também a sorrir, aí está Jenny Simons.

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Dia Mundial do Suicídio. Vive-se numa época contraditória. Por um lado, as descobertas científicas são fascinantes. Por outro, a realidade é que grande parte da população mundial sobrevive privada de benefícios básicos de saneamento, de habitação condigna, de saúde, de alimentação e de educação. Referem as estatísticas que 1,5 bilhão de pessoas no mundo inteiro sobrevivem com menos de $1 por dia. Mas, mais chocante ainda, é saber que a angústia e a desilusão não são sentimentos apenas dos pobres. São parte da vida dos humanos. Atingem todos os estratos sociais. Uma boa maneira de avaliar esta angústia e desilusão generalizadas é o número de casos de suicídios no mundo. Os estudos da Organização Mundial de Saúde indicam que no mundo cerca de 1 milhão de pessoas comete suicídio todos os anos, índice equivalente a 3 mil mortes por dia, ou seja, uma morte em cada 40 segundos. Para a Associação Internacional para a Prevenção do Suicídio, esta prática é uma causa de morte prematura provocada em grande parte por problemas psicossociais, culturais e ambientais que pode ser prevenida por meio de ações locais, nacionais e internacionais. Segundo a mesma agência da ONU, o número de casos aumentou em 60% nos últimos 50 anos, principalmente nos países em desenvolvimento. As tentativas de suicídio também aumentaram. A mesma entidade calcula que para cada pessoa que comete suicídio, 20 ou mais tentam consumar o ato. Pergunta-se, numa época de tantos avanços tecnológicos e científicos, o que faz que, estatisticamente, o número de suicídios seja maior do que o das vítimas de conflitos armados e de acidentes de viação, envolvendo principalmente pessoas jovens na faixa etária dos 15 aos 35 anos? O escritor americano Douglas Rushkoff, autor do livro Um Jogo Chamado Futuro, arrisca uma resposta. A ciência não resolveu as questões fundamentais sobre o homem e o seu destino. Alguns analistas já chegaram à conclusão de que o alto índice mundial de suicídios deve-se ao colapso dos valores sociais e da estabilidade familiar. Porém, muito sofrimento e decepção poderiam ser evitados se as pessoas dessem a devida atenção à sua situação espiritual. O Deus bíblico não é um ser distante que observa indiferente o sofrimento humano. Jesus caminhou neste planeta, sentiu fome e sede. Sabe o que é a solidão e a angústia, conforme atesta o escritor do livro de Hebreus, Paulo, o apóstolo. Uma vez que ele próprio passou pela tentação e pelo sofrimento, pode agora socorrer os que são tentados, escreveu o apóstolo Paulo. Deus promete comparecer pessoalmente sempre que for chamado. Alimentando esta certeza, o medo é vencido, o vazio e o desejo de não existir desaparecem, e Deus dá sentido à vida. É uma questão de fazer a experiência. Pensar faz bem.

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1: Bom dia! Estamos de volta para este nosso espaço de saúde e bem-estar, como já é habitual. Contamos aqui com a Lara Prazeres, bioquímica e consultora técnica. Olá, Lara, mais uma vez, bem-vinda!
2: Olá, Sara, bom dia!
1: Hoje vamos falar sobre um tema muito especial para nós mulheres. A gravidez e o estado de graça, cuidados a ter também durante a gravidez e por aí fora. Então, se calhar, podemos começar precisamente por aí. Quais são os cuidados que uma grávida deve ter logo desde o início da gravidez? Logo desde o momento que percebe que deu positivo, tem ali já está a gerar vida dentro da sua barriga, do seu ventre, ainda que possa ser só assim do tamanho de uma ervilhinha, não é? Que pouco a pouco vai crescendo até dar à luz.
2: Olha, a nível de o ideal era repensar no seu estilo de vida. Se é um estilo de vida com qualidade, é manter esse estilo de vida. Se não, terá que fazer algumas mudanças. E é isso que eu vou referir aqui hoje. A nível de evitar o café, a nível de alimentação, por estar a gerar uma vida e por serem

0: dois, não é? Não comer por dois, a nível de quantidade. Isso é importante. E muitas vezes, ah, eu tenho que comer. É comer não em quantidade, mas sim em qualidade. Isso é mesmo muito importante. Beber água para a hidratação e não só, né? Mas é muito importante beber água devido também à perda de líquidos e também para responder a algumas necessidades que existem no organismo, incluindo a produção também de líquido amniótico, que é muito importante. Depois, rever, se por acaso toma alguma medicação, rever a medicação que toma é importante porque muitas vezes pode interferir com a excitação. Ou manter-se ativa, né? Ou continuar a ser ativa. Não, o sedentarismo não faz bem. Fazer caminhadas, fazer atividade física moderada é importante também para a forma física e também para as necessidades do organismo. E depois, há alguns suplementos também que são importantes na gravidez e tenho a certeza que também tomaste, Sara, que todas as grávidas, que são importantes principalmente logo no início, que têm a ver com o ácido fólico por causa do tubo neural do bebê que vai começar-se a desenvolver. E depois também é importante os exames e ser periodicamente vista. A nível de ecografias, a nível de análise, e a nível nem que seja só a nível de uma conversa e todos aqueles desafios que vão acontecer ao longo da gravidez, porque também é importante ter o apoio também e poder falar de tudo isso. E não esquecer que este estado de graça é um estado também para aproveitar desde o início, não é? Não só quando se vê a barriguinha, mas desde o início que está a gerar uma vida
1: E
0: e
1: como é que
0: manter
1: podemos então aproveitar ao máximo esse estado de graça?
0: esse estado de graça. Então, a nível de alimentação, poder comer bem e poder também comer bem também para o bebê é muito importante. Depois, poder cuidar também de si, cuidar da sua pele, cuidar do seu corpo, também a grávida não se pode esquecer, de cuidar de si, de cuidar, por exemplo, dos seus pés, cuidar das suas mãos, é importante porque isso vai valorizar, né? E vai criar também uma autoestima maior, né? E que nós sabemos muitas vezes todas as alterações hormonais e até que depois se traduzem em alterações físicas no nosso organismo, no nosso corpo, né? Como mulheres, muitas vezes não nos permite usufruir desse estado de graça. Então, se nós nos mimarmos e se nós gostarmos do que vimos ao espelho, é importante também para a autoestima. Depois, aproveitar cada momento, aproveitar em termos de preparação, do que vai acontecer durante a gravidez, estar com pessoas que realmente também têm essa vontade também e essa alegria desse estado de graça, porque a nível de hormonas oscilam muito ao longo da gravidez. E há momentos, e sabemos, e quem já esteve também perto de grávidas, há momentos em que há mais uma depressão, ou mais assim, momentos mais tristes. Essa depressão é nível de tristeza. E então é importante também rodear-nos de pessoas que também estão dentro do nosso céu de amigos, dos nossos familiares, e que estão também alegres e alegram-se connosco também devido a este estado de graça. E, como eu falei também, a nível dos cuidados, estarmos sempre a ter cuidados médicos também, a grávida poderá depois também passar de uma forma mais tranquila à gravidez e poderá saber ao longo do tempo, não é, tudo com esses cuidados médicos. E depois, não só, mostrar também momentos de gratidão, estar também, eu estava aqui de, eu falar aqui, lembro-me da gravidez e se calhar tu também, Sara, poder estar grata a Deus também por poder carregar no ventre o nosso bebê ou a nossa bebê
1: Tão bom.
0: e

0: bombom e colocar no colo todos estes, todos estes, estes desafios, não é? Ao longo do tempo da gravidez, e isso é, faz com que depois tudo flui, não é? Este estado de graça aconteça de uma forma mais natural. Podemos colocar também tudo no colo de Deus e Ele nos vai, de certeza que nos vai inspirar e que nos vai abençoar também com a sua proteção, Sara.
1: Obrigada por nos teres trazido este tema tão rico, não é? E tão emotivo como o de nos prepararmos para dar à luz, não é? Hoje especial também para as pré-mamães que estão à escuta, ou mesmo para todos nós recordarmos este estado de graça que já vivemos e estarmos bem informados. Obrigada. Para a semana estamos de regresso e por falar em regressos, do que é que vamos falar para a semana?
0: Olha, por falar em regressos, vamos falar no, porque estamos, vamos iniciar o mês de setembro e é o tempo de regresso pós-férias. Então vamos falar um bocadinho sobre como preparar o corpo e a mente para o regresso pós-férias. Eu acho que vai ser muito interessante, Sara.
1: Combinado. Um abraço e até lá, se Deus quiseres.
0: Até lá, se eu quiser, Sara. Obrigada.
1: Uma vez mais estivemos então aqui à conversa com Lara Prazeres, neste caso com alguns conselhos e mimos também para quem está a passar por um processo de gravidez ou se está a preparar para tal. Então hoje a conversa foi para este assunto. Para a semana falamos de regressos. Regressos às rotinas, não é? Começar a dizer adeus às férias, como é que nos podemos preparar corpo e mente para isso. Então, próxima sexta-feira, a esta hora, temos novamente aqui Encontro Marcado.
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0: É um quinteto à capela. Agora estou na dúvida se é quinteto, se é quarteto, mas acho que é quinteto. Sim, a voz dos Domus aqui nas manhãs da RCS.
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0: Olhamos agora para o trânsito, vamos lá, começamos então dando aqui a nota que já foi resolvido o acidente na Ponte Vasco da Gama. O trânsito ainda está condicionado e com fila a partir do nó do Montijo. Na A1 também ainda há fila dos Foros da Amora para a Ponte 25 de Abril com algumas dificuldades nos acessos ao nó de Almada. Eixo Norte-Sul com lentidão na saída para a Avenida de Ceuta, sentido Norte-Sul. A segunda circular em direção ao aeroporto com paragens do Estádio da Luz para as Calvanas. E no IC19, trânsito lento de Queluz para a Amadora e de Alfragide para Pinamanique. A5 com dificuldades de Oeiras para o Estádio Nacional Linda Velha e de Monsanto para as Amoreiras. Agora sim é tudo. Boa viagem! Hoje é Dia Mundial da Prevenção do Suicídio. Não é demais lembrar que a vida tem valores e que não temos de caminhar sozinhos. Então, cada manhã aqui na rádio queremos também ser bálsamo. Bálsamo para si, bálsamo para aqueles dias em que se calhar se sente mais cansado, mais aflito, preocupado. Na Bíblia nós encontramos muitas palavras de encorajamento e que eu gostava de partilhar consigo. Por exemplo, em Filipenses. Filipenses foi uma carta que o apóstolo Paulo escreveu à igreja da cidade de Filipos e é também conhecida como ser a carta da alegria, porque ele incentiva realmente as pessoas que leram aquela carta naquele tempo e nós hoje também a promovermos um espírito alegre. E a dada altura ele escreveu o seguinte: não andem ansiosos por coisa alguma. Ai, ansiedade, ansiedade. Quem diria, passados 2 milénios, continua a ser uma das doenças mentais e emocionais deste século, não é? Então, ele dizia: não andeis ansiosos por coisa alguma. Antes, e mostra-nos aqui o caminho, o outro caminho, antes, em tudo, façam conhecidas as vossas petições, as vossas orações, os vossos pedidos diante de Deus, e a paz de Deus, que excede todo o entendimento, nós não compreendemos, é assim uma paz que excede as circunstâncias. Essa paz guardará os vossos corações e os vossos pensamentos em Jesus Cristo. Então, se o seu coração está sobrecarregado, ansioso nesta manhã, entregue essa ansiedade nas mãos do Criador. Deus compreende as nossas lágrimas, às vezes silenciosas. Acima de tudo, não desista desta caminhada, procure apoio e lembre-se que a vida verdadeira está ao seu alcance. Então, não desista, acredite, sonhe e siga em frente.

Ora, aí está, não desista, acredite, sonhar, dar passos em frente, mesmo quando tudo parece estar escuro, sem sentido. Nós queremos hoje lembrar que a vida tem valores. Hoje, Dia Mundial da Prevenção do Suicídio, neste dia em que também se passou a associar um laço amarelo, até se passou a chamar setembro, um mês amarelo. E há uma explicação para isso. O porquê do laço amarelo, por exemplo, o laço cor-de-rosa lembra-nos a luta contra o cancro da mama, e o laço amarelo lembra-nos precisamente a prevenção do suicídio. Esta data foi instituída em 2003 pela Associação Internacional para a Prevenção

vacinação com o apoio da OMS. E Setembro Amarelo expandiu depois a consciencialização para todo o mês. Estão ligados à história de um senhor chamado Mike M., um jovem. Era jovem até, um jovem norte-americano de 17 anos. Ele cometeu suicídio em 1994 e Mike era conhecido pela sua generosidade e habilidade mecânica, tendo restaurado um carro antigo. Na altura, ele restaurou um Ford de 1968, pintou-o de amarelo, assim um amarelo vibrante. Então, no dia do seu funeral, os seus amigos distribuíram cartões amarrados com fitas amarelas, onde se lia: se precisares, pede ajuda. O movimento cresceu globalmente, transformando então o laço amarelo no símbolo universal da prevenção do suicídio. E é isso mesmo, se precisares, peça ajuda. Em Portugal existe a linha SNS 24. Existe com a possibilidade de selecionar o aconselhamento psicológico. Tem também disponível a Linha Nacional de Prevenção do Suicídio, que é o 1411, ou então mais fácil, 1411, é a Linha Nacional de Prevenção do Suicídio, e a linha Voz Amiga. Destacamos ainda a aplicação TouchPeace, é uma plataforma online de escuta ativa e apoio emocional gratuito, imediato e confidencial. Está disponível 24 horas por dia, como através de videochamadas. O TouchPeace disponibiliza em tempo real, ali na hora, um conselheiro da paz voluntário, preparado para ouvir sem julgamentos, tratando-se de uma aplicação que pode então ser gratuitamente baixada em qualquer telemóvel, o TouchPeace. Então, neste mês de prevenção do suicídio, escolha a vida, escolha partilhar a vida com outro amigo. É importante também estarmos atentos quando há assim algum amigo que se está a isolar mais, a afastar-se, mudanças extremas de humor, apatia, desinteresse por atividades que antes até traziam assim algum prazer, adrenalina. Parece que aquela pessoa se está a desinteressar. Despedidas invulgares, ou frases como: eu quero desaparecer, já não aguento mais, gostava de adormecer e não acordar nunca mais. Se começa a perceber que esse alguém está a mostrar algum desleixo com a aparência física, consumo acrescido de álcool ou substâncias, todos esses sinais podem ser verdadeiros pedidos de socorro que não devem ser ignorados. Então, se for o caso, estenda uma mão, peça ajuda emocional, apoio psicológico, espiritual, procurar ajuda médica. Lembrar que não estamos sozinhos nesta caminhada, há novos caminhos de esperança para trilhar, porque cada vida é única e de grande valor.

0: A fome interior, aquele vazio que Jesus pode preencher. Ele é a luz, luz do mundo, pão, pão da vida. Então, para quem sente que as forças possam estar a chegar ao fim, que a escuridão é densa, Ele lembra-nos isso mesmo e diz-nos: não temas, porque eu sou contigo. Não te assombres, porque sou o teu Deus. Fortaleço-te e ajudo-te e sustento-te com a minha destra fiel. Então a depressão, o sofrimento, tentam às vezes sussurrar muito alto que está sozinho, mas isso é uma mentira. Deus está perto, perto dos que têm o coração quebrantado, e neste mês da prevenção do suicídio queremos lembrar isso mesmo, escolher a vida, pedir ajuda, ajuda emocional, ajuda espiritual, procurar apoio médico, lembrar-se que a vida tem sentido, vamos descobri-lo. E Deus tem um plano de esperança e do futuro também para si.
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0: Já estamos quase a chegar ao final da nossa emissão de hoje das Manhãs da RCS.

Rapidamente olhamos então para os principais assuntos da atualidade. O presidente do Conselho Europeu, António Costa, reúne-se hoje com o primeiro-ministro português, Luís Montenegro, em Lisboa, para discutir o próximo orçamento da União Europeia para o período entre 2028 e 2034. Por cá também o orçamento de Estado está à porta. O Chega vai propor IVA zero no cabaz alimentar. Já a ministra do Ambiente e Energia diz que fixar preços dos combustíveis é uma medida apenas de último caso. Maria da Graça Carvalho sublinhou que o mercado deve funcionar e o Estado atuar através de impostos e apoios. No plano regional, a circulação na Serra de Sintra está sob forte condicionamento rodoviário, isto devido a uma intervenção urgente da Parques de Sintra, que iniciou o abate preventivo de dezenas de pinheiros afetados por um fungo. A autarquia apela à paciência dos automobilistas e recomenda a utilização de vias alternativas, uma vez que os trabalhos vão estender-se ao longo dos próximos dias por motivos de segurança. E na página da Cultura ficou convite à atuação do músico sintrense Tatanka, hoje ao vivo, às 9:30 da noite, num concerto que tem como cenário terreiro da Rainha Dona Amélia, junto ao Palácio Nacional de Sintra, com entrada livre. Fica o convite, então, para este concerto hoje de Tatanka em Sintra. Daqui a pouco também vamos olhar para os destaques no desporto, a informação que regressa atualizada às 10:30.

Fica o convite então para continuar connosco logo à tarde. Daniel Galaio está por aqui para lhe fazer companhia também com a Janela da Tarde. E já a seguir, às 10, vem por aí o programa Palavra Viva, hoje sobre a conquista de Jericó.

Às 10h30 também as notícias então atualizadas e eu amanhã a partir das 8 estou de novo consigo com as manhãs da RCS. Deus o acompanhe, encontro marcado então amanhã, até lá se Deus quiser. E a fechar, ficamos então com Wesley Fonseca e Raíssa Andreoli neste Tanto, Tanto Faz. Um abraço, beijinhos e até amanhã, se Deus quiseres.

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1: Olá, querido ouvinte. No último programa, caminhámos juntos com Israel na travessia do Jordão. E talvez o prezado ouvinte tenha sentido que aquele momento não era apenas uma passagem física, mas, sobretudo, uma declaração espiritual. Deus estava a inaugurar uma nova etapa na vida do seu povo. Hoje, porém, encontraremos Israel diante de um novo desafio, talvez ainda maior do que o Rio Jordão a transbordar. Porque, querido ouvinte, depois de cada vitória, há sempre uma nova muralha que se ergue diante de nós. E é precisamente aí que Deus continua a revelar quem Ele é. Israel tinha entrado em Canaã, mas ainda não a possuía. À sua frente estava uma terra habitada por povos poderosos, unidos pelo medo de um inimigo comum. Eram guerreiros experientes, equipados com carros de ferro, conhecedores do terreno, protegidos por cidades fortificadas, moradas até aos céus, como diz o texto sagrado. Humanamente falando, Israel não tinha qualquer hipótese. E talvez o prezado ouvinte também já tenha estado diante de situações em que tudo parecia indicar a derrota. Mas é precisamente nesses momentos, querido ouvinte, que Deus nos lembra que a vitória não depende da nossa força, mas da sua presença. À frente deles erguia-se Jericó, uma cidade rica, orgulhosa, entregue ao culto a Astarote, a deusa da lua. Era um centro de idolatria e de corrupção, de práticas degradantes. Mas para Israel, que ainda trazia na memória o desastre moral de Baal Peor, aquela cidade representava tudo o que era contrário à santidade de Deus. E, no entanto, era ali que tinham de começar. Querido ouvinte, às vezes Deus leva-nos a enfrentar precisamente aquilo que mais nos repugna. Não para nos contaminar, mas para nos libertar do medo e afirmar a sua autoridade sobre tudo o que se levanta contra ele. Josué sabia que Jericó era o primeiro passo. Mas, antes de agir, procurou a Deus. Retirou-se para orar, para meditar,

gritar para pedir direção. E foi ali, nesse silêncio, que teve um encontro que mudaria tudo. Viu diante de si um guerreiro imponente, com uma espada desembainhada. Embora no início não tivesse percebido bem quem era, com o decorrer da conversa, apercebeu-se que estava diante do príncipe do exército dos céus. Logo após este encontro, Deus disse-lhe: "Tenho dado na tua mão Jericó." Repare que Deus não lhe diz "vou dar-te", mas "tenho dado". A vitória já estava decretada no céu, ainda antes de acontecer na terra. E é aqui, querido ouvinte, que a história se prepara para um dos momentos mais extraordinários da Bíblia. A queda de uma cidade, não pela força das armas, mas pela obediência da fé. Repare que Deus não queria apenas derrubar muralhas, queria também ensinar ao seu povo a confiar nele, mesmo quando o método parece estranho ou o caminho parece absurdo. Será que Deus hoje também não o está a chamar, querido ouvinte? Talvez um chamado à obediência, mesmo sem compreender ainda tudo. A confiar e a avançar, mesmo sem saber como as coisas vão terminar. A fé não é apenas acreditar que Deus pode. É caminhar quando Ele manda, mesmo quando não entendemos o porquê. Quando Josué recebeu de Deus as instruções para a queda de Jericó, talvez o seu coração tenha sentido tanto espanto como alívio. Não haveria um assalto à cidade, não seria conquistada com instrumentos de ataque, não seriam usadas estratégias humanas, apenas uma marcha silenciosa, uma arca à frente, 7 sacerdotes com trombetas e um povo que obedecia sem compreender. E talvez o prezado ouvinte também já tenha vivido momentos em que Deus lhe pediu para avançar sem perceber o porquê, sem ver o resultado, sem entender ainda o método. A fé é disso que trata, prezado ouvinte. Nem sempre é compreender tudo, mas confiar apenas. Jericó estava em alerta máximo. As sentinelas observavam cada movimento, tentando decifrar aquele cortejo estranho que rodeava a cidade uma vez por dia. Alguns riam, outros tremiam, outros lembravam-se do Mar Vermelho e do Jordão e perguntavam-se que prodígio poderia vir a seguir. Mas Israel caminhava em silêncio, e talvez isto nos diga alguma coisa. Há na realidade batalhas que não se vencem com barulho, mas com obediência silenciosa, com submissão e muita perseverança. Durante 6 dias, o povo rodeou a cidade apenas uma vez. E no 7º dia, ao romper da manhã, Josué ordenou que marchassem 7 vezes. Imagina o que se passava no coração daquele povo. A cada volta, as muralhas continuavam firmes. A cada volta, parecia que nada acontecia. A cada volta, a fé era testada. E talvez o prezado ouvinte também esteja a viver um 7º dia em que Deus o chama a continuar, mesmo quando nada muda, mesmo quando tudo parece igual, mesmo quando o milagre ainda não se vê. A fé não é apenas acreditar que Deus pode, é continuar a obedecer enquanto Ele não faz. Quando a 7ª volta terminou, Josué deu a ordem. As trombetas soaram como um estrondo que ecoou pelas colinas e o povo levantou um brado poderoso. E então, querido ouvinte, aquilo que parecia impossível aconteceu diante de todos. As muralhas sólidas e imponentes, muralhas que eram o orgulho daquela nação, tremeram, estremeceram e caíram por terra. Não foi um tremor natural, não foi uma falha estrutural. Não foi uma obra humana, foi o toque da mão de Deus. E talvez o prezado ouvinte precise hoje de lembrar que Deus ainda derruba muralhas. Muralhas de medo, de pecado, de culpa, de impossibilidades e de opressão. Quando Ele fala, nada permanece em pé contra a Sua palavra. A cidade foi tomada. Tudo o que nela vivia foi destruído, excepto Raab e a sua família, porque ela acreditou no Deus de Israel quando todos os outros o rejeitaram. Querido amigo, isto não é profundo? A fé de uma mulher marginalizada salvou uma casa inteira. E talvez o prezado ouvinte também precise de saber que a fé que se exerce hoje pode salvar a sua família, pode abrir portas,

pode mudar destinos. Jericó foi queimada, os seus tesouros foram consagrados ao Senhor e o próprio local da cidade foi amaldiçoado para que nunca mais fosse reconstruída como fortaleza. Deus queria que Israel entendesse que a vitória não era deles, mas dele, de Deus. Que não entraram em Canaã pela força do braço, mas pela força da palavra. Que não conquistaram Jericó pela sua habilidade, mas pela sua obediência. E talvez aqui, prezado ouvinte, também precise lembrar que as maiores vitórias da vida não vêm da nossa capacidade, mas da nossa entrega. Mas, querido ouvinte, enquanto Israel celebrava, um pecado oculto germinava no acampamento. Um pecado que ninguém via, mas que Deus via. Um pecado que parecia pequeno, mas que traria uma derrota vergonhosa àquele povo. E é aqui que a história se prepara para uma viragem inesperada. Algo que nos ensina que a maior muralha não é o que está diante de nós, mas o que se esconde dentro de nós. Talvez o prezado ouvinte também saiba pela sua própria experiência que os maiores perigos espirituais não são os que se levantam diante de nós, mas os que se escondem dentro de nós. A muralha de Jericó tinha caído, mas havia uma outra muralha, mais profunda e mais resistente, que precisava ser derrubada, a muralha do pecado secreto. Logo depois da vitória, Josué decidiu avançar contra Ai, uma pequena cidade aparentemente insignificante. Os espias voltaram com confiança exagerada. Não é preciso todo o povo, bastam só uns poucos de homens. Querido ouvinte, como é fácil depois de uma grande vitória baixar a guarda. Como é fácil confiar na força do braço quando Deus acabou de mostrar que a vitória vem apenas da sua mão. Israel avançou sem consultar o Senhor, sem buscar direção, sem perceber que havia algo errado no acampamento. E o resultado foi devastador. Os homens de Ai resistiram. Israel fugiu em pânico. 36 homens morreram e o coração do povo derreteu-se, tornou-se como água, diz as Escrituras. Josué, angustiado, rasgou as suas vestes e prostrou-se diante da arca. E talvez o prezado ouvinte também já tenha vivido momentos em que a sua derrota inesperada o levou a perguntar: Senhor, porquê? Josué chamou: Ah, Senhor Jeová, por que fizeste passar este povo o Jordão para nos entregares nas mãos dos amorreus? Que direi, pois Israel virou as costas diante dos seus inimigos? Querido amigo, estas palavras são tão humanas. São o clamor de alguém que não entende, que sofre, que teme pelo futuro. Mas Deus respondeu com firmeza: Levanta-te, Israel pecou. Não era tempo de lamentar. Era tempo de agir. Havia pecado no acampamento, um pecado escondido, mas que contaminava toda a congregação. Sabe, querido ouvinte, o pecado nunca é apenas individual. Ele espalha sombra, fragilidade e derrota sobre todos os que nos rodeiam. Deus ordenou que o culpado fosse descoberto. E a investigação começou, tribo por tribo, família por família, casa por casa. Até que o dedo de Deus apontou para um homem, Acã, da tribo de Judá. Querido ouvinte, imagine o peso daquele momento. Acã tinha visto a derrota de Ai. Tinha visto Josué, os anciãos prostrados de joelhos no pó da terra. Tinha ouvido a proclamação de que havia pecado no acampamento. Tinha sentido o cerco apertar quando a sua tribo foi escolhida, depois a sua família e depois a sua casa. Mas permaneceu em silêncio até que não se podia esconder. Talvez isto também seja uma advertência para nós. Há uma grande diferença entre confessar porque o Espírito nos convence e confessar porque já não há como negar. Quando finalmente falou, Acã disse: Verdadeiramente pequei contra o Senhor Deus de Israel. E descreveu o que tinha tomado: uma capa babilónica, 200 ciclos de prata e uma barra de ouro. Querido ouvinte, repare como ele ainda chama a capa boa, mesmo quando ela o conduz à morte. O pecado sempre se apresenta como algo atraente, desejável e justificável. Mas o seu fim é sempre a destruição. Os mensageiros correram à tenda, escavaram os

chão e lá estava tudo escondido. O pecado sempre acaba por vir à luz. A sentença foi pronunciada. Acã e tudo o que lhe pertencia foram destruídos no Val de Acor, o Val da Perturbação. E um grande montão de pedras ficou ali como testemunho. Querido amigo, esta história é dura, mas é uma história necessária. Mostra-nos que Deus leva o pecado a sério, não porque deseja destruir, mas porque deseja preservar a vida do seu povo. Mostra-nos que a cobiça, tão comum e tão tolerada, é um veneno espiritual que corrói a alma. Mostra-nos que o pecado escondido traz derrota, mas o pecado confessado traz a restauração. E talvez o prezado ouvinte também precise hoje de olhar para dentro, com humildade, com sinceridade, com coragem, porque antes de Deus derrubar muralhas exteriores, Ele derruba muralhas interiores. Antes de nos dar a vitória, Ele chama-nos à verdade. Antes de nos conduzir para a frente, Ele chama-nos ao arrependimento. Percebemos que a queda de Jericó não termina com as muralhas que desabam, mas com os corações que precisam de ser examinados. Porque, querido amigo, a maior ameaça do povo de Deus nunca vem de fora. Não são os inimigos declarados, não são os incrédulos, mas são os blasfemos. A maior ameaça vem daqueles que, professando o nome de Cristo, vivem de forma incoerente com esse nome. São esses que impedem as bênçãos de Deus de fluírem, que enfraquecem a igreja, que abrem brechas espirituais por onde o inimigo entra. E talvez o prezado ouvinte também já tenha visto isto. Não é o mundo que destrói a fé, é o pecado escondido dentro do acampamento. Quando a igreja enfrenta frieza espiritual, quando há declínio, quando os inimigos de Deus parecem triunfar, a primeira reação não deve ser o desânimo, mas o exame. Não é tempo de cruzar os braços, mas de perguntar: há algum Acã entre nós? Há algum Acã dentro de mim? Querido ouvinte, esta é uma pergunta séria, mas também uma pergunta necessária, porque Deus não abandona o seu povo, é o pecado que o entristece. Antes de restaurar, Ele chama ao arrependimento. Repare, Acã só confessou quando já não podia esconder-se. Viu a derrota em Ai, viu Josué prostrado, viu o povo angustiado, viu a investigação aproximar-se, mas permaneceu em silêncio até que o dedo de Deus apontou a sua casa. E talvez isto também seja uma advertência para nós. Há uma grande diferença entre confessar porque o Espírito nos convence e confessar porque já não temos como negar. A confissão de Acã não nasceu do arrependimento verdadeiro, mas do desespero das consequências. Não havia mudança no seu coração, não havia aversão ao mal, não havia desejo de restauração, era apenas o reconhecimento inevitável de um facto já exposto. E, querido amigo, Deus não procura confissões arrancadas pelo medo, mas confissões nascidas da verdade. A Bíblia diz que, um dia, todos os pecados ocultos serão revelados. Não haverá necessidade de investigação tribo por tribo, família por família. Bastará um olhar do juiz. A cada vida será vista tal como é. Não para humilhar, mas para mostrar que Deus sempre foi justo. E talvez o meu prezado ouvinte sinta um peso ao ouvir isto. Mas lembre-se, Deus revela para curar, não para destruir. Ele expõe para restaurar, não para condenar. Ele chama à luz para que a graça possa agir. A cobiça de Acã começou pequena. Um olhar prolongado, um desejo alimentado, um pensamento tolerado. E como sempre acontece, um pecado puxou o outro. Primeiro viu, depois cobiçou, depois tomou, depois estendeu, depois mentiu. Querido ouvinte, o pecado nunca aparece de repente. Ele cresce em silêncio. E talvez esta seja a lição mais urgente desta história. Aquilo que alimentamos no coração, cedo ou tarde, moldou o nosso destino. A cobiça destruiu Acã, destruiu a sua família, trouxe derrota a Israel e entristeceu o coração de Deus. E, no entanto, é um dos pecados mais tolerados, mais disfarçados, mais ignorados entre o povo de Deus. Mas há esperança, querido amigo, porque o Val de Acor, o Val da Perturbação,

0: tornou-se mais tarde, pela promessa divina, uma porta de esperança. Deus transforma lugares de juízo em lugares de restauração. Deus transforma derrotas em novos começos. Ele transforma vozes de vergonha em caminhos de graça. Será que o meu prezado ouvinte se encontra hoje num vale assim? Talvez haja algo escondido, algo não resolvido, algo que precisa ser trazido à luz, não para a condenação, mas para a sua cura. Porque Deus não abandona o seu povo. O seu intuito é corrigir-nos para nos restaurar e levantar. Querido ouvinte, que esta história o leve a confiar mais profundamente no Deus que derruba muralhas exteriores e também muralhas interiores. Que o leve a examinar o coração com humildade. Que o leve a confessar o que precisa ser confessado. Que o leve a caminhar na luz. E que o Senhor transforme o seu vale de Acor numa porta de esperança. Hoje vou ficar por aqui, mas marque desde já encontro consigo no próximo programa para continuarmos a crescer com a palavra viva de Deus. Até lá, um grande e forte abraço deste seu amigo pastor Samuel Aires.
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0: Hoje é Dia Mundial da Prevenção do Suicídio, uma data que representa um esforço global para reduzir o estigma e salvar vidas através do diálogo e do acolhimento. Já voltamos a este tema para já. Noutros assuntos da atualidade, o Presidente do Conselho Europeu, António Costa, reúne-se hoje com o Primeiro-Ministro português, Luís Montenegro, em Lisboa, para discutir o próximo orçamento da União Europeia para o período entre 2028 e 2034. Também com o Orçamento de Estado à porta, o Chega vai propor o regresso do IVA zero no cabaz alimentar. Já a Ministra do Ambiente e Energia diz que fixar preços dos combustíveis é uma medida apenas de último caso. Maria da Graça Carvalho sublinhou que o mercado deve funcionar e o Estado atuar através de impostos e apoios. No plano regional, a circulação na Serra de Sintra está sob condicionamento rodoviário devido a uma intervenção urgente da Parques de Sintra, que iniciou o abate preventivo de dezenas de pinheiros afetados por um fungo. A autarquia apela à paciência dos automobilistas e recomenda a utilização de vias alternativas, uma vez que os trabalhos vão estender-se ao longo dos próximos dias por motivos de segurança. Em simultâneo, o município prepara-se para assinalar a Semana Europeia da Mobilidade. O programa arranca já na próxima semana com várias iniciativas gratuitas destinadas a promover deslocações mais sustentáveis e inclusivas em todo o concelho. Na página da cultura destaca-se a atuação do músico sintrense Tatanka, que vai atuar ao vivo hoje às 21h30 num concerto que tem como cenário o terreiro Rainha Dona Amélia junto ao Palácio Nacional de Sintra, com entrada livre. No desporto, foi noite de festa para o Sporting e não só, Daniel Galaio.
1: É verdade, a estreia do Sporting nesta edição da prova milionária começou com o pé esquerdo, com os Leões a sofrerem golo nos primeiros minutos do encontro. A turma verde e branca arregaçou as mangas, trocou o pé e deu a volta ao resultado, acabando por vencer por 3-1 e assim entrar com o pé direito na Liga dos Campeões. Numa novidade da Liga Portuguesa, onde simultaneamente se jogou a Liga dos Campeões e a Liga Portuguesa, o Benfica goleou em Moreira de Cornos o Moreirense por 4-0, em partida em atraso da terceira jornada da Liga. Esta noite é a vez de Estrela da Amadora e Sporting de Braga acertarem calendário com a partida agendada para as 20h15.
0: A fechar, lembramos que hoje é dia deste setembro, Dia Mundial da Prevenção do Suicídio, sob o lema Mudar a Narrativa sobre o Suicídio, incentivando toda a sociedade a iniciar a conversa de forma aberta e sem julgamentos. Anualmente, mais de 700 mil pessoas perdem a vida desta forma, mas a verdade mais importante que precisa de ser ouvida é que o suicídio não é solução, pode ser evitado, porque a vida tem valores. O Dia Mundial da Prevenção do Suicídio foi, de resto, instituído em 2003 pela Associação Internacional para a Prevenção do Suicídio, com o apoio da Organização Mundial de Saúde. Este dia, que tem como símbolo o laço amarelo, tem, de resto, uma explicação por detrás, inclusive é desta cor. Daniel.
1: Sim, a criação desta data e a posterior adoção da campanha Setembro Amarelo, que expandiu a consciencialização para todo o mês, estão ligados à história de Mike M. É uma história, enfim, surpreendente

0: e muito emocionante, de um jovem norte-americano de 17 anos apenas, que cometeu suicídio em 1994. Mike era conhecido pela sua generosidade e habilidade mecânica, tendo restaurado um carro antigo, um Ford Mustang de 1968, que pintou de amarelo vibrante. No dia do seu funeral, os seus amigos distribuíram cartões amarelos com fitas amarelas, onde se lia: "Se precisares, pede ajuda." O movimento cresceu globalmente, transformando o laço amarelo, do símbolo universal da prevenção do suicídio. Há aqui a curiosidade deste jovem ter sido encontrado morto precisamente dentro desse seu veículo amarelo, que tanto gostava, e por isso a escolha do veículo e da cor, com uma carta dirigida a familiares e amigos a dizer: ninguém se sinta culpado. Mas por detrás da história emocionante fica então o aviso que é preciso estar atento a todos os sinais e todos estes jovens que muitas vezes se sentem muito infelizes, muito deprimidos e muitas vezes não damos por isso.
1: Em Portugal, estima-se inclusivamente que 3 pessoas decidam tirar a vida por dia. Esta é uma das principais causas de morte entre jovens e adultos, mas não só, o fenómeno afeta todas as idades. Recentemente, linhas de apoio como a SOS Voz Amiga emitiram alertas específicos sobre o aumento de sofrimento psicológico silencioso, imagina, também em homens com mais de 60 anos, uma população que raramente pede ajuda. Mas a verdade é que o suicídio pode ser evitado, existem sinais de alerta, como muito bem dizias, claros aos quais precisamos de estar atentos. Que sinais são esses?
0: O primeiro deles é o isolamento social. É verdade que hoje em dia as pessoas estão cada vez mais sozinhas, vivem elas e elas mesmas junto do seu telemóvel, enfim, dentro das suas redes sociais, mas o isolamento social e o afastamento súbito dos amigos e familiares é um fator a ter atenção. Se isto acontece de forma súbita, repentina, então há que olhar com outros olhos. Mudanças extremas de humor, irritabilidade ou apatia profunda. Claro que estas mudanças elas têm que ser depois de forma continuada, né? Todos nós temos dias bons e dias maus, mas se uma pessoa que é alegre de repente começa a ter vários dias em que essa alegria desaparece, é olhar com atenção. Desinteresse por atividades que antes traziam prazer ao próprio, despedidas invulgares e, sobretudo, estar atento a frases como: quero sumir, já não aguento mais, ou gostava de adormecer e não acordar. Ainda chamada atenção para o desleixo acentuado com a aparência física, o consumo acrescido de álcool ou outras substâncias, normalmente mostra desinteresse por si próprio. Todos estes sinais podem ser verdadeiros pedidos de ajuda que não devem ser ignorados.
1: Pedir ajuda é também um ato de coragem. Existem, de resto, canais gratuitos, confidenciais e disponíveis para apoiar.
0: Sim, em Portugal pode ligar para a linha SNS 24 através do número 808 24 24 24 e selecionar o aconselhamento psicológico. Tem também disponível a linha nacional de prevenção do suicídio, portanto uma linha dedicada, que é o 1411 ou 1411, se preferir. E a linha SOS Voz Amiga, também já bem conhecida, que é o 21 354 45 45. Se for mais fácil, é 21 354 45 45.
1: Destacamos ainda uma aplicação online que é o TouchPeace.
0: Isso mesmo, essa aplicação é uma plataforma online de escuta ativa e apoio emocional gratuito. Esta é uma chamada de atenção, porque esta linha, esta plataforma é gratuita, é imediata e, sobretudo, é confidencial. Disponível 24 horas por dia, através de videochamadas, o TouchPeace disponibiliza um conselheiro de paz, voluntário, preparado para ouvir sem julgamentos, tratando-se de uma aplicação que pode ser gratuitamente baixada em qualquer telemóvel.
1: Neste mês da prevenção ao suicídio, estamos aqui então para sublinhar o valor, a escolha da vida. Pedir ajuda emocional, psicológica ou espiritual são saídas, são soluções. Procure também, se necessário, ajuda médica e lembre-se que não está só nesta caminhada. Há novos caminhos de esperança para trilhar, porque cada vida é única e de grande valor. E nós aqui na RCS também queremos ser uma voz amiga.

Pensar faz bem. Dia Mundial do Suicídio. Vive-se numa época contraditória. Por um lado, as descobertas científicas são fascinantes. Por outro, a realidade é que grande parte da população mundial sobrevive privada de benefícios básicos de saneamento, de habitação condigna, de saúde, de alimentação e de educação. Referem as estatísticas que 1,5 bilhão de pessoas no mundo inteiro sobrevivem com menos de $1 por dia. Mas, mais chocante ainda, é saber que a angústia e a desilusão não são sentimentos apenas dos pobres. São parte da vida dos humanos. Atingem todos os estratos sociais. Uma boa maneira de avaliar esta angústia e desilusão generalizadas é o número de casos de suicídios no mundo. Os estudos da Organização Mundial de Saúde indicam que no mundo cerca de 1 milhão de pessoas comete suicídio todos os anos. Índice equivalente a 3 mil mortes por dia, ou seja, uma morte em cada 40 segundos. Para a Associação Internacional para a Prevenção do Suicídio, esta prática é uma causa de morte prematura provocada em grande parte por problemas psicossociais, culturais e ambientais que pode ser prevenida por meio de ações locais, nacionais e internacionais. Segundo a mesma agência da ONU, o número de casos aumentou em 60% nos últimos 50 anos, principalmente nos países em desenvolvimento. As tentativas de suicídio também aumentaram. A mesma entidade calcula que para cada pessoa que comete suicídio, 20 ou mais tentam consumar o ato. Pergunta-se, numa época de tantos avanços tecnológicos e científicos, o que faz que, estatisticamente, o número de suicídios seja maior do que o das vítimas de conflitos armados e de acidentes de viação, envolvendo principalmente pessoas jovens na faixa etária dos 15 aos 35 anos? O escritor americano Douglas Rushkoff, autor do livro Um Jogo Chamado Futuro, arrisca uma resposta. A ciência não resolveu as questões fundamentais sobre o homem e o seu destino. Alguns analistas já chegaram à conclusão de que o alto índice mundial de suicídios deve-se ao colapso dos valores sociais e da estabilidade familiar. Porém, muito sofrimento e decepção poderiam ser evitados se as pessoas dessem a devida atenção à sua situação espiritual. O Deus bíblico não é um ser distante que observa indiferente o sofrimento humano. Jesus caminhou neste planeta, sentiu fome e sede. Sabe o que é a solidão e a angústia, conforme atesta o escritor do livro de Hebreus, Paulo, o apóstolo. Uma vez que ele próprio passou pela tentação e pelo sofrimento, pode agora socorrer os que são tentados, escreveu o apóstolo Paulo. Deus promete comparecer pessoalmente sempre que for chamado. Alimentando esta certeza, o medo é vencido, o vazio e o desejo de não existir desaparecem, e Deus dá sentido à vida. É uma questão de fazer a experiência. Pensar faz bem.

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1: Seja bem-vindo aqui à nossa casa, à Novo Tempo Portugal. Já estamos aqui no nosso espaço cenário da Voz da Esperança. Se está connosco na TV, já percebeu exatamente onde estamos. Para os próximos minutos, estamos juntos para os grandes ingredientes deste programa. Sempre a vida de Jesus, o Evangelho, a esperança. Estamos sempre em busca de encontrar esperança para a nossa vida. Descobrir como os ensinos, os encontros de Jesus têm tanto a nos dizer ainda hoje. É por isso que aqui falamos sobre esperança, mas também cantamos sobre esperança. E para isso temos sempre connosco o nosso querido quarteto, o quarteto Voz da Esperança, precisamente. Vamos ouvir as vozes do nosso quarteto, abrir este programa, porque chegou a hora de cantarmos e de falarmos sobre a esperança.

Há momentos na vida em que nós sabemos o que nos espera no fim do caminho, ou as consequências de algumas escolhas, mas avançamos na mesma. Não quer dizer que estejamos ignorantes sobre o que vai acontecer, mas às vezes temos que fazer escolhas deliberadas quando temos um propósito e não queremos recuar. Foi exatamente assim que Jesus começou aquela que podíamos chamar a sua última jornada, que foi desde a Galileia para Jerusalém. Havia alguma coisa que tinha mudado. Até aqui, Jesus procurava evitar agitação, publicidade que não fosse muito necessária, quase como se Jesus se movesse em silêncio. Aliás, é por isso que vemos várias histórias em que Jesus recusava homenagens ou que passava rapidamente de um lugar para outro. Mas agora alguma coisa estava diferente. Jesus avançava publicamente e fez-se preceder por um anúncio da sua aproximação, da sua chegada a Jerusalém, como nunca tinha feito antes. Ora, Jesus ia em direção à cruz e ele queria que todos soubessem o que ia acontecer. Como Moisés, lá no deserto, tinha levantado a serpente para que todos a vissem e fossem curados, agora, de forma real, não simbólica, Jesus também ia ser levantado e ele queria que todos os que nele crescem tivessem acesso à vida eterna. Esta era a promessa. Ora, ao fazer este caminho, os discípulos tentaram dissuadi-lo, até porque, também como já várias vezes vimos aqui, estavam sempre muito confusos sobre qual era a obra de Jesus. Eles conheciam qual era a hostilidade, até mortal, daqueles chefes religiosos que estavam em Jerusalém contra Jesus. Eles lembravam-se das suas próprias palavras, porque Jesus tinha dito diretamente o que é que o aguardava quando lá chegasse. Só que Jesus, diz o texto que manifestou, o firme propósito de ir a Jerusalém. Aliás, a única lei, podemos dizer, da vida de Jesus era uma, era a vontade do Pai. Portanto, quando a hora estava marcada nesse plano que Deus tinha estabelecido, então, o momento, Jesus sabia que estava a chegar. Neste caminho, claro que Satanás, o grande inimigo de Cristo, do nosso Senhor Jesus, não ficou quieto, não, começou a sussurrar tentações cruéis. Podemos imaginar essas frases, para quê agora? Quando ainda havia tantas almas famintas por toda a parte. Se ainda nem começaste a tua obra, se os teus discípulos ainda são tão frágeis na fé, por que não aproveitar o vigor da vida para tentar fazer mais, alcançar mais? Por que entregar-se à morte e deixar uma obra tão bonita e incompleta? Jesus ouviu, só que não cedeu um único passo a esta voz. Porque o amor de Jesus era tão verdadeiro que não dava espaço para cálculos antes de agir. Aquilo que Jesus calculava era o valor do seu propósito e da sua missão, e isso é que o fazia avançar. Então, agora, neste caminho, voltando à descrição desta jornada, aconteceu algo que podemos dizer, no mínimo, que é revelador. Jesus fez o seguinte: enviou mensageiros a uma aldeia de samaritanos para preparar uma pousada. Só que os samaritanos recusaram recebê-lo. Aliás, eu vou fazer o seguinte, vou aqui abrir a minha Bíblia e vou agora ler um pouquinho aqui desta passagem para entendermos melhor este conceito. O texto diz assim, é Lucas capítulo 9, a partir do versículo 51. Aconteceu que quando se completaram os dias para a sua assunção, manifestou Jesus o firme propósito de ir a Jerusalém. E mandou mensageiros adiante dele e foram, entraram numa aldeia de samaritanos para lhe prepararem uma pousada. Mas não o receberam, porque o seu aspecto era como de quem ia a Jerusalém. E os discípulos, Tiago e João, vendo isto, disseram: Senhor, queres que digamos que desça fogo do céu e os consuma, como também Elias fez? E Jesus voltou-se para eles, repreendeu-os e disse-lhe: Vós não sabeis de que espírito sois, porque o Filho do Homem não veio para destruir as almas, mas para salvá-las. E então o texto diz que foram para outra aldeia. Podemos dizer que não há maior tentação para os que amam a Deus
do que querer punir os que o rejeitam. É uma tentação permanente. Só que o Espírito de Cristo não é um espírito de destruição. Nós sabemos, o Espírito de Cristo é o de misericórdia, é o de compaixão, mesmo daqueles que estão fracos ou errados. Satanás força, essa é a lógica do reino das trevas, a força. Cristo convida. Satanás amedronta para criar medo e temor. Cristo atrai, convida. Os que querem seguir a Cristo têm de aprender muito bem na vida esta distinção. E não é só na teoria, como eu que estou aqui a dizer estas palavras. É conseguir trazer isto para a vida real, para o nosso coração, portanto, para o que nos faz agir. O que é que nós vemos aqui? Que enquanto Jesus caminhava, ele enviou 70 discípulos, dois a dois, e enviou-os a todas as cidades e lugares por onde havia de passar. A ideia, quando Jesus colocou este plano em ação, foi que estes homens fossem anunciar o reino, curar os enfermos e preparar os corações. E muitos depois voltaram cheios de alegria e disseram: Senhor, pelo teu nome, até os demónios se nos sujeitam. Jesus respondeu com uma visão que naquela altura talvez poucos podiam compreender. Estamos agora em Lucas no capítulo 10. Jesus disse: Eu vi Satanás como um raio cair do céu. É fantástico. Numa só frase, Jesus abriu a cortina para este grande conflito, mas um conflito cósmico. Porque cada demónio expulso, cada vida libertada, cada coração que recebia a mensagem do reino de Deus era uma derrota do inimigo. O que estes enviados estavam a fazer em aldeias daquelas regiões, da Pereia, da Samaria, tudo isto fazia parte de uma batalha muito maior. Uma batalha que culminaria depois na cruz e que ia determinar o destino de toda a humanidade, podemos dizer. Jesus continua e ainda vai dizer uma coisa que os surpreendeu naquele dia. E dizia: não vos alegreis porque os espíritos se sujeitam a vós. Alegrai-vos antes por estarem os vossos nomes escritos nos céus. Interessante que este ensino mostra-nos que o

O maior motivo de alegria que nós podemos ter na vida não é exercermos poder ou demonstrarmos algum tipo de poder espiritual. Não, é a relação que nós conseguimos construir com o nosso Deus. Dito de outra forma, não é o que nós fazemos para Deus, é o que Deus faz em nós. Esta ideia dos nomes estarem escritos no céu não são os nomes de grandes heróis espirituais, pessoas incríveis, com grandes feitos. São os nomes de pessoas que reconheceram a sua necessidade e vieram a Cristo. E só isso é suficiente para esta tal alegria que nada nem ninguém nos pode tirar. Os Evangelhos continuam a dizer que depois Jesus alegrou-se no Espírito Santo e orou, fez uma oração que dizia: graças te dou, ó Pai, Senhor do céu e da terra, que escondestes estas coisas aos sábios e inteligentes e as revelaste às criancinhas. Os grandes e os sábios deste mundo, mesmo com muita erudição e prestígio, não conseguiram ver, no tempo em que Jesus, o Filho de Deus, esteve nesta terra, eles não conseguiram ver quem Jesus era. Até porque o julgaram e só o conseguiam entender pelas aparências. Por isso o que fizeram foi o contrário, foi rejeitaram-no, porque Jesus não veio de maneira a corresponder às expectativas que eles tinham. E no entanto, veja, pecadores de todo tipo, homens simples como os pescadores, ou publicanos que eram desprezados pela sua vida, mulheres que viviam sem voz nesta sociedade. Muitos destes foram os que conseguiram ver, mesmo se eram pessoas simples, as mais humildes entre a sociedade, só que tinham o coração aberto. E esta é uma lição que atravessa o tempo, eu digo assim. É uma lição que chega até hoje. Nesta última jornada que Jesus fez a caminho de Jerusalém, ele proferiu também algumas parábolas, algumas histórias maravilhosas. Por exemplo, a ovelha perdida, recorda-se que o pastor abandona tudo para encontrar a moeda perdida, que uma mulher varreu a casa inteira para achar. E depois, claro, a história magnífica do filho pródigo que volta para casa e encontra o pai que corre ao seu encontro. Em Lucas 15, por exemplo, temos, dentro desta sequência, temos estas três histórias, mas que todas trazem uma só mensagem. O coração de Deus vai atrás daquele que se perdeu, sempre, sem exceção e sem condição. Mas ao mesmo tempo, também estão aqui palavras de advertência. Jesus também as deixou, advertências sérias. Por exemplo, nas cidades onde muitos milagres, aliás, se tinham operado, cidades como Corazim, Betsaida, Cafarnaum. Sobre essas cidades, Jesus disse palavras como: ai de ti! Porquê? Porque tinham recebido mais luz do que qualquer outra geração. Porque viram o Messias em carne e osso, só que escolheram não vê-lo. Lembra-se das palavras de Apocalipse 3, naquela carta maravilhosa que dizia: eis que estou à porta e bato. Cada sermão, cada mensagem é como uma batida nessa porta. Cada momento em que temos uma convicção. Mas se essas batidas não forem atendidas, então o que acontece é que o coração vai ficando cada vez mais duro, um pouco mais, cada vez um pouco menos sensível. Porquê? Porque a escolha é repetida. Podemos dizer que a Jesus isto conduía-lhe o coração profundamente. Só que o ímpeto de Jesus não era como o de Tiago e João, como lemos, que queriam que descesse fogo do céu para consumir os que não aceitavam Jesus ou a sua mensagem. Nós encontramos em Jesus uma dor que é silenciosa, a dor daquele que é rejeitado. E não é a rejeição por ser uma rejeição pessoal, é por ver, era por testemunhar como tantos estavam tão longe de Deus. Mesmo assim, Jesus continuou a caminhar. Para onde? Em direção a Jerusalém, a caminho da cruz. No fim desta jornada, Jesus disse aos discípulos mais algumas palavras que se tornaram uma espécie de âncora para eles depois, para se sustentarem nos dias mais difíceis que ainda iriam enfrentar. E ele dizia: não temas, ó pequeno.

porque ao vosso Pai agradou dar-vos o reino. Pequeno rebanho foi a expressão. Jesus não se referiu a uma grande multidão, ou pessoas com muito poder, nem mesmo a uma instituição. Mas a expressão foi um pequeno rebanho. Um pastor que avança para Jerusalém por eles, por amor a eles. Um pastor que avança, que não recua diante das tentações de Satanás. Que não se desvia nem se torna vingativo por causa da rejeição dos samaritanos. Que não se deixa deter pela hostilidade dos fariseus. Tudo isto Jesus teve que enfrentar, mas ele fez esta jornada. E hoje eu queria dizer-lhe que Jesus ainda caminha. Claro que é uma caminhada espiritual, simbólica, a que me refiro, mas podemos dizer isso, Jesus ainda caminha, Jesus ainda chama, Jesus ainda bate. A pergunta é, o que é que nós vamos fazer com esse movimento de Jesus em direção a nós? Vamos abrir? Certa ocasião, Jesus dizia, pedi e dar-se-vos-á, buscai e achareis, batei e vai abrir-se. E esta é a promessa de Jesus. Um caminho que ele fez com a sua própria vida e um convite que ele deixa e que ainda está de pé hoje para cada um de nós. Hoje, ao escutarmos a música que o quarteto Voz da Esperança vai partilhar connosco, eu queria sugerir-lhe que aproveite este momento ao escutar esta mensagem maravilhosa para refletir sobre as vezes e os momentos em que Jesus também bateu à porta do seu coração, em que Jesus continuou a insistir e a dar-lhe a oportunidade. E se hoje for o dia e o momento de criar mais espaço na sua vida para que Deus faça uma mudança, então aceite, entregue-se. Este pode bem ser o momento para Jesus transformar a sua vida.

0: ao chegarmos ao final deste nosso tempo juntos, que foi uma bênção para mim poder ter partilhado consigo. 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Nós marcamos encontro, se Deus quiser, na próxima semana, mas o meu desafio é que continue connosco, não desligue aqui a sua televisão, o seu telemóvel, se está no YouTube, ou mesmo aí no seu carro, na rádio, continue connosco, quer na TV, quer na rádio, temos tanta programação, já a seguir continuamos com mais programas que certamente vão ser uma bênção na sua vida, por isso o convite está feito, deixe-se ficar por aí, e quanto a nós, aqui na Voz da Esperança, até para a semana, se Deus quiser.
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1: Estamos em setembro, o mês em que muitas crianças iniciam o longo caminho da escolaridade e fazem-no com a expectativa de sucesso a gerar um misto de motivação e de apreensão. Ai, como seria bom termos um seguro para o sucesso! A propósito, quem tentou fazer um seguro automóvel já se confrontou com uma missão quase impossível: a de selecionar a melhor solução. Entre vários seguros, que sejam de seguradoras diferentes ou da mesma seguradora, há sempre uma multiplicidade de fatores. Se um assegura um capital mais elevado, requer determinadas franquias que são superiores a um outro seguro, que, no entanto, não inclui a cobertura que nós pretendíamos. Mas esta existe num terceiro, mas em que o prémio a pagar é, no entanto, mais elevado. Uma verdadeira dor de cabeça. Tal missão só encontra paralelo na tarefa de optar pela melhor escolarização, entenda-se, a que assegure um maior sucesso. Se os fatores que influenciam um bom seguro, sejam o capital, riscos cobertos, franquias, prémio, etc., tornam complicada a escolha, os fatores que influenciam o sucesso académico são ainda em maior número, tornando impossível uma decisão.

0: decisão inequívoca. Obviamente que muitos desses fatores são intrínsecos ao aluno, e relativamente a esses, pouco ou nada nós poderemos fazer. Falamos das capacidades cognitivas, da motivação, da autoestima, da resiliência, etc. Mas outros há com inegável influência: as infraestruturas da escola, o equipamento didático, o ambiente escolar, a capacidade científica e pedagógica do professor, a componente humana e social do professor, a adequação dos métodos didáticos, a turma, enfim, uma série quase infinita. Escolher a melhor escola é também uma dor de cabeça. Relativamente ao seguro automóvel, não consegui ainda esclarecer as minhas dúvidas quanto ao fator mais influente. Mas quanto à escolaridade, eu vou desvendar o que diz a investigação. Na Revista Eletrónica de Educação e Pedagogia, do ano de 2015, dois professores universitários da Universidade do Alto Douro referem uma autora que, analisando os efeitos de vários fatores no desempenho escolar, conclui que o professor é o fator extrínseco ao aluno que maior influência no rendimento escolar exerce. E ela categoriza-o em 30%. A influência dos restantes fatores é estimada entre os 5% e os 10%. Roberto Manzano, um autor que estudou como se organiza a escola para o sucesso educativo e fê-lo a ponto de ter escrito um livro com precisamente este nome, referiu num outro dos seus livros, e passo a citar: "O fator singular mais influente numa escola eficaz é o que faz cada professor dentro da escola." A mim resta aconselhar que tenha isso em atenção em futuras escolhas. Voltaremos a estar juntos, se assim o desejar, no próximo ponto de encontro, que é, já sabe, no próximo ponto e vírgula. Até lá!
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1: Eu chamo-me Noé Guedes Miranda, eu tenho 8 anos, eu sou da cidade de Braga. Eu gostava de saber como é que surgiu o número zero.
2: Porquê? Ao contrário da maioria dos outros números, o zero só passou a ser usado muitos anos depois dos primeiros conceitos de contagem. Os primeiros povos que habitavam a Terra provavelmente usavam os próprios dedos para contar até 10. Acredita-se que o uso de instrumentos, como pequenas varetas, pedras e até mesmo riscos nas paredes das cavernas, passaram a ajudá-los na contagem de pequenas quantias. Desse modo, embora o zero faça bastante sentido para a nossa sociedade atual, a verdade é que os primeiros seres humanos provavelmente nem sequer compreendiam totalmente o conceito representado por um número vazio. Por exemplo, se numa determinada situação não existissem objetos para contar, como é que eles poderiam representar o que não estava lá? Foi então que tudo mudou, há cerca de 4 mil anos na Mesopotâmia, quando o conceito do zero finalmente se desenvolveu. Os escribas sumérios passaram a usar espaços para representar a ausência de um número. Mas o primeiro uso de um símbolo semelhante ao zero, como o conhecemos, só viria a surgir por volta do século III a.C. na antiga Babilónia, com o sistema numérico sexagesimal, baseado no número 60. Neste caso, o símbolo usado para referenciar as magnitudes consistia em duas cunhas alinhadas ao algarismo em questão. Contudo, foi na Índia, no século VII d.C., que o matemático Brahmagupta expandiu o conceito do zero para incluir a sua visualização como um número real e com valor nulo. Ele também é considerado o primeiro a demonstrar que subtrair um número de si mesmo é igual a zero. Um conceito que consideramos extremamente simples hoje em dia, mas que mexeu com a cabeça de muitos no passado.
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1: Bom dia! Estamos de volta para este nosso espaço de saúde e bem-estar, como já é habitual. Contamos aqui com a Lara Prazeres, bioquímica e consultora técnica. Olá, Lara, mais uma vez, bem-vinda!
2: Olá, Sara, bom dia!
1: Hoje vamos falar sobre um tema muito especial para nós mulheres. A gravidez e o estado de graça, cuidados a ter também durante a gravidez e por aí fora. Então, se calhar, podemos começar precisamente por aí. Quais são os cuidados que uma grávida deve ter logo desde o início da gravidez? Logo desde o momento que percebe que deu positivo, tem ali já está a gerar vida dentro da sua barriga, do seu ventre, ainda que possa ser só assim do tamanho de uma ervilhinha, não é? Que pouco a pouco vai crescendo até dar à luz.
2: Olha, a nível de o ideal era repensar no seu estilo de vida. Se é um estilo de vida com qualidade, é manter esse estilo de vida, se não, terá que fazer algumas mudanças, e é isso que eu vou referir aqui hoje. A nível de evitar o café, a nível de alimentação, por estar a gerar uma vida e por serem dois, não é? Não comer por dois, a nível de quantidade, isso é importante. E muitas vezes, eu tenho que comer, é comer não em quantidade, mas sim em qualidade. Isso é mesmo muito importante. Beber água para a hidratação e não só, né? Mas é muito importante beber água, devido também à perda de líquidos e também para responder a algumas necessidades que existem no organismo, incluindo a produção também de líquido amniótico, que é muito importante. Depois, rever, se por acaso toma alguma medicação, rever a medicação que toma é importante, porque muitas vezes pode interferir com a gestação. Ou manter-se ativa, né? ou continuar a ser ativa. O sedentarismo não faz bem. Fazer caminhadas, fazer atividade física moderada é importante também para a forma física e também para as necessidades do organismo. E depois, alguns suplementos também que são importantes na gravidez, e tenho a certeza que também tomaste, Sara, que todas as grávidas, que são importantes principalmente logo no início, que têm a ver com o ácido fólico por causa do tubo neural do bebê que vai começar-se a desenvolver. E depois também é importante os exames e ser periodicamente vista, a nível de ecografias, a nível de análise, e a nível nem que seja só a nível de uma conversa e todos aqueles desafios que vão acontecer ao longo da gravidez, porque também é importante ter o apoio também e poder falar de tudo isso. E não esquecer que este estado de graça é um estado também para aproveitar desde o início, não é? Não só quando se vê a barriguinha, mas desde o início que está a gerar uma vida.
1: E como manter... é que podemos então aproveitar ao máximo esse estado de graça?
2: Esse estado de graça. Então, a nível de alimentação, poder comer bem e poder também comer bem também para o bebê é muito importante. Depois, poder cuidar também de si, cuidar da sua pele, cuidar do seu corpo também. A grávida não se pode esquecer de cuidar de si, de cuidar, por exemplo, dos seus pés, cuidar das suas mãos. É importante, porque isso vai valorizar, né? e vai criar também uma autoestima maior, né? E que nós sabemos que muitas vezes todas as alterações hormonais e até que depois se traduzem em alterações físicas no nosso organismo, no nosso corpo, né? Como mulher, muitas vezes não nos permite usufruir deste estado de graça. Então, se nós nos mimarmos e se nós gostarmos do que vimos ao espelho, é importante também para a autoestima. Depois, aproveitar cada momento, aproveitar em termos de preparação do que vai acontecer durante a gravidez, estar com pessoas que realmente também têm essa vontade também e essa alegria desse estado de graça, porque a nível de hormonas oscilam muito ao longo da gravidez. E há momentos, e sabemos, e quem já esteve também perto de grávidas, há momentos em que há mais uma depressão ou mais momentos mais tristes, essa depressão é nível de tristeza. E então é importante também rodear-nos de pessoas que também estão dentro da nossa, do nosso céu, de amigos, de nossos familiares e que estão também alegres e alegram-se connosco também devido a este estado de graça. E, como eu falei também, a nível dos cuidados, estarmos sempre a ter cuidados médicos também, a grávida poderá depois também passar de uma forma mais tranquila a gravidez e poderá saber ao longo do tempo, não é, tudo com esses cuidados médicos. E depois não só, mostrar também momentos de gratidão, estar também, eu estava aqui de eu falar aqui, lembro-me da gravidez e se calhar tu também, Sara, poder estar grata a Deus também por poder carregar no ventre o nosso bebê ou a nossa bebê
1: Tão bom.
2: e colocar no colo todos estes desafios, não é, ao longo do tempo da gravidez e isso faz com que depois tudo flui, não é, este estado de graça aconteça de uma forma mais natural, podemos colocar também tudo no colo de Deus e Ele nos vai, de certeza que nos vai inspirar e que nos vai abençoar também com a sua proteção, Sara.
1: Obrigada por nos teres trazido este tema tão rico, não é? E tão emotivo como o de nos prepararmos para dar à luz, não é? Hoje especial também para as pré-mamães que estão à escuta, ou mesmo para todos nós recordarmos este estado de graça que já vivemos e estarmos bem informados. Obrigada. Para a semana estamos de regresso e por falar em regressos, do que é que vamos falar para a semana?
2: Olha, por falar em regressos, vamos falar no. Porque vamos iniciar o mês de setembro e é o tempo de regresso pós-férias. Então vamos falar um bocadinho sobre como preparar o corpo e a mente para o regresso pós-férias. Eu acho que vai ser muito interessante, Sara.
1: Combinado. Um abraço e até lá, se Deus quiseres.
2: Até lá, se eu quiser, Sara. Obrigada.
1: Uma vez mais estivemos então aqui à conversa com Lara Prazeres, neste caso com alguns conselhos e mimos também para quem está a passar por um processo de gravidez ou se está a preparar para tal. Então hoje a conversa foi para este assunto. Para a semana falamos de regressos. Regressos às rotinas, não é? Começar a dizer adeus às férias, como é que nos podemos preparar corpo e mente para isso. Então próxima sexta-feira, a esta hora, temos novamente aqui Encontro Marcado.
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1: Olá, está a ouvir o Diário da Saúde e hoje quero chamar a sua atenção para um tema delicado, mas absolutamente essencial: a prevenção do suicídio. Sabia que no dia 10 de setembro se assinala o Dia Mundial da Prevenção do Suicídio? Esta data foi criada em 2003 pela Associação Internacional para a Prevenção do Suicídio com o apoio da Organização Mundial da Saúde. E a razão é clara: precisamos todos de contribuir para prevenir o suicídio, um problema de saúde pública que, infelizmente, continua a afetar milhares de pessoas em todo o mundo. As estatísticas são duras de ouvir, mas não as podemos ignorar. A cada ano, mais de 800 mil pessoas morrem por suicídio em todo o mundo. Uma morte a cada 40 segundos. E por cada vida perdida, estima-se que outras 20 pessoas tentaram o mesmo caminho. O suicídio é hoje uma das principais causas de morte entre os jovens dos 15 aos 29 anos. E a taxa é significativamente mais alta entre os homens. Estamos a falar de pais, mães, filhos, amigos, colegas. Estamos a falar de pessoas reais. Cada uma delas com histórias, dores e silêncios que muitas vezes passam despercebidos. E é por isso que este dia nos desafia a mudar a narrativa sobre o suicídio. O tema da campanha para os anos de 2024 a 2026 é precisamente esse: mudar a narrativa sobre o suicídio, com um apelo à campanha Iniciar a Conversa. Falar sobre suicídio não é um tabu. Falar é preciso. Falar, ouvir com empatia, estar presente, pode salvar vidas. Muitas pessoas com pensamentos suicidas sentem-se sozinhas, incompreendidas ou acreditam que são um peso para os que as rodeiam. Por isso, a simples pergunta "Estás bem?", feita com tempo, atenção e sem julgamento, pode fazer toda a diferença. E é isso que este dia pretende lembrar: que a prevenção do suicídio é possível e que cada um de nós tem um papel a desempenhar. Seja como amigo, familiar, colega ou vizinho, podemos ser a diferença no momento mais escuro da vida de alguém. Também é importante reconhecer os sinais de alerta: isolamento, mudanças repentinas de comportamento, falas com tom de despedida ou menções à morte. Nunca ignore. Leve a sério e procure ajuda especializada. Os pensamentos suicidas são complexos e muitas vezes associados a experiências difíceis, a perturbações de saúde mental, como depressão ou ansiedade, ou a eventos traumáticos. Mas há sempre espaço para agir, para ouvir, para estender a mão. Por vezes, tudo o que alguém precisa é de alguém que ouça, sem pressa, sem julgamento. Mostrar que se importa já é um passo imenso. Ao ouvir com empatia, ao partilhar histórias de superação ou de luto vivido, damos força a quem precisa de acreditar que também é possível ultrapassar. Partilhar testemunhos, com segurança e respeito, pode ser transformador. Mostra que a dor não é definitiva e que o caminho de recuperação existe. Por isso, neste Dia Mundial da

0: Prevenção do suicídio, deixe-lhe o convite. Esteja presente, escute, pergunte, esteja disponível. Porque todos podemos ser uma luz na escuridão de alguém. Volto no próximo episódio para adicionar mais uma página ao Diário da Saúde. Até lá, cuide bem de si e esteja atento a quem o rodeia.
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0: Hoje é Dia Mundial da Prevenção do Suicídio, uma data que representa um esforço global para reduzir o estigma e salvar vidas através do diálogo e do acolhimento. Já voltamos a este tema para já. Noutros assuntos da atualidade, o Presidente do Conselho Europeu, António Costa, reúne-se hoje com o Primeiro-Ministro português, Luís Montenegro, em Lisboa, para discutir o próximo orçamento da União Europeia para o período entre 2028 e 2034. Também com o Orçamento de Estado à porta, o Chega vai propor o regresso do IVA zero no cabaz alimentar. Já a Ministra do Ambiente e Energia diz que fixar preços dos combustíveis é uma medida apenas de último caso. Maria da Graça Carvalho sublinhou que o mercado deve funcionar e o Estado atuar através de impostos e apoios. No plano regional, a circulação na Serra de Sintra está sob condicionamento rodoviário devido a uma intervenção urgente da Parques de Sintra, que iniciou o abate preventivo de dezenas de pinheiros afetados por um fungo. A autarquia apela à paciência dos automobilistas e recomenda a utilização de vias alternativas, uma vez que os trabalhos vão estender-se ao longo dos próximos dias por motivos de segurança. Em simultâneo, o município prepara-se para assinalar a Semana Europeia da Mobilidade. O programa arranca já na próxima semana com várias iniciativas gratuitas destinadas a promover deslocações mais sustentáveis e inclusivas em todo o concelho. Na página da cultura destaca-se a atuação do músico sintrense Tatanka, que vai atuar ao vivo hoje às 21h30 num concerto que tem como cenário o terreiro Rainha Dona Amélia junto ao Palácio Nacional de Sintra, com entrada livre. No desporto, foi noite de festa para o Sporting e não só, Daniel Galaio.
1: É verdade, a estreia do Sporting nesta edição da prova milionária começou com o pé esquerdo, com os Leões a sofrerem golo nos primeiros minutos do encontro. A turma verde e branca arregaçou as mangas, trocou o pé e deu a volta ao resultado, acabando por vencer por 3-1 e assim entrar com o pé direito na Liga dos Campeões. Numa novidade da Liga Portuguesa, onde simultaneamente se jogou a Liga dos Campeões e a Liga Portuguesa, o Benfica goleou em Moreira de Córnegos o Moreirense por 4-0, em partida em atraso da terceira jornada da Liga. Esta noite é a vez de Estrela da Amadora e Sporting de Braga acertarem calendário com a partida agendada para as 20h15.
0: A fechar, lembramos que hoje é dia deste setembro, Dia Mundial da Prevenção do Suicídio, sob o lema Mudar a Narrativa sobre o Suicídio, incentivando toda a sociedade a iniciar a conversa de forma aberta e sem julgamentos. Anualmente, mais de 700 mil pessoas perdem a vida desta forma, mas a verdade mais importante que precisa de ser ouvida é que o suicídio não é solução, pode ser evitado, porque a vida tem valores. O Dia Mundial da Prevenção do Suicídio foi, de resto, instituído em 2003 pela Associação Internacional para a Prevenção do Suicídio, com o apoio da Organização Mundial de Saúde. Este dia tem como símbolo o laço amarelo, tem, de resto, uma explicação por detrás, inclusive é desta cor. Daniel.
1: Sim, a criação desta data e a posterior adoção da campanha Setembro Amarelo, que expandiu a consciencialização para todo o mês, estão ligados à história de Mike M. É uma história, enfim, surpreendente e muito emocionante de um jovem norte-americano de 17 anos apenas, que cometeu suicídio em 1994. Mike era conhecido pela sua generosidade e habilidade mecânica, tendo restaurado um carro antigo, um Ford Mustang de 1968, que pintou de amarelo vibrante. No dia do seu funeral, os seus amigos distribuíram cartões amarelos com fitas amarelas, onde se lia "Se precisares, pede ajuda". O movimento cresceu globalmente, transformando o laço amarelo do símbolo universal da prevenção do suicídio. Há aqui a curiosidade deste jovem ter sido encontrado morto precisamente dentro desse seu veículo amarelo que tanto gostava, e por isso a escolha do veículo e da cor, com uma carta dirigida a familiares e amigos a dizer: ninguém se sinta culpado. Mas por detrás da história emocionante fica então o aviso que é preciso estar atento a todos os sinais e todos estes jovens que muitas vezes se sentem muito infelizes, muito deprimidos e muitas vezes não damos por isso.
0: Em Portugal estima-se inclusivamente que 3 pessoas decidam tirar a vida por dia. Esta é uma das principais causas de morte entre jovens e adultos, mas não só, o fenómeno afeta todas as idades. Recentemente, linhas de apoio como a SOS Voz Amiga emitiram alertas específicos sobre o aumento de sofrimento psicológico silencioso, imagina, também em homens com mais de 60 anos, uma população que raramente pede ajuda. Mas a verdade é que o suicídio pode ser evitado, existem sinais de alerta, como muito bem dizias, claros, aos quais precisamos de estar atentos. Que sinais são esses?
1: O primeiro deles é o isolamento social. É verdade que hoje em dia as pessoas estão cada vez mais sozinhas, vivem elas e elas mesmas junto do seu telemóvel, enfim, dentro das suas redes sociais, mas o isolamento social e o afastamento súbito dos amigos e familiares é um fator a ter atenção. Se isto acontece de forma súbita, repentina, então há que olhar com outros olhos. Mudanças extremas de humor, irritabilidade ou apatia profunda. Claro que estas mudanças elas têm que ser depois de forma continuada, né? Todos nós temos dias bons e dias maus, mas se uma pessoa que é alegre de repente começa a ter vários dias em que essa alegria desaparece, é olhar com atenção. Desinteresse por atividades que antes traziam prazer ao próprio, despedidas invulgares e, sobretudo, estar atento a frases como quero sumir, já não aguento mais, ou gostava de adormecer e não acordar. Ainda é chamada atenção para o desleixo acentuado com a aparência física, o consumo acrescido de álcool ou outras substâncias, normalmente mostra desinteresse por si próprio. Todos estes sinais podem ser verdadeiros pedidos de ajuda que não devem ser ignorados.
0: Pedir ajuda é também um ato de coragem. Existem, de resto, canais gratuitos, confidenciais e disponíveis para apoiar.
1: Sim, em Portugal pode ligar para a linha SNS 24 através do número 808-24-24-24 e selecionar o aconselhamento psicológico. Tem também disponível a linha nacional de prevenção do suicídio, portanto uma linha dedicada, que é o 1411. Ou 1411, se preferir. E a linha SOS Voz Amiga, também já bem conhecida, que é o 213544545. Se for mais fácil, é 213544545.
0: Destacamos ainda uma aplicação online, que é o TouchPeace.
1: Isso mesmo, essa aplicação é uma plataforma online de escuta ativa e apoio emocional gratuito. Esta é uma chamada de atenção, porque esta linha, esta plataforma é gratuita, é imediata e, sobretudo, é confidencial. Disponível 24 horas por dia, através de videochamadas, o TouchPeace disponibiliza um conselheiro de paz, voluntário, preparado para ouvir sem julgamentos, tratando-se de uma aplicação que pode ser gratuitamente baixada em qualquer telemóvel.
0: Neste mês da prevenção ao suicídio, estamos aqui então para sublinhar o valor, a escolha da vida. Pedir ajuda emocional, psicológica ou espiritual são saídas, são soluções. Procure também, se necessário, ajuda médica e lembre-se que não está só nesta caminhada. Há novos caminhos de esperança para trilhar, porque cada vida é única e de grande valor. E nós aqui na RCS também queremos ser uma voz amiga. 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
1: Volvida mais uma semana, cá estamos para trazer mais um programa Ser Família. Na semana passada iniciámos uma nova série que chamámos Barreiras na Família a 2 e começámos precisamente por falar sobre prioridades baralhadas. Mas hoje vamos ter então mais um episódio e mais um assunto e, como sempre, connosco Daniel Bastos. Daniel, mais uma vez bem-vindo.
2: Obrigado.
1: Então, qual é que é o tema do programa de hoje?
2: Bem, John Regier, este educador e terapeuta familiar, ele, mencionando estas barreiras, menciona uma segunda barreira que nós chamaríamos de amargura. Numa série anterior, nós falamos sobre o perdão e aqui iremos voltar um bocadinho a esta questão. É interessante que, como John Regier baseia toda a sua abordagem na Bíblia, Eu tenho aqui a Bíblia que mencionei no programa passado, que costumamos oferecer aos casais no seu casamento. A Bíblia tem conceitos muito, muito importantes. E há um versículo, e que estão adequados e atuais em face até da psicologia e daquilo que se sabe no que toca à ciência dos relacionamentos. Em Provérbios capítulo 14, versículo 10, nós lemos: o coração conhece a sua própria amargura e o estranho não participa da sua alegria. Ora, a amargura afeta o ser na sua totalidade, afeta as memórias, mas também as atitudes da pessoa que está amargurada e os sentimentos, como seria natural. É fácil perceber uma pessoa que permitiu que esta barreira, que nós chamamos de amargura, estivesse ali instalada. Normalmente uma pessoa amargurada é uma pessoa que tem uma atitude crítica. Ela tende a fazer crítica aos outros. Ela, como está muito centrada na sua própria dor, ela é insensível à dor dos outros, não é? Normalmente é uma pessoa ingrata também, acaba por não reconhecer aquilo que lhe fazem, porque o mais importante é aquela coisa que lhe fizeram.
1: Está o foco, não é?
2: O foco está completamente na amargura. Depois, brota também desta atitude, muitas vezes, o sentimento de vingança, não é? Não quer dizer que a pessoa vá necessariamente, esteja a fazer planos de fazer mal a outra pessoa, ou coisa assim.
1: Mas pelo menos deseja esse mal, não é?
2: Deseja esse mal. E muitas vezes o guardar a dor é uma forma de vingança, porque isto vai afetar o relacionamento, não é? Eu não vou perdoar, eu vou guardar isto, é a maneira de eu me vingar, agora a outra pessoa vai saber que eu também estou ferida e que será uma forma de punir a outra pessoa, guardando o ressentimento. Também é muito comum na depressão. A amargura leva à depressão. E, obviamente, que uma pessoa amargurada tende a ter maus relacionamentos ou tratar mal as outras pessoas, não é? Há pessoas que se acostumam a guardar amargura no seu coração e resolver esta ameaça, resolver isto, não é? Quase que ameaça a razão da sua existência. Elas não sabem, esquecem-se ou deixam de perceber o que é a alegria, o que é a liberdade nos relacionamentos interpessoais, sem conflito e ressentimento. Portanto, eu diria que é um quadro muito triste. É uma barreira enorme. Provavelmente, entre as várias que vamos mencionar aqui, é uma das maiores barreiras à felicidade, a relacionamentos altamente satisfatórios.
1: Tu já mencionaste algumas características, mas mesmo assim eu pedia-te para aprofundares. Como é que a amargura se comporta? Ou seja, como é que ela afeta a própria pessoa?
2: Uhum. Recorrendo novamente à Bíblia, que é o nosso livro-texto para estas abordagens, há vários textos interessantes. Por exemplo, Hebreus capítulo 12, versículo 15, o autor, que acreditamos que era Paulo, diz assim: tendo cuidado que ninguém se prive da graça de Deus e que nenhuma raiz de amargura, ele está a falar aqui como raiz, não é? Uma coisa que nasce, mas que depois vai produzir. Estou a pensar nas raízes de uma árvore, não é? Há ali uma coisa que está escondida, não é? Muitas vezes as pessoas não assumem sequer aquilo que têm no seu coração, não é? Não confessam essa amargura, dizem: não, para mim já passou, não. Mas na realidade não é o caso. Não é o caso.
1: Ela está lá.
2: Está lá, está escondido. Só que depois manifesta-se, bem, no caso de uma árvore, há um tronco, uma folhagem, uma coisa enorme, não é? E isto são aquelas características que eu mencionei da pessoa que tem a sua atitude muito crítica, muito pouco alegre, muito ressentida. Ora, e o texto termina dizendo, brotando, portanto, nenhuma raiz de amargura brotando, vos perturbe e por ela muitos se contaminem. Então, há aqui uma característica interessante. Uma pessoa amargurada não guarda a amargura só para si.
1: Interessante esse ponto de vista.
2: É.
1: Ela acaba por se manifestar naqueles que estão à nossa volta.
2: Vai sempre manifestar. Numa conversa casual ou mais profunda, vai vir sempre ao de cima. A pessoa não consegue controlar isto. Ela vai sempre se manifestar. Raiz da amargura brotando e muito se perturba. Então outras pessoas vão ser perturbadas ou, vamos dizer, contaminadas, não é? Porque a pessoa vai ter sempre esta tendência de espalhar. Há um outro texto que também fala sobre amargura, que é Efésios 4:31, e ali Paulo diz assim, toda amargura, cólera, ira, gritaria e blasfémia sejam tiradas entre vós. É muito interessante a relação que está a ser feito aqui entre amargura e depois o quê? Ira, cólera, gritarias. Portanto, uma coisa vai levar a outra. Um espírito amargurado, muito facilmente, é mais ou menos como aquela aquele mato seco numa altura de muito calor, qualquer fagulha, aquilo é um incêndio tremendo, não é? Uma pessoa amargurada está quase que inevitavelmente preparada para uma discussão, para gritarias, para acusações, blasfêmias, poderíamos, ofensas, não é? Portanto, é uma ferida, se quisermos ir ao início, alguém é ferido, isto provoca dor, esta dor é guardada no coração, na forma de ressentimento, de amargura, então é uma raiz que depois cresce e depois vai produzir situações imensas, não é? De ira, de frustração, de desejo de vingança, de conflito, não é? Portanto, o que acontece, Jesus, ele diz assim, bem-aventurados os puros de coração. É interessante que normalmente nós associamos isto, pensamos na imoralidade, a pureza no sentido até sexual, mas a pureza de coração é um coração limpo também de amargura, de ressentimento. É um coração aberto, tranquilo, sem esta, sem este veneno, entre aspas, sem esta malícia, sem esta maldade guardada, não é? Porque isto inevitavelmente vai levar a outras coisas.
1: Sendo que muitas vezes ele até é progressivo, não é? A pessoa que se deixa dominar pela amargura, porque como depois se vai alimentando de todas essas atitudes, parece que isso é uma bola de neve em crescendo, em que a pessoa vai cada vez minando-se de forma mais intensa. Ou seja, se a pessoa não conseguir dar um passo atrás, tende depois a ter problemas mais graves de saúde, depressões, ansiedade e por aí fora, porque ela se vai alimentando cada vez disso, não é?
2: É, Daniel, a vida fica tão negra, tão ensombrada. E na realidade, tudo isto começa com uma ferida, uma situação em que muitas vezes a pessoa é vítima e é, vamos dizer, é legítima a sua dor, não é?
1: Pode se sentir injustiçada.
2: Exatamente, tratada fora de uma forma injusta. Ninguém lhe diz que isto, que ela não teve razão em sentir-se magoada e ferida. Só que permanecer nisto vai fazer, como tu disseste, é uma coisa progressiva, vai fazer com que a vida desta pessoa se torne num autêntico inferno. Uma pessoa pode se tornar, deixa-me usar o termo, insuportável, porque ela depois não está bem com nada nem com ninguém. Eu diria que as trevas dominam esta pessoa, não é? E certamente que isto não é o que qualquer pessoa deseja para si próprio, não é? Por isso, há que ter compaixão, misericórdia, mas há que também aprender que nós temos que resistir a isto, temos que lutar contra estes sentimentos naturais. É verdade que tudo deveria ser justo e perfeito, não é justo nem perfeito, portanto, vamos lidar da melhor forma com isto, não é?
1: A questão é como, e é isso que lhe vamos trazer já já, na segunda parte do nosso programa de hoje. Vamos fazer um pequenino intervalo e também com uma oferta muito especial para si. Então, até já.
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1: Estamos de volta então para a segunda parte, eu diria a parte mais importante, que é saber lidar com a amargura ou mesmo saber evitá-la. 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Daniel, muitas vezes podemos achar que nós conseguimos lidar com a amargura se não nos deixarmos afetar com o problema. Ou seja, sabemos que fomos injustiçados, estamos seguros de nós próprios e não nos deixamos afetar pelo problema e então não sentimos amargura. Mas a questão é, e quando realmente o problema nos afeta? Quando sofremos com a situação, é possível sofrer e não sentirmos-nos amargurados?
2: De facto, às vezes as coisas são pequeninas e é como quem diz, não é? Pronto, são peanuts e passam.
1: Que levamos?
2: Mas há situações na nossa vida que não há como desconsiderá-las. São graves. E para todas as pessoas que passam por momentos duros, difíceis, onde a amargura é uma tentação muito forte... Eu gostava de deixar uma história impressionante que está na Bíblia. É a história de José. Este personagem, José do Egito, como também alguns o conhecem, não é? Era um filho de Jacó. Ele esteve para ser morto pelos seus irmãos. Ele foi vendido pelos seus irmãos como escravo para o Egito. Ele, no Egito... foi colocado a servir na casa de uma pessoa importante que se chamava Potifar. Lá ele executou todo o seu trabalho com perfeição, com esmero, e depois foi acusado de algo que de todo ele tinha feito. Ele foi acusado de assediar sexualmente a esposa do seu patrão, quando na realidade o que aconteceu foi o contrário. Ele é que foi assediado. Ele foi colocado na prisão. Para quem conhece este livro magnífico, Atos dos Apóstolos, Patriarcas e Profetas, diz que ele inclusivamente foi maltratado lá na prisão quando foi colocado, foi tratado com muita severidade. Mas na prisão ele se mostrou um benfeitor, ele... cumpria as suas responsabilidades, ajudava, confortava, animava os outros. E, enfim, depois a vida dá uma grande viravolta. Não antes de ele também ficar esquecido por uma das pessoas a quem ele fez bem, não é? O copeiro, neste caso, que servia diante do rei...
1: E que tinha prometido intervir por ele, não é?
2: E que tinha prometido, mas acabou por se esquecer, não é? Quando ele resolveu o seu problema... Bem, em todas...
1: Também é muito comum ao ser humano, não é?
2: Exatamente. Em todas as circunstâncias, nós nunca encontramos o José a queixar-se de nada. E porquê? Porque José, quando as coisas começaram a se tornar difíceis, ele lembrou-se do Deus do seu pai, do Deus de Jacó, do Deus Criador. Ele fez uma aliança com Deus. E depois da morte do seu pai, quando os seus irmãos vêm ter com ele, cheios de medo por tudo que lhe tinham feito e por acharem que agora José podia se vingar deles, nós temos esta frase incrível que encontramos em Gênesis capítulo 50, versículo 19 a 21. José disse aos seus irmãos: não temais, acaso estou eu em lugar de Deus? Vós, na verdade, intentaste o mal contra mim. Deus, porém, o intentou para o bem, para fazer o que se vê neste dia. Isto é, conservar muita gente com vida. Agora, pois, não temais, eu vos sustentarei, e vós, a vós e aos vossos filhos. Assim ele os consolou e lhes falou ao coração. Ou seja, o que na prática aconteceu foi, José não guardou qualquer ressentimento ou qualquer amargura.
1: Eu posso dizer que até é o oposto, porque nós, quando estávamos a falar e quando partavas connosco na primeira parte aquilo que era o resultado da amargura, percebemos que ela se exterioriza e acaba por trazer mal também àqueles que estão à nossa volta. Tudo o que José tocava era abençoado.
2: Exatamente.
1: Portanto, vemos aqui o resultado inverso daquilo que é o resultado da amargura, não é?
2: Exatamente.
1: Naqueles que estavam à sua volta.
2: Ou seja, José, de alguma forma, sublimou a sua dor, concentrando toda a sua esperança, o seu foco em Deus. E depois, no dia a dia, ele percebeu como Deus o estava a abençoar, como tu disseste, e bem, em tudo que ele colocava a mão as coisas corriam bem, porque Deus o estava a abençoar. Então, ele escolheu não ficar na sua dor, mas escolheu focar-se em Deus. E desta forma, ele curou a dor emocional que ele tinha, e anos mais tarde, quando está diante dos irmãos, os irmãos ainda estavam a pensar naquilo e ele já não pensava naquilo há tanto tempo.
1: Ou seja, ele já tinha perdoado os irmãos...
2: Há muito tempo.
1: Há muito tempo.
2: Há muito tempo, não é?
1: Então significa que, como vimos já numa série anterior, por isso não é novidade para aqueles que nos acompanham, e como vemos também nesta revista que estamos a oferecer, eu diria, um dos primeiros passos é ter esse relacionamento com Deus para que seja Deus a fortalecer-nos e permitir-nos perdoar aqueles que nos maltrataram, não é?
2: Exatamente. Ora, eu até diria isto, Daniel, contra aquilo que são os nossos sentimentos naturais, porque aqui temos um choque. O meu sentimento diz, faz isto, mas a Bíblia diz, faz o oposto. A Bíblia diz, perdoa. E o que é perdoar? Perdoar é libertar quem nos magoou. Essa pessoa já não nos deve, porque nós, na nossa mente, temos-la como devedora. Fizeste-me mal, portanto tens que pagar por isto. Mas quando eu perdoo, eu já não imputo essa carga emocional à pessoa. Somos nós, na realidade, que, como consequência, somos libertos de um sentimento mau que está dentro de nós. Não é uma escolha fácil. Eu lembro-me de ler a história de Corrie Brown e uma senhora que na Segunda Guerra Mundial esteve num campo nazi e que depois de terminar a guerra ela sobrevive, a maior parte da família dela não sobrevive e ela agora vai correr igrejas e instituições, sempre com um discurso de perdão, até que ela encontra destas reuniões um dos seus agressores, um dos soldados daqueles campos de concentração. E quando este homem lhe estende a mão e pede-lhe perdão, o sentimento dela, de Corrie Brown, não era de perdão. Mas a mente dela dizia-lhe, é o que tu deves fazer. E quando ela estende a mão a este homem e diz, bem, ela tem uma luta aqui terrível que dura frações de segundo, porque ela tem que decidir o que é que vai fazer. Mas intensa, e ela quando pronuncia estas palavras, claro que sim, eu o perdoo, começam a mudar os sentimentos dela. Apesar de todo o processo racional, de tudo que ela já tinha falado sobre o perdão, quando ela se vê face a face com um dos seus algozes, um dos carrascos que inclusivamente vitimou a sua família, ela tem que tomar esta decisão. Então, isto é uma decisão.
1: Desculpa lá, Daniel, interromper-te. E mostra também que eu dizer que perdoei é diferente de eu realmente ter perdoado, não é?
2: E assumir é uma escolha que tem que estar para além dos nossos sentimentos. A Bíblia dá-nos uma razão muito poderosa para nós perdoarmos. Jesus, em Mateus capítulo 18, 23 a 35, conta a parábola do credor incompassivo. Trata-se de um funcionário público que deve ter feito uma gestão péssima, mas ficou a dever 10 mil talentos ao seu senhor. Isto significaria, pelo trabalho de um trabalhador daquele tempo, que ele teria que trabalhar qualquer coisa como 164.383 dias. Ora, ele ia ter que viver muitas vidas para poder pagar isto. Mas aquele homem, mediante o seu senhor, mediante uma súplica humilde daquele homem, ele o perdoa. E ele sai dali todo contente, todo perdoado, e uns quilómetros à frente encontra alguém que lhe devia aquilo que a Bíblia chama de 100 denários. Equivalente a 100 dias de trabalho. E ele não perdoa este seu devedor e coloca-o na prisão. Então o rei diz assim, calma lá, eu perdoei este homem uma fortuna e ele não perdoou esta pequenina quantia. Então
1: vamos lá resolver o assunto.
2: Eu vou colocá-lo a ele também na prisão. O paralelo aqui é, se Deus me perdoa, a mim, que já fiz tantas coisas erradas na minha vida, também eu devo perdoar ao meu semelhante, que certamente ainda não fez a mim aquilo que eu já fiz a Deus.
1: O que é que Deus nos pede dessa forma tão perentória para perdoar? Porque é que é tão vital para nós?
2: Bem, eu tenho uma história que vou resumir, portanto, é Humberto Nobel Alexander. Era um senhor em Cuba que foi preso pelo regime e poucas semanas depois teve a notícia de que a sua mulher se tinha amantizado com um dos oficiais de Fidel Castro. Bem, este homem escreveu um livro mais tarde, ele já faleceu, e o livro tem como título Eu Vou Morrer Livre. Nesse livro ele descreve a tortura, as torturas, não teremos tempo para descrever, mas coisas brutais. Mas logo no início da sua deste destino fatídico de prisão, do seu percurso, ele decidiu perdoar. Mais tarde, a mulher vem ter com ele e pede-lhe perdão. E ele diz-lhe isto, claro que eu te perdoo, eu já te perdoei há muito tempo. Se eu não o tivesse feito, eu nunca tinha suportado aquilo que eu passei nesta prisão. Ele teve 29 anos preso. Então, para nós podermos enfrentar as lutas do nosso dia-a-dia, e sabemos que não são fáceis, as cargas que cada um tem que levar já de si são pesadas. Para eu poder ter relacionamentos fluidos, para eu poder ter paz de espírito e conseguir suportar as dificuldades, eu preciso de estar em paz. Logo, eu devo perdoar, porque Deus assim o diz e com a ajuda de Deus.
1: Perdão, uma espécie de novo recomeço. Chegamos ao fim do nosso programa de hoje. Temos mais programas pela frente ainda dentro deste assunto, sobre esta série, mas dizer-lhe que a oferta que temos para si tem precisamente capítulos que falam sobre a importância do perdão para recomeçar e também como lidar com alguns dos desafios que normalmente encontramos na nossa família, no nosso lar. 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Mais uma vez, enviar-lhe um grande abraço, obrigado por estar desse lado e voltamos para a semana com mais um Ser Família. Até lá, se Deus quiser.
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sei quanto a ti, mas eu gosto de viver aqui em Portugal. Eu gosto da nossa cultura, eu gosto da forma como nós vivemos. Gosto de estarmos num país desenvolvido, ainda que necessite de algum desenvolvimento numa outra área. Mas eu gosto de viver aqui. E sabes, apesar de eu apreciar outras culturas também e de apreciar a forma de vida de outras culturas também, principalmente no mundo oriental, é interessante que nós aqui em Portugal às vezes desvalorizamos a educação, desvalorizamos o respeito que outros podem ter em relação a nós ou em relação a outras pessoas. Eu vou-te contar o que eu vi faz uns dias, poucos dias, e olha o que eu vi. Eu vi que estava a passar num jardim e nesse jardim havia muitos bancos para que as pessoas pudessem sentar. E como é bastante tradicional cá em Portugal, como estamos no tempo mais quente, as pessoas com mais idade, mais idosas, começam a sair mais à rua e aproveitam esses mesmos banquinhos para se sentar. E nesse dia não foi exceção. E é interessante porque estavam dois senhores, já assim com uma certa idade, iria dizer na casa dos 80, sentadinhos a conversar, a pôr a conversa em dia. E nesse entretanto senta-se um jovem ao seu lado. Esse jovem iria fazer algo mal para a sua saúde, que produz fumo na atmosfera. E é interessante porque ele, antes de começar a fazer isso, ele virou-se para estes dois senhores e perguntou se poderia, se os ia incomodar. Sabes, isto pode não parecer nada. Inclusive, o jovem estava a fazer mal à sua saúde. Mas o facto dele ter perguntado e respeitado as pessoas que estavam lá sentadas, isso marcou-me. Porque às vezes nós não tomamos em consideração os outros e podemos estar a fazer coisas que nos prejudicam a nós, mas ao mesmo tempo também está a prejudicar a quem está à nossa volta. E numa sociedade em que os mais velhos já não são tão importantes, eles são, mas a sociedade não os respeita tanto, não quer saber tanto deles, inclusive nós vemos por aquilo que se passa nas notícias e pelas leis que saem que às vezes os mais velhos são colocados mesmo de lado na sociedade. É importante ver esta marca deste jovem. Talvez tivesse crescido com um avô, uma bisavó, um bisavô. E isso marca-o profundamente. Então, a atenção que ele tem para com os mais velhos foi de uma forma até bastante querida e simpática. A importância dos mais velhos na sociedade e a necessidade que nós temos de respeitá-los merecem uma profunda reflexão da nossa parte, não achas? Especialmente num mundo que deixou de dar atenção e até mesmo respeito pelos mais velhos. Em troca disso, valoriza-se mais a rapidez, a inovação, novas tecnologias, a juventude. Às vezes em detrimento da sabedoria e da experiência que os mais velhos têm. Eles não só contribuíram com o seu trabalho e dedicação ao longo das décadas, mas também detêm conhecimentos e tradições que são fundamentais para a identidade cultural e até mesmo para a coesão social de qualquer comunidade, não achas? Historicamente, os mais velhos são vistos como os guardiões do conhecimento. Eles são os narradores das histórias, eles são os mestres dos costumes, as bibliotecas vivas das tradições. Em muitas culturas, os idosos são consultados em todas as decisões importantes, desde uma simples resolução de conflitos até à gestão de recursos comuns, porque se acredita que, ao longo da sua vida, eles adquiriram a bagagem suficiente para ajudar nesses momentos. Além de serem fontes de sabedoria, os mais velhos também desempenham um papel crucial na educação das gerações futuras. Eles ensinam valores, ética e habilidades que muitas vezes não são valorizadas nas escolas modernas, mas que sem dúvida são essenciais para o desenvolvimento do caráter individual e até mesmo para a saúde da sociedade. Esta transmissão de conhecimento é fundamental, porque vai ajudar a preservar uma cultura e a manutenção também da estabilidade social no contexto familiar. E muitos são as publicidades, principalmente a época de Natal, que se fala da necessidade de estarmos com os idosos, porque os idosos muitas vezes agem como uma espécie de cola que mantém a família unida. Eles são os mediadores em disputas, eles exemplificam o respeito pelas relações familiares e comunitárias através das suas ações, dos seus conselhos. E respeitar os mais velhos é não apenas uma questão de até somente dar atenção, mas é também uma expressão de valorização da própria família. Socialmente, economicamente, tudo na sociedade, respeitar os mais velhos significa proporcionar-lhes uma vida digna
Isto envolve garantir o acesso a cuidados de saúde, envolve garantir as oportunidades, até mesmo de crescimento comunitário, de proteção contra abuso e negligência. Quando os idosos são tratados com respeito, quando os idosos são tratados com cuidado, toda a sociedade beneficia. Eles se mantêm ativos, contribuem economicamente, seja através do seu trabalho voluntário porque não gostam de estar parados, ou através também da sua continuação da carreira profissional, e ajudam a promover um ambiente intergeracional saudável. Infelizmente, às vezes isto não é possível viver. Infelizmente, às vezes os idosos são vistos como um fardo, ao invés de serem vistos como uma bênção. E então é necessário, e eu penso que tu estás de acordo comigo, é necessário combater esta percepção, é necessário mudar tudo isto e valorizar, enriquecer a sociedade com os idosos. Educar sobre esta necessidade de respeito, de atenção, de cuidado para com um idoso é muito necessário e crucial para que nós possamos construir sociedades justas,

0: mas mesmo todos, porque todos chegamos à velhice, possamos olhar para trás e sentir orgulho da vida que vivemos e do legado que deixamos. Já viste? Um simples olhar num parque para uma atitude de um jovem fez-me viajar pelo mundo dos mais velhos. E realmente é necessário que nós nos coloquemos no lugar deles e que saibamos apreciá-los, amá-los e respeitá-los nesta fim de caminhada que eles estão. É importante o apoio, é importante o carinho, e eu acho que esta viagem serve para que realmente possamos refletir bastante sobre o cuidado como estamos a tratar os mais velhos, não achas? Eu vou-te contando mais novidades das minhas viagens. Até à próxima!
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1: Está começando pela Rede Novo Tempo mais um programa Evidências, sempre em busca de fatos que comprovem a veracidade histórica da Bíblia Sagrada. No programa anterior, você acompanhou conosco um pouco sobre a origem dos quatro evangelhos que aparecem na Bíblia Sagrada. Ali podemos discorrer um pouco sobre a legítima autoria de Mateus, Marcos, Lucas e João, além de mostrar com argumentos simples como o texto está realmente bem preservado em nossos dias. No programa de hoje, vamos avançar um pouco mais no assunto, verificando por que podemos dizer que a história dos evangelhos é real. Mas antes disso, é preciso fazer logo de cara uma digressão que talvez sistematize o ceticismo que muitos devem estar apresentando já no início desse programa. É o seguinte: se os evangelhos trouxessem uma história pelo menos provável, aí sim faria sentido procurar ver se são ou não legítimas. Mas o relato bíblico sobre Jesus é fantasioso demais para perdermos tempo com isso. É lógico que o evangelho é, na sua maior parte, uma lenda. Eu não preciso confirmar isto na história. Basta ser racional. Provavelmente é isso que muita gente está pensando em casa. De fato, relatos como o de Jesus andando sobre as águas, alimentando uma multidão de famintos com apenas 5 pães e 2 peixes, ou ainda restaurando instantaneamente à vista um cego em Jericó, parecem coisas extraordinárias demais para serem verdadeiras. Isto sem contar o nascimento virginal, a filiação divina e o extraordinário relato da ressurreição. Para responder a esta problemática, existem duas abordagens com as quais eu não consigo concordar. Uma é a da negação a priori, que considera tudo uma lenda. A outra é a tentativa de alguns religiosos de ajustar os eventos a acontecimentos normais do dia a dia para torná-los mais dignos de credibilidade. Por exemplo, a multiplicação dos pães seria, neste caso, uma metáfora para descrever que Jesus convenceu com a sua pregação a que seus seguidores dividissem com o semelhante o pão que cada um tinha, de modo que o pão se multiplicou de certa forma, ou ainda explicarem que a ressurreição de Jesus foi a retomada de seus ensinos ocorrida após a sua morte na cruz. São, na verdade, explicações que esvaziam o evangelho de sua essência. A essência do evangelho é anunciar uma ação diretamente divina entre os homens, e os milagres de Jesus envolveram uma ação celestial feita pelo poder de Deus. Portanto, explicações como ilusionismo, magia, metáfora, etc., não explicam a intenção dos evangelistas. Antes, eles intentaram anunciar uma história real, ou que, pelo menos, eles criam como sendo verdadeira. Eles afirmaram terem sido testemunhas oculares daquilo que eles estavam escrevendo. Veja o que Pedro declarou a respeito dessas coisas.
2: Porque não vos demos a conhecer o poder e a vinda de nosso Senhor Jesus Cristo segundo fábulas engenhosamente inventadas, mas nós mesmos fomos testemunhas oculares de sua majestade. 2 Pedro, capítulo 1, verso 16.
1: E note que Pedro escreveu isto na iminência de sua morte, quando bastava desmentir o relato para evitar a execução perante Roma. Noutras palavras, nem Pedro, nem os demais apóstolos ganharam nada afirmando aquilo que afirmaram. Nem dinheiro, nem prestígio, nem posições sociais. Então a pergunta inicial é: por que eles insistiram tanto numa história absurda a ponto de morrerem por ela, se sabiam que tudo não passava de um mito? Porque eram loucos? Simplórios? De jeito nenhum. Loucos e simplórios não conseguem produzir uma coleção de livros que sobrevive por tantos séculos e atrai milhões de pessoas, inclusive gênios e intelectuais, que admiraram aquilo que eles escreveram. Você quer pôr isto à prova? Então vá a um sanatório e tome 4 ou 5 pacientes vítimas de histeria ou esquizofrenia. Pegue essas pessoas e peças para produzirem em conjunto uma coleção de livros que pelo menos se assemelhe ao conteúdo do Novo Testamento. Definitivamente, eles não conseguirão. Deixe-me abrir um parênteses aqui para que não haja nenhum mal entendimento. Os pacientes de sanatório que citamos em nossa comparação representam apenas um caso ilustrativo para responder à crítica feita por alguns de que os evangelistas seriam apenas pessoas com histeria ou elementos congêneres. Não se trata de modo nenhum de uma visão pejorativa ou de uma negação de valores sobre esses queridos irmãos que merecem todo o nosso respeito e também da sociedade em redor. Agora, voltando ao nosso assunto, deixe-me dizer que apesar de alguns poucos ainda defenderem a antiga proposta de Davi Strauss de que os evangelhos seriam fruto de uma histeria coletiva, hoje a maioria dos acadêmicos, inclusive ateus, já não aceita mais essa proposição. Aliás, o Dr. John Johnson, professor da Universidade de Nova York e PhD pela Universidade de Baylor, no Texas, publicou um artigo científico a esse respeito. Nesse artigo, ele demonstra que, a partir da psicologia e da psiquiatria, o Novo Testamento não pode ser fruto de uma disfunção mental, mas sim pessoas lúcidas que escreveram daquilo que elas mesmas testemunharam pessoalmente. E ele não foi o único a realizar um trabalho nesse sentido. Mas eu sei que talvez alguém ainda esteja insistindo. Ora, é impossível acreditar racionalmente que um homem de fato andou sobre as águas, como o Evangelho diz que aconteceu com Jesus. Seus milagres são um absurdo. Será? Veja, lembrando que nossa afirmação de que os atos de Cristo procedem de Deus e não podem ser explicados por coincidências humanas, deixe-me apenas fazer uma comparação histórica para mostrar que coisas aparentemente absurdas podem muito bem ser verdadeiras. Quer ver? Se eu anunciasse numa palestra em determinada universidade, seja ela qual for, que uma menina de 5 anos e duas mulheres perto dos 70 se tornaram mães, sendo a última de mães gêmeos, ninguém acreditaria. E mais, veja, eu não parei ainda. Se eu também dissesse que um homem morreu mais de 70 vezes num único dia e que ainda está vivo, e para terminar, uma tigela d'água de um cachorro causou sozinha um incêndio numa casa, eu pergunto, quem acreditaria em uma palavra do que eu estaria dizendo? Pois saiba que nenhum desses casos que eu contei é lenda urbana, nem boataria internética, não. Todos são casos reais que podem ser comprovados. A menina que se tornou mãe de 5 anos foi a peruana Lina Vanessa Medina, que hoje vive em Lima, no Peru. E as mães idosas foram Arceli Kerr, que deu à luz a uma menina com mais de 60 anos, e Omkari Pahar, da Índia, que aos 70 anos se tornou mãe de gêmeos. O caso do homem que morreu várias vezes foi do senhor Francisco, que foi infartado e teve mais de 70 paradas cardíacas num só dia. Ele foi atendido pelos doutores Eduardo Sternick e César Romero num hospital da cidade de Belo Horizonte. Aliás, o caso desse senhor já se tornou matéria na Rede Globo de televisão e objeto de estudo numa tese doutoral sobre paradas cardíacas. E, finalmente, aquela história da tigela d'água de um cachorro que originou fogo numa casa, isso aconteceu em 2013 na residência da família Weybrich, na Califórnia, e foi noticiado pelo G1. O incêndio foi resultado do sol que refletiu pela janela e, graças à incidência de calor, produziu uma combustão na cortina de pano que pegou fogo na casa. Hoje, é fácil investigar a procedência desses relatos, mas vamos supor que haja uma guerra nuclear e praticamente toda a nossa cultura fique destruída. Pouco ou quase nada sobre de nossa sociedade. Aí, daqui a 2000 anos, uma nova geração, descendente, é claro, dos poucos sobreviventes, encontram o meu relatório desses casos. A tendência talvez será a mesma. Eles também estarão dizendo que eu estou contando uma lenda, pois tais coisas jamais poderiam acontecer. Meninas não engravidam aos 5 anos e idosas não dão à luz perto dos 70. Você percebeu o que eu quero dizer? Esses céticos do futuro estariam negando, por falta de evidência testemunhal, histórias, casos que realmente são verídicos. Estariam dizendo que não passariam de lenda, quando na verdade foram fatos reais. Eu não estou com isto querendo dizer que provo a historicidade dos evangelhos ou que os milagres de Jesus se equiparariam a estes casos citados. Mas, nesse caso, Eu uso essa ilustração apenas para concluir que não é razoável negar de cara um relato testemunhal como aquele da Bíblia apenas porque traz episódios muito incomuns e difíceis de acreditar à primeira vista. E tem um detalhe a mais. Por que os evangelistas escreveriam essas histórias tão fantásticas? Qual seria o seu objetivo com elas? Creio que o ponto de partida para responder essas perguntas poderia ser o próprio gênero literário que eles escolheram para reproduzirem o seu relato. Note que eles o chamam de evangelho. Embora essa palavra hoje remeta inegavelmente à religião, é importante dizer que nem sempre foi assim. Aliás, não foram os cristãos que inventaram esse termo. Ele já existia no mundo greco-romano e tinha um sentido técnico muito preciso. Evangelho, no grego euangelion, significa uma boa notícia acerca de algo que realmente aconteceu. A palavra evangelho não poderia ser usada como título, por exemplo, para as sagas da mitologia grega. Antes, ela era própria para acontecimentos reais que traziam esperança. Por exemplo, uma inscrição do ano 9 a.C., encontrada nas ruínas de Priene, na Ásia Menor, celebra o nascimento de Augusto como sendo o grande evangelho, ou seja, a grande boa nova da história do mundo. Assim, é mais coerente dizer que os evangelistas tinham a intenção de escrever uma história e não uma metáfora. Agora, é lógico que os evangelhos, embora não sejam uma biografia de Jesus no sentido exato da palavra, pois a sua intenção era proclamar o reino salvífico de Deus, eles contêm episódios reais ocorridos com Jesus, especialmente na Galileia e na Judeia, onde ele finalmente foi crucificado. Pois bem, devemos admitir que mesmo as biografias encomendadas a historiadores de classe, elas também continham muitos elementos de exagero, ocultação proposital de episódios, censura, etc. Noutras palavras, quer sejamos ou não historiadores, devemos desconfiar até mesmo de biografias famosas. Afinal de contas, estas podem refletir uma imagem idealística do personagem e não o que de fato aconteceu em sua vida. Aí alguém pergunta, não seria o caso, então, de desconfiarmos também dos evangelhos? Afinal de contas, quem garante que eles foram mais precisos ao relatar a vida de Jesus que outros historiadores profissionais? Realmente, se tomarmos as mais famosas biografias do passado, principalmente aquelas encomendadas, veremos uma série de elogios sutis, lidos nas entrelinhas de belas descrições, em nada modestas, acerca de um determinado herói do povo. Veja, por exemplo, a vida de Constantino, escrita por Eusébio no 4 século, ou a vida de Cláudio, escrita por Dion Cássio no 3 século. São todas verdadeiros panegíricos de louvor aos feitos do biografado, escondendo ao máximo seus vexames e as suas fraquezas. Estas, embora sejam histórias de personagens reais, devem ser avaliadas com certo ceticismo devido ao seu próprio conteúdo político, que nega-lhes uma imparcialidade do relato. Agora, o curioso é que os evangelhos fogem completamente a isso. Quem sistematizou muito bem esse pensamento foi o teólogo alemão Otto Borchert. Ele trabalhou com o conceito do chamado escândalo de Jesus, uma expressão inspirada na teologia de Paulo, segundo o qual os evangelhos são muito impróprios para se adequarem aos critérios da propaganda como as demais biografias daquela época. E antes que alguém pense que falar de propaganda em Roma seria um anacronismo, saiba que a propaganda pode erroneamente ser considerada apenas uma arte da política moderna. A maioria dos historiadores concorda que os romanos eram exímios marqueteiros, mestres na arte de comunicar uma verdade oficial para atrair as massas ou fidelizar grupos especiais como o dos soldados ou da elite. E, novamente, isto é um dado muito importante, porque uma das principais teses contra a veracidade histórica dos evangelhos é que eles, exatamente como as biografias dos romanos, seriam um tipo de propaganda criada pela igreja para fidelizar membros ou atrair novos conversos. Este é o pensamento do famoso livro Um Judeu Marginal, Repensando Jesus Histórico, escrito em vários volumes pelo teólogo John Mayer. Ali ele afirma que
2: O Jesus verdadeiro que realmente existiu é desconhecido e nunca poderemos conhecê-lo. Aquele Jesus autêntico não está disponível e nem nunca estará. Os evangelhos são apenas uma propaganda greco-romana do primeiro século.
1: Será correta esta conclusão do autor? Bem, para responder esta questão, precisamos primeiramente saber que grupos ou grupo os evangelistas intentavam atingir com a sua mensagem. Seriam os judeus? Os não-judeus? Ambos? Eu pergunto isto porque cada um desses grupos demandaria uma abordagem diferente. O que poderia ser atraente para um seria repugnante para o outro e vice-versa. E algumas coisas seriam repugnantes para ambos. Por exemplo, a imagem de Jesus como filho de Deus era interessante aos gregos que estavam habituados com as figuras de Hércules e Perseu, os filhos do grande Zeus. Mas o fato de Jesus ser o filho único de Deus incomodava, ainda mais sendo este um Deus celibatário, que não tinha nenhuma esposa ou amante como no caso de Zeus, o grande senhor do Olimpo. Deste modo, esta visão interessante no começo teria perda de interesse na sua continuidade, ou seja, os gregos não seriam atraídos por ela. E os romanos? Ora, embora eles também tivessem uma versão latina para Zeus, afinal em Roma falava muito do deus Júpiter, eles só admitiam os imperadores como filhos desse deus. Assim está em várias de suas moedas, como esta da época de Adriano. Os romanos também não se interessariam por um judeu que se dizia o único filho de Deus. E quanto aos próprios judeus? Eles considerariam a filiação divina de Jesus uma blasfêmia, como aliás consideraram. Segundo o Evangelho de João, após ter curado um paralítico no tanque de Betesda, Jesus enfrentou a ira dos judeus que queriam matá-lo porque ele afirmava que Deus era seu pai, fazendo-se assim igual a Deus. João 5, verso 18. Novamente, aqueles que escarneciam diante da cruz debochavam dele, porque disse: Eu sou o Filho de Deus. Mateus 27, verso 43. A pergunta que faço aos críticos é a seguinte: se tudo não passava de uma propaganda greco-romana, por que manter no texto declarações problemáticas como esta, que irritavam judeus e não atraíam os gregos, além de provocar o deboche dos romanos? E mais, se eram uma propaganda, era de se esperar que os evangelhos apresentassem os líderes da igreja de um modo mais elegante. Afinal, eles eram os herdeiros espirituais de Cristo e deveriam tirar vantagem disso sobre o grupo de cristãos. Mas, principalmente os apóstolos, são apresentados como indivíduos com sérias falhas de caráter, constantemente precisando de repreensão e de correção em suas atitudes. Novamente eu pergunto a você, por que os evangelistas deixariam esses episódios chegarem ao conhecimento do público? Para que as pessoas precisariam saber que Pedro negou a Jesus e os apóstolos fugiram na hora de sua crucifixão? Não seria melhor manter isto nos bastidores da igreja? Convenha comigo, não é bom para uma empresa que os diretores publiquem suas brigas internas por cargo ou questões pessoais, como foi, por exemplo, o celeuma envolvendo os filhos de Zebedeu para saber quem dentre eles seria o maior do grupo. E a morte de Jesus? Como se não bastasse a vergonha de ter sido numa cruz, seria melhor se ele tivesse sido assassinado ou morto num combate? A sua agonia no Getsêmani é algo desconcertante. Jesus demonstra medo, relutância, pavor do que está para acontecer. Bem diferente do corajoso Sócrates, que parece até ansiar a morte e faz piada com a sua própria condenação. Creio que foi Sófocles que dizia que os heróis e nobres vivem e morrem gloriosamente. E Odisseus, ou Ulisses, o legendário herói da Odisseia de Homero, dizia num dos trechos acerca dos grandes heróis que, ainda que fossem perseguidos pelos deuses, eles não temeriam a nada, nem vacilariam diante da morte. Agora você pega a cena do Getsêmani e vê que aquele não era um quadro politicamente correto para a ocasião. Jesus não parecia nada com a figura de um herói destemido, pelo menos para os padrões daquela época. Para piorar a situação, eles ainda contam que o seu mestre não conseguiu nem carregar a sua cruz indo para o Calvário, mas ele pede água a seus inimigos e ainda morre sentindo-se abandonado por Deus, o seu próprio pai, lembra? quando Jesus então disse: Deus meu, por que me desamparaste? Esta era uma frase muito desconcertante. E para completar o conjunto de coisas escandalosas ou estranhas, a Bíblia ainda fala que Jesus ressuscitou. O teólogo liberal Rudolf Bultmann dizia que a ressurreição era uma forma dos discípulos dizerem que Jesus ainda continuava vivo através de sua pregação. De igual modo, Hermann Samuel Reimarus, outro teólogo liberal da Alemanha, afirmava que a ressurreição de Jesus era uma fraude e uma forma de minimizar a vergonha dele ter morrido numa cruz. Afinal, a própria Bíblia declarava: maldito aquele que morre no madeiro. Agora, se for assim mesmo, esta, a ressurreição, seria a pior tese que eles poderiam inventar. Se eles dissessem que Jesus reencarnou novamente ou que sua alma transmigrou para outro corpo, isto atrairia os seguidores de Pitágoras. Se eles, porém, dissessem que ele morreu e acabou, isto atrairia os estoicos. Se dissessem ainda que sua alma foi para o mundo das ideias, atrairiam os seguidores de Sócrates e Platão. Mas a ressurreição, pelo menos nos moldes que se encontra descrita antes do último dia, não atrairia nem mesmo o mais simplório grupo dos judeus. Por que então inventariam esta história? Por que terminariam a vida de Jesus com um episódio que ninguém daria crédito? Enfim, um Jesus judeu, em pleno Oriente Médio do primeiro século, que conversa com mulheres de vida duvidosa, toma criança no colo, ensina a tolerar os romanos e ainda morre vergonhosamente numa cruz, isto realmente era uma história muito escandalosa. Esses e outros detalhes da vida de Jesus, caso fossem uma propaganda, seria uma propaganda que mais causaria repulsa do que atração do ponto de vista político e ideológico daquela época. Logo, ou os evangelistas eram péssimos em produção de uma propaganda mitológica, ou os eventos que testemunharam eram tão verdadeiros que eles não teriam como negá-los, ainda que enfrentassem a sentença da oposição. Não é por menos que o próprio apóstolo Paulo, o mais importante escritor cristão do primeiro século, afirmou o seguinte: pregamos a Cristo crucificado, escândalo para os judeus, loucura para os gentios. E Paulo, é bom que você saiba, era um intelectual como poucos que não acreditaria em qualquer coisa. Era uma loucura aparente aquela história, e Paulo admitia isto. Mas era a verdade, e verdades não podem ser negadas por pessoas de bem. E por fim, sobre a datação dos evangelhos, é curioso notar que os argumentos usados para colocá-los como uma produção tardia do final do primeiro século, portanto não escritas por testemunhas oculares, nem por membros da primeira geração de crentes, é uma pressuposição destituída de elementos sólidos que a justifiquem. É por isso que a nossa conclusão se assemelha à de um historiador inicialmente cético chamado William Ramsay, que por muitos anos foi professor em Oxford, na Inglaterra. Como eu disse, ele começou cético e durante um ano sabático usou uma bolsa especial de estudos para averiguar a história romana na Ásia Menor. Ele também queria aproveitar esta pesquisa para verificar a falta de embasamento histórico do Novo Testamento, especialmente do escritor Lucas. Mas qual não foi a sua surpresa, depois de extensivos estudos, notar que o texto era historicamente acurado? Ele analisou as referências que Lucas faz a 32 países, 54 cidades, 9 ilhas e não encontrou um erro sequer. Então ele concluiu:
2: os grandes historiadores são os mais raros dos escritores. Eu conheço Lucas, entre os historiadores de primeira classe.
1: Como é bom saber que Deus nos cerca de evidências que confirmam a sua palavra. É um privilégio adorar um Deus que nos deu tantos motivos espirituais e também racionais para seguir a sua mensagem. Uma palavra de fé e esperança, isto que é a Bíblia. Uma palavra que conta a história da salvação. Uma história que é real e não uma lenda. A gente vai ficando por aqui, mas lembre-se que semana que vem temos um novo encontro aqui na TV Novo Tempo para mais um programa Evidências. Até lá!
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0: Hoje é Dia Mundial da Prevenção do Suicídio, uma data que representa um esforço global para reduzir o estigma e salvar vidas através do diálogo e do acolhimento. Já voltamos a este tema, para já, noutros assuntos da atualidade, o Presidente do Conselho Europeu, António Costa, reúne-se hoje com o Primeiro-Ministro português, Luís Montenegro, em Lisboa, para discutir o próximo orçamento da União Europeia para o período entre 2028 e 2034. Também com o Orçamento de Estado à porta, o Chega vai propor o regresso do IVA zero no cabaz alimentar. Já a Ministra do Ambiente e Energia diz que fixar preços dos combustíveis é uma medida apenas de último caso. Maria da Graça Carvalho sublinhou que o mercado deve funcionar e o Estado atuar através de impostos e apoios. No plano regional, a circulação na Serra de Sintra está sob condicionamento rodoviário devido a uma intervenção urgente da Parques de Sintra, que iniciou o abate preventivo de dezenas de pinheiros afetados por um fungo. A autarquia apela à paciência dos automobilistas e recomenda a utilização de vias alternativas, uma vez que os trabalhos vão estender-se ao longo dos próximos dias por motivos de segurança. Em simultâneo, o município prepara-se para assinalar a Semana Europeia da Mobilidade. O programa arranca já na próxima semana com várias iniciativas gratuitas destinadas a promover deslocações mais sustentáveis e inclusivas em todo o concelho. Na página da cultura destaca-se a atuação do músico sintrense Tatanka, que vai atuar ao vivo hoje às 21h30 num concerto que tem como cenário o terreiro Rainha Dona Amélia junto ao Palácio Nacional de Sintra, com entrada livre. No desporto, foi noite de festa para o Sporting e não só, Daniel Galaio.
1: É verdade, a estreia do Sporting nesta edição da prova milionária começou com o pé esquerdo, com os Leões a sofrerem golo nos primeiros minutos do encontro. A turma verde e branca arregaçou as mangas, trocou o pé e deu a volta ao resultado, acabando por vencer por 3-1 e assim entrar com o pé direito na Liga dos Campeões. Numa novidade da Liga Portuguesa, onde simultaneamente se jogou a Liga dos Campeões e a Liga Portuguesa, o Benfica goleou em Moreira de Córnegos o Moreirense por 4-0, em partida em atraso da terceira jornada da Liga. Esta noite é a vez de Estrela da Amadora e Sporting de Braga acertarem calendário com a partida agendada para as 20h15.
0: A fechar, lembramos que hoje é dia 10 de setembro, Dia Mundial da Prevenção do Suicídio, sob o lema Mudar a Narrativa sobre o Suicídio, incentivando toda a sociedade a iniciar a conversa de forma aberta e sem julgamentos. Anualmente, mais de 700 mil pessoas perdem a vida desta forma, mas a verdade mais importante que precisa de ser ouvida é que o suicídio não é solução, pode ser evitado, porque a vida tem valores. O Dia Mundial da Prevenção do Suicídio foi, de resto, instituído em 2003 pela Associação Internacional para a Prevenção do Suicídio, com o apoio da Organização Mundial de Saúde. Este dia tem como símbolo o laço amarelo, tem, de resto, uma explicação por detrás, inclusive é desta cor. Daniel.
1: Sim, a criação desta data e a posterior adoção da campanha Setembro Amarelo, que expandiu a consciencialização para todo o mês, estão ligados à história de Mike M. É uma história, enfim, surpreendente e muito emocionante de um jovem norte-americano de 17 anos apenas que cometeu suicídio em 1994. Mike era conhecido pela sua generosidade e habilidade mecânica, tendo restaurado um carro antigo, um Ford Mustang de 1968, que pintou de amarelo vibrante. No dia do seu funeral, os seus amigos distribuíram cartões amarelos com fitas amarelas, onde se lia "Se precisares, pede ajuda". O movimento cresceu globalmente, transformando o laço amarelo do símbolo universal da prevenção do suicídio. Há aqui a curiosidade deste jovem ter sido encontrado morto precisamente dentro desse seu veículo amarelo que tanto gostava, e por isso a escolha do veículo e da cor, com uma carta dirigida a familiares e amigos a dizer ninguém se sinta culpado. Mas por detrás da história emocionante fica então o aviso que é preciso estar atento a todos os sinais e todos estes jovens que muitas vezes se sentem muito infelizes, muito deprimidos e muitas vezes não damos por isso.
0: Em Portugal estima-se inclusivamente que 3 pessoas decidam tirar a vida por dia. Esta é uma das principais causas de morte entre jovens e adultos, mas não só, o fenómeno afeta todas as idades. Recentemente, linhas de apoio como a SOS Voz Amiga emitiram alertas específicos sobre o aumento de sofrimento psicológico silencioso, imagina, também em homens com mais de 60 anos, uma população que raramente pede ajuda. Mas a verdade é que o suicídio pode ser evitado, existem sinais de alerta, como muito bem dizias, claros, aos quais precisamos de estar atentos. Que sinais são esses?
1: O primeiro deles é o isolamento social. É verdade que hoje em dia as pessoas estão cada vez mais sozinhas, vivem elas e elas mesmas junto do seu telemóvel, enfim, dentro das suas redes sociais, mas o isolamento social e o afastamento súbito dos amigos e familiares é um fator a ter atenção. Se isto acontece de forma súbita, repentina, então há que olhar com outros olhos. Mudanças extremas de humor, irritabilidade ou apatia profunda. Claro que estas mudanças elas têm que ser depois de forma continuada, né? Todos nós temos dias bons e dias maus, mas se uma pessoa que é alegre de repente começa a ter vários dias em que essa alegria desaparece, é olhar com atenção. Desinteresse por atividades que antes traziam prazer ao próprio, despedidas invulgares e, sobretudo, estar atento a frases como quero sumir, já não aguento mais, ou gostava de adormecer e não acordar. Ainda é chamada a atenção para o desleixo acentuado com a aparência física, o consumo acrescido de álcool ou outras substâncias, normalmente mostra desinteresse por si próprio. Todos estes sinais podem ser verdadeiros pedidos de ajuda que não devem ser ignorados.
0: Pedir ajuda é também um ato de coragem. Existem, de resto, canais gratuitos, confidenciais e disponíveis para apoiar.
1: Sim, em Portugal pode ligar para a linha SNS 24 através do número 808 24 24 24 e selecionar o aconselhamento psicológico. Tem também disponível a linha nacional de prevenção do suicídio, portanto uma linha dedicada, que é o 1411. Ou 1411, se preferir. E a linha SOS Voz Amiga, também já bem conhecida, que é o 213544545. Se for mais fácil, é 213544545.
0: Destacamos ainda uma aplicação online, que é o TouchPeace.
1: Isso mesmo, essa aplicação é uma plataforma online de escuta ativa e apoio emocional gratuito. Esta é uma chamada de atenção, porque esta linha, esta plataforma é gratuita, é imediata e, sobretudo, é confidencial. Disponível 24 horas por dia, através de videochamadas, o TouchPeace disponibiliza um conselheiro de paz, voluntário, preparado para ouvir sem julgamentos, tratando-se de uma aplicação que pode ser gratuitamente baixada em qualquer telemóvel.
0: Neste mês da prevenção ao suicídio, estamos aqui então para sublinhar o valor, a escolha da vida. Pedir ajuda emocional, psicológica ou espiritual são saídas, são soluções. Procure também, se necessário, ajuda médica e lembre-se que não está só nesta caminhada. Há novos caminhos de esperança para trilhar, porque cada vida é única e de grande valor. E nós aqui na RCS também queremos ser uma voz amiga.

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5: Vamos a isso, vamos ao nosso espaço da parentalidade positiva. Depois das férias, é o regresso das rotinas também. E hoje vamos falar precisamente sobre isso, a importância de começar este ano letivo implementando também melhorias. É isso mesmo, novas metas, desafios que possam ser alcançados com sucesso e em família, claro está. Ora, para falarmos sobre este assunto, está uma vez mais connosco a nossa orientadora de parentalidade positiva, Carla Escada. Olá, professora Carla Escada, bem-vinda.
6: Olá Sara, bom dia, que bom estarmos aqui de volta. Já tinha saudades de estar consigo e com os nossos ouvintes. E portanto vamos lá falar deste regresso às aulas.
5: Vamos a isso, não é? Então, se calhar podemos começar precisamente por perceber o quanto isto pode ser assim um bocadinho mais doloroso, preguiçoso, tanto para os pais como para os filhos. Qual é o maior desafio de facto no que diz respeito a retomar novas rotinas ou as rotinas anteriores às férias?
6: Boa questão, Sara, porque efetivamente é algo doloroso para todos e não implica que nós não gostemos do nosso trabalho ou que as crianças não gostem da escola, mas efetivamente as férias são aquele momento especial que temos durante o ano, de maior liberdade, de menores rotinas, menores responsabilidades, e regressar a tudo isto por vezes não é fácil. E então é importante, e hoje gostaria de trazer aqui a importância de ter efetivamente boas rotinas, mas também da forma como os pais podem participar ativamente na vida dos filhos para os ajudar, não só neste regresso, mas ao todo, ao longo de todo o ano escolar. Eu costumo dizer que o regresso às aulas não se faz apenas de mochilas, cadernos e livros novos. E então hoje vamos falar sobre isso. Não há propriamente um livro de instruções que os pais possam ver de que forma é que devem atuar nestes momentos, mas existem ferramentas e estratégias que podem efetivamente fazer a diferença no dia-a-dia das famílias e, portanto, aquilo que eu sugiro é que os pais observem o ano letivo anterior, que vejam de que forma é que estiveram presentes e disponíveis e vamos analisar onde é que podem melhorar essa sua presença.
5: Ou seja, é uma oportunidade também para implementar algumas melhorias, não é? Que melhorias podem ser essas?
6: É, exatamente. Esta é uma fase em que vamos observar o que é que foi feito o ano passado e vamos então implementar melhorias. Um dos pontos cruciais para que este ano letivo seja um ano letivo de sucesso, tanto para pais como para filhos, são as rotinas. E uma vez que estamos a regressar de férias, onde as rotinas, muitas delas, deixam de existir ou não são tão rigorosas, é um bom momento, é de facto uma boa oportunidade, como disse a Sara, para implementarmos novas rotinas. E então vamos analisar, vamos definir aqui em conjunto com os nossos filhos quais são os horários em que eles vão fazer determinadas tarefas, vamos definir momentos de estudo em cada dia, vamos definir quais são os momentos de lazer que cada elemento da família ou enquanto família todos juntos vão ter. E há uma rotina que é extremamente importante, que é a rotina do sono. Está comprovado por diversos estudos que a qualidade de sono dos nossos filhos tem influência em tudo na vida deles. O bem-estar, a saúde e a predisposição para no dia seguinte aprenderem de facto e estarem com atenção nas aulas e serem capazes de refletir e de assimilar a informação que lhes é transmitida. E então, de todas as rotinas, eu hoje deixava aqui esta como a mais importante. E então, não é só definir a que horas é que os nossos filhos vão dormir, a que horas é que acordam. É importante vermos se, de facto, entre a hora de irem para a cama e a hora de acordar, se têm o número de horas suficientes para esta recuperação do dia.
5: E qual é que é esse número de horas, em média, para as crianças nesta fase escolar?
6: Sim, varia muito de criança para criança, mas entre 8 a 10 horas em crianças que estão à idade escolar é aquilo que é indicado. Há crianças que precisam dormir mais, há crianças que com as 8 horas já estão bem. A tendência é, quanto mais crescidos eles são, menos precisam de dormir. E deixar aqui um à parte, não é que eles não gostem de dormir, porque se pensarmos nos adolescentes, eles têm tendência, por exemplo, ao fim de semana, a dormir a manhã inteira. Mas isso é para recuperar energia, é para se restabelecerem. Não quer dizer que eles precisem dormir até ao meio-dia todos os dias. Mas, efetivamente, o normal é, à medida que eles vão crescendo, vão precisando dormir um bocadinho menos. O que é que os pais podem fazer aqui para terem a certeza de que os filhos estão a dormir o que é necessário? É estabelecerem, de facto, esta rotina, todos os dias deitarem-se à mesma hora, fazerem uma limpeza da rotina antes de ir dormir, que é não usar ecrãs pelo menos uma hora antes, reduzir o nível de ruído em casa. Não quer dizer que andem todos a falar em surdina, mas baixarem todos o tom de voz, fazerem atividades mais tranquilas, que vai permitindo ao corpo da criança perceber que está a chegar o momento de acalmar. É normal que as crianças, especialmente as mais pequenas, não estando habituadas a isto, demonstrem alguma resistência.
5: Ai não, não quero dormir, a vida é tão boa, é tão gira, quero estar acordada e aproveitar tudo ao máximo.
6: Claro, mas aproveitar ao máximo não tem que ser com a energia ao máximo, e é isso que nós precisamos transmitir-lhes, mostrando que a nossa energia também já está a diminuir, o nosso ritmo, vamos falar até de forma mais pausada, e isto vai convidando o organismo, o corpo daquela criança a também ir acalmando. Não é de um dia para o outro que isto acontece, mas a rotina vai ficando sistematizada e a criança vai entrando neste ritmo ao longo do tempo. E, portanto, esta é uma fase importante para a qualidade do sono, e depois os pais de manhã vão analisar como é que aquela criança está a acordar. Demora muito tempo a acordar, está sonolenta, está rabugenta. Então é preciso ver, será que a rotina do sono antes de adormecer está a ser bem feita? Eventualmente precisará de mais tempo para ir acalmando, ou o número de horas que está a dormir não estão a ser suficientes, vamos tentar que adormeça um pouco mais cedo. E, portanto, não há uma regra clara para todas as crianças, mas é importante que os pais vão estando atentos e fazendo os ajustes necessários aqui para que este sono seja efetivamente recuperador. Porque uma criança que não dorme o suficiente, que não tem este sono reparador, no dia seguinte vai estar mais propensa a birras, a mal-estar, vai estar desconcentrada na escola. Então, se há rotina que temos que estar atentos agora, nesta fase inicial do ano letivo, é o sono.
5: Então, para além de estarmos atentos a essa questão das rotinas, como é que depois podemos, já no tempo em que estamos acordados, não é, envolver os pais também na vida escolar dos filhos?
6: Olha, boa questão, Sara, porque muitas vezes nós falamos em escola, em tarefas escolares, em obrigações dos nossos filhos de estudar, de fazer os trabalhos de casa, das atividades e por aí fora, mas nem sempre se fala da importância da participação dos pais na vida escolar. E os pais presentes na vida escolar dos filhos é algo que nos pode levar efetivamente ao sucesso escolar dos nossos filhos. E quando eu digo presentes, não é sentarem-se com eles a fazer os trabalhos de casa por eles, ou a dizer-lhes, olha, faz assim, faz de outra maneira, mas é orientá-los, é acompanhá-los, é mostrar interesse sobre o seu dia. Por exemplo, no momento em que estejam todos juntos, à hora de jantar, perguntar-lhes, como é que foi o teu dia? Qual foi a coisa mais divertida que aprendeste hoje? Ou o que é que mais te surpreendeu daquilo que fizeste hoje na escola? E desta forma, quando nós mostramos este interesse, os nossos filhos vão perceber que efetivamente queremos saber mais sobre a vida deles, eles próprios vão se sentir mais motivados, e por outro lado também serve para que os pais saibam o que é que se passa no dia a dia dos seus filhos e que possam atuar caso alguma coisa não esteja tão bem. Esta comunicação aberta numa base diária permite efetivamente evitar situações que nenhum de nós, pais e mães, queremos, no futuro, como são situações de agressão e bullying e por aí fora. Porque se os nossos filhos têm uma comunicação aberta connosco numa base diária, mais facilmente nós vamos perceber se algo não estiver bem e podemos então assim atuar em concordância.
5: Essa é uma boa pergunta. Quando estamos, por exemplo, na hora da refeição, à mesa ou no trajeto, por exemplo, da escola para casa, para quem o faz assim no carro e às vezes apanha até mais trânsito, é uma boa oportunidade para conversar.
6: Exato.
5: Nessa altura, pronto, podem baixar um bocadinho o rádio, nós não nos importamos se forem em prol da família, ok, tudo bem, quando vão no carro. Mas essa pergunta, qual foi a coisa mais divertida que fizeste hoje na escola? É uma boa questão, porque às vezes nós perguntamos aos nossos filhos, como é que correu hoje o dia? Correu bem, pronto. Assim começou e assim acabou a conversa. É preciso puxar um bocadinho por eles, não é?
6: É preciso fazer estas perguntas abertas. Nós na parentalidade positiva falamos muito sobre a estratégia, a arte das questões, que é isto mesmo, é sabermos colocar as questões de maneira a que os nossos filhos tenham vontade de responder. Então se lhes perguntar sobre algo divertido, eles vão querer falar sobre algo que foi divertido no seu dia. Se lhes perguntarmos como é que correu o dia, eles vão dizer bem, porque simplesmente a própria pergunta não os motivou a querer falar mais sobre isso. Então é isso mesmo, é nos momentos, e pode ser perfeitamente no carro, a Sara permite que se baixe um bocadinho o som da rádio, porque efetivamente não é preciso ser um momento formal para se colocarem estas questões. Quanto mais elas surgirem no dia-a-dia, no meio das tarefas, mais facilmente os nossos filhos vão se sentir à vontade para falar sobre o seu dia.
5: É isso mesmo. Outro tema que também merece a nossa atenção e que eu proponho que fique então para um próximo apontamento é a questão também dos limites, não é? Às vezes parece que no verão ficamos um bocadinho mais relaxados, mas agora com as rotinas e lá está o regresso à escola, há trabalhos de casa, há outro tipo de dinâmicas, se calhar precisamos também de lembrar ou restabelecer limites, mas poderemos falar melhor sobre isso para que possamos também estar mais atentos num dos nossos próximos apontamentos, pode ser? A questão dos limites.
6: Sim, parece-me ótimo, porque efetivamente as rotinas e os limites andam de braço dado. E se nós queremos implementar boas rotinas, é importante que também existam limites definidos. E os limites podem ser simplesmente analisar o que é que os nossos filhos podem fazer antes de ir para a escola, naquele momento em que ainda estão em casa, quando regressam da escola, o que é que podem e o que é que não podem fazer em dias de semana. Há um tema que vamos falar numa próxima edição também, que é a utilização de ecrãs, que agora as escolas têm esta nova medida e temos que falar sobre esta tarefa que os pais têm entre mãos atualmente, porque é mais uma vez, como falámos no início, uma boa oportunidade que os pais têm aqui para melhorar esta utilização, mas falaremos sobre isso na próxima rubrica, não é, Sara?
5: Fica
6: nosso
5: combinado.
6: Tempo é limitado.
5: Exatamente, fica combinado, até mesmo para podermos agora assimilar tudo aquilo que acabámos de conversar, e daqui a 15 dias estamos de volta então com este mesmo apontamento, retomando então este assunto, a questão dos limites, as tecnologias e por aí fora. Entretanto, os nossos ouvintes que quiserem podem também lançar perguntas, temas, sugestões de assuntos que gostariam de ouvir aqui abordados, podem fazê-lo para as nossas redes sociais da rádio, rádio rcs.pt, Novo Tempo, também através dos nossos canais habituais, ou podem fazê-lo também através das redes sociais da Carla Escada, não é?
6: É, exatamente, Carla. Carla Escada, Carla não, agora tratei-a por Carla. Exatamente, Sara, peço desculpa. As minhas redes é @carlascada_parentalidade, estou disponível para enviarem quaisquer questões ou dificuldades que estejam a sentir, ficarei muito grata por me contactarem. Deixar aqui apenas um pequeno desafio, posso, Sara?
5: Claro!
6: Nós estamos habituados ao desafio quinzenal.
5: Não estava esquecido, isto temos de retomar as rotinas, portanto, TPC, trabalho para os pais, o desafio quinzenal.
6: O trabalho da próxima quinzena é, e então falando aqui do implementar rotinas, do definir este hábito de comunicar com os nossos filhos numa base diária, a minha proposta é que, aproveitando a leva deste início de ano letivo, se faça uma reunião de família. Nós já aqui falámos várias vezes destas reuniões de família, e implementar novas rotinas, definir novos horários, novos limites, é importante que seja feito numa reunião de família, que não sejam os pais a ditar a partir de agora, às X horas vais fazer isto e às Y horas vais fazer aquilo. É importante que seja conversado, porque muitas vezes os nossos filhos, quando chegam da escola, preferem, por exemplo, ir lanchar, outros preferem ir tomar banho. E, portanto, vamos dar-lhes essa liberdade também de escolher o que é que preferem fazer. E então, vamos construir um horário semanal para cada elemento da família, onde se colocam as atividades extracurriculares, os momentos de estudo, as rotinas que tenham que fazer em casa, e com base nesses horários, mais facilmente os pais criam o seu próprio horário. É importante que os pais também tenham um horário escolar, entre aspas, onde colocam o horário de levar as crianças à escola, quem é que vai levar, se houver um pai, uma mãe, ou uns avós, os tios, quem é que leva em determinados dias, nos momentos de estudo, qual é o horário em que é preciso acompanhar as crianças no momento de estudo, quem é que os acompanha, quem é que os leva às atividades. E, portanto, o início do ano letivo é uma excelente oportunidade para criar estes horários e todos saberem com aquilo que contam, porque é muito organizador e o ano letivo corre muito melhor se todos souberem o que é que têm que fazer em cada momento.
5: É isso mesmo, portanto fica o desafio que vai ser proveitoso para todos, sem dúvida nenhuma. Muito obrigada, Carla. Espaço da Parentalidade Positiva, que também pode ser escutado noutros horários aqui na nossa rádio. Voltamos então a conversar na nossa próxima edição. Combinado?
6: Combinadíssimo, Sara. Muito obrigada. Muito obrigada aos ouvintes da Rádio RCS por esta oportunidade.
5: Vamos a isso. Portanto, hoje sobre o regresso às rotinas. Tchau, tchau férias. Tchau, tchau verão. Mas ainda há muita coisa boa para vivermos em família também. E aqui neste espaço da Parentalidade Positiva estamos aqui para o ajudar a abraçar este desafio.
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1: A Guerra do Pelicano. Digo-vos que assim haverá mais júbilo no céu por um pecador que se arrepende. Lucas capítulo 15, versículo 7. Um dia, em setembro de 1955, um pelicano cansado e exausto da sua jornada migratória fez uma paragem não programada na ilha de Mykonos, no mar Egeu, Grécia. Esta visita mudou a história daquela pequena ilha. A grande ave branca não estava em condições de pescar por si mesma e os pescadores locais, com pena dela, levaram-na a Theodoros. Theodoros era um homem corpulento, herói da Segunda Guerra Mundial, que gostava imensamente de todos os tipos de animais. O pelicano foi acrescentado à pequena menagerie de Theodoros, que incluía vários outros pássaros e uma jovem foca. Theodoros chamou o pelicano de Pedro, em homenagem a um herói da Guerra Mykoniano. Creio que Pedro é um bom nome para um pescador como o pelicano, não achas? Logo, Pedro tornou-se a mascote da ilha. Todos acariciavam, davam-lhe peixe ou abriam a torneira para ele beber. Os habitantes de Mykonos começaram a dizer que talvez Pedro fosse um bom presságio enviado para lhes trazer prosperidade. Pedro ficou forte e conquistou a ilha. Num dia de primavera, Pedro desapareceu. A ilha ficou entristecida. Depois chegou a notícia de que Pedro tinha sido encontrado numa ilha próxima, Tinos. Houve júbilo imediato, mas os homens de Tinos não queriam devolver Pedro. Então todos ficaram indignados. Como ousavam ficar com o nosso pelicano, reclamavam os miconianos. Pedro abandonou Mykonos e escolheu a nossa ilha agora, responderam os homens de Tinos. A disputa ficou conhecida como a Guerra do Pelicano. Finalmente, o governo regional resolveu o problema ordenando que Pedro fosse devolvido a Mykonos. Todos os 3.600 habitantes estavam no cais para saudar o pelicano. Os sinos da igreja tocaram enquanto Pedro caminhava solenemente pela prancha de desembarque. Quando entregamos o nosso coração a Jesus, todo o céu se regozija. Consigo imaginar a celebração. E tu?
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Pensar faz bem. Dia Mundial do Suicídio. Vive-se numa época contraditória. Por um lado, as descobertas científicas são fascinantes. Por outro, a realidade é que grande parte da população mundial sobrevive privada de benefícios básicos de saneamento, de habitação condigna, de saúde, de alimentação e de educação. Referem as estatísticas que 1,5 bilhão de pessoas no mundo inteiro sobrevivem com menos de $1 por dia. Mas, mais chocante ainda, é saber que a angústia e a desilusão não são sentimentos apenas dos pobres. São parte da vida dos humanos. Atingem todos os estratos sociais. Uma boa maneira de avaliar esta angústia e desilusão generalizadas é o número de casos de suicídios no mundo. Os estudos da Organização Mundial de Saúde indicam que no mundo cerca de 1 milhão de pessoas comete suicídio todos os anos, índice equivalente a 3 mil mortes por dia, ou seja, uma morte em cada 40 segundos. Para a Associação Internacional para a Prevenção do Suicídio, esta prática é uma causa de morte prematura provocada em grande parte por problemas psicossociais, culturais e ambientais que pode ser prevenida por meio de ações locais, nacionais e internacionais. Segundo a mesma agência da ONU, o número de casos aumentou em 60% nos últimos 50 anos, principalmente nos países em desenvolvimento. As tentativas de suicídio também aumentaram. A mesma entidade calcula que para cada pessoa que comete suicídio, 20 ou mais tentam consumar o ato. Pergunta-se, numa época de tantos avanços tecnológicos e científicos, o que faz que, estatisticamente, o número de suicídios seja maior do que o das vítimas de conflitos armados e de acidentes de viação, envolvendo principalmente pessoas jovens na faixa etária dos 15 aos 35 anos? O escritor americano Douglas Rushkoff, autor do livro Um Jogo Chamado Futuro, arrisca uma resposta. A ciência não resolveu as questões fundamentais sobre o homem e o seu destino. Alguns analistas já chegaram à conclusão de que o alto índice mundial de suicídios deve-se ao colapso dos valores sociais e da estabilidade familiar. Porém, muito sofrimento e decepção poderiam ser evitados se as pessoas dessem a devida atenção à sua situação espiritual. O Deus bíblico não é um ser distante que observa indiferente o sofrimento humano. Jesus caminhou neste planeta, sentiu fome e sede. Sabe o que é a solidão e a angústia, conforme atesta o escritor do livro de Hebreus, Paulo, o apóstolo. Uma vez que ele próprio passou pela tentação e pelo sofrimento, pode agora socorrer os que são tentados, escreveu o apóstolo Paulo. Deus promete comparecer pessoalmente sempre que for chamado. Alimentando esta certeza, o medo é vencido, o vazio e o desejo de não existir desaparecem, e Deus dá sentido à vida. É uma questão de fazer a experiência. 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
1: Já alguma vez desistiu de algo que procurava há vários anos atingir ou obter? Como é que se sentiu após ter tomado essa decisão de desistir? Desistir de algo pode tornar-se algo muito doloroso, mesmo sendo o caminho mais fácil. Embora o facto de desistir possa ser mais fácil do que manter-se no processo de conquista, não significa que isso não nos marque de uma forma relevante. Ainda assim, o pensamento que vem à nossa mente é o de que desistir torna as coisas mais fáceis, apesar da escolha em desistir não ser a escolha certa. Todos os processos são compostos de etapas. Há etapas em que os nossos esforços representam um avanço no processo, há outras em que o nosso esforço não resulta em nada de relevante. O que acontece por vezes é que essas etapas apenas se iniciam nas condições erradas. Ray Kroc era um jovem americano que ambicionava ter um negócio próprio. Ray fez várias tentativas para atingir esse objetivo, mas as suas tentativas traziam-lhe pouco retorno financeiro. Certo dia, um pequeno restaurante encomendou-lhe 8 máquinas de batidos. Curioso pela compra, foi ele mesmo entregar a encomenda na Califórnia, onde estava localizado esse restaurante. Ao olhar para o modelo de negócio que aqueles dois irmãos possuíam naquele restaurante, decidiu propor-lhes uma sociedade com vista a expandir o negócio através do modelo de franchising. Após 35 anos de tentativas de criar um negócio para si mesmo, tinha chegado agora o momento em que o sonho se tinha realizado. Foi já no final da sua vida que Ray viu o seu sonho realizar-se, e isso deveu-se muito à sua persistência. Após várias tentativas falhadas, Ray tinha agora o negócio da sua vida, e o mundo da restauração nunca mais foi o mesmo a partir do momento em que a sua cadeia de hambúrgueres McDonald's se expandiu no mundo. Há momentos na vida em que não desistir é a única forma de vencer as batalhas e os desafios da vida. Por norma, é a ausência de resultados que faz com que as pessoas procurem desistir. Mas a vida não pode ser medida apenas por resultados. A vida não funciona dessa forma, muito menos quando nos relacionamos com Deus. Quando nos relacionamos com Deus, vão existir muitos momentos em que os resultados não serão visíveis. Ninguém planta uma árvore hoje e arranca após um mês por não ter fruto. Os processos levam tempo e nós lidamos muito mal com o tempo. Para Ray Kroc foram 35 anos. Para nós, podem ser muitos mais. A Bíblia conta a história de um homem que foi chamado por Deus para enviar uma mensagem de alerta ao povo de Israel. Israel era liderado por um rei que se tinha afastado de Deus e tinha casado com uma mulher que tinha outros deuses. O povo estava então a caminhar para o mesmo caminho que o rei e a rainha incentivavam. É então que Elias é enviado a lançar um alerta para o povo. Ao saber que Elias estava a tentar levar o povo novamente para a adoração exclusiva a Deus, o rei não gostou muito da ideia e foi confrontar Elias. Para que fosse visível a todos qual Deus era de facto verdadeiro, foi agendado um evento no Monte Carmelo. Nesse evento, Deus e Baal, que era o nome do Deus adorado pelo rei, deveriam manifestar-se de forma sobrenatural sobre um altar onde estava um animal. Como seria de esperar, apenas o altar de Elias teve a manifestação sobrenatural de Deus, e Elias ficou confiante de que aquele seria o momento do retorno de Israel para Deus e que a sua vida seria então um mar de rosas. Mas não foi isso que aconteceu. Elias não obteve o resultado que esperava. O rei decretou que ele fosse morto e ele teve de fugir. Desanimado, frustrado e depressivo, Elias vai colocar-se debaixo de uma árvore no meio do deserto e pede a Deus para morrer por causa do seu insucesso. Mas os planos de Deus não tinham terminado por ali. Elias olhava para uma fração e achava que aquilo era um todo. Mas Deus tinha um plano maior. Deus alimentou Elias para uma caminhada de 40 dias até que chegou ao Monte Horeb. Deus vai então perguntar a Elias: "Que fazes aqui?" A resposta de Elias não é muito diferente da nossa nas situações em que não vemos o retorno do nosso esforço. Ele respondeu: "Tendo lutado com zelo ardente pelo Senhor, Deus Todo-Poderoso, porém o povo de Israel quebrou a aliança que tinha contigo, derrubou os teus altares e matou à espada todos os teus profetas. Só fiquei eu, mas também me querem matar." Deus vai então responder a Elias: "Volta outra vez para trás." Deus vai dar instruções a Elias de como devia proceder para cumprir a missão que ele lhe tinha confiado. Ao passar por momentos que não estava à espera, Elias achou que era o momento de desistir. Achou que não era capaz de cumprir a função para a qual tinha sido chamado. Para Elias, desistir era a melhor coisa a fazer, mas não era esse o plano de Deus. Talvez esteja neste momento a passar por uma luta que dura há vários meses ou anos. Talvez já tenha pensado em desistir, mesmo sabendo que esse era o plano de Deus para si. Mas com a experiência de Elias e de Ray Kroc, assim como de muitos outros que tiveram processos difíceis, quero deixar-lhe a mesma reflexão que Deus deu a Elias. O que é que fazes aqui? Se calhar estagnou por ausência de resultados. Se calhar regrediu por causa de ameaças e ataques de terceiros. Mas o que Deus quer é que serene as suas emoções, fortaleça o seu físico e aceite a sua indicação de voltar para trás. Lembre-se que o facto de você não ver resultados não significa que algo não esteja a acontecer para além do seu alcance. Há momentos em que o nosso maior esforço é apenas confiar em Deus e esperar que Ele produza os resultados. O meu desejo é que nos momentos onde a solução pareça não aparecer, possa ir até Deus, para que Ele lhe dê a força e as instruções para que volte à luta na busca daquilo que Ele já preparou para si.
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1: Olá, está a ouvir o Diário da Saúde e hoje quero chamar a sua atenção para um tema delicado, mas absolutamente essencial: a prevenção do suicídio. Sabia que no dia 10 de setembro se assinala o Dia Mundial da Prevenção do Suicídio? Esta data foi criada em 2003 pela Associação Internacional para a Prevenção do Suicídio, com o apoio da Organização Mundial da Saúde. E a razão é clara: precisamos todos de contribuir para prevenir o suicídio, um problema de saúde pública que, infelizmente, continua a afetar milhares de pessoas em todo o mundo. As estatísticas são duras de ouvir, mas não as podemos ignorar. A cada ano, mais de 800 mil pessoas morrem por suicídio em todo o mundo. Uma morte a cada 40 segundos. E por cada vida perdida, estima-se que outras 20 pessoas tentaram o mesmo caminho. O suicídio é hoje uma das principais causas de morte entre os jovens dos 15 aos 29 anos. E a taxa é significativamente mais alta entre os homens. Estamos a falar de pais, mães, filhos, amigos, colegas. Estamos a falar de pessoas reais. Cada uma delas com histórias, dores e silêncios que muitas vezes passam despercebidos. E é por isso que este dia nos desafia a mudar a narrativa sobre o suicídio. O tema da campanha para os anos de 2024 a 2026 é precisamente esse: mudar a narrativa sobre o suicídio, com um apelo à campanha Iniciar a Conversa. Falar sobre suicídio não é um tabu. Falar é preciso. Falar, ouvir com empatia, estar presente, pode salvar vidas. Muitas pessoas com pensamentos suicidas sentem-se sozinhas, incompreendidas, ou acreditam que são um peso para os que as rodeiam. Por isso, a simples pergunta "Estás bem?", feita com tempo, atenção e sem julgamento, pode fazer toda a diferença. E é isso que este dia pretende lembrar: que a prevenção do suicídio é possível e que cada um de nós tem um papel a desempenhar. Seja como amigo, familiar, colega ou vizinho, podemos ser a diferença no momento mais escuro da vida de alguém. Também é importante reconhecer os sinais de alerta: isolamento, mudanças repentinas de comportamento, falas com tom de despedida ou menções à morte. Nunca ignore. Leve a sério e procure ajuda especializada. Os pensamentos suicidas são complexos e muitas vezes associados a experiências difíceis, a perturbações de saúde mental, como depressão ou ansiedade, ou a eventos traumáticos. Mas há sempre espaço para agir, para ouvir, para estender a mão. Por vezes, tudo o que alguém precisa é de alguém que ouça, sem pressa, sem julgamento. Mostrar que se importa já é um passo imenso. Ao ouvir com empatia, ao partilhar histórias de superação ou de luto vivido, damos força a quem precisa de acreditar que também é possível ultrapassar. Partilhar testemunhos, com segurança e respeito, pode ser transformador. Mostra que a dor não é definitiva e que o caminho de recuperação existe. Por isso, neste Dia Mundial da Prevenção do Suicídio, deixo-lhe o convite. Esteja presente, escute, pergunte, esteja disponível, porque todos podemos ser uma luz na escuridão de alguém. Volto no próximo episódio para adicionar mais uma página ao Diário da Saúde. Até lá, cuide bem de si e esteja atento a quem o rodeia.
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1: Olá a todos os ouvintes da RCS. O meu nome é Sara Figueiredo e na próxima hora vou estar aqui convosco no programa Música da Minha Vida. Quando me foi feito o convite para partilhar aqui na RCS algumas das músicas que me têm acompanhado ao longo dos anos e que positivamente têm marcado a minha vida, comecei logo a pensar em qual seria o fio condutor para a realização deste programa. Entre as várias opções que surgiram na minha mente e no meu coração, escolhi apresentar músicas que tive a oportunidade de partilhar como intérprete nas mais diversas situações. Para começar, vamos escutar o tema Amizade, que faz parte do álbum Outro Futuro, da cantora brasileira Regina Mota. Esta foi uma das primeiras músicas que cantei com um grupo de amigas enquanto adolescente e foi ela que deu o nome ao grupo que formámos. Não sei se a Joana e a Alexandra Curado, a Sara e a Ana Rabiais, a Joana Carvalho e a Raquel Alcobia nos estão a ouvir hoje, mas de certo que se recordam destes momentos que partilhámos.

Desde cedo, segundo a minha mãe, mostrei um gosto especial por música. Por isso, com o propósito principal de louvar a Deus, ela proporcionou-me aulas de piano desde os 4 anos. A minha primeira professora, Eunice Maurício, era uma jovem que, com paciência e criatividade, começou a ensinar esta menina que ainda não sabia ler. Ainda tenho o primeiro livro de música, pelo qual aprendi a tocar através de símbolos que não as notas tradicionais. Tive outros professores de piano, mas a verdadeira impulsionadora da minha aprendizagem foi sem dúvida a minha mãe. Recordo-me que passávamos as tardes de sexta-feira na preparação para o sábado a cantar hinos. Começava por tocar a primeira estrofe com a mão direita, depois a segunda estrofe com a mão esquerda e, por fim, a terceira estrofe com as duas mãos. Rapidamente comecei a saber tocar todas as músicas do Hinário Cantai ao Senhor e mais tarde do Hinário Adventista. E estes foram para mim, sem dúvida, grandes manuais de aprendizagem. Por isso, não poderia deixar de apresentar um dos hinos que gosto de tocar com a congregação e que é um dos preferidos da minha mãe, o hino Jamais Se Diz Adeus.

Esperança Maravilhosa, um lugar onde não haverá mais separação entre aqueles que se amam. A minha formação musical foi realizada, a partir dos 10 anos, no Instituto Gregoriano de Lisboa. Ali, para além de aprender piano, também participava no coro e todos os anos trabalhávamos uma obra de música erudita que apresentávamos no concerto de final de ano. Num desses concertos, que se bem me recordo foi realizado nas ruínas do Carmo, em Lisboa, cantámos a obra de Haydn, A Criação. Proponho ouvir agora apenas um trecho desta obra relativa ao primeiro dia da criação, a criação da luz.

Realmente é poderoso pensar que, através da sua palavra, Deus criou a Terra e todos os seres viventes. Eu fui criada por Deus, e o estimado ouvinte também, e não há maior milagre que este. Sou enfermeira há 21 anos e durante 15 anos exerci funções numa unidade de neonatologia. Em muitas situações dei por mim a cantar para os bebés. Uma das músicas que aprendi após o meu filho nascer e que por vezes também cantava para os bebés internados, nomeadamente enquanto lhes dava banho, nas pequenas incubadoras ou enquanto lhes fazia massagem, foi a música cantada por Zilda Azevedo. Foi Deus quem fez. Convido os nossos ouvintes a tentarem aprender esta música e a cantarem para os bebés aí de casa. Acho que eles irão gostar bastante e pode ser uma forma divertida de aprenderem quais são algumas partes do corpo e quem é o seu criador.

Proponho que ouçamos agora de seguida duas das músicas que tive a oportunidade de cantar para as duas pessoas mais especiais para mim, em dois dos momentos mais importantes das suas vidas. Tenho dois filhos, um rapaz de 12 anos e uma menina de 3, e na cerimónia de dedicação a Deus de ambos, eu e o meu marido escolhemos duas músicas, adaptámos a letra e eu pude cantá-las na nossa igreja. Dedicar publicamente uma criança a Deus, seguindo o exemplo dos pais de Jesus, é manifestar o desejo de que a presença do nosso Deus seja constante na vida dos nossos filhos. Iremos assim ouvir em primeiro lugar a música Quando Deus Criou Você, num cover de William Rodrigues e Cecília Paineia, que cantei na cerimónia do meu filho, Pedro, e a seguir a música Fall on Me, que o conhecido cantor Andrea Bocelli canta com o seu filho Mateo. Esta última, com uma letra também adaptada, cantei na cerimónia da minha filha Marta.

Outro dos momentos mais importantes da minha vida em que também cantei foi no meu casamento. Uma vez mais, eu e o meu marido adaptámos a letra e ambos cantámos. E quem acompanha este programa pode talvez agora saber quem é o meu marido, pois ele também apresentou esta como uma das músicas da sua vida. 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Vamos assim ouvir a música A Força Está na União, da cantora Sonete.

Em 2012, tive o grande privilégio de cantar num coro com cerca de 300 vozes, na aula magna da Reitoria da Universidade de Lisboa, num concerto intitulado Um Novo Céu, Uma Nova Terra. Foi para mim um dia emocionante e marcante. Poder transmitir através da música o grande amor de Jesus que se ofereceu por nós para que pudéssemos ter a salvação e a vida eterna encheu o meu coração de grande alegria. A música que vamos ouvir de seguida foi o tema de abertura desse concerto, interpretada por 300 vozes. Porque Ele vive.

ocasião para convidar os ouvintes da RCS a assistirem a este concerto completo no canal do YouTube da Novo Tempo Portugal. Foi com grande satisfação que estive na sua companhia em mais um Música da Minha Vida para partilhar músicas que me acompanharam de forma tão especial até aqui. Para terminar, convido-o a escutar um último tema no qual recentemente acompanhei ao piano o grupo Connect, da minha igreja, intitulado Além do Rio Azul, na versão do Ministério Mais Perto. É uma música que fala de um lugar que almejo de todo o meu coração, um lugar em que viveremos com Jesus e com os que amamos, sem tristeza, dor ou lágrimas. Parece distante um lugar assim, mas através do sacrifício de Jesus na cruz, todos poderemos lá estar. É meu desejo que os ouvintes da RCS possam partilhar dessa esperança e sentir o amor do nosso Deus a cada dia.

Como Maria, eu não quero perder tempo, nem oportunidades para honrar-te, exaltar-te e servir-te. Pela razão que não esqueço o quão alto foi o preço que pagaste para me resgatar do pecado. Assim, recebe a minha vida aos teus pés como oferta voluntária, pois és digno de recebê-la. Prostro-me para te oferecer o melhor que eu tenho. Derramo sobre ti a minha adoração. Cobre-te dela e deleita-te no seu perfume. E como Maria, que enxugou os teus pés com os seus cabelos, eis-me aqui também, na mesma atitude de serva, de uma mulher que te ama, mas que não tem palavras para descrever o quão importante és. Por isso, deixa-me fazer isto. Recebe o meu coração, o meu amor, a minha obediência e tudo o que possuo. Prostro-me, tu és levantado. Estendo-me no chão, tu és adorado. Humilho-me, tu és exaltado. Diminuo, tu cresces. Desço, tu apareces. E nada disto me custa, porque tenho prazer em honrar Jesus, o meu Senhor.

A Linha Nacional de Prevenção do Suicídio, através do número 1411, recebeu cerca de 25.600 chamadas no primeiro ano de atividade, das quais 700 correspondiam a situações de risco iminente de suicídio. O serviço entrou em funcionamento a 10 de setembro de 2025 e funcionou 24 horas por dia com cerca de 70 psicólogos clínicos e enfermeiros de saúde mental. As mulheres representam 60% destes contactos e os jovens entre os 18 e os 29 anos são o grupo que mais procura a linha, com mais de 40% das chamadas. No total, cerca de 80% dos contactos foram atendidos, com um tempo médio de espera de aproximadamente 50 segundos. Entre os principais motivos estão a ansiedade, depressão, pensamentos suicidas e conflitos familiares ou relacionais. Há também pessoas que ligam preocupadas com familiares ou amigos em sofrimento, procurando saber como podem ajudar. A linha registrou dois períodos de maior procura, novembro e dezembro, sobretudo durante o Natal e julho e agosto. O coordenador clínico associou estes dois picos a situações de solidão e isolamento, que podem ser particularmente sentidas por pessoas sem companhia durante estas épocas. José Carlos Santos sublinhou que pedir ajuda não é um sinal de fraqueza e defendeu que a prevenção do suicídio deve envolver não só a saúde, mas também escolas, autarquias, locais de trabalho e comunidades. Ainda em Portugal, a Associação Ambientalista Quercus acusou o Governo da falta de transparência na reestruturação da Agência Portuguesa do Ambiente e do Instituto de Conservação da Natureza e das Florestas. A organização diz que o processo está a ser feito à porta fechada e voltou a pedir uma reunião com a Ministra do Ambiente, Maria da Graça Carvalho. O Governo pretende simplificar os processos de licenciamento, reduzindo etapas, prazos e exigências administrativas. Na APA deverão ser criadas direções para as principais bacias hidrográficas, enquanto no ICNF as decisões sobre os estudos do impacto ambiental deverão passar para o nível central, retirando essa competência às delegações regionais. A Quercus afirmou que pediu uma reunião à ministra há 4 meses, sem resposta, e defende que as organizações ambientais deveriam ter sido ouvidas. A associação questionou sobretudo o que significa esta simplificação profunda e teme que possa resultar em licenciamentos mais rápidos, mas também menos exigentes, numa altura em que estão previstos vários megaprojetos com impactos ambientais. E para lá de fronteiras, agosto foi o mês mais quente de sempre a nível mundial, com uma temperatura média de 16,96 graus, sendo dados do Serviço Europeu Copérnicos. A temperatura ficou 1,65 graus acima dos níveis pré-industriais, ultrapassando novamente o limite de 1,5 graus. O mês ficou também marcado por temperaturas recorde nos oceanos, com a média da superfície do mar fora das regiões polares a atingir o valor mais elevado já observado. O aquecimento foi particularmente intenso no Pacífico Equatorial, onde o fenómeno El Niño continua a ganhar força. Na Europa, por exemplo, agosto foi o quarto mês mais quente de sempre, enquanto o verão de 2026 foi o terceiro mais quente já registado. Na Europa Ocidental, este foi o verão mais quente de sempre, superando o anterior recorde registado no ano de 2003. Os técnicos do Copérnicos alertam que estes dados mostram como as alterações climáticas estão a intensificar fenómenos extremos com consequências cada vez maiores para as populações, os ecossistemas e também as economias. E agora, direcionado à atualidade noticiosa de Sintra, o município vai criar 2 novos apoios destinados às famílias com filhos a estudar, num investimento que poderá chegar aos 3 milhões de euros no próximo ano letivo. O Cheque Família vai atribuir 150 euros por criança ou jovem que frequente a escolaridade até ao 12º ano. O apoio terá um caráter universal, independentemente dos rendimentos, e será atribuído automaticamente no início do ano letivo, sem necessidade de candidatura. Já o programa Sintra Estuda Mais destina-se aos estudantes que pretendem ingressar no ensino superior e poderá representar um apoio de até 1.500 euros por alunos, pago em 7 prestações ao longo do ano. Estas duas medidas deverão ser submetidas à aprovação da Câmara Municipal já durante o mês de setembro, estando previsto que os primeiros pagamentos possam começar a ser realizados até ao final do mês de novembro. E ainda sobre o município, a Praia Grande, em Colares, recebe entre os dias 11 e 18 de setembro a 4ª edição do Festival da Sardinha, uma iniciativa que celebra a gastronomia e a tradição pescatória do concelho de Sintra. Ao longo destes 8 dias, o festival pretende promover a sardinha enquanto produto tradicional e reforçar a ligação das comunidades costeiras de Sintra ao mar e a atividade pescatória num programa que junta gastronomia, convívio e animação. Organizada pela CPS, a Organização de Praia dos Conselhos de Sintra, o evento conta com o apoio da Câmara Municipal e da Junta de Freguesia de Colares, além da participação de várias empresas e entidades locais. Esta iniciativa decorre num dos espaços balneares mais emblemáticos do concelho e procura também valorizar os produtos e as tradições que fazem parte da identidade das comunidades costeiras de Sintra.
E para terminar, a Câmara Municipal vai atribuir 69 mil euros às Associações de Proteção Animal do Concelho com o objetivo de melhorar as condições de acolhimento e reforçar os cuidados prestados aos animais. O apoio financeiro vai permitir melhorar as condições dos abrigos e colónias, assegurar cuidados médico-veterinários urgentes e reforçar as medidas de controle da sobrepopulação animal, contribuindo também para a proteção da saúde pública. Segundo o Presidente da Autarquia, Marco Almeida, este investimento pretende reforçar a colaboração com as entidades que têm um papel essencial no acolhimento, tratamento e a adoção de animais errantes. A Autarquia considera que esta parceria com as associações zoófilas é fundamental para responder aos problemas dos animais abandonados ou errantes e promover o bem-estar animal em todo o concelho.

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2: Pedro, eu vivo em São Domingos de Rana, tenho 7 anos e quero saber qual é a origem dos óculos de sol.
3: Os óculos de sol têm aparições desde a pré-história, usados pelos homens que viviam na neve, o povo Inuit. Eram feitos de madeira ou de marfim, com uma pequena abertura simulando a abertura dos olhos. Há 4 mil anos, os povos do Círculo Polar Ártico já fabricavam óculos feitos de ossos, madeira ou chifres para se protegerem dos raios ultravioletas refletidos nas planícies de neve tão comuns naquela região. Sem isso, eles poderiam sofrer o que é conhecido como a cegueira da neve. Há registros também da aparição de lentes escuras na China há muitos séculos, mas não para filtrar o sol. Essas eram tingidas com chá para a cura de doenças oculares. O registro mais antigo que temos sobre óculos com lentes escuras que protegiam do sol é do imperador Nero, no século I, na Roma Antiga. Ele usava lentes verde escuro, provavelmente em cristal. Depois disso, surgiram os óculos pesados e desconfortáveis na Alemanha. Esses foram aprimorados em França. Ficaram mais leves e receberam encaixes para o nariz. As hastes laterais que usamos até hoje foram criadas na Alemanha por volta do século XVII. Os nossos óculos de sol devem ser mais bonitinhos, tu não achas?
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1: Chegou a altura, temos mais um Cuidar e Guardar. Volto a estar na companhia de Fernando Ferreira, que desde já cumprimento. Bem-vindo!
2: Muito obrigado. Boas-vindas a todos também e a todos os ouvintes. Um abraço para todos.
1: Hoje vamos ter mais um programa. Temos feito nos últimos programas a gestão dos recursos, depois dos recursos naturais e dos recursos materiais. Vamos falar hoje dos recursos financeiros, enfim, mais um aspecto dos recursos que temos vindo a falar. Eu diria, infelizmente, onde muita gente investe as suas vidas, não é?
2: É verdade, às vezes as prioridades são para aí e nós temos que ter equilíbrio, daí a gestão, né? Cuidar e guardar, o gerir bem, etc. A gestão dos recursos financeiros é um tema muito importante, porque já Horácio, que é um conhecido, um dos maiores poetas de Roma Antiga, dizia: o ouro será escravo ao Senhor. É muito interessante esta visão. Esta declaração alerta-nos para a dificuldade que os seres humanos têm para manter uma distância adequada e equilibrada com o dinheiro. O ouro ou o dinheiro, se não for dominado, torna-se dominador. E é uma coisa que nós usamos diariamente, com que nós vivemos, e às vezes não temos a noção de que a gestão do dinheiro é tão importante na nossa vida, sob muitos aspectos. Vi um artigo muito interessante numa revista, da revista Época de Negócios, revista digital de 2015, e apresentava um estudo que eu fiquei admirado, não desconhecia, chamou-me a atenção. Um estudo realizado nos Estados Unidos descreve como a atividade cerebral aumenta conforme as pessoas são submetidas a negociações em que recebem propostas de dinheiro. O núcleo cerebral responsável pelas emoções e sensação de recompensa é estimulado quando recebem a oferta. E um dos estudiosos, dos responsáveis pelo estudo, Brian Knudsen, diz que nada teve tanto efeito sobre as pessoas quanto o dinheiro, nem corpos nus ou cadáveres. Nós percebemos como, aliás, na publicidade utilizam-se imenso corpos nus porque são visões que impactam. Ver também um cadáver é uma coisa que também impressiona. Mas este especialista diz que nada teve tanto efeito sobre a mente humana como o dinheiro. Nem os corpos nus, nem os cadáveres. A pesquisa revela ainda que a mesma reação pode ser encontrada em viciados em cocaína. Quer dizer que o dinheiro tem um efeito sobre a nossa mente, como algumas drogas. Compreendendo melhor, quando falamos em gestão financeira, precisamos de considerar o poderoso efeito do dinheiro sobre a mente humana. Não estamos a lidar com um problema de solução elementar, mas de uma reação intrínseca e complexa, difícil de explicar. Na verdade, o dinheiro tem um efeito poderoso sobre as estruturas cerebrais. Segundo este estudo, como dissemos, o dinheiro provoca na mente humana uma reação semelhante à da cocaína. Imagine, talvez nunca tivéssemos pensado nisso. Como é assim ou como será tão difícil de controlar? Na sequência das conclusões destas experiências, talvez possamos compreender melhor uma declaração profunda e intrigante que Jesus fez certa vez, já há 2000 anos, como é lógico. Ele dizia: ninguém pode servir a 2 patrões, ou a 2 senhores. Ou não gosta de um deles e estima o outro, ou há de ser leal a um e desprezar o outro. Não podem servir a Deus e ao dinheiro. Ele fala aqui que não podem, há uma impossibilidade. No conceito bíblico, Deus deve habitar no coração ou na mente humana. A mente humana deve estar disponível para Deus. Mas o dinheiro luta para ocupar o mesmo lugar. Pensar só em dinheiro pode não deixar muito espaço para Deus. Assim como ter uma boa relação com Deus reduz espaço para o dinheiro. É muito interessante isto. Já Albert Einstein dizia alguma coisa interessante sobre isto. Dizia que o dinheiro motiva o egoísmo. Vou citar uma frase dele: estou firmemente convencido, dizia Einstein, que nem todas as riquezas do mundo poderiam fazer progredir a humanidade. mesmo que se encontrassem na mão de um homem tão dedicado quanto possível à causa do progresso. Só o exemplo dos grandes e dos puros pode conduzir a concessões e efeitos novos. O dinheiro atrai o egoísmo e arrasta consigo o desejo irresistível de dar-lhe mau uso. Alguém poderá imaginar, dizia Albert Einstein, alguém poderá imaginar Moisés, Jesus ou Gandhi equipados com um saco de dinheiro de Carnegie? É interessante. Quando ouvimos as notícias, espantámos-nos muitas vezes com a enormidade do número dos processos judiciais e suspeitas de corrupção de pessoas que tinham uma imagem pública respeitável. Talvez ainda não tivéssemos pensado porque é que as pessoas se deixam corromper. O dinheiro tem um enorme poder que não podemos ignorar. O dinheiro pode tornar-se viciante e pode provocar dependência. Quando temos dinheiro na mão, apertamos e dizemos: este dinheiro é meu. Mas o dinheiro, efetivamente, não é bem nosso. Verdadeiramente nosso é aquilo que podemos levar quando os nossos olhos se fecharem para a morte. Olha, o caráter, por exemplo, uma boa imagem. Quando nós deixamos uma boa imagem, as pessoas vão recordar-nos sempre com essa boa imagem. Uma vida de grande ajuda à humanidade, estes são valores que vão passar para além. O dinheiro que ganha durante o mês não é verdadeiramente seu, mas pode ajudá-lo a viver melhor, como é verdade. Pense bem, uma boa parte do dinheiro que nós ganhamos é para o Estado. Vou-lhes dar um exemplo muito simples. Vi uma estatística da APETRO, Associação Portuguesa de Empresas Petrolíferas, que diz que em cada 10 euros de gasolina 95 que abastecemos, 6,2 euros é para o Estado, 61% é para o Estado, diz a respeito ao imposto sobre o petróleo e ao IVA. Quer dizer que daqueles 10 euros que eu gasto, apenas 3,80 euros são efetivamente para eu gastar, o resto eu tenho que dar ao Estado, devolver ao Estado. Portanto, o dinheiro que nós ganhamos, efetivamente, não é todo para nós. Devemos reservar algum dinheiro para apoio a instituições, ou para apoios particulares, às vezes ajudar pessoas que necessitam. Há um pensamento hindu que diz que a riqueza deve ser dada, gozada, não acumulada. Olhem como se retira das abelhas o tesouro acumulado, diz o pensamento. Quer dizer que o que nós acumulamos perdemos, o que nós repartimos ganhamos. É essa a ideia. Deve também guardar algum dinheiro de reserva para uma emergência. Tem de separar uma boa parte para o supermercado, e nós sabemos que, por exemplo, em IVA, uma média de 20%, porque há IVAs mais altos e mais baixos, mas uma média de 20% que damos no supermercado é para o Estado. Tem de reservar dinheiro para pagar a fatura de energia elétrica e do gás, também há lá impostos para o Estado. Tem de pagar a casa, a renda e o empréstimo. Existe também essas percentagens. Tem de separar algum dinheiro para a escola dos filhos, tem de reservar algum dinheiro para os transportes, tem de fazer uma boa gestão para que o dinheiro chegue para o essencial. E aqui é a importância do orçamento. Cada pessoa tem que fazer o seu orçamento e saber onde pode gastar e como. Se pensar que o dinheiro não é só para si, não vai custar tanto pagar impostos, porque o dinheiro é para isso. Pagar seguros, pagar as faturas das despesas da família, ajudar alguém que esteja em necessidade, porque o dinheiro acumulado não serve para nada. Encontrei num pequeno site, num blog, uma frase muito interessante. A Vida Simples é o nome desse blog. Às vezes, a preocupação é se teremos recursos para pagar todas as contas no fim do mês. Outras vezes, o dinheiro até é suficiente, mas martirizamos a cabeça com um sustento futuro. Tudo isto é legítimo, mas o nosso olhar tem de ir mais além. É de se compreender o facto de que o que dá sentido à vida é baseado em valores que ultrapassam os valores materiais. O real valor do dinheiro. Se anda à procura da felicidade, não a procura no banco. O dinheiro pode comprar várias coisas e proporcionar uma vida confortável, mas se não houver uma felicidade intrínseca, uma felicidade dentro de si, o dinheiro não vai resolver problema nenhum. Gastar dinheiro não pode dar a verdadeira felicidade. Mas se descobrir uma forma de ser feliz, Então isto vai afetar a forma como gastará o seu dinheiro. É interessante esta relação. Evite o desperdício. Deixe-me ler uma citação de uma autora que citamos aqui tantas vezes, Ellen White. Ela diz que é pecado, podemos usar uma palavra mais comum, é um erro desperdiçar o nosso tempo. É um erro desperdiçar os nossos pensamentos. Perdemos todo o instante que dedicamos ao egoísmo. Se cada minuto fosse devidamente avaliado e usado de modo adequado, teríamos tempo para tudo o que necessitamos de fazer para nós mesmos e para os outros. No emprego do dinheiro, no uso do tempo, das energias, das oportunidades, volva-se cada cristão para Deus em busca de orientação. Em Tiago diz que se algum de vós tem falta de sabedoria, peça a Deus, que a todos dá não duvidando. Assim, uma boa gestão dos recursos financeiros, materiais, naturais ou essenciais passa por aqui. Ralph Scott diz que a felicidade, em certos aspectos, é semelhante a uma salada russa. Quando dividida com os outros, torna-se um banquete. Nós precisamos de dividir a felicidade, os recursos, quaisquer que eles sejam. Da parábola do samaritano, respigámos uma pérola de pensamento muito interessante. Uma ocasião, foi ter um mestre, um rabi, com Jesus e perguntou-lhe: que está escrito na lei, como lês? A lei referia-se ao ensino, à orientação, à instrução, não a regras. A lei no pensamento judaico, na Torá, é o ensino, é a orientação. O doutor da lei, que era o constitucionalista daquela época, ouviu de Jesus a resposta: amarás ao Senhor teu Deus de todo o teu coração, de toda a tua alma, de todas as suas forças e de todo o teu pensamento, e ao teu próximo como a ti mesmo. E Jesus respondeu: faz isso e viverás. Faz isso e alcançarás a vida, diz noutra versão. No conceito bíblico, a felicidade parece prosseguir sempre este caminho, como um princípio sólido nos diversos aspectos da vida. E na gestão financeira também. Deus primeiro, o bem-estar dos outros e depois eu. Ao organizar o seu orçamento, faça uma sábia divisão dos recursos, seguido de uma boa ordem de prioridades. Isto também é cuidar e guardar. Assim, deixo-vos esta reflexão para que dominem o dinheiro e não permitam serem dominados por ele.
1: Mais uma vez, Fernando Ferreira, muito, muito obrigado. Como dizia no início, bem pertinente, enfim, esta chamada de atenção que, no fundo, é para todos nós. E no próximo programa, do que é que vamos falar?
2: Ora, vamos continuar a falar nesta gestão e eu gostaria que nós refletíssemos sobre o financiamento do Estado, que é um aspecto muito interessante. Hoje falámos um bocadinho nisso, indiretamente, porque falámos nos impostos, e vamos, portanto, refletir um pouco sobre o financiamento do Estado. Como é que tudo na vida tem que ser financiado? De que forma? Vamos refletir um bocadinho sobre isso.
1: Fernando Ferreira, mais uma vez, muito obrigado e até ao próximo programa, se Deus quiser.
2: Até ao próximo e uma boa tarde para todos.
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Quando ainda vivíamos nas nossas fraquezas, Cristo morreu por nós, pecadores. Seria muito difícil alguém morrer por uma pessoa, mesmo que ela fosse inocente. Mas Deus mostrou-nos até que ponto nos ama. Pois quando ainda éramos pecadores, Cristo morreu por nós.

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1: Eis-me aqui. Usa-me a mim. Simplesmente usa-me. Pega em mim, como se pega num vaso para um determinado objetivo. Mas antes, limpa-me. Arranca de dentro de mim o que não presta e enche-me. Enche-me. Enche-me com tudo o que preciso. Com o que é excelente para ser um vaso de honra onde quer que me envias. Usa-me como fiel adjutora do meu marido. Usa-me como abrigo seguro para os meus filhos. Usa-me como instrumento de edificação para a tua igreja. Usa a minha vida para chegares aos corações enfermos que precisam urgentemente do teu toque. Usa-me para que, através da minha vida, derrames o teu amor que atrai o pecador à cruz do Calvário. Hoje, mais uma vez, usa-me com graça. Eis-me aqui, Senhor. Sou tua serva.

você sente no seu coração agora o arrependimento da parte do Espírito Santo. Uma necessidade de recomeçar. Uma necessidade de chorar pelos seus erros, pelos seus defeitos, pelas suas falhas. Eu quero que você coloque a mão sobre o seu coração agora. E entenda que o Senhor é aquele que nos perdoa de todo o pecado. O Espírito Santo é aquele que nos convence do pecado, do juízo e da justiça. E Jesus te ama, Ele morreu na cruz por você, Ele pensava em você lá naquela cruz. Portanto, se pois o Filho vos libertar, verdadeiramente sereis livre. Livre de todo mal, livre de todo jugo, de todo peso, de todo pecado. Repita comigo agora, Senhor Jesus, eu te recebo como meu único e suficiente Salvador. Perdoa os meus pecados, apaga as minhas dívidas, as minhas transgressões, porque eu quero começar de novo hoje. E eu declaro que o Senhor é o Filho de Deus, que veio à terra, morreu por mim e ressuscitou ao terceiro dia, e que subiu em carne e está sentado à direita do Pai. Diga ao Senhor agora: eu me arrependo e quero uma nova vida a partir de agora.

Seja livre, esteja livre, porque o Senhor recebeu o seu arrependimento. E o Senhor te perdoa e te lava com o sangue dele agora. Seja livre, você pertence ao Senhor Jesus Cristo. Nenhum mal te sucederá, praga alguma chegará à tua tenda. Amém.

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1: A Guerra do Pelicano. Digo-vos que assim haverá mais júbilo no céu por um pecador que se arrepende. Lucas capítulo 15, versículo 7. Um dia, em setembro de 1955, um pelicano cansado e exausto da sua jornada migratória fez uma paragem não programada na ilha de Mykonos, no mar Egeu, Grécia. Esta visita mudou a história daquela pequena ilha. A grande ave branca não estava em condições de pescar por si mesma e os pescadores locais, com pena dela, levaram-na a Theodoros. Theodoros era um homem corpulento, herói da Segunda Guerra Mundial, que gostava imensamente de todos os tipos de animais. O pelicano foi acrescentado à pequena menagerie de Theodoros, que incluía vários outros pássaros e uma jovem foca. Theodoros chamou o pelicano de Pedro, em homenagem a um herói da Guerra Mykoniano. Creio que Pedro é um bom nome para um pescador como o pelicano, não achas? Logo, Pedro tornou-se a mascote da ilha. Todos acariciavam, davam-lhe peixe ou abriam a torneira para ele beber. Os habitantes de Mykonos começaram a dizer que talvez Pedro fosse um bom presságio enviado para lhes trazer prosperidade. Pedro ficou forte e conquistou a ilha. Num dia de primavera, Pedro desapareceu. A ilha ficou entristecida. Depois chegou a notícia de que Pedro tinha sido encontrado numa ilha próxima, Tinos. Houve júbilo imediato, mas os homens de Tinos não queriam devolver Pedro. Então todos ficaram indignados. Como ousavam ficar com o nosso pelicano, reclamavam os miconianos. Pedro abandonou Mykonos e escolheu a nossa ilha agora, responderam os homens de Tinos. A disputa ficou conhecida como a Guerra do Pelicano. Finalmente, o governo regional resolveu o problema ordenando que Pedro fosse devolvido a Mykonos. Todos os 3.600 habitantes estavam no cais para saudar o pelicano. Os sinos da igreja tocaram enquanto Pedro caminhava solenemente pela prancha

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1: Bom dia! Estamos de volta para este nosso espaço de saúde e bem-estar, como já é habitual. Contamos aqui com a Lara Prazeres, bioquímica e consultora técnica. Olá, Lara, mais uma vez, bem-vinda!
2: Olá, Sara, bom dia!
1: Hoje vamos falar sobre um tema muito especial para nós mulheres: a gravidez e o estado de graça, cuidados a ter também durante a gravidez e por aí fora. Então, se calhar, podemos começar precisamente por aí. Quais são os cuidados que uma grávida deve ter logo desde o início da gravidez? Logo desde o momento que percebe que deu positivo, tem ali já está a gerar vida dentro da sua barriga, do seu ventre, ainda que possa ser só assim do tamanho de uma ervilhinha, não é? Que pouco a pouco vai crescendo até dar à luz.
2: Olha, a nível de... o ideal era repensar no seu estilo de vida. Se é um estilo de vida com qualidade, é manter esse estilo de vida. Se não, terá que fazer algumas mudanças. E é isso que eu vou referir aqui hoje. A nível de evitar o café, a nível de alimentação, por estar a gerar uma vida e por serem dois, não é? Não comer por dois, a nível de quantidade. Isso é importante, e muitas vezes eu tenho que comer, é comer não em quantidade, mas sim em qualidade. Isso é mesmo muito importante. Beber água para a hidratação, e não só, né, mas é muito importante beber água, devido também às perdas de líquidos e também para responder a algumas necessidades que existem no organismo, incluindo a produção também de líquido amniótico, que é muito importante. Depois, rever, se por acaso toma alguma medicação, rever a medicação que toma é importante, porque muitas vezes pode interferir com a gestação. Manter-se ativa, né? ou continuar a ser ativa. O sedentarismo não faz bem, fazer caminhadas, fazer atividade física moderada é importante também para a forma física e também para as necessidades do organismo. E depois, alguns suplementos também que são importantes na gravidez, e tenho a certeza que também tomaste, Sara, que todas as grávidas, que são importantes principalmente logo no início, que têm a ver com o ácido fólico por causa do tubo neural do bebê que vai começar-se a desenvolver. E depois também é importante os exames e ser periodicamente vista a nível de ecografias, a nível de análise, e a nível nem que seja só a nível de uma conversa e todos aqueles desafios que vão acontecer ao longo da gravidez, porque também é importante ter o apoio também e poder falar de tudo isso. E não esquecer que este estado de graça é um estado também para aproveitar desde o início, não é? Não só quando se vê a barriguinha, mas desde o início que está a gerar uma vida.
1: E como manter... é que podemos, então, aproveitar ao máximo esse estado de graça?
2: Esse estado de graça. Então, a nível de alimentação, poder comer bem e poder também comer bem também para o bebê é muito importante. Depois, poder cuidar também de si, cuidar da sua pele, cuidar do seu corpo também. A grávida não se pode esquecer de cuidar de si, de cuidar, por exemplo, dos seus pés, cuidar das suas mãos. É importante, porque isso vai valorizar, né? e vai criar também uma autoestima maior, né? E que nós sabemos que muitas vezes todas as alterações hormonais e até que depois se traduzem em alterações físicas no nosso organismo, no nosso corpo, né? Como mulher, muitas vezes não nos permite usufruir deste estado de graça. Então, se nós nos mimarmos e se nós gostarmos do que vimos ao espelho, é importante também para a autoestima. Depois, aproveitar cada momento, aproveitar em termos de preparação do que vai acontecer durante a gravidez, estar com pessoas que realmente também têm essa vontade também e essa alegria desse estado de graça, porque a nível de hormonas oscilam muito ao longo da gravidez. E há momentos, e sabemos, e quem já esteve também perto de grávidas, há momentos em que há mais uma depressão ou mais assim, momentos mais tristes. Essa depressão é em nível de tristeza. E então é importante também rodear-nos de pessoas que também estão dentro do nosso céu de amigos, dos nossos familiares e que estão também alegres e alegram-se connosco também devido a este estado de graça. E, como eu falei também, a nível dos cuidados, estarmos sempre a ter cuidados médicos também, a grávida poderá depois também passar de uma forma mais tranquila a gravidez e poderá saber ao longo do tempo, não é, tudo com esses cuidados médicos. E depois, não só, mostrar também momentos de gratidão, estar também, eu estava aqui de, eu falar aqui, lembro-me da gravidez e se calhar tu também, Sara, poder estar grata a Deus também por poder carregar no ventre o nosso bebê ou a nossa bebê
1: Tão bom.
2: e colocar no colo todos estes desafios, não é, ao longo do tempo da gravidez, e isso faz com que depois tudo flui, não é, este estado de graça aconteça de uma forma mais natural. Podemos colocar também tudo no colo de Deus e Ele nos vai, de certeza que nos vai inspirar e que nos vai abençoar também com a sua proteção, Sara.
1: Obrigada por nos teres trazido este tema tão rico, não é? E tão emotivo como o de nos prepararmos para dar à luz, não é? Hoje especial também para as pré-mamães que estão à escuta, ou mesmo para todos nós recordarmos este estado de graça que já vivemos e estarmos bem informados. Obrigada. Para a semana estamos de regresso e por falar em regressos, do que é que vamos falar para a semana?
2: Olha, por falar em regressos, vamos falar no. Porque vamos iniciar o mês de setembro e é o tempo de regresso pós-férias. Então vamos falar um bocadinho sobre como preparar o corpo e a mente para o regresso pós-férias. Eu acho que vai ser muito interessante, Sara.
1: Combinado. Um abraço e até lá, se Deus quiseres.
2: Até lá, se eu quiser, Sara. Obrigada.
1: Uma vez mais estivemos então aqui à conversa com Lara Prazeres, neste caso com alguns conselhos e mimos também para quem está a passar por um processo de gravidez ou se está a preparar para tal. Então hoje a conversa foi para este assunto. Para a semana falamos de regressos. Regressos às rotinas, não é? Começar a dizer adeus às férias, como é que nos podemos preparar corpo e mente para isso. Então próxima sexta-feira, a esta hora, temos novamente aqui encontro marcado.
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1: Olá, querido ouvinte. No programa anterior começámos a fazer uma viagem pela Serra da Estrela, recorda-se? Mas foi uma viagem diferente. Falámos da montanha que os portugueses demoraram séculos a conhecer. Falámos da extraordinária expedição científica de 1881, de Sousa Martins, da tuberculose, das penhas douradas e dos seus sanatórios inspirados nos Alpes suíços. Falámos das águas, dos glaciares. Mas hoje vamos fazer aquilo que muito provavelmente já está a imaginar. Vamos pegar no carro e subir a Serra da Estrela. E esta é a minha proposta para umas férias diferentes. Porque a Serra da Estrela não é apenas um destino de inverno, é um destino para todas as estações. E há muito para descobrir quando a neve desaparece. Por isso, hoje proponho uma viagem sem pressa, porque há lugares, como a Serra da Estrela, que merecem ser descobertos devagar. Começamos a nossa viagem por Saia, uma das principais portas de entrada na Serra da Estrela. E Saia é um excelente lugar para percebermos uma coisa. Nesta região, a montanha nunca foi apenas uma paisagem bonita. Foi o lugar onde as pessoas viveram, trabalharam e construíram a sua vida. Vale a pena conhecer os museus, os centros interpretativos da cidade e descobrir a relação entre as comunidades e a montanha. E há ainda uma coisa que, para quem gosta de história, é particularmente interessante: o granito. Na Serra da Estrela encontramos diferentes tipos de granito, e esta pedra tornou-se uma espécie de alfabeto da arquitetura da região. Encontra-se nas casas, nas igrejas, nos muros, nas ruas, nas aldeias. A paisagem entra literalmente dentro da arquitetura. E em Saia temos algo que eu convido a não perder: o Museu do Pão. Aqui encontramos uma outra grande história da região, porque o pão, tal como o queijo, já falaremos dele, não é apenas comida, é cultura, é memória, é identidade. E agora vamos começar a subir. A nossa primeira paragem, depois de Saia, vai ser Loriga, uma aldeia entre montanhas. Imagina uma aldeia construída numa encosta rodeada de montanhas e com socalcos que parecem desenhados na paisagem. Estamos em Loriga. Há quem chame a Suíça portuguesa. E basta chegar, olhar, para perceber o porquê. Mas a paisagem de Loriga conta-nos uma história ainda mais antiga: a história dos glaciares. Há milhares de anos, enormes massas de gelo desceram pelas montanhas, escavaram vales e moldaram a paisagem. Hoje, onde existiu gelo, encontramos água, vegetação e vida. E no verão, encontramos uma maravilhosa praia fluvial. É uma das grandes surpresas da Serra da Estrela. Numa montanha conhecida pela neve, também podemos passar férias junto à água. E Loriga não está sozinha. Temos ainda outras zonas balneares e praias fluviais na região, como Valhalhas ou a Piscina Natural de Paúle. Tantas praias naturais para descobrir. E vamos deixar Loriga e vamos continuar a subir. E vamos chegar à Torre. Estamos a cerca de 1.993 metros de altitude. É o ponto mais alto de Portugal continental. E aqui há uma curiosidade deliciosa. No século XIX foi construída uma torre de pedra, que ainda hoje podemos encontrar, junto ao ponto mais alto da montanha. Essa torre foi construída propositadamente com o objetivo de elevar simbolicamente a altitude até aos famosos 2 mil metros de altitude. Hoje esta torre tornou-se uma das imagens mais conhecidas da Serra. E quando lá estamos em cima percebemos uma coisa: Portugal é pequeno no mapa, é verdade, mas visto daquela altitude, parece enorme. Agora quero levá-lo a um dos lugares mais bonitos da Serra, o Covão da Metade. É um daqueles lugares onde percebemos que a natureza também é uma grande escultora. O vale que vemos foi moldado pela ação dos glaciares. Imagine as enormes massas de gelo, como eu já referi há pouco. Não estamos a falar de dias, de uma deslocação de dias, nem de anos, estamos a falar de milhares de anos. O gelo avançava, recuava, transportava pedras, desgastava a montanha, enfim, deixou-nos esta paisagem. É difícil olhar para um vale destes e não sentir que estamos perante uma página aberta da história da Terra. E agora chegamos a um dos lugares mais curiosos da nossa viagem, o Covão dos Conchos. Imagina uma lagoa tranquila e no meio dela um enorme buraco circular, onde a água parece desaparecer. Parece uma coisa saída de um filme de ficção científica. Mas a explicação é ainda mais interessante. Aquilo é uma obra humana, na realidade. O Covão dos Conchos é um túnel construído na década de 1950 para transportar água da Ribeira das Naves para a Lagoa Comprida. Ou seja, aquilo que parece um fenómeno natural e que vemos frequentemente em imagens e de facto é uma obra. Parece uma obra natural lindíssima, é afinal uma impressionante obra de engenharia. E esta é uma das coisas que eu mais gosto na Serra da Estrela, confesso, onde a natureza e a mão humana estão constantemente a cruzar-se. Deste Covão dos Conchos, atenção, para visitar o Covão dos Conchos é obrigatório calçar uns bons ténis, levar uma boa garrafa de água, porque a caminhada é grande até chegar a este local. Mas depois chegar a ele é de facto deslumbrante. Então, e agora vamos descer até ao Sabugueiro, uma aldeia de montanha conhecida pela sua elevada altitude. Aqui encontramos outra serra neste local, a Serra dos Pastores, das ovelhas, da lã. Durante séculos, a vida destas comunidades esteve profundamente ligada à montanha. Os homens levavam os rebanhos para os pastos, as mulheres trabalhavam a lã. E todos dependiam daquilo que a montanha lhes dava. E basta pensarmos numa das riquezas da região, o queijo da Serra da Estrela. Mas para existir este queijo que hoje conhecemos tão bem, foi preciso existirem ovelhas, pastores, transumância e conhecimento transmitido de geração em geração. E hoje, quando compramos um bom queijo da Serra da Estrela, estamos a levar para casa muito mais do que um alimento. Estamos a levar um pedaço da história desta montanha. E claro, é uma excelente desculpa para provar esta maravilha, mas com moderação, porque até as melhores coisas da vida convém não abusar. Cuidado com o colesterol. E depois deste local, seguimos para Folgosinho, no concelho de Gouveia. É uma aldeia de montanha situada na encosta norte da Serra da Estrela. E aqui encontramos uma das grandes histórias locais. Preparados para ouvir? Então vamos lá. A tradição diz que foi em Folgosinho que terá nascido Viriato, o grande líder dos lusitanos. Será verdade? Não sabemos. Não existem provas históricas suficientes para confirmar que Viriato nasceu aqui. Mas há algo igualmente interessante: a memória das comunidades. Porque os lugares também constroem as suas próprias histórias e Viriato tornou-se parte da identidade de Folgosinho. Neste local, eu sugiro que percorra as ruas da aldeia e olhe bem para as paredes, porque vai encontrar quadras populares muito engraçadas. Encontrará também mensagens junto às fontes. Uma delas diz o seguinte: água e mulher, só boa se quer. É um grande disparate, mas pronto, faz-nos rir. E há frases que parecem simples, mas contam muito sobre a cultura popular. Depois deste lugar, vamos até Linhares da Beira. Já falei deste local nas minhas sugestões de férias e eu posso dizer que é um dos meus preferidos porque parece que entramos noutra época. As ruas de pedra, as casas de granito, o pelourinho, a antiga casa da Câmara e lá no alto, dominando a paisagem, o castelo medieval. Linhares fazia parte daquela rede de povoações fortificadas que ajudavam a proteger a fronteira portuguesa. Mas esta região guarda também memória de comunidades judaicas que aqui viveram durante a Idade Média. E ainda hoje encontramos vestígios dessa presença em muitas das nossas aldeias históricas. E sobre isso eu falei no tema das aldeias históricas. São histórias que nem sempre estão escritas nas grandes páginas dos manuais, mas estão nas pedras, nas casas, nas ruas. E é por isso que eu digo tantas vezes: há lugares onde as pedras são realmente livros. Só precisamos de aprender a lê-las. E agora vamos até Manteigas. Continuamos a nossa viagem até esta localidade. Aqui encontramos um dos grandes símbolos naturais da Serra da Estrela, o Vale Glaciar do Zêzere. Um dos grandes exemplos da ação dos glaciares da Península Ibérica. É uma paisagem monumental. Depois temos o Poço do Inferno. O nome pode parecer assustador, mas o lugar é lindíssimo. Água, floresta, rocha, uma cascata que nos mostra mais uma vez a força da natureza. E depois chega o momento que numa viagem destas é absolutamente obrigatório a mesa, porque também conhecemos uma região através daquilo que ela come: o queijo, o requeijão, o pão, e em Manteigas temos ainda a famosa feijoca. Porque uma viagem pela Serra da Estrela também deve ser uma viagem pelos seus sabores, não concorda? E vamos terminar a nossa viagem na Covilhã. E não podia haver melhor lugar para esta despedida. Porque a Serra da Estrela não é apenas natureza, é também uma montanha profundamente marcada pela presença humana. E a Covilhã é um excelente exemplo dessa relação. Durante séculos, a cidade esteve ligada à indústria dos lanifícios. A lã das ovelhas da serra transforma-se em tecido, e esse tecido transformou a própria cidade. É curioso pensar nisto, repare. A Serra da Estrela não produziu apenas paisagens, produziu também uma cultura económica e social. A lã, os pastores, as fábricas, os trabalhadores, as famílias, as cidades, tudo isto faz parte da mesma história. E chegamos ao fim da nossa viagem. Mas talvez a Serra da Estrela não seja um lugar onde só se chega verdadeiramente ao fim. Porque podemos voltar no inverno e encontrar neve. Voltar na primavera e encontrar água e flores. Voltar no verão e descobrir praias fluviais e trilhos. E voltar no outono e encontrar uma montanha completamente diferente. Mas há uma coisa que permanece: as histórias dos glaciares, dos pastores, das aldeias, dos castelos, dos cientistas, a história daqueles que viveram e trabalharam nesta montanha. E esta é sem dúvida a grande magia da Serra da Estrela. E vamos lá ser sinceros. De todos os lugares por onde nós passamos, perceber que um local não é apenas um local, mas encerra em si uma história grandiosa. E aqui na Serra da Estrela, a montanha não é apenas uma montanha, é aquilo que a natureza construiu, mas aquilo também que as pessoas fizeram dela. Nos vales estão as marcas dos glaciares, nas pedras as histórias dos castelos, nas aldeias a memória dos pastores, nas águas a força da montanha, na lã uma indústria. E à mesa, Portugal inteiro servido num pedaço de queijo. Por isso, da próxima vez que subir à Serra da Estrela, não procure apenas a neve, procure as histórias, fale com as pessoas, olhe para as pedras, repare na natureza, entre em contacto com o seu Criador, fale com Deus, deixe-se ficar, deixe ouvir o silêncio, porque há lugares onde a paisagem também conta a nossa história. Eu sou a Cristina Leal e este foi mais um Dois Dedos de Cultura. Até ao próximo programa, se Deus quiser.
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2: Olá, está a ouvir o Diário da Saúde e hoje quero chamar a sua atenção para um tema delicado, mas absolutamente essencial: a prevenção do suicídio. Sabia que no dia 10 de setembro se assinala o Dia Mundial da Prevenção do Suicídio? Esta data foi criada em 2003 pela Associação Internacional para a Prevenção do Suicídio, com o apoio da Organização Mundial da Saúde. E a razão é clara: precisamos todos de contribuir para prevenir o suicídio, um problema de saúde pública que, infelizmente, continua a afetar milhares de pessoas em todo o mundo. As estatísticas são duras de ouvir, mas não as podemos ignorar. A cada ano, mais de 800 mil pessoas morrem por suicídio em todo o mundo. Uma morte a cada 40 segundos. E por cada vida perdida, estima-se que outras 20 pessoas tentaram o mesmo caminho. O suicídio é hoje uma das principais causas de morte entre os jovens dos 15 aos 29 anos. E a taxa é significativamente mais alta entre os homens. Estamos a falar de pais, mães, filhos, amigos, colegas. Estamos a falar de pessoas reais. Cada uma delas com histórias, dores e silêncios que muitas vezes passam despercebidos. E é por isso que este dia nos desafia a mudar a narrativa sobre o suicídio. O tema da campanha para os anos de 2024 a 2026 é precisamente esse: mudar a narrativa sobre o suicídio, com um apelo à campanha Iniciar a Conversa. Falar sobre suicídio não é um tabu. Falar é preciso. Falar, ouvir com empatia, estar presente, pode salvar vidas. Muitas pessoas com pensamentos suicidas sentem-se sozinhas, incompreendidas, ou acreditam que são um peso para os que as rodeiam. Por isso, a simples pergunta "Estás bem?", feita com tempo, atenção e sem julgamento, pode fazer toda a diferença. E é isso que este dia pretende lembrar, que a prevenção do suicídio é possível e que cada um de nós tem um papel a desempenhar. Seja como amigo, familiar, colega ou vizinho, podemos ser a diferença no momento mais escuro da vida de alguém. Também é importante reconhecer os sinais de alerta. Isolamento, mudanças repentinas de comportamento, falas com tom de despedida ou menções à morte, nunca ignore. Leve a sério e procure ajuda especializada. Os pensamentos suicidas são complexos e muitas vezes associados a experiências difíceis, a perturbações de saúde mental, como depressão ou ansiedade, ou a eventos traumáticos. Mas há sempre espaço para agir, para ouvir, para estender a mão. Por vezes, tudo o que alguém precisa é de alguém que ouça, sem pressa, sem julgamento. Mostrar que se importa já é um passo imenso. Ao ouvir com empatia, ao partilhar histórias de superação ou de luto vivido, damos força a quem precisa de acreditar que também é possível ultrapassar. Partilhar testemunhos, com segurança e respeito, pode ser transformador. Mostra que a dor não é definitiva e que o caminho de recuperação existe. Por isso, neste Dia Mundial da Prevenção do Suicídio, deixo-lhe o convite. Esteja presente, escute, pergunte, esteja disponível, porque todos podemos ser uma luz na escuridão de alguém. Volto no próximo episódio para adicionar mais uma página ao Diário da Saúde. Até lá, cuide bem de si e esteja atento a quem o rodeia.
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A Linha Nacional de Prevenção do Suicídio, através do número 1411, recebeu cerca de 25.600 chamadas no primeiro ano de atividade, das quais 700 correspondiam a situações de risco iminente de suicídio. O serviço entrou em funcionamento a 10 de setembro de 2025 e funcionou 24 horas por dia com cerca de 70 psicólogos clínicos e enfermeiros de saúde mental. As mulheres representam 60% destes contactos e os jovens entre os 18 e os 29 anos são o grupo que mais procura a linha, com mais de 40% das chamadas. No total, cerca de 80% dos contactos foram atendidos, com um tempo médio de espera de aproximadamente 50 segundos. Entre os principais motivos estão a ansiedade, depressão, pensamentos suicidas e conflitos familiares ou relacionais. Há também pessoas que ligam preocupadas com familiares ou amigos em sofrimento, procurando saber como podem ajudar. A linha registrou dois períodos de maior procura, novembro e dezembro, sobretudo durante o Natal e julho e agosto. O coordenador clínico associou estes dois picos a situações de solidão e isolamento, que podem ser particularmente sentidas por pessoas sem companhia durante estas épocas. José Carlos Santos sublinhou que pedir ajuda não é um sinal de fraqueza e defendeu que a prevenção do suicídio deve envolver não só a saúde, mas também escolas, autarquias, locais de trabalho e comunidades. Ainda em Portugal, a Associação Ambientalista Quercus acusou o Governo da falta de transparência na reestruturação da Agência Portuguesa do Ambiente e do Instituto de Conservação da Natureza e das Florestas. A organização diz que o processo está a ser feito à porta fechada e voltou a pedir uma reunião com a Ministra do Ambiente, Maria da Graça Carvalho. O Governo pretende simplificar os processos de licenciamento, reduzindo etapas, prazos e exigências administrativas. Na APA deverão ser criadas direções para as principais bacias hidrográficas, enquanto no ICNF as decisões sobre os estudos do impacto ambiental deverão passar para o nível central, retirando essa competência às delegações regionais. A Quercus afirmou que pediu uma reunião à ministra há 4 meses, sem resposta, e defende que as organizações ambientais deveriam ter sido ouvidas. A associação questionou sobretudo o que significa esta simplificação profunda e teme que possa resultar em licenciamentos mais rápidos, mas também menos exigentes, numa altura em que estão previstos vários megaprojetos com impactos ambientais. E para lá de fronteiras, agosto foi o mês mais quente de sempre a nível mundial, com uma temperatura média de 16,96 graus, sendo dados do Serviço Europeu Copérnicos. A temperatura ficou 1,65 graus acima dos níveis pré-industriais, ultrapassando novamente o limite de 1,5 graus. O mês ficou também marcado por temperaturas recorde nos oceanos, com a média da superfície do mar fora das regiões polares a atingir o valor mais elevado já observado. O aquecimento foi particularmente intenso no Pacífico Equatorial, onde o fenómeno El Niño continua a ganhar força. Na Europa, por exemplo, agosto foi o quarto mês mais quente de sempre, enquanto o verão de 2026 foi o terceiro mais quente já registado. Na Europa Ocidental, este foi o verão mais quente de sempre, superando o anterior recorde registado no ano de 2003. Os técnicos do Copérnicos alertam que estes dados mostram como as alterações climáticas estão a intensificar fenómenos extremos com consequências cada vez maiores para as populações, os ecossistemas e também as economias. E agora direcionado à atualidade noticiosa de Sintra, o município vai criar 2 novos apoios destinados às famílias com filhos a estudar, num investimento que poderá chegar aos 3 milhões de euros no próximo ano letivo. O Cheque Família vai atribuir 150 euros por criança ou jovem que frequenta a escolaridade até ao 12º ano. O apoio terá um caráter universal, independentemente dos rendimentos, e será atribuído automaticamente no início do ano letivo, sem necessidade de candidatura. Já o programa Sintra Estuda Mais destina-se aos estudantes que pretendem ingressar no ensino superior e poderá representar um apoio de até 1.500 euros por alunos, pago em 7 prestações ao longo do ano. Estas duas medidas deverão ser submetidas à aprovação da Câmara Municipal já durante o mês de setembro, estando previsto que os primeiros pagamentos possam começar a ser realizados até ao final do mês de novembro. E ainda sobre o município, a Praia Grande, em Colares, recebe entre os dias 11 e 18 de setembro a 4ª edição do Festival da Sardinha, uma iniciativa que celebra a gastronomia e a tradição pescatória do Conselho de Sintra. Ao longo destes 8 dias, o festival pretende promover a sardinha enquanto produto tradicional e reforçar a ligação das comunidades costeiras de Sintra ao mar e a atividade pescatória num programa que junta gastronomia, convívio e animação. Organizada pela CPS, a Organização de Praia dos Conselhos de Sintra, o evento conta com o apoio da Câmara Municipal e da Junta de Freguesia de Colares, além da participação de várias empresas e entidades locais. Esta iniciativa decorre num dos espaços balneares mais emblemáticos do Conselho e procura também valorizar os produtos e as tradições que fazem parte da identidade das comunidades costeiras de Sintra.
E para terminar, a Câmara Municipal vai atribuir 69 mil euros às Associações de Proteção Animal do Conselho com o objetivo de melhorar as condições de acolhimento e reforçar os cuidados prestados aos animais. O apoio financeiro vai permitir melhorar as condições dos abrigos e colónias, assegurar cuidados médico-veterinários urgentes e reforçar as medidas de controle da sobrepopulação animal, contribuindo também para a proteção da saúde pública. Segundo o Presidente da Autarquia, Marco Almeida, este investimento pretende reforçar a colaboração com as entidades que têm um papel essencial no acolhimento, tratamento e a adoção de animais errantes. A autarquia considera que esta parceria com as associações zoófilas é fundamental para responder aos problemas dos animais abandonados ou errantes e promover o bem-estar animal em todo o concelho.

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1: Seja muito bem-vindo, muito bem-vinda ao Palavras e Virtudes. É um privilégio ter a sua companhia aqui na Novo Tempo Portugal. Eu sou o Jorge Machado e hoje vamos explorar reflexões que alimentam a alma e elevam os nossos valores. Fique conosco. No programa de hoje, vamos refletir sobre um dos recursos mais preciosos da humanidade. O tempo, como usamos, como o valorizamos e que virtude existe em saber esperar. A palavra que hoje escolhi é exatamente aquela que define o que todos possuímos por igual e na justa medida. A palavra escolhida para hoje é tempo. 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Não há poeta ou escritor que não o cite. Não há filósofo que sobre ele não argumente. Também não há político que não o utilize em suas promessas, nem pregador que o dispense em seus sermões. Não há namorado que não pense que ele voa, e não há um único ser humano que não

0: sinta a sua passagem. É isso mesmo, o tempo. Hoje estou aqui para refletirmos sobre tempo. Muito se fala sobre o tempo, que cada coisa tem o seu tempo, que não podemos apressar o tempo, que dispomos de todo o tempo do mundo, que o tempo tudo cura e que o tempo passado foi o melhor tempo. O tempo, essa dádiva de Deus que nos é oferecida em grande medida e que dele dispomos livremente. Mas vamos começar pela palavra. A palavra tempo. Em latim diz-se tempus, teve origem provável no indo-europeu e pronunciava-se tempe hos, que significava esticado ou alongado, traduzindo a ideia de algo que se prolongava invariavelmente. Já os antigos gregos usavam duas palavras para tempo, cronos e kairos. Cronos era usado como referência ao tempo quantitativo ou sequencial, o qual pode ser medido, foi desse étimo cronos que surgiu a palavra que dá nome ao aparelho que é muito usado nas competições desportivas, o cronômetro. Por sua vez, kairos era usado como referência ao tempo qualitativo, um momento indeterminado no tempo em que algo excepcional acontece. Todos sabemos que, comumente, tempo é a maneira como dividimos ou contamos os momentos, sejam em segundos, minutos, horas, dias, semanas, séculos ou até milénios. No nosso dia-a-dia, o tempo tem uma importância primordial, pois usamos para todas as nossas atividades, no planear, no organizar ou também para marcar acontecimentos futuros ou mesmo para refletir sobre o passado. Dependemos em tudo do tempo, porém ele flui uniformemente sem qualquer mudança. O tempo é dado a todos na mesma medida. Todos temos a mesma quantidade de tempo num dia, mas nem todos usamos o tempo da mesma maneira. Eu gosto de ilustrar isto da seguinte forma. Imagine um banco ou que um banco deposita na sua conta todos os dias exatamente 86.400 euros. Mas há duas regras rígidas. A primeira regra: tudo o que não gastar durante o dia é apagado. Não pode acumular saldo para o amanhã. Segunda regra: o banco pode fechar a sua conta a qualquer momento sem aviso prévio. Então vamos pensar assim: esse banco é o tempo. Todos os dias recebemos 86.400 segundos. Não importa se você é um chefe executivo ou um estudante. Ninguém recebe um segundo a mais. O que diferencia as pessoas não é o depósito, mas como decidem investir esse montante antes que o dia acabe. O tempo é uma dádiva de Deus, mas deve ser utilizado com sabedoria. É no tempo que somos moldados, e é por ele que podemos criar memórias enquanto refletimos sobre a transitoriedade da vida. Aliás, a vida e o tempo entrelaçam-se, são interdependentes. Não é possível separá-los, pois quando não temos um, deixamos de ter o outro. A origem do tempo e da vida são coincidentes. Embora se achem escondidos no mistério, sabemos de onde vieram. Ambos vieram num tempo onde o tempo não existia, porque só o Deus eterno existia, independente do tempo. Esta ideia convida-nos a olhar para a nossa vida, não apenas como uma sucessão de minutos que se esgotam, mas como um presente concedido por alguém que habita fora da linha do tempo. Alguém que não teve princípio, nem terá fim. Por isso é eterno. Se a vida nasceu do Deus eterno, que é independente do tempo, então cada momento do nosso viver é um eco dessa eternidade. O rei Salomão, conhecido como um dos mais sábios entre os humanos, quando falava do tempo, falava também da vida ou da nossa existência. No seu livro de Eclesiastes, no 3º capítulo, ele discorria da seguinte maneira: tudo tem o seu tempo determinado, e há tempo para todo o propósito debaixo do céu. Há tempo de nascer e tempo de morrer, tempo de plantar e tempo de arrancar. O que se plantou, tempo de matar e tempo de curar, tempo de derribar e tempo de edificar, tempo de chorar e tempo de rir, tempo de prantear e tempo de saltar, tempo de espalhar pedras e tempo de ajuntar pedras, tempo de abraçar e tempo de afastar-se de abraçar, tempo de buscar e tempo de perder, tempo de guardar e tempo de deitar fora, tempo de rasgar e tempo de cozer, tempo de estar calado e tempo de falar, tempo de amar e tempo de aborrecer, tempo de guerra e tempo de paz. Encontramos este texto em Eclesiastes, capítulo 3, versículos de 1 a 8. Este célebre texto de Eclesiastes convida-nos a uma reflexão profunda sobre a paciência e a aceitação no tempo que corre sem cessar. No mundo que exige pressa, o texto recorda-nos que a vida prossegue dia a dia numa sucessão de ciclos inevitáveis. Tal como as estações do ano, a nossa existência alterna entre o plantar e o colher, o chorar e o rir. Compreender que existe um tempo determinado retira-nos o peso de querer controlar aquilo que é incontrolável. A concepção de tempo na Bíblia não é tanto uma entidade abstrata ou simplesmente quantitativa, medida por anos, dias, horas, minutos e segundos, dentro do qual tudo se acomoda e tudo acontece. É claro que, no princípio, Deus dividiu o tempo quando fez cada dia com uma tarde e uma manhã, e quando estabeleceu um ciclo semanal, desde o primeiro ao sétimo dia, no qual descansou, abençoou e santificou. Mas a ideia bíblica de tempo é algo mais profundo e qualitativo, que integra o homem criado por Deus e que assinalava eventos significativos. Quando reconhecemos que a nossa origem não está no acaso, mas em Deus, percebemos que o tempo que dispomos para viver é um dom de Deus, um empréstimo sagrado. Nós não criamos o nosso tempo, recebemo-lo como espaço onde a vida acontece. Um exemplo dessa compreensão acerca do tempo como uma dádiva divina encontramos numa declaração de Davi, o autor do livro de Salmos. Ao falar com Deus, ele dizia no seu Salmo 31, nas tuas mãos estão os meus tempos. Essas mãos que sustentam o universo e existem antes da criação do próprio tempo são o lugar mais seguro onde podemos depositar a nossa vida. Quando fazemos, o tempo deixa de ser um inimigo que foge e passa a ser o cenário onde a vontade divina se manifesta. Confiar que os nossos dias estão guardados por Ele é encontrar descanso no agora, sabendo que o amanhã está nas mãos de quem nos ama. Que essa tranquilidade de confiar os seus dias nas mãos de Deus seja um presente neste momento, enquanto fazemos uma pequena pausa. Permaneça conosco, pois daqui a pouco retomaremos no tempo certo, o Palavras e Virtudes. Até já.
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0: É bom estar de regresso e contar com a sua presença até ao final deste nosso encontro. A palavra que escolhemos para o tema de hoje é tempo. Temos vindo a falar de tempo como uma dádiva de Deus que a todos dá em igual medida. Antes de prosseguirmos pelo tempo onde as palavras e virtudes se encontram, quero apresentar-lhe uma vez mais o nosso guia de estudo Bíblia Fácil, uma edição com base nas profecias de Daniel. Este não é apenas um relato do passado, mas um mapa profético do agir de Deus no tempo e na história, no presente e no futuro. O guia de estudo sobre profecias de Daniel está à sua disposição. Inteiramente gratuito. Basta entrar em contacto com o canal Novo Tempo Portugal através do nosso número de telefone, tome nota, 933-93-9291. 933-93-9291. Deus habita a eternidade, e a eternidade é um estado de ser onde tudo é presente simultaneamente. Não foi por acaso que, quando questionado por Moisés acerca de como deveria apresentá-lo diante do rei do Egito, Deus lhe disse: dirás ao faraó, eu sou, me enviou. Deus revela a sua existência e diz que não é uma sucessão de momentos, mas uma presença absoluta. O tempo está ligado de forma constante ao ser e ao acontecer de tudo o que existe. Na verdade, cada segundo está preenchido pela presença de Deus, que trabalha de forma incessante pela nossa salvação. O apóstolo Paulo, quando escrevia aos Gálatas, falava do tempo de Deus e da plenitude do tempo da salvação. Ouça o que ele disse na sua carta aos Gálatas, no capítulo 14. Todavia, quando chegou a plenitude dos tempos, Deus enviou seu filho, nascido de mulher, nascido também debaixo da autoridade da lei. Em primeiro lugar, o apóstolo fala da plenitude dos tempos. Revela que Deus não tem pressa, mas tem o seu tempo determinado. Ele deixou que o tempo corresse até o momento apropriado para que a vinda de Cristo tivesse o impacto necessário. Em segundo lugar, ao dizer nascido de mulher, enfatiza a encarnação de Jesus. Jesus não veio ao mundo como um anjo. Ele nasceu de uma mulher. Com isso, o apóstolo está a querer dizer que ele assumiu a nossa natureza humana, as nossas limitações, para poder ser o nosso substituto perfeito. Ele tornou-se um de nós para que nós pudéssemos ser contados como filhos de Deus. Eu gosto de refletir num texto bíblico que considero um dos que, de forma mais clara, expressa a motivação de Deus ao enviar o seu filho ao mundo na plenitude do tempo. Gostaria de partilhar esse texto consigo. Se tiver a sua Bíblia por perto, leia o que está escrito em 2 Coríntios, capítulo 8, versículo 9. Ouça: porque já sabeis a graça de nosso Senhor Jesus Cristo, que sendo rico, por amor de vós se fez pobre, para que pela sua pobreza enriquecesseis. A riqueza de Cristo mencionada por Paulo não se refere a bens materiais, mas à plenitude da glória divina. Jesus habitava a eternidade cercado pela adoração celestial e em perfeita comunhão com o Pai. No entanto, por um ato de amor voluntário, ele escolheu o esvaziamento. Ao fazer-se pobre, ele não apenas assumiu a condição humana, mas escolheu habitar o limiar da dignidade humana. Nasceu em uma estrebaria, viveu como um carpinteiro e morreu como um criminoso na cruz. Ele abraçou as nossas limitações, as nossas dores e a nossa própria finitude. O nascimento de Cristo não só dividiu a história em antes e depois, mas também marcou o tempo da nossa salvação. O tempo de reconciliação entre Deus e os homens a quem concede a sua graça e o seu favor. Este tempo, anunciado por anjos em cânticos de alegria e louvor, convida-nos hoje a fixar o olhar no momento em que Cristo se fez pobre para nos enriquecer. Ah, a justiça de Cristo que cobre os nossos pecados é aquela que nos pode enriquecer. Que maior riqueza pode existir do que a da salvação? A da salvação eterna. Sim, estimado amigo, estimada amiga, esse tempo anunciado convida-nos a fixar o nosso olhar no momento em que Cristo, pendendo da cruz, se entregava em agonia e dor, levando consigo o pesado fardo das nossas culpas. Aquele tempo de sofrimento, de dor e de profunda agonia foi o tempo da plenitude, o tempo da nossa reconciliação, o tempo da justiça de Deus. E esse, meus amigos, é o único que temos, aquele que hoje nos é oferecido por Cristo. Mais uma vez, eu convido a prestar atenção ao que diz Deus na sua palavra. Ouvi-te em tempo aceitável e socorri-te no dia da salvação. Eis aqui agora o tempo aceitável. Eis aqui agora o dia da salvação. Esta palavra pode ler em 2 Coríntios, no capítulo 6 e no versículo 2. O texto começa com uma promessa de acolhimento. Ouvi-te em tempo aceitável e socorri-te no dia da salvação. Isso revela que existe um alinhamento entre a nossa necessidade e a prontidão de Deus. Jesus nunca chega cedo demais, nem tarde demais à nossa vida. Ele vem no tempo oportuno, quando a sua graça pode produzir o fruto perfeito. Essa confiança no tempo de Deus, o tal Kairos, sugere que a espera não é um vazio, mas um período de preparação. Enquanto o tempo humano, o tal Cronos, se apressa, a graça divina atua como um agricultor que não colhe o fruto verde, nem permite que ele apodreça no pé. Se reparou? O texto que citei, a palavra é agora. E essa palavra agora é repetida e está no centro do apelo de Jesus a cada um de nós. Eis aqui agora o tempo aceitável. Eis aqui agora o dia da salvação. Vivemos muitas vezes presos aos erros do passado ou ansiosos pelas incertezas do futuro. No entanto, a salvação e o encontro com Cristo acontecem no presente. Agora, eis aqui agora, o dia aceitável, eis aqui agora, o tempo da salvação. O amanhã é uma promessa que não nos pertence. O ontem é uma página que já foi escrita. O agora é o único lugar onde podemos tomar uma decisão, mudar de rumo e aceitar o estender da mão de Deus. Meu amigo, minha amiga, a palavra de Deus é clara. O relógio da eternidade marca o tempo, e o tempo é agora. Deus não está à procura de quem você foi, nem espera por quem você pretende ser. Ele estende a mão para quem você é neste momento. Este é o tempo aceitável. Se sente que Deus tocou o seu coração, se o seu coração anseia por uma mudança de rumo, meu amigo, não espere pelo amanhã ou pelo depois. A salvação é um encontro que acontece no presente. Receba agora a bênção de Deus e a certeza da sua maravilhosa graça, a graça de Cristo. E porque o tempo passou, o nosso encontro de hoje está a chegar ao fim. Quero agradecer a sua presença e aproveitar os escassos minutos que dispomos para lembrar que tem ao seu dispor este guia de estudo sobre as profecias de Daniel. É inteiramente grátis e pode solicitá-lo pelo telefone 933-939291. 933-939291. Não hesite, peça-o hoje mesmo, irá recebê-lo sem qualquer custo em sua casa. Por fim, ainda lhe deixo uma última palavra. O relógio de Deus não é o nosso. Ele conhece o tempo como nós não conhecemos, porque ele o criou. Enquanto nós vivemos dentro do tempo, limitados pela sucessão de segundos e pela ansiedade do futuro, Deus habita a eternidade observando o início, o meio e o fim, como um quadro único, completo. Por isso, aceitemos hoje o convite de Deus para irmos a Cristo agora. Foi assim que, com muito prazer, uma vez mais lhe trouxe o Palavras e Virtudes. Falamos-lhe de tempo, do tempo aceitável, do dia da salvação. E agora é o tempo. Abra o coração à esperança e permita que Jesus, a luz do mundo, ilumine a sua vida. Eu sou Jorge Machado e foi uma bênção poder estar consigo ou tê-lo conosco. Em nome de toda a equipa Novo Tempo Portugal, o nosso muito obrigado e até à próxima semana.
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1: Amigos queridos da Rádio Novo Tempo, tudo bem com vocês? Bom estar por aqui. Hoje nós vamos falar um pouquinho sobre como nasce um leitor. Sabe, eu como professora há tantos anos, eu tenho visto cada vez mais a dificuldade das nossas crianças em simplesmente ler um livro. Você já deve ter parado, visto isso também, sim ou não? Eu vejo por aí que as crianças não estão interessadas em lerem mais nada. Se dependerem delas, é celular o dia todo. Sabe, com essa tecnologia em alta, incentivar a leitura, a gente sabe que é um desafio, tanto para pais quanto para nós professores. Porém, não há tecnologia que substitua aquele encantamento produzido pelo ato de ler. E a leitura, gente, ela é uma atividade importante, ela traz benefícios e você sabe disso. Olha só, a leitura, ela traz expansão de ideias, ela desenvolve a criatividade, a imaginação, a sede do conhecimento, ela está estimulando a memória, ela aumenta a concentração, a atenção. E a leitura calma e relaxa. Só que eu estou falando aqui sobre leitura para crianças, mas serve para você que também é adulto. Além de tudo isso que eu falei, tem a questão do vocabulário. Como está difícil cada dia nós entendermos o vocabulário dessa mocidade toda, dessa juventude. E muitas vezes nós também estamos entrando num vocabulário totalmente diferente. Você já sabe que a lista de benefícios ela é grande e ela não pode faltar o fato de que um bom livro ele é capaz de nos trazer emoções, ele é capaz de ampliar o nosso conhecimento e mais ainda, dependendo da sua leitura, ele é capaz de levar para mais perto de Deus. E aí eu pergunto, o que você tem lido? O que os seus filhos têm lido? Muitas vezes a gente pensa assim, ah, mas o meu filho não sabe ler ainda, é pequeno. Você pode ler histórias para o seu filho. Lembrando que crianças pequenas, a leitura que a gente fala para eles é uma leitura diferente. É dar aqueles livrinhos que têm as imagens para que eles contem as histórias para nós, fazendo com que a imaginação e a criatividade sempre estejam ali trabalhando. Bom, para que isso aconteça, para que o seu filho seja um bom leitor, para que você seja também um bom leitor, você tem que ter rotina em casa. Qual foi o último livro que você leu? Sheila, eu leio a Bíblia todos os dias. Maravilha! Mas você, além da Bíblia, que é a nossa maior fonte ali de conhecimento, nós também podemos ler outros livros. Existem excelentes literaturas por aí. Para as crianças, eu sempre incentivo a escolher livros interessantes e de qualidade. E nós precisamos saber disso. Por exemplo, uma criança em fase de alfabetização, eles vão aproveitar bem a leitura daqueles livros que têm mais imagens do que textos. A criança, por exemplo, a partir dos 8 anos, são aqueles leitores que já têm mais um pouquinho de domínio da linguagem e eles conseguem já ler textos um pouquinho maiores. Nós, independente do tamanho, da idade do seu filho, você precisa entender que apostar em livros vai estimular o seu filho a criatividade e a inteligência. Incentive a leitura. Presenteie a criança com bons livros. Não fique só em brinquedos. Leve seu filho às livrarias, às feiras, às exposições de livros. Faça uma seleção de livros que invoque bons sentimentos e aproxime essa criança de Deus. Livros, por exemplo, do ano, como de Desbravadores e Aventureiros, são ótimos, mas tem que ter mais livros aí para que você possa incentivar o seu filho. E essas são as minhas dicas de hoje. Já pensou em algum livro? Já pensou em presentear? Pois presenteie o seu filho e presenteie você mesmo com boas literaturas. Beijos da Sheilinha.
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1: Sair de casa para se divertir costumava ser exatamente isso. Uma saída, uma pausa, um intervalo da vida. Ia-se ao café, ao jardim, a um concerto, a um jogo, a uma festa do bairro, e o que se trazia de volta era leveza. Hoje, cada vez mais, essa saída pode transformar-se em algo muito diferente. E não é exagero. Vemo-lo nas notícias, nos relatos de quem estava simplesmente ali, a tentar passar um momento agradável, e de repente encontrou-se no meio de uma discussão que escalou rapidamente. Uma palavra mal interpretada, um lugar numa fila, um olhar sustido um segundo a mais, e tudo explode. O que devia ser diversão torna-se confusão. E confusão, às vezes, torna-se tragédia. A questão que me persegue é esta. O que aconteceu à nossa paciência? A paciência nunca foi fraqueza, como muitos podem pensar. É, na verdade, uma das formas mais exigentes de força. A capacidade de perceber e absorver o atrito do mundo sem o devolver amplificado. Mas vivemos numa época em que essa capacidade parece estar a esvair-se. E não é difícil perceber porquê. Quando uma pessoa vive sob pressão constante, quer seja financeira, familiar, profissional, emocional, o sistema nervoso não descansa, fica em alerta. E um sistema nervoso em alerta, permanente, não distingue bem entre uma ameaça real e um inconveniente trivial. A reação é a mesma: defesa, ataque, fuga. O que devia então ser um momento de lazer torna-se mais um contexto de tensão. E a tensão, quando encontra outra tensão, não se neutraliza. Muito pelo contrário, multiplica-se. Vocês já repararam como os espaços de diversão mudaram? Há uma carga no ar que antes não estava lá. Uma espécie de pólvora à espera de uma faísca. E a faísca pode ser qualquer coisa, ou ninguém em particular. Basta um momento errado, com a pessoa errada, no estado de espírito errado. O problema não é apenas o incidente em si, é a espiral que se segue. Quando alguém reage de forma desproporcional, raramente essa reação fica sem resposta. A outra pessoa também está tensa, também acumulou, também tem os nervos à flor da pele. E o que podia ter ficado por uma troca de palavras azedas torna-se uma confrontação física, e o que podia ter ficado por uma confrontação física torna-se, infelizmente, às vezes algo irreversível. Há casos, e não são poucos, em que pessoas morreram por causa de discussões que começaram com um nada. Um lugar de estacionamento, uma fila num supermercado, uma brincadeira que o outro não achou graça. Então, a desproporcionalidade das reações é o sinal mais claro de que o problema não está naquele momento. Está em tudo o que veio antes. Então, o que fazemos com isso? Eu acho que seria demasiado simples dizer: sejamos mais pacientes. Como se a paciência fosse um interruptor que se liga com boa vontade. Não é. A paciência precisa de condições para existir. Precisa de descanso, de margem, de alguma sensação de que a vida está, pelo menos em parte, sob controle. Mas também não podemos esperar que o mundo mude para começarmos a tratarmos-nos melhor. Porque enquanto esperamos, continuamos a viver e a cruzarmos-nos uns com os outros todos os dias, em todos os espaços onde a faísca pode aparecer. Talvez o exercício mais difícil e mais necessário seja o de reconhecer, naquele segundo antes de reagir, que a outra pessoa também carrega o seu peso, que o que está à nossa frente não é apenas um obstáculo ou uma provocação, é alguém que, tal como nós, está a tentar aguentar-se. Esse reconhecimento não resolve tudo, mas pode, literalmente, salvar vidas. E fico com uma pergunta para deixar convosco. Se soubermos que a violência que vemos nos espaços públicos é o reflexo de uma pressão que ninguém está a conseguir resolver em privado, o que é que cada um de nós pode fazer no seu pequeno círculo para aliviar essa pressão antes que o pior aconteça? Este foi o Pensar em Voz Alta de hoje. Não te esqueças que um pensamento pode mudar um dia e um dia pode mudar uma vida. Até ao próximo episódio!
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A Linha Nacional de Prevenção do Suicídio, através do número 1411, recebeu cerca de 25.600 chamadas no primeiro ano de atividade, das quais 700 correspondiam a situações de risco iminente de suicídio. O serviço entrou em funcionamento a 10 de setembro de 2025 e funcionou 24 horas por dia com cerca de 70 psicólogos clínicos e enfermeiros de saúde mental. As mulheres representam 60% destes contactos e os jovens entre os 18 e os 29 anos são o grupo que mais procura a linha, com mais de 40% das chamadas. No total, cerca de 80% dos contactos foram atendidos, com um tempo médio de espera de aproximadamente 50 segundos. Entre os principais motivos estão a ansiedade, depressão, pensamentos suicidas e conflitos familiares ou relacionais. Há também pessoas que ligam preocupadas com familiares ou amigos em sofrimento, procurando saber como podem ajudar. A linha registrou dois períodos de maior procura, novembro e dezembro, sobretudo durante o Natal e julho e agosto. O coordenador clínico associou estes dois picos a situações de solidão e isolamento, que podem ser particularmente sentidas por pessoas sem companhia durante estas épocas. José Carlos Santos sublinhou que pedir ajuda não é um sinal de fraqueza e defendeu que a prevenção do suicídio deve envolver não só a saúde, mas também escolas, autarquias, locais de trabalho e comunidades. Ainda em Portugal, a Associação Ambientalista Quercus acusou o Governo da falta de transparência na reestruturação da Agência Portuguesa do Ambiente e do Instituto de Conservação da Natureza e das Florestas. A organização diz que o processo está a ser feito à porta fechada e voltou a pedir uma reunião com a Ministra do Ambiente, Maria da Graça Carvalho. O Governo pretende simplificar os processos de licenciamento, reduzindo etapas, prazos e exigências administrativas. Na APA deverão ser criadas direções para as principais bacias hidrográficas, enquanto no ICNF as decisões sobre os estudos do impacto ambiental deverão passar para o nível central, retirando essa competência às delegações regionais. A Quercus afirmou que pediu uma reunião à ministra há 4 meses, sem resposta, e defende que as organizações ambientais deveriam ter sido ouvidas. A associação questionou sobretudo o que significa esta simplificação profunda e teme que possa resultar em licenciamentos mais rápidos, mas também menos exigentes, numa altura em que estão previstos vários megaprojetos com impactos ambientais. E para lá de fronteiras, agosto foi o mês mais quente de sempre a nível mundial, com uma temperatura média de 16,96 graus, sendo dados do Serviço Europeu Copérnicos. A temperatura ficou 1,65 graus acima dos níveis pré-industriais, ultrapassando novamente o limite de 1,5 graus. O mês ficou também marcado por temperaturas recorde nos oceanos, com a média da superfície do mar fora das regiões polares a atingir o valor mais elevado já observado. O aquecimento foi particularmente intenso no Pacífico Equatorial, onde o fenómeno El Niño continua a ganhar força. Na Europa, por exemplo, agosto foi o quarto mês mais quente de sempre, enquanto o verão de 2026 foi o terceiro mais quente já registado. Na Europa Ocidental, este foi o verão mais quente de sempre, superando o anterior recorde registado no ano de 2003. Os técnicos do Copérnicos alertam que estes dados mostram como as alterações climáticas estão a intensificar fenómenos extremos com consequências cada vez maiores para as populações, os ecossistemas e também as economias. E agora direcionado à atualidade noticiosa de Sintra, o município vai criar 2 novos apoios destinados às famílias com filhos a estudar, num investimento que poderá chegar aos 3 milhões de euros no próximo ano letivo. O Cheque Família vai atribuir 150 euros por criança ou jovem que frequente a escolaridade até ao 12º ano. O apoio terá um caráter universal, independentemente dos rendimentos, e será atribuído automaticamente no início do ano letivo, sem necessidade de candidatura. Já o programa Sintra Estuda Mais destina-se aos estudantes que pretendem ingressar no ensino superior e poderá representar um apoio de até 1.500 euros por alunos, pago em 7 prestações ao longo do ano. Estas duas medidas vão ser submetidas à aprovação da Câmara Municipal já durante o mês de setembro, estando previsto que os primeiros pagamentos possam começar a ser realizados até ao final do mês de novembro. E ainda sobre o município, a Praia Grande, em Colares, recebe entre os dias 11 e 18 de setembro a 4ª edição do Festival da Sardinha, uma iniciativa que celebra a gastronomia e a tradição pescatória do Conselho de Sintra. Ao longo destes 8 dias, o festival pretende promover a sardinha enquanto produto tradicional e reforçar a ligação das comunidades costeiras de Sintra ao mar e à atividade pescatória num programa que junta gastronomia, convívio e animação. Organizada pela CPS, a Organização de Praia dos Conselhos de Sintra, o evento conta com o apoio da Câmara Municipal e da Junta de Freguesia de Colares, além da participação de várias empresas e entidades locais. Esta iniciativa decorre num dos espaços balneares mais emblemáticos do Conselho e procura também valorizar os produtos e as tradições que fazem parte da identidade das comunidades costeiras de Sintra.
E para terminar, a Câmara Municipal vai atribuir 69 mil euros às associações de proteção animal do concelho com o objetivo de melhorar as condições de acolhimento e reforçar os cuidados prestados aos animais. O apoio financeiro vai permitir melhorar as condições dos abrigos e colónias, assegurar cuidados médico-veterinários urgentes e reforçar as medidas de controle da sobrepopulação animal, contribuindo também para a proteção da saúde pública. Segundo o presidente da autarquia, Marco Almeida, este investimento pretende reforçar a colaboração com as entidades que têm um papel essencial no acolhimento, tratamento e a adoção de animais errantes. A autarquia considera que esta parceria com as associações zoófilas é fundamental para responder aos problemas dos animais abandonados ou errantes e promover o bem-estar animal em todo o concelho.

0: Mais uma semana e mais uma oportunidade de poder estar consigo neste que já é o seu programa Mentes que Sentem. Estamos aqui para mais um episódio, pela graça de Deus, preparado com carinho, preparado a pensar em si, a pensar em algum desafio que eventualmente possa estar a viver, a sentir, e com gratidão ao Senhor, porque nos dá esta oportunidade de estarmos juntos uma vez mais aqui no Mentes que Sentem. Estamos juntos, não estamos sozinhos, com certeza estamos sempre na companhia da querida doutora Cristina Dias. Olá, Cristina. Uma vez mais, muito obrigada e bem-vinda.
1: Obrigada, Milu. É um gosto podermos estar aqui e podermos partilhar em conjunto, podermos estar consigo também.
0: Que bom. Todos nós sabemos, Cristina, que devemos com certeza dormir melhor, mexer-nos mais na questão do exercício de forma saudável, reduzirmos o stress, enfim, todas aquelas coisas teóricas que nós sabemos que fazem bem à nossa vida. E a pergunta que eu coloco é: se nós todos eventualmente sabemos tudo isto, porque é que se torna tão difícil mudar os nossos hábitos? Nós hoje acho que vamos descobrir o que é isto da ciência dos hábitos, o que é que a mesma nos pode ensinar ao longo das últimas décadas, porque nós associamos sempre a questão dos hábitos à motivação. Mas a pergunta que eu te faria hoje para começar este episódio, Cristina, será que, a força de vontade é realmente o segredo da mudança?
1: Obrigada, Milu. Obrigada por essa questão, que eu acredito que sem dúvida todos nós nos identificamos com ela. E muitas vezes olhamos para a questão da força de vontade como se fosse o cerne da mudança. Vamos tentar perceber o que é a ciência nos traz, o que é a ciência nas últimas décadas tem trazido ao nível das investigações e que nos pode ajudar também. E desde já faço aqui um alerta. Nós muitas vezes estamos à espera de grandes constatações e de grandes mudanças. E eu volto a referir aquilo que temos referido ao longo dos episódios. São as pequeninas coisas, consistentes no tempo, que fazem a grande diferença. Eu gostaria de começar, para poder introduzir este tema, partilhando contigo e convosco uma experiência que ocorreu em 2007. Portanto, o jornal Washington Post, nos Estados Unidos, resolveu responder a uma pergunta e, para isso, fez uma experiência. Daqui a pouco já irei referir qual é a questão. Então, no dia 12 de janeiro, na hora de ponta, portanto de manhã, a hora de ponta de entrada para os trabalhos e para os seus afazeres, nomeadamente entre as 7 e um quarto e as 8 da manhã, eles foram para a entrada de uma estação, num dos principais acessos de metro, nomeadamente em Washington, Lanfão Plaza, e puseram um violinista a tocar determinadas obras. Mas nós não estávamos a falar de um violinista qualquer. Só para termos uma ideia, o instrumento que ele utilizava era um Stradivarius de 1713, avaliado em 3,5 milhões de dólares. E este homem tocou músicas ou peças de Schubert, de Bach e de outros autores clássicos. Durante aqueles 45 minutos, foram contabilizadas 1.097 pessoas que passaram por aquela zona. Mas só 7 pessoas é que pararam para ouvir. E 27 pessoas deram dinheiro, num total de aproximadamente, não chegou a 33 dólares. O que significa que nem toda a gente que deu dinheiro parou para ouvir. E um padrão muito interessante que eles verificaram foi que quem trazia crianças, invariavelmente as crianças queriam parar para escutar aquilo. Agora estamos a falar de quem? Estamos a falar de Joshua Bell. Uns dias antes, este mesmo violinista tinha esgotado uma das principais salas de espetáculos em Boston, com os preços dos bilhetes a rondarem os 100 dólares individuais. E uns dias depois deste episódio, este mesmo intérprete recebeu o prémio de melhor músico clássico dos Estados Unidos. E a questão que o Washington Post estava a tentar responder era: será que nós conseguimos reconhecer a excelência e a beleza quando ela surge fora do contexto? E a pergunta que eu coloco, e já vamos fazer aqui a ligação com a questão dos hábitos, é: o que é que isto nos revela sobre atenção, contexto e hábitos mentais? Agora, eu gostava aqui de ressalvar alguns aspectos. O que é que esta pequenina experiência que o Washington Post fez não revela? Não diz que as pessoas não gostam de música, que são incultas ou que não reconhecem o talento. Isso é claro. Agora, chama a atenção para alguns aspectos. Um deles é que o nosso contexto molda a nossa percepção. Uma coisa é eu ir para uma sala de espetáculos e eu já prevejo, estou à espera, que eu me vou sentar, que eu vou ouvir, que eu vou ter contacto com algo especial. Numa estação de metro, eu espero chegar ao meu destino. Mas o mesmo som é interpretado de forma diferente. Outra questão que isto também evidencia é que nós vemos aquilo que esperamos ver. O nosso cérebro funciona através de previsões, portanto ele tem este modo de poupança de energia, portanto eu quero fazer o melhor ou o máximo com o mínimo dispêndio de energia. E a questão da previsão entra neste contexto. Então, o cérebro estava no modo de previsão, tenho que apanhar o metro e não vou procurar beleza artística. E por outro lado, mostra-nos que a nossa atenção é um recurso limitado, já temos falado sobre isso noutros episódios. Portanto, a concentração na tarefa pode levar a ignorar estímulos que até podem ser extraordinários. Não é porque tu és uma pessoa naturalmente distraída, mas sim porque o teu cérebro precisa de filtrar informação. Agora, a pergunta que se coloca é, se nós conseguimos passar pela presença de um dos melhores músicos da atualidade, que interpretou obras que foram também interpretadas uns dias antes em concerto, o que é que nos está a escapar? E o que é que a ciência que se tem dedicado ao estudo dos hábitos tem vindo a descobrir? Uma das evidências mais interessantes é que nós não vivemos apenas segundo aquilo que nós valorizamos. Nós vivemos, sobretudo, segundo aquilo a que prestamos atenção. E os nossos hábitos determinam grande parte dessa atenção. E nós dizemos, está bem, mas eu presto atenção àquilo que eu valorizo. Mas os teus hábitos e os meus têm demonstrado muitas vezes exatamente o oposto.
0: Então, perante isso que acabaste de dizer, mais do que tentarmos responder à pergunta, será que a força de vontade é realmente o segredo da mudança? Nós deveríamos... antes de tentar responder à pergunta, afinal, o que é um hábito?
1: E nós, provavelmente, se fôssemos responder a essa questão, teríamos respostas intuitivas. Um hábito é uma coisa que nós fazemos todas as vezes. Sim e não. Vamos ver o que é que a ciência nos diz sobre isso. Mas eu gostava de começar com uma pergunta. Uma pergunta para ti e uma pergunta para aqueles que nos acompanham também. Qual foi a primeira coisa que fizeste hoje quando te levantaste? E se nós fizéssemos esta pergunta, fizéssemos uma sondagem de opinião às pessoas que nos acompanham, provavelmente iríamos ter respostas mais ou menos nesta categoria. Olha, fui à casa de banho, peguei no telemóvel, desliguei o despertador e voltei a ficar mais uns minutinhos na cama, fui para a cozinha fazer qualquer coisa. Portanto, previsivelmente, não fugiríamos muito destas categorias. O que é que isto mostra? Que nós somos mais previsíveis do que aquilo que achamos. Portanto, um hábito é uma ação, um comportamento que nós fazemos regularmente, mas que é desencadeado automaticamente. E desencadeado pelo quê? Por um contexto, por um sinal ou por uma pista do ambiente.
0: Então, o que é que distingue, podemos perguntar, o que é que distingue um hábito de uma decisão?
1: As decisões, elas são sempre importantes para a formação de hábitos. No entanto, aquilo que diferencia basicamente uma decisão de um hábito está no processo mental que antecede o comportamento, que antecede a ação. Uma decisão, tu dizes, vou começar, imagina este exemplo, vou começar a fazer exercício físico porque o médico recomendou. Tu aqui tens uma reflexão, isto envolve um pensamento consciente, um objetivo, envolve uma ponderação de alternativas. Um hábito é, acabei de jantar e vou caminhar. E eu posso não estar necessariamente a pensar nos benefícios da caminhada. Portanto, eu associei jantar, a seguir jantar, caminhar. Portanto, aquilo que antecede o comportamento, o processo mental que está na origem, é que poderá fazer a diferença sobre se nós estamos a lidar com uma questão de uma decisão ou de um hábito.
0: Então, perguntamos, porquê é que os hábitos existem?
1: Milu, imagina isto. Imagina que cada vez que tu vais lavar os dentes tens que estar a pensar conscientemente em cada movimento que fazes. Imagina que tu vais abrir uma porta e tens que estar a pensar conscientemente em cada movimento. Vais apertar os cordões dos sapatos e tens que fazer isto. Então, o nosso cérebro, ele olha, mais uma vez, ele tenta transformar ações que têm complexidade em situações simples. Diz-me uma coisa, a tua mão dominante é o quê? A mão à esquerda ou à
0: A
1: direita?
0: direita.
1: À direita. Então imagina que agora eu te dizia, o teu próximo desafio é durante uma semana, tu não podes escrever com a tua mão direita. Tu tens que escrever com a tua mão esquerda. Certamente, tu irias ter muita dificuldade em fazer isto. Agora, a questão é, a tarefa, a ação que tu tens pela frente é exatamente a mesma. O que é que fez a diferença? É que tu tens o hábito adquirido de escreveres com a mão direita. Isso facilita o quê? Facilita a execução da complexidade da tarefa e facilita uma poupança de energia, porque tu não tens que estar mentalmente a tentar agregar como é que tu vais executar essa tarefa, porque isto poderia, em última instância, levar-nos à exaustão.
0: Com certeza que teremos mais assunto para pensar e para refletir sobre esta questão dos hábitos, mas como habitualmente fazemos aqui a nossa pausa, muito, muito breve, não saia daí, já voltamos.
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0: E cá estamos uma vez mais para a segunda parte deste episódio, Mentes que Sentem, em que estamos a refletir um pouquinho sobre a questão dos hábitos, mas não queremos prosseguir sem antes poder disponibilizar para si aquele que já é o guia de estudo habitual, que já pode ter na sua casa ou que então não, possivelmente pode ser alguém que nos assiste pela primeira vez. 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Cristina, a pergunta que eu te faria então, em continuação da reflexão que há pouquinho estavas a fazer, como é que sabemos que um comportamento se tornou um hábito?
1: Que a investigação tem demonstrado é que, de uma forma muito simplificada, nós poderíamos dizer um comportamento tornou-se, ou uma ação tornou-se um hábito, quando ela é automática, a pessoa faz sem pensar muito. Quando tu não tens necessariamente que estar motivada para executar aquele comportamento. Quando ele responde a pistas específicas do ambiente, e quando existe uma persistência, portanto, tu continuas a executar aquele comportamento mesmo que às vezes não o queiras.
0: Então, como explicar porque é que repetimos por vezes comportamentos mesmo quando já não queremos? Por exemplo, a pessoa quer emagrecer, mas continua a comer com excesso à noite. Ou a pessoa quer fazer exercício, mas fica no sofá sentada. Como é que podemos responder a isto?
1: Aquilo que a ciência tem demonstrado também é que querer e fazer são sistemas parcialmente diferentes no cérebro. E os hábitos são armazenados como associações entre uma situação e um comportamento e uma ação, e não como associações entre uma ação e um desejo. Portanto, um hábito passou a questão do desejo, ou seja, depois de um hábito estar consolidado, ele deixa de depender daquilo que nós queremos. Vamos voltar àquele exemplo da caminhada. Vou caminhar porque eu quero melhorar a minha saúde. Ao fim de várias repetições deste comportamento, o que é que o teu cérebro aprende? Aprende jantar depois do jantar, caminhar. Uhum. Portanto, há uma transição. A ligação deixa de ser um objetivo, comportamento. O objetivo é fazer bem à saúde, comportamento, caminhar. Aquilo que despoleta o hábito passa a ser um contexto e um comportamento. O contexto é jantar, caminhar. Ok? Portanto, o que a ciência, uma das grandes conclusões a que a ciência chegou, e que eu creio que é muito interessante, é que o ambiente influencia muito mais o teu comportamento e o estabelecimento de hábitos do que propriamente a tua motivação ou o teu conhecimento. Porque se fosse apenas pela motivação, aquela pergunta que fazias no início deste episódio, nós não faria muito sentido, então, se eu quero efetivamente emagrecer, porque é que eu continuo a comer, se dependesse apenas da motivação? Porque é que quando eu me sento a ver televisão, quando dou por ela, estou a petiscar? Porque é que eu quero limitar o acesso às tecnologias e quando ouço uma notificação do telemóvel, peguei instintivamente no telemóvel? Porque é que quando eu vou a uma pastelaria, eu invariavelmente saio de lá para além de trazer o pão que ia comprar, com mais qualquer coisinha. Portanto, não depende apenas da motivação. Uhum. Também não depende do conhecimento. Porque se dependesse apenas do conhecimento, não haveria explicação para dizer porque é que os médicos fumam, os nutricionistas muito comem bem doce ou os psicólogos procrastinam, não é? Uhum. Portanto, então, aquilo que a ciência tem demonstrado é que a mudança, ela vai ocorrer não apenas porque tu te predispões a isso, tens um objetivo, tens uma motivação, mas porque fazes mudanças no teu ambiente. Mudas rotinas e contextos que desencadeiam o hábito. Mudanças no ambiente facilitam a mudança no comportamento. E, por exemplo, nós às vezes utilizamos esta expressão: gostava de ser como a Milo. A Milo é tão disciplinada, é uma pessoa tão disciplinada a fazer aquilo. Uhum. O que é que a investigação também tem vindo a demonstrar? Invariavelmente, as pessoas que são mais disciplinadas também são aquelas que não resistem mais às tentações. Aquilo que elas fazem é expõem-se menos a elas. E esta é uma das mudanças no ambiente que faz toda a diferença. Imagina que eu digo, ok, quero emagrecer, tenho que controlar, por exemplo, a ingestão de doces, vamos supor. Então, uma pessoa mais disciplinada, no seu ambiente, ela tem visivelmente mais fruta. Não tem previsivelmente tantos doces. Portanto, não é tanto resistir à tentação, mas é efetivamente expor-me menos a elas. Por outro lado, também ainda nesta questão do contexto do ambiente, uma das conclusões a que a ciência tem chegado é que pequenas alterações nas escolhas podem mudar comportamentos. Existe um investigador, Richard Thaler, ele é um investigador norte-americano e um senhor que inclusive já recebeu o Prémio Nobel da Economia. E é muito curioso porque cada vez mais a economia tem tido intersecção com o comportamento humano e há aqui um cruzamento de informações. E ele fala num conceito que são os nudges. Se nós fôssemos traduzir em termos práticos, diríamos que são empurrõezinhos. O que é que são os empurrõezinhos ou os nudges? São coisas que a ciência tem demonstrado, pequeninos comportamentos que estimulam a criação de um hábito positivo, um hábito saudável, ou que dificultam a existência de um hábito que tu queres alterar. Nomeadamente, alguns exemplos. Fruta colocada ao nível dos olhos é um nudge, por exemplo. Inscrição automática num plano de poupança é um pequeno comportamento. A roupa de treino preparada para o exercício físico no dia anterior. A garrafa de água visível. E aqui permite-me dar-te dois exemplos pessoais. Recentemente fui a um hospital participar numa consulta e achei muito interessante. Eu normalmente uso as escadas. Isto é um nudget, ok? E as escadas, à medida que tu vais subindo os pisos, têm uns autocolantes nas escadas que dizem: se tu subir X de graus, faz-te bem a isto. Se tu subir X Y de graus, faz-te bem àquilo. E a verdade é que a minha atenção fica desperta por aquilo e estimula um pequeno nível de competitividade. E eu ia fazer uma consulta de cardiologia e quando era no último piso, Cheguei lá a arfar, pois, literalmente. E a médica que me atendeu disse-me assim: veio pelas escadas? Vim. Então o seu coração está bom, porque está a arfar, mas se não estivesse bom, nem sequer tinha conseguido chegar a este piso. Isto é um pequeno empurrãozinho que, consistente no tempo, faz a diferença. Uma outra questão, por exemplo, uma questão pessoal. Eu tenho os meus sapatos de caminhada, estão na mala do carro, e uma muda de roupa. E isto porquê? Para aproveitar pequenos contextos, e digo, já está aqui, já existe. Então, o que é que estes nudgets nos permitem fazer? Tornar os hábitos, a aquisição de hábitos saudáveis, mais fáceis, predispor o ambiente para isso. Ou se eu quisesse, por exemplo, tentar combater um hábito que eu acho que não é tão saudável, eu criava mais obstáculos. Eu não levo o telemóvel para o quarto, eu tenho aqui um ou outro snack, mas ele está na prateleira lá em cima no armário, eu sei que ele está lá, mas às vezes só o fato de chegar lá custa um bocadinho. Portanto, são estas pequeninas coisas que nos vão ajudando também.
0: Apesar do que estás a dizer, vem-me à mente a pergunta: porque é que nós sentimos tanta vontade de mudar o nosso estilo de vida e, portanto, no fundo, os nossos hábitos no dia 1 de janeiro, não é? E todos nós temos as nossas listas e nos primeiros dias lá temos tudo check, conseguimos fazer nos primeiros dias, mas ali começa o 17 de fevereiro, mais ou menos por aí, e a vontade começa a diminuir. O que é que diz a ciência sobre isso?
1: E é curioso estares a fazer essa pergunta, porque eu acho que todos nós nos identificamos de uma ou outra forma com ela. Katie Milkman é uma investigadora e professora da Universidade da Pensilvânia, nos Estados Unidos, e ela tem centrado a sua investigação a tentar responder a esta pergunta. Porquê que é tão difícil fazer aquilo que sabemos que nos faz bem?
0: Isso.
1: Esta é a pergunta dela. E ela tem chegado a várias conclusões, vou partilhar algumas com aqueles que nos ouvem também. Mas ela diz que um dos grandes problemas tem a ver com a forma como o nosso cérebro lida com recompensas imediatas e benefícios futuros. O nosso cérebro gosta de sentir prazer, nós já temos falado nisso. E de preferência, agora.
0: Isso.
1: Portanto, adiar uma gratificação para o amanhã é uma coisa que o nosso cérebro não gosta de fazer. Agora, tu estavas a dizer dia 1 de janeiro nós temos as nossas listas. A verdade é que não é aleatório. A investigação tem demonstrado que as pessoas têm maior predisposição para a mudança durante novos começos. E esses novos começos podem ser novos começos no teu contexto do ambiente. Olha, eu mudei de casa, eu mudei de trabalho, entrei para a universidade. Como podem ser novos começos em termos de datas específicas? Nomeadamente, olha, dia 1 de janeiro ou eventualmente vai ser o dia do meu aniversário. Então, uma estratégia que, baseada na investigação, ela e a sua equipa predispõem. A primeira é: não esperes pelo dia perfeito. Marca. Marca uma data simbólica, porque o fato de marcares já te elicita um determinado nível de compromisso. Segunda-feira, eu vou começar a caminhar, 15 minutos, por exemplo. Ou, no dia 1 de julho, eu inicio o plano de poupança automático. Outra questão que é muito importante é: devemos associar prazer ao comportamento difícil, que é difícil para nós. É o que eles chamam de temptation bundling. Portanto, juntar uma atividade que nos faz bem a outra que nos dá prazer. Exemplos: eu, quando vou caminhar, estou a ouvir o meu podcast favorito, mas eu só o ouço naquela circunstância. Okay. Ou quando estou, por exemplo, a fazer bicicleta estática em casa, estou a ver aquele programa de TV, mas só o faço neste contexto. Ou quando vou fazer uma tarefa que eu sei que vai ser especialmente desafiante para mim, um determinado trabalho, é perante essa tarefa que eu me vou recompensar com aquele lanchinho especial. Isto porque o objetivo é tu faças com que o teu cérebro deixe de associar o comportamento apenas ao esforço e passe a associá-lo também ao prazer. Há outros investigadores que dão a estratégia do que eles chamam de empilhamento de hábitos. Quando um determinado hábito está mais consolidado, tu acrescentas outro. Uma coisa muito simples: eu vou lavar os dentes depois de jantar, por exemplo, antes de ir para a cama, e a seguir faço 10 alongamentos. Portanto, eu faço aqui uma associação. A Mary e os seus, a Katie, perdão, e os seus, a sua equipa de investigadores dizem também aquilo que tantas vezes temos partilhado: vamos tornar os objetivos em micro-objetivos, os tais baby steps. Nós falhamos na questão dos hábitos porque estabelecemos metas demasiado ambiciosas e nós dizemos, mas correr não é demasiado ambicioso, mas quando tu estás a estabelecer um hábito, pode ser. Ok, eu vou correr uma hora por semana ou todos os dias. Não. Eu vou caminhar 10 minutos. Eu vou ler um livro por semana. Não. Eu vou ler 2 páginas por dia. Falam também na questão do planeamento específico. Eu vou começar. Ok, para além do dia, tu vais dizer, às 18 horas eu vou caminhar 20 minutos. Ou seja, tens que estabelecer, o teu cérebro funciona por metas e nós precisamos disso de forma clara. E há um outro aspecto que nós depois iremos também ver com mais calma, que eu acho extremamente importante, que é a antecipação de obstáculos. O que é que esta equipa de investigadores nos diz? Nós somos bons a planear o sucesso, mas não somos bons a planear os obstáculos. Portanto, pois, imagina, o objetivo é fazer 3 exercícios por semana. Que obstáculos é que eu poderei ter? Olha, poderá chover, poderei ter falta de tempo, poderei estar cansada. Então, que planos alternativos é que eu poderei ter? Se chover, eu faço o exercício em casa, por exemplo. Se chegar tarde, se eu estiver cansada, faço só 10 minutos. Ou se tiver falta de tempo. Ou se estiver cansada, faço uma coisa mais curtinha. A investigação tem demonstrado que as pessoas que preveem dificuldades têm mais probabilidade de manter os seus próprios hábitos.
0: Sem dúvida, algo muito interessante e que todos nós nos identificamos, esta questão dos hábitos e das decisões. Cristina, mais uma vez, muito obrigada. O tempo voa e passa e para si fica o convite de nos encontrarmos na próxima semana e, por que não, desenvolvermos um hábito abençoado, que é, por exemplo, lermos a Bíblia. Um versículo só, não é preciso pegar um livro inteiro e dizer vamos ler o livro inteiro. Um versículo cada dia é um hábito muito saudável. Então, na graça de Deus, nos encontraremos na próxima semana. Até lá e que Deus o abençoe.

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1: Já alguma vez desistiu de algo que procurava há vários anos atingir ou obter? Como é que se sentiu após ter tomado essa decisão de desistir? Desistir de algo pode tornar-se algo muito doloroso, mesmo sendo o caminho mais fácil. Embora o facto de desistir possa ser mais fácil do que manter-se num processo de conquista, não significa que isso não nos marque de uma forma relevante. Ainda assim, o pensamento que vem à nossa mente é o de que desistir torna as coisas mais fáceis, apesar da escolha em desistir não ser a escolha certa. Todos os processos são compostos de etapas. Há etapas em que os nossos esforços representam um avanço no processo, há outras em que o nosso esforço não resulta em nada de relevante. O que acontece por vezes é que essas etapas apenas se iniciam nas condições erradas. Ray Kroc era um jovem americano que ambicionava ter um negócio próprio. Ray fez várias tentativas para atingir esse objetivo, mas as suas tentativas traziam-lhe pouco retorno financeiro. Certo dia, um pequeno restaurante encomendou-lhe 8 máquinas de batidos. Curioso pela compra, foi ele mesmo entregar a encomenda na Califórnia, onde estava localizado esse restaurante. Ao olhar para o modelo de negócio que aqueles dois irmãos possuíam naquele restaurante, decidiu propor-lhes uma sociedade com vista a expandir o negócio através do modelo de franchising. Após 35 anos de tentativas de criar um negócio para si mesmo, tinha chegado agora o momento em que o sonho se tinha realizado. Foi já no final da sua vida que Ray viu o seu sonho realizar-se, e isso deveu-se muito à sua persistência. Após várias tentativas falhadas, Ray tinha agora o negócio da sua vida, e o mundo da restauração nunca mais foi o mesmo a partir do momento em que a sua cadeia de hambúrgueres McDonald's se expandiu no mundo. Há momentos na vida em que não desistir é a única forma de vencer as batalhas e os desafios da vida. Por norma, é a ausência de resultados que faz com que as pessoas procurem desistir. Mas a vida não pode ser medida apenas por resultados. A vida não funciona dessa forma, muito menos quando nos relacionamos com Deus. Quando nos relacionamos com Deus, vão existir muitos momentos em que os resultados não serão visíveis. Ninguém planta uma árvore hoje e arranca após um mês por não ter fruto. Os processos levam tempo e nós lidamos muito mal com o tempo. Para Ray Kroc foram 35 anos. Para nós, podem ser muitos mais. A Bíblia conta a história de um homem que foi chamado por Deus para enviar uma mensagem de alerta ao povo de Israel. Israel era liderado por um rei que se tinha afastado de Deus e tinha casado com uma mulher que tinha outros deuses. O povo estava então a caminhar para o mesmo caminho que o rei e a rainha incentivavam. É então que Elias é enviado a lançar um alerta para o povo. Ao saber que Elias estava a tentar levar o povo novamente para a adoração exclusiva a Deus, o rei não gostou muito da ideia e foi confrontar Elias. Para que fosse visível a todos qual Deus era de facto verdadeiro, foi agendado um evento no Monte Carmelo. Nesse evento, Deus e Baal, que era o nome do Deus adorado pelo rei, deveriam manifestar-se de forma sobrenatural sobre um altar onde estava um animal. Como seria de esperar, apenas o altar de Elias teve a manifestação sobrenatural de Deus, e Elias ficou confiante de que aquele seria o momento do retorno de Israel para Deus e que a sua vida seria então um mar de rosas. Mas não foi isso que aconteceu. Elias não obteve o resultado que esperava. O rei decretou que ele fosse morto e ele teve de fugir. Desanimado, frustrado e depressivo, Elias vai colocar-se debaixo de uma árvore no meio do deserto e pede a Deus para morrer por causa do seu insucesso. Mas os planos de Deus não tinham terminado por ali. Elias olhava para uma fração e achava que aquilo era um todo, mas Deus tinha um plano maior. Deus alimentou Elias para uma caminhada de 40 dias até que chegou ao Monte Horeb. Deus vai então perguntar a Elias: "Que fazes aqui?" A resposta de Elias não é muito diferente da nossa nas situações em que não vemos o retorno do nosso esforço. Ele respondeu: "Tenho lutado com zelo ardente pelo Senhor, Deus Todo-Poderoso. Porém, o povo de Israel quebrou a aliança que tinha contigo, derrubou os teus altares e matou à espada todos os teus profetas. Só fiquei eu, mas também me querem matar." Deus vai então responder a Elias: "Volta outra vez para trás." Deus vai dar instruções a Elias de como devia proceder para cumprir a missão que ele lhe tinha confiado. Ao passar por momentos que não estava à espera, Elias achou que era o momento de desistir. Achou que não era capaz de cumprir a função para a qual tinha sido chamado. Para Elias, desistir era a melhor coisa a fazer, mas não era esse o plano de Deus. Talvez esteja neste momento a passar por uma luta que dura há vários meses ou anos. Talvez já tenha pensado em desistir, mesmo sabendo que esse era o plano de Deus para si. Mas com a experiência de Elias e de Ray Kroc, assim como de muitos outros que tiveram processos difíceis, quero deixar-lhe a mesma reflexão que Deus deu a Elias. O que é que fazes aqui? Se calhar estagnou por ausência de resultados. Se calhar regrediu por causa de ameaças e ataques de terceiros. Mas o que Deus quer é que serene as suas emoções, fortaleça o seu físico e aceite a sua indicação de voltar para trás. Lembre-se que o facto de você não ver resultados não significa que algo não esteja a acontecer para além do seu alcance. Há momentos em que o nosso maior esforço é apenas confiar em Deus e esperar que Ele produza os resultados. O meu desejo é que nos momentos onde a solução pareça não aparecer, possa ir até Deus, para que Ele lhe dê a força e as instruções para que volte à luta na busca daquilo que Ele já preparou para si.
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1: Bem-vindo a este espaço de apresentação das mais recentes descobertas arqueológicas oriundas da Terra Santa, aqui na sua rádio. Em dezembro de 2022, o canal oficial da Autoridade Israelita das Antiguidades anunciou que foi escavado em Israel, na região de Shephelah, a 50 km de Jerusalém, uma câmara sepulcral com 2 mil anos,

0: sendo um dos mais impressionantes espaços funerários judaicos descobertos em Israel. O túmulo era definido por um pátio e uma caverna com várias câmaras funerárias, com nichos escavados na rocha, havendo também diversos ossários partidos dispersos pelo local. Estes ossários, que voltaremos a falar neles noutra ocasião, são caixas de pedra de pequena dimensão, onde eram guardados os ossos de cada membro falecido da família, segundo o costume de sepultamento judaico. A necrópole foi detectada há 40 anos por saqueadores de antiguidades que a violaram em busca de tesouros. Naquela época, acabou por sofrer escavações arqueológicas de emergência em pontos específicos para avaliar os estragos, mas somente com as novas sondagens realizadas no final de 2022 se obtiveram resultados surpreendentes. Os arqueólogos detectaram um grande pátio com uma arquitetura pétrea complexa, com paredes de cantaria e arcos elevados, e o chão revestido de mosaico. A entrada na gruta era ladeada por pedras esculpidas, com belos desenhos decorativos, vegetalistas. Geralmente, nestes túmulos, o pátio que conduz ao interior das câmaras funerárias é escavado na rocha, e este não é feito em cantaria, o que mostra um requinte e uns meios financeiros pouco usuais que atestam que a tumba pertencia a uma família judaica com grandes posses económicas que investiu na preparação do seu futuro espaço sepulcral. O costume judaico de sepultamento primário em grutas e sepulcros abertos na rocha é bem conhecido. A própria tumba de José de Arimateia, onde é descrito que foi sepultado Jesus Cristo, seria uma caverna deste tipo, com a entrada fechada por uma grande laje de pedra. Agora, o mais surpreendente deste achado é que os investigadores concluem que a caverna acabou por se transformar, mais tarde, numa capela cristã dedicada a Salomé, uma personagem citada pontualmente nos evangelhos canónicos e nos escritos apócrifos. Os arqueólogos chegaram a esta conclusão com base nas dezenas de cruzes e grafitos antigos existentes nas paredes da caverna, gravados durante os períodos bizantino e islâmico inicial, isto é, entre os séculos IV e IX d.C. Entre eles surgem as palavras Salomé, Jesus e outros nomes anónimos escritos por peregrinos. A inscrição mais importante até está redigida em grego e diz: dedicado à Santa Salomé por Zacaria Benquerelis. Esta Salomé aqui venerada é uma figura misteriosa, segundo os historiadores. Em primeiro lugar, o nome Salomé, que em hebraico deriva de Shalom, isto é, a pacífica, era muito apreciado no período do Segundo Templo, sobretudo entre as famílias nobres das dinastias Asmoniana e Herodiana. Lembram-se da dançarina que pediu a cabeça de João Batista ao rei Herodes, que também se chamava Salomé? Mas há outra Salomé, que aparece brevemente citada no Evangelho de Marcos, frequentemente identificada como a mãe dos discípulos Tiago e João. Contudo, a Salomé venerada neste lugar, segundo a tradição latina tardia, seria uma das três filhas de Ana, sendo familiar de Maria, mãe de Jesus. E de acordo com o livro apócrifo de Tiago, ela terá sido chamada para participar do parto de Jesus. E acontece que duvidou que o bebê tivesse nascido de uma mulher virgem. Segundo a narrativa, como castigo, a sua mão ficou mirrada e só foi curada quando ela segurou mais tarde o bebê nos braços. Mas, por um lado, a identificação de Salomé como a parteira de Maria é uma hipótese que carece de comprovação, como é natural. E também não se sabe ao certo como é que esta caverna funerária veio a ser associada a ela. Segundo os arqueólogos, a conexão pode ter começado só no século V, quando se deu um aumento considerável do número de peregrinos cristãos que visitavam a Terra Santa, procurando locais e sepulcros de personalidades referidas nos Evangelhos e tornando esses lugares sagrados. Provavelmente, a Salomé desta caverna sepulcral faria parte de uma família judaica de alto status na Judeia, cujo nome apareceu gravado num dos ossários que estariam primitivamente aqui depositados, e a tradição de identificar o local com Salomé começou a ganhar força, não tendo, porém, nada a ver com a primitiva personagem da tradição cristã. Sabem, é muito frequente em Israel o achado de ossários que identificam o nome do defunto. Em próximas crónicas iremos falar de alguns casos muito conhecidos, como o ossário de Caifás, ou o polémico e ambíguo ossário de Tiago, irmão de Jesus. Cada vez que é identificado um destes ossários epigrafado, abre-se mais uma página de história antiga e confirmam-se nomes citados na Bíblia. Mas atenção, estas epígrafes funerárias são muito lacónicas e quando apresentam nomes conhecidos da narrativa bíblica suscitam logo interesse, não só nos tempos atuais de mediatismo arqueológico, mas também naqueles tempos de culto paleocristão. Contudo, as pessoas esquecem-se que os nomes dos homens e das mulheres citados nos textos sagrados do cânon ou nos livros apócrifos repetiam-se frequentemente naqueles tempos. Nomes como Tiago, João, Mateus, Maria, por exemplo, eram recorrentes e haveria centenas de cidadãos apelidados por eles no tempo de Cristo. O que é certo é que a veneração da caverna de Salomé continuou nos períodos bizantino até à conquista muçulmana, pelo facto de que algumas das inscrições das paredes do local venerado estão mesmo escritas em árabe, ao mesmo tempo que os crentes cristãos continuavam a fazer peregrinação ao local. As escavações arqueológicas realizadas no pátio revelaram curiosamente uma fiada de pequenas lojas onde se vendiam ou alugavam lamparinas de cerâmica. Foram aí encontradas centenas de peças inteiras, decoradas com romãs e outros desenhos geométricos que datam dos séculos 8 ao 9 depois de Cristo. Elas devem ter servido para iluminar a caverna ou como parte das cerimónias religiosas, à semelhança das velas colocadas hoje nos túmulos dos santos cultuados nas igrejas. Os arqueólogos acreditam que os peregrinos vinham aqui, alugavam uma lamparina a óleo, faziam as suas orações na caverna e seguiam o seu caminho. Ainda hoje o local é visitado, ilegalmente, por devotos, como se observa pela quantidade de ícones ortodoxos e velas acesas nos altares das salas internas. Estes trabalhos arqueológicos inserem-se no projeto da Rota dos Reis da Judeia ao longo de 100 km, desde Beersheba até Beit Govrim, com dezenas de sítios arqueológicos significativos da época da Bíblia e do Talmud, que compõem a espinha dorsal da herança cultural do povo judeu. De acordo com o diretor da Autoridade de Antiguidades de Israel, assim que as obras de restauro e reabilitação forem concluídas, o pátio e a caverna serão abertos ao público, permitindo que um número maior de pessoas experimente o local com segurança. Neste caso, estamos perante um exemplo paradigmático da frequente interação que existe na região de Israel e Jordânia entre a investigação arqueológica, o turismo e os diferentes cultos religiosos que aqui se praticam. São temas deste cariz que temos vindo aqui falar aqui frequentemente, por isso, se ainda não teve a oportunidade de ouvir outros episódios anteriores, pode sempre voltar a escutar o programa gravado na pedra no site radiorcs.novotempo.pt ou em qualquer uma das plataformas online de podcast. E na próxima emissão faremos referência ao mais antigo mapa da cidade de Jerusalém, um achado deslumbrante que nos mostra que o passado não se apaga, mas permanece gravado na pedra.
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1: O comportamento está começando. Você é sempre bem-vindo ao nosso programa. E é sempre bom quando a gente aprende com as histórias que recebemos aqui, não é mesmo? Eu sou a Aline Carvalho e hoje quem vai nos ajudar é o pastor Wesley Zukowski. Pastor, a história que a gente recebeu foi um pedido direto para o Senhor. E diz assim: Pastor, convivo com uma amiga que coloca defeito em tudo o que faço para o Ministério das Crianças na minha igreja. Não estou conseguindo mais lidar com tudo isso. Me ajuda. Pastor, como você pode ajudar nosso ouvinte?
2: Olá, Aline. Que privilégio estar com você mais uma vez aqui no programa Comportamento. Que bom estar com você, ouvinte da Rádio Novo Tempo. Agora, veja bem, essa carta, ela expressa uma situação que é comum pessoas vivenciarem, não somente na igreja, mas em casa, na escola, no emprego, no trabalho, a questão de ter um colega crítico, pessoas que sempre veem defeito naquilo que você faz. Talvez a tendência seria assim: ah, vou largar tudo, eu estou fazendo isso, não ganho nada por isso, estou fazendo o meu melhor para as crianças, ninguém reconhece, eu vou abandonar tudo isso. Mas eu quero falar para você uma coisa: o pouco que você faz aí na sua igreja, junto com essas crianças, poderá causar um impacto tão profundo no coração de alguma dessas crianças, que isso vai acompanhá-la para o resto da sua vida. E a atenção que você deu, a história bíblica que você contou, as oportunidades que você deu a essas crianças a aprenderem alguma coisa, vão fazer a diferença na vida delas para sempre. Esse é o teu reconhecimento. E lá no dia da volta de Jesus Cristo, Deus vai colocar a coroa na sua cabeça, vai dizer assim: olha, foste fiel no pouco, sobre o muito te colocarei. Você fez o melhor pelos meus pequeninos e eu estou muito feliz. Agora você tem a eternidade para compartilhar as suas experiências e ouvir tudo o que você fez, o que fez diferença na vida daquelas crianças. É isso que deve te mover. Agora, cuidado, porque muitas vezes na nossa cabeça ela se limita apenas nas críticas. Apenas consideramos o que falaram de mal e não consideramos as coisas boas que são o resultado daquilo que fazemos e daquilo que falamos. Fixamos a nossa mente apenas no negativo e aí ficamos pensando que as pessoas são ingratas, as pessoas são injustas. Então cuide para que a sua motivação não esteja na mão das pessoas, porque as pessoas vão decepcionar você. As pessoas vão cometer injustiças, as pessoas não vão ser coerentes. Se a sua expectativa de realização e felicidade está na mão das pessoas, você será uma pessoa frustrada para sempre. Então, continue focada no seu ministério. O que você está fazendo pelas crianças é algo maravilhoso. A maioria das pessoas aí nas igrejas não quer mais responsabilidade nenhuma. Não querem ajudar nas crianças, nos juvenis, adolescentes, jovens, no trabalho missionário, na escola sabatina. As pessoas estão tirando o corpo fora, só querem sentar na igreja e aplaudir ou vaiar e criticar. Talvez seja o caso dessa colega que coloca defeito em tudo. Não siga as palavras e as atitudes dessas pessoas. Seja você aquela pessoa que faz. Fico muito feliz pela sua carta, porque você está fazendo. E quem está fazendo geralmente recebe pedrada. Não se iluda com pessoas problemáticas que só enxergam defeito e só enxergam o lado negativo. Continue em frente. Não deixe a sua vida ser pautada pelas críticas daqueles que nada fazem ou que pouco fazem e ficam criticando os outros. Continue no seu caminho. Deus vai te abençoar e a eternidade vai provar para você o que eu estou lhe falando. Que Deus te abençoe e até o nosso próximo programa.
1: Muito obrigada, pastor Wesley. Com certeza as suas palavras vão confortar e ajudar a nossa amiga. O programa de hoje fica por aqui e a gente se encontra no próximo.
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1: A palavra de Deus tem conselhos para todas as idades, para todas as pessoas, para todas as profissões, por assim dizer. Sejamos nós pessoas ricas, sejamos nós pessoas pobres, sejamos nós pessoas que temos empregados, sejamos nós pessoas que somos empregados de outros. E o nosso texto de hoje é para aqueles que são empregados de outros. Diz no capítulo 25 e no verso 15: com paciência pode-se convencer um chefe. As palavras suaves quebram a resistência. Não é só para empregados, é para todas as pessoas. As palavras suaves quebram a resistência. Quantas e quantas vezes tu já viveste situações em que tu respondestes, como se diz, à letra? Respondeste no mesmo tom, respondeste com o mesmo tipo de palavreado, e o que é que aconteceu? Tudo isso só inflamou mais aquela discussão. Inflamou mais a atitude mais rude, quem sabe, da outra pessoa, e obrigou-te a ti a quereres levantar ainda mais a voz. Pois o nosso texto de hoje aconselha-nos exatamente a fazer o contrário. Era o modo como Jesus agia com aquelas pessoas que estavam à sua volta. Como diz o texto, as palavras suaves quebram a resistência. É assim, meu amigo. Quando tu vais e estás numa discussão com alguém e tu mentalmente fechas os olhos, e pedes a ajuda de Deus: Senhor, dá-me paciência, dá-me sabedoria para responder da melhor maneira a esta pessoa. A tua atitude vai ser diferente. A maneira como tu vais responder será de certeza absoluta com palavras suaves. Ajuda-me, Senhor, a fazer como Jesus fazia.
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1: Olá, está a ouvir o Diário da Saúde e hoje quero chamar a sua atenção para um tema delicado, mas absolutamente essencial: a prevenção do suicídio. Sabia que no dia 10 de setembro se assinala o Dia Mundial da Prevenção do Suicídio? Esta data foi criada em 2003 pela Associação Internacional para a Prevenção do Suicídio com o apoio da Organização Mundial da Saúde. E a razão é clara: precisamos todos de contribuir para prevenir o suicídio, um problema de saúde pública que, infelizmente, continua a afetar milhares de pessoas em todo o mundo. As estatísticas são duras de ouvir, mas não as podemos ignorar. A cada ano, mais de 800 mil pessoas morrem por suicídio em todo o mundo. Uma morte a cada 40 segundos. E por cada vida perdida, estima-se que outras 20 pessoas tentaram o mesmo caminho. O suicídio é hoje uma das principais causas de morte entre os jovens dos 15 aos 29 anos. E a taxa é significativamente mais alta entre os homens. Estamos a falar de pais, mães, filhos, amigos, colegas. Estamos a falar de pessoas reais. Cada uma delas com histórias, dores e silêncios que muitas vezes passam despercebidos. E é por isso que este dia nos desafia a mudar a narrativa sobre o suicídio. O tema da campanha para os anos de 2024 a 2026 é precisamente esse: mudar a narrativa sobre o suicídio, com um apelo à campanha Iniciar a Conversa. Falar sobre suicídio não é um tabu. Falar é preciso. Falar, ouvir com empatia, estar presente, pode salvar vidas. Muitas pessoas com pensamentos suicidas sentem-se sozinhas, incompreendidas, ou acreditam que são um peso para os que as rodeiam. Por isso, a simples pergunta "Estás bem?", feita com tempo, atenção e sem julgamento, pode fazer toda a diferença. E é isso que este dia pretende lembrar: que a prevenção do suicídio é possível e que cada um de nós tem um papel a desempenhar. Seja como amigo, familiar, colega ou vizinho, podemos ser a diferença no momento mais escuro da vida de alguém. Também é importante reconhecer os sinais de alerta: isolamento, mudanças repentinas de comportamento, falas com tom de despedida ou menções à morte. Nunca ignore. Leve a sério e procure ajuda especializada. Os pensamentos suicidas são complexos e muitas vezes associados a experiências difíceis, a perturbações de saúde mental, como depressão ou ansiedade, ou a eventos traumáticos. Mas há sempre espaço para agir, para ouvir, para estender a mão. Por vezes, tudo o que alguém precisa é de alguém que ouça, sem pressa, sem julgamento. Mostrar que se importa já é um passo imenso. Ao ouvir com empatia, ao partilhar histórias de superação ou de luto vivido, damos força a quem precisa de acreditar que também é possível ultrapassar. Partilhar testemunhos, com segurança e respeito, pode ser transformador. Mostra que a dor não é definitiva e que o caminho de recuperação existe. Por isso, neste Dia Mundial da Prevenção do Suicídio, deixo-lhe o convite. Esteja presente, escute, pergunte, esteja disponível, porque todos podemos ser uma luz na escuridão de alguém. Volto no próximo episódio para adicionar mais uma página ao Diário da Saúde. Até lá, cuide bem de si e esteja atento a quem o rodeia.
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1: A Guerra do Pelicano. Digo-vos que assim haverá mais júbilo no céu por um pecador que se arrepende. Lucas capítulo 15, versículo 7. Um dia, em setembro de 1955, um pelicano cansado e exausto da sua jornada migratória fez uma paragem não programada na ilha de Mykonos, no mar Egeu, Grécia. Esta visita mudou a história daquela pequena ilha. A grande ave branca não estava em condições de pescar por si mesma e os pescadores locais, com pena dela, levaram-na a Theodoros. Theodoros era um homem corpulento, herói da Segunda Guerra Mundial, que gostava imensamente de todos os tipos de animais. O pelicano foi acrescentado à pequena menagerie de Theodoros, que incluía vários outros pássaros

0: anos, começaram a dizer que talvez Pedro fosse um bom presságio enviado para lhes trazer prosperidade. Pedro ficou forte e conquistou a ilha. Num dia de primavera, Pedro desapareceu. A ilha ficou entristecida. Depois chegou a notícia de que Pedro tinha sido encontrado numa ilha próxima, Tinos. Houve júbilo imediato, mas os homens de Tinos não queriam devolver Pedro. Então todos ficaram indignados. Como ousavam ficar com o nosso pelicano, reclamavam os miconianos. Pedro abandonou Miconos e escolheu a nossa ilha agora, responderam os homens de Tinos. A disputa ficou conhecida como a Guerra do Pelicano. Finalmente, o governo regional resolveu o problema ordenando que Pedro fosse devolvido a Miconos. Todos os 3.600 habitantes estavam no cais para saudar o pelicano. Os sinos da igreja tocaram enquanto Pedro caminhava solenemente pela prancha de desembarque. Quando entregamos o nosso coração a Jesus, todo o céu se regozija. Consigo imaginar a celebração. E tu?
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3: Seja muito bem-vindo, muito bem-vinda ao Palavras e Virtudes. É um privilégio ter a sua companhia aqui na Novo Tempo Portugal. Eu sou o Jorge Machado e hoje vamos explorar reflexões que alimentam a alma e elevam os nossos valores. Fique conosco. No programa de hoje, vamos refletir sobre um dos recursos mais preciosos da humanidade. O tempo. Como usamos, como o valorizamos e que virtude existe em saber esperar. A palavra que hoje escolhi é exatamente aquela que define o que todos possuímos por igual e na justa medida. A palavra escolhida para hoje é tempo. E para nos ajudar a navegar por este vasto oceano que é o tempo, bom, tenho o prazer de apresentar-lhe uma ferramenta indispensável. 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Não há poeta ou escritor que não o cite. Não há filósofo que sobre ele não argumente. Também não há político que não o utilize em suas promessas, nem pregador que o dispense em seus sermões. Não há namorado que não pense que ele voa, e não há um único ser humano que não sinta a sua passagem. É isso mesmo, o tempo. Hoje estou aqui para refletirmos sobre tempo. Muito se fala sobre o tempo, que cada coisa tem o seu tempo, que não podemos apressar o tempo, que dispomos de todo o tempo do mundo, que o tempo tudo cura e que o tempo passado foi o melhor tempo. O tempo, essa dádiva de Deus que nos é oferecida em grande medida

0: que dele dispomos livremente. Mas vamos começar pela palavra. A palavra tempo. Em latim diz-se tempus, teve origem provável no indo-europeu e pronunciava-se tempe hos, que significava esticado ou alongado, traduzindo a ideia de algo que se prolongava invariavelmente. Já os antigos gregos usavam duas palavras para tempo, cronos e kairos. Cronos era usado como referência ao tempo quantitativo ou sequencial, o qual pode ser medido, foi desse étimo cronos que surgiu a palavra que dá nome ao aparelho que é muito usado nas competições desportivas, o cronômetro. Por sua vez, kairos era usado como referência ao tempo qualitativo, um momento indeterminado no tempo em que algo excepcional acontece. Todos sabemos que, comumente, tempo é a maneira como dividimos ou contamos os momentos, sejam em segundos, minutos, horas, dias, semanas, séculos ou até milénios. No nosso dia-a-dia, o tempo tem uma importância primordial, pois usamos para todas as nossas atividades, no planear, no organizar ou também para marcar acontecimentos futuros ou mesmo para refletir sobre o passado. Dependemos em tudo do tempo, porém ele flui uniformemente sem qualquer mudança. O tempo é dado a todos na mesma medida. Todos temos a mesma quantidade de tempo num dia, mas nem todos usamos o tempo da mesma maneira. Eu gosto de ilustrar isto da seguinte forma. Imagine um banco ou que um banco deposita na sua conta todos os dias exatamente 86.400 euros. Mas há duas regras rígidas. A primeira regra: tudo o que não gastar durante o dia é apagado. Não pode acumular saldo para o amanhã. Segunda regra: o banco pode fechar a sua conta a qualquer momento sem aviso prévio. Então vamos pensar assim: esse banco é o tempo. Todos os dias recebemos 86.400 segundos. Não importa se você é um chefe executivo ou um estudante, ninguém recebe um segundo a mais. O que diferencia as pessoas não é o depósito, mas como decidem investir esse montante antes que o dia acabe. O tempo é uma dádiva de Deus, mas deve ser utilizado com sabedoria. É no tempo que somos moldados, e é por ele que podemos criar memórias enquanto refletimos sobre a transitoriedade da vida. Aliás, a vida e o tempo entrelaçam-se, são interdependentes. Não é possível separá-los, pois quando não temos um, deixamos de ter o outro. A origem do tempo e da vida são coincidentes. Embora se achem escondidos no mistério, sabemos de onde vieram. Ambos vieram num tempo onde o tempo não existia, porque só o Deus eterno existia, independente do tempo. Esta ideia convida-nos a olhar para a nossa vida, não apenas como uma sucessão de minutos que se esgotam, mas como um presente concedido por alguém que habita fora da linha do tempo. Alguém que não teve princípio, nem terá fim. Por isso é eterno. Se a vida nasceu do Deus eterno, que é independente do tempo, então cada momento do nosso viver é um eco dessa eternidade. O rei Salomão, conhecido como um dos mais sábios entre os humanos, quando falava do tempo, falava também da vida, ou da nossa existência. No seu livro de Eclesiastes, no terceiro capítulo, ele discorria da seguinte maneira: tudo tem o seu tempo determinado, e há tempo para todo o propósito debaixo do céu. Há tempo de nascer e tempo de morrer, tempo de plantar e tempo de arrancar. O que se plantou, tempo de matar e tempo de curar, tempo de derribar e tempo de edificar, tempo de chorar e tempo de rir, tempo de prantear e tempo de saltar, tempo de espalhar pedras e tempo de ajuntar pedras, tempo de abraçar e tempo de afastar-se de abraçar, tempo de buscar e tempo de perder, tempo de guardar e tempo de deitar fora, tempo de rasgar e tempo de cozer, tempo de estar calado e tempo de falar, tempo de amar e tempo de aborrecer, tempo de guerra e tempo de paz. Encontramos este texto em Eclesiastes, capítulo 3, versículos de 1 a 8. Este célebre texto de Eclesiastes convida-nos a uma reflexão profunda sobre a paciência e a aceitação no tempo que corre sem cessar. No mundo que exige pressa, o texto recorda-nos que a vida prossegue dia a dia numa sucessão de ciclos inevitáveis. Tal como as estações do ano, a nossa existência alterna entre o plantar e o colher, o chorar e o rir. Compreender que existe um tempo determinado retira-nos o peso de querer controlar aquilo que é incontrolável. A concepção de tempo na Bíblia não é tanto uma entidade abstrata ou simplesmente quantitativa, medida por anos, dias, horas, minutos e segundos, dentro do qual tudo se acomoda e tudo acontece. É claro que, no princípio, Deus dividiu o tempo quando fez cada dia com uma tarde e uma manhã, e quando estabeleceu um ciclo semanal, desde o primeiro ao sétimo dia, no qual descansou, abençoou e santificou. Mas a ideia bíblica de tempo é algo mais profundo e qualitativo que integra o homem criado por Deus e que assinalava eventos significativos. Quando reconhecemos que a nossa origem não está no acaso, mas em Deus, percebemos que o tempo que dispomos para viver é um dom de Deus, um empréstimo sagrado. Nós não criamos o nosso tempo, recebemo-lo como espaço onde a vida acontece. Um exemplo dessa compreensão acerca do tempo como uma dádiva divina encontramos numa declaração de Davi, o autor do livro de Salmos. Ao falar com Deus, ele dizia no seu Salmo 31: nas tuas mãos estão os meus tempos. Essas mãos que sustentam o universo e existem antes da criação do próprio tempo são o lugar mais seguro onde podemos depositar a nossa vida. Quando fazemos, o tempo deixa de ser um inimigo que foge e passa a ser o cenário onde a vontade divina se manifesta. Confiar que os nossos dias estão guardados por Ele é encontrar descanso no agora, sabendo que o amanhã está nas mãos de quem nos ama. Que essa tranquilidade de confiar os seus dias nas mãos de Deus seja um presente neste momento, enquanto fazemos uma pequena pausa. Permaneça conosco, pois daqui a pouco retomaremos no tempo certo o Palavras e Virtudes. Até já.
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0: É bom estar de regresso e contar com a sua presença até ao final deste nosso encontro. A palavra que escolhemos para o tema de hoje é tempo. Temos vindo a falar de tempo como uma dádiva de Deus que a todos dá em igual medida. Antes de prosseguirmos pelo tempo onde as palavras e virtudes se encontram, quero apresentar-lhe uma vez mais o nosso guia de estudo Bíblia Fácil, uma edição com base nas profecias de Daniel. Este não é apenas um relato do passado, mas um mapa profético do agir de Deus no tempo e na história, no presente e no futuro. 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Deus habita a eternidade, e a eternidade é um estado de ser onde tudo é presente simultaneamente. Não foi por acaso que, quando questionado por Moisés acerca de como deveria apresentá-lo diante do rei do Egito, Deus lhe disse: dirás ao faraó, eu sou, me enviou. Deus revela a sua existência e diz que não é uma sucessão de momentos, mas uma presença absoluta. O tempo está ligado de forma constante ao ser e ao acontecer de tudo o que existe. Na verdade, cada segundo está preenchido pela presença de Deus, que trabalha de forma incessante pela nossa salvação. O apóstolo Paulo, quando escrevia aos Gálatas, falava do tempo de Deus e da plenitude do tempo da salvação. Ouça o que ele disse na sua carta aos Gálatas, no capítulo 14. Todavia, quando chegou a plenitude dos tempos, Deus enviou seu filho, nascido de mulher, nascido também debaixo da autoridade da lei. Em primeiro lugar, o apóstolo fala da plenitude dos tempos. Revela que Deus não tem pressa, mas tem o seu tempo determinado. Ele deixou que o tempo corresse até o momento apropriado para que a vinda de Cristo tivesse o impacto necessário. Em segundo lugar, ao dizer nascido de mulher, enfatiza a encarnação de Jesus. Jesus não veio ao mundo como um anjo, ele nasceu de uma mulher. Com isso, o apóstolo está a querer dizer que ele assumiu a nossa natureza humana, as nossas limitações, para poder ser o nosso substituto perfeito. Ele tornou-se um de nós para que nós pudéssemos ser contados como filhos de Deus. Eu gosto de refletir num texto bíblico que considero um dos que, de forma mais clara, expressa a motivação de Deus ao enviar o seu filho ao mundo na plenitude do tempo. Gostaria de partilhar esse texto consigo. Se tiver a sua Bíblia por perto, leia o que está escrito em 2 Coríntios, capítulo 8, versículo 9. Ouça: porque já sabeis a graça de nosso Senhor Jesus Cristo, que, sendo rico, por amor de vós se fez pobre, para que pela sua pobreza enriquecesseis. A riqueza de Cristo, mencionada por Paulo, não se refere a bens materiais, mas à plenitude da glória divina. Jesus habitava a eternidade, cercado pela adoração celestial e em perfeita comunhão com o Pai. No entanto, por um ato de amor voluntário, ele escolheu o esvaziamento. Ao fazer-se pobre, ele não apenas assumiu a condição humana, mas escolheu habitar o limiar da dignidade humana. Nasceu em uma estrebaria, viveu como um carpinteiro e morreu como um criminoso na cruz. Ele abraçou as nossas limitações, as nossas dores e a nossa própria finitude. O nascimento de Cristo não só dividiu a história em antes e depois, mas também marcou o tempo da nossa salvação, o tempo de reconciliação entre Deus e os homens, a quem concede a sua graça e o seu favor. Este tempo, anunciado por anjos em cânticos de alegria e louvor, convida-nos hoje a fixar o olhar no momento em que Cristo se fez pobre para nos enriquecer. Ah, a justiça de Cristo que cobre os nossos pecados é aquela que nos pode enriquecer. Que maior riqueza pode existir do que a da salvação? A da salvação eterna. Sim, estimado amigo, estimada amiga, esse tempo anunciado convida-nos a fixar o nosso olhar no momento em que Cristo, pendendo da cruz, se entregava em agonia e dor, levando consigo o pesado fardo das nossas culpas. Aquele tempo de sofrimento, de dor e de profunda agonia foi o tempo da plenitude, o tempo da nossa reconciliação, o tempo da justiça de Deus. E esse, meus amigos, é o único que temos, aquele que hoje nos é oferecido por Cristo. Mais uma vez, eu convido a prestar atenção ao que diz Deus na sua palavra. Ouvi-te em tempo aceitável e socorri-te no dia da salvação. Eis aqui agora o tempo aceitável. Eis aqui agora o dia da salvação. Esta palavra pode ler em 2 Coríntios, no capítulo 6 e no versículo 2. O texto começa com uma promessa de acolhimento. Ouvi-te em tempo aceitável e socorri-te no dia da salvação. Isso revela que existe um alinhamento entre a nossa necessidade e a prontidão de Deus. Jesus nunca chega cedo demais, nem tarde demais à nossa vida. Ele vem no tempo oportuno, quando a sua graça pode produzir o fruto perfeito. Essa confiança no tempo de Deus, o tal Kairos, sugere que a espera não é um vazio, mas um período de preparação. Enquanto o tempo humano, o tal Cronos, se apressa, a graça divina atua como um agricultor que não colhe o fruto verde, nem permite que ele apodreça no pé. Se reparou? O texto que citei, a palavra é agora. E essa palavra agora é repetida e está no centro do apelo de Jesus a cada um de nós. Eis aqui agora o tempo aceitável. Eis aqui agora o dia da salvação. Vivemos muitas vezes presos aos erros do passado ou ansiosos pelas incertezas do futuro. No entanto, a salvação e o encontro com Cristo acontecem no presente. Agora, eis aqui agora o dia aceitável. Eis aqui agora o tempo da salvação. O amanhã é uma promessa que não nos pertence. O ontem é uma página que já foi escrita. O agora é o único lugar onde podemos tomar uma decisão, mudar de rumo e aceitar o estender da mão de Deus. Meu amigo, minha amiga, a palavra de Deus é clara. O relógio da eternidade marca o tempo, e o tempo é agora. Deus não está à procura de quem você foi, nem espera por quem você pretende ser. Ele estende a mão para quem você é neste momento. Este é o tempo aceitável. Se sente que Deus tocou o seu coração, se o seu coração anseia por uma mudança de rumo, meu amigo, Não espere pelo amanhã ou pelo depois. A salvação é um encontro que acontece no presente. Receba agora a bênção de Deus e a certeza da sua maravilhosa graça, a graça de Cristo. E porque o tempo passou, o nosso encontro de hoje está a chegar ao fim. 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Por fim, ainda lhe deixo uma última palavra. O relógio de Deus não é o nosso. Ele conhece o tempo como nós não conhecemos, porque Ele o criou. Enquanto nós vivemos dentro do tempo, limitados pela sucessão de segundos e pela ansiedade do futuro, Deus habita a eternidade observando o início, o meio e o fim, como um quadro único, completo. Por isso, aceitemos hoje o convite de Deus para irmos a Cristo agora. Foi assim que, com muito prazer, uma vez mais lhe trouxe o Palavras e Virtudes. Falamos-lhe de tempo, do tempo aceitável, do dia da salvação. E agora é o tempo. Abra o coração à esperança e permita que Jesus, a luz do mundo, ilumine a sua vida. Eu sou o Jorge Machado e foi uma bênção poder estar consigo ou tê-lo conosco. Em nome de toda a equipa Novo Tempo Portugal, o nosso muito obrigado e até à próxima semana.
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1: Olá, amigo ouvinte. É com muita satisfação que o cumprimento. Seja bem-vindo a mais uma edição de Palavras e Virtudes. Muitos o usam e quase sempre não sentem, mas com ele é quase impossível passar-se despercebido. Foi talvez por essa razão que alguém disse: a personalidade assemelha-se a um perfume de qualidade. Quem o usa é o único que não o sente. Hoje vou falar-lhe de perfume. A palavra perfume tem origem no termo latino perfumum, cujo significado é por fumo ou através do fumo, dando a noção de vapor que se espalha. O uso de perfumes faz parte da vida civilizada desde os tempos mais antigos. As referências mais remotas ao perfume datam das civilizações orientais, especialmente do Antigo Egito. Os faraós egípcios foram provavelmente os primeiros a usarem perfumes em forma de ungüentos e a expandirem o seu comércio pelos povos vizinhos, isto por volta do ano 2000 a.C. Narra a história que no tempo de Ramsés II chegou a haver uma revolta na cidade de Tebas, no Antigo Egito, por causa da escassez não só de alimentos, mas também de ungüentos. A indústria química e o comércio de perfumes expandiu-se durante o século IX, destacando-se o contributo do químico e matemático iraquiano Al-Kindi, que escreveu um livro sobre química de perfumes e destilados, o qual continha um considerável número de receitas e fórmulas para a confecção de perfumes. Um pouco mais tarde, o químico e médico persa Ibn Sina, também conhecido por Avicenna, investigou e escreveu um tratado sobre o modo de extração de óleos de flores através da destilação, o processo mais comumente utilizado na atualidade. A técnica de destilação começou então a desenvolver-se no Ocidente a partir de Espanha durante o período do Renascimento, entre os meados do século XIV e o fim do século XVI. Mas foi em França, onde se desenvolveu em larga escala a indústria de perfumaria, permanecendo ali até os dias de hoje o maior centro europeu de fabricação e exportação de perfumes. Durante séculos, as matérias-primas usadas para a fabricação das fragrâncias agradáveis eram retiradas quase exclusivamente de flores, frutos, plantas e raízes. Para além das flores, as plantas mais usadas para a extração de óleos e fragrâncias eram, entre outras, a lavanda, o jasmim, a hortelã e o alecrim. Hoje em dia, grande parte das fragrâncias à venda nas perfumarias são produzidas por compostos sintéticos que são potencialmente prejudiciais à saúde. Daí que a escolha de um bom perfume deva, antes de tudo, passar pela leitura atenta dos ingredientes que compõem o perfume que se pretende usar. Uma das fragrâncias mais antigas era extraída do nardo. O nardo, uma planta oriunda do Oriente, cujo óleo foi durante séculos usado como perfume ou para fins medicinais, com reconhecida eficácia como antisséptico, bactericida e anti-inflamatório. A Bíblia faz referência a óleos perfumados, que eram utilizados em unções a reis ou profetas para conferir autoridade. Em outras circunstâncias, a unção com óleos também era feita quando alguém estava enfermo. O Evangelho segundo Marcos narra que após a morte de Cristo, Maria Madalena, Salomé e Maria, mãe de Tiago, compraram especiarias aromáticas para ungir o corpo de Jesus. Uma das narrativas mais tocantes que encontramos no Evangelho segundo João relata o episódio passado na casa de Lázaro em Betânia, o qual havia sido ressuscitado por Cristo. Enquanto Marta servia a ceia, Maria, sua irmã, tomando uma libra de ungüento de nardo puro, ouro de muito preço, ungiu os pés de Jesus e enxugou-lhes os pés com os seus cabelos, enchendo-se a casa do cheiro do unguento. O perfume de nardo puro, para além de ser um dos mais apreciados aromas naquele tempo, tinha um preço muito elevado e era tão caro que um dos discípulos de Jesus ali presente, Judas Iscariotes, que mais tarde o haveria de trair, reprovou a atitude da irmã de Lázaro, dizendo que os 300 denários gastos teriam sido mais bem empregues na compra de alimentos para os pobres. A atitude de Judas, aparentemente correta, contrasta com a atitude do generoso ato de desprendimento de Maria. Judas alimentava dentro de si o egoísmo e corrupção, pois, na verdade, estava mais preocupado consigo mesmo do que com os pobres. A prova dos factos acontece quando, no final da sua curta e distante experiência ao lado de Jesus, usa o dinheiro contido na bolsa que guardava para trair o seu mestre. Enquanto Maria, recolhendo todo o dinheiro que amealhara, comprou a mais preciosa fragrância para com ela poder expressar a sua gratidão, louvor e adoração àquele que reconhecia ser o Messias e Salvador. Este gesto de Maria não passou despercebido a todos os que enchiam a sala onde ceavam, pois o aroma da fina fragrância logo se espalhou. Maria não ofereceu a Jesus Cristo o pior ou o medíocre, antes serviu-o com o que tinha de melhor, com a sua afeição mais plena e preciosa, dando o mais caro a quem tudo deu. Os discípulos de Cristo que ali estavam foram certamente tocados por aquele gesto de afeição e retiraram dele a preciosa lição de que o Salvador é digno do maior louvor e da mais solene adoração. Pela vida fora, puderam eles compreender e pôr em prática o significado de dar e dar-se a si mesmo aos outros. Alguns anos mais tarde, o apóstolo Paulo, não sei se inspirado no gesto de Maria, mas escrevia em sua segunda carta à Igreja de Corinto: e graças a Deus que sempre nos faz triunfar em Cristo e por meio de nós manifesta em todo lugar a fragrância do seu conhecimento, porque para Deus somos o bom perfume de Cristo. Estimado ouvinte, é possível ser o bom perfume de Cristo. É possível receber dele a fragrância do seu conhecimento. Podemos ser um cheiro de vida para a vida. E como dizia o poeta e cronista Carlos Drummond de Andrade, há pessoas que têm o cheiro do colo de Deus. Sim, amigo ouvinte, podemos estar tão próximos de Jesus que passaremos a exalar o seu bom perfume onde quer que estejamos. Assim concluo mais um tempo de reflexão. Convido para o próximo encontro, aqui mesmo na sintonia amiga da Rádio Clube de Sintra. Fique bem, até breve.
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2: Já alguma vez desistiu de algo que procurava há vários anos atingir ou obter? Como é que se sentiu após ter tomado essa decisão de desistir? Desistir de algo pode tornar-se algo muito doloroso, mesmo sendo o caminho mais fácil. Embora o facto de desistir possa ser mais fácil do que manter-se num processo de conquista, não significa que isso não nos marque de uma forma relevante. Ainda assim, o pensamento que vem à nossa mente é o de que desistir torna as coisas mais fáceis, apesar da escolha em desistir não ser a escolha certa. Todos os processos são compostos de etapas. Há etapas em que os nossos esforços representam um avanço no processo, há outras em que o nosso esforço não resulta em nada de relevante. O que acontece por vezes é que essas etapas apenas se iniciam nas condições erradas. Ray Kroc era um jovem americano que ambicionava ter um negócio próprio. Ray fez várias tentativas para atingir esse objetivo, mas as suas tentativas traziam-lhe pouco retorno financeiro. Certo dia, um pequeno restaurante encomendou-lhe 8 máquinas de batidos. Curioso pela compra, foi ele mesmo entregar a encomenda na Califórnia, onde estava localizado esse restaurante. Ao olhar para o modelo de negócio que aqueles dois irmãos possuíam naquele restaurante, decidiu propor-lhes uma sociedade com vista a expandir o negócio através do modelo de franchising. Após 35 anos de tentativas de criar um negócio para si mesmo, tinha chegado agora o momento em que o sonho se tinha realizado. Foi já no final da sua vida que Ray viu o seu sonho realizar-se, e isso deveu-se muito à sua persistência. Após várias tentativas falhadas, Ray tinha agora o negócio da sua vida, e o mundo da restauração nunca mais foi o mesmo a partir do momento em que a sua cadeia de hambúrgueres McDonald's se expandiu no mundo. Há momentos na vida em que não desistir é a única forma de vencer as batalhas e os desafios da vida. Por norma, é a ausência de resultados que faz com que as pessoas procurem desistir. Mas a vida não pode ser medida apenas por resultados. A vida não funciona dessa forma, muito menos quando nos relacionamos com Deus. Quando nos relacionamos com Deus, vão existir muitos momentos em que os resultados não serão visíveis. Ninguém planta uma árvore hoje e arranca após um mês por não ter fruto. Os processos levam tempo e nós lidamos muito mal com o tempo. Para Ray Kroc foram 35 anos. Para nós, podem ser muitos mais. A Bíblia conta a história de um homem que foi chamado por Deus para enviar uma mensagem de alerta ao povo de Israel. Israel era liderado por um rei que se tinha afastado de Deus e tinha casado com uma mulher que tinha outros deuses. O povo estava então a caminhar para o mesmo caminho que o rei e a rainha incentivavam. É então que Elias é enviado a lançar um alerta para o povo. Ao saber que Elias estava a tentar levar o povo novamente para a adoração exclusiva a Deus, o rei não gostou muito da ideia e foi confrontar Elias. Para que fosse visível a todos qual Deus era de facto verdadeiro, foi agendado um evento no Monte Carmelo. Nesse evento, Deus e Baal, que era o nome do Deus adorado pelo rei, deveriam manifestar-se de forma sobrenatural sobre um altar onde estava um animal. Como seria de esperar, apenas o altar de Elias teve a manifestação sobrenatural de Deus, e Elias ficou confiante de que aquele seria o momento do retorno de Israel para Deus e que a sua vida seria então um mar de rosas. Mas não foi isso que aconteceu. Elias não obteve o resultado que esperava. O rei decretou que ele fosse morto e ele teve de fugir. Desanimado, frustrado e depressivo, Elias vai colocar-se debaixo de uma árvore no meio do deserto e pede a Deus para morrer por causa do seu insucesso. Mas os planos de Deus não tinham terminado por ali. Elias olhava para uma fração e achava que aquilo era um todo, mas Deus tinha um plano maior. Deus alimentou Elias para uma caminhada de 40 dias até que chegou ao Monte Horeb. Deus vai então perguntar a Elias: "Que fazes aqui?" A resposta de Elias não é muito diferente da nossa nas situações em que não vemos o retorno do nosso esforço. Ele respondeu: "Tendo lutado com zelo ardente pelo Senhor, Deus Todo-Poderoso, porém o povo de Israel quebrou a aliança que tinha contigo, derrubou os teus altares e matou à espada todos os teus profetas. Só fiquei eu, mas também me querem matar." Deus vai então responder a Elias: "Volta outra vez para trás." Deus vai dar instruções a Elias de como devia proceder para cumprir a missão que ele lhe tinha confiado. Ao passar por momentos que não estava à espera, Elias achou que era o momento de desistir. Achou que não era capaz de cumprir a função para a qual tinha sido chamado. Para Elias, desistir era a melhor coisa a fazer, mas não era esse o plano de Deus. Talvez esteja neste momento a passar por uma luta que dura há vários meses ou anos. Talvez já tenha pensado em desistir, mesmo sabendo que esse era o plano de Deus para si. Mas com a experiência de Elias e de Ray Kroc, assim como de muitos outros que tiveram processos difíceis, quero deixar-lhe a mesma reflexão que Deus deu a Elias. O que é que fazes aqui? Se calhar estagnou por ausência de resultados. Se calhar regrediu por causa de ameaças e ataques de terceiros. Mas o que Deus quer é que serene as suas emoções, fortaleça o seu físico e aceite a sua indicação de voltar para trás. Lembre-se que o facto de você não ver resultados não significa que algo não esteja a acontecer para além do seu alcance. Há momentos em que o nosso maior esforço é apenas confiar em Deus e esperar que Ele produza os resultados. O meu desejo é que nos momentos onde a solução pareça não aparecer, possa ir até Deus, para que Ele lhe dê a força e as instruções para que volte à luta na busca daquilo que Ele já preparou para si.
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